0: entre Anadia e Águeda. Ainda não está controlado o incêndio na Andaluzia, sul de Espanha. Incêndio no concelho de Huelva deflagrou na quinta-feira. Já obrigou a que 500 pessoas fossem retiradas de casa. 8 mil hectares foram já consumidos pelas chamas. O diretor do Plano de Emergências para os Incêndios Florestais da Andaluzia, António Sanz, disse que o vento está a dificultar o combate às chamas.
1: Neste tipo de incêndio, acabamos por perder a certeza do que pode acontecer. As mudanças de vento são tantas, as circunstâncias que provocam focos secundários são tantas e é tudo tão complexo que gera um cenário imprevisível. Temos consciência de que é um incêndio difícil e perigoso e por isso temos de estar preparados para qualquer situação.
2: Que, logicamente, temos que estar preparados para qualquer situação.
0: Também a norte de Madrid, duas localidades de Segóvia foram evacuadas devido ao incêndio que começou no sábado. Para que se possa fazer prevenção, é urgente aprender com os erros do passado, disse este domingo o Presidente da República. Estes reparos são uma forma de alerta e correção, reagiu o Ministro da Administração Interna. O Presidente da República disse que é preciso evitar que as recomendações sobre incêndios fiquem na gaveta e que as autoridades têm de cumprir as promessas feitas depois das tempestades ou dos incêndios. Depois destas declarações, o Ministro da Administração Interna, Luís Neves, reagiu dizendo que os reparos do Presidente são sempre vistos como uma forma de alerta.
3: Há, de facto, um estudo da Comissão Técnica Independente. Nós estamos a fazer esse percurso. Significa que ainda há questões que têm que ser feitas. O ano passado foi aprovado um grande plano para a floresta de 2050, mas naturalmente as chamadas de atenção e reparos do Sr. Presidente da República são sempre vistos como uma forma de alerta e para se pensar e poder corrigir aquilo que há a corrigir. Portanto, com toda a bonomia, com toda a tranquilidade, escutamos, como sempre, o Sr. Presidente da República tem a dizer neste tema, como em todos os outros temas.
0: Luís Neves, o Ministro da Administração Interna, visitou este domingo os concelhos de Valpaços, Vinhais e Mirandela, concelhos atingidos por um grande incêndio que afetou cerca de 15 mil hectares, destruindo uma área agrícola.
4: Edição do jornalista Mário Galego. 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
6: Muito boa noite, já a seguir a segunda parte do Alma Lusa, de Edgar Canelas.
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António Vasco Moraes, aqui a levar-nos de braço dado com o fado ao encontro da música tradicional portuguesa. E antes ouvíamos José da Câmara, Linda Leonardo, Ivani Duarte, Alma Lusa, o Fado e outras grandes músicas.

E aqui chegamos, já nesta parte final da emissão de hoje de Alma Lusa, com Marco Rodrigues, Camané, Ricardo Ribeiro e Raquel Tavares. Voltamos a viajar por este mar de fados e outras grandes músicas, de domingo para segunda, logo depois das notícias da meia-noite, e sempre que quiser e puder, na internet, em antena1fado.rtp.pt e na nossa aplicação RTP Play, emissão de Edgar Canelas. Para contactar-me, utilize este endereço eletrónico alma.lusa@rtp.pt. Todos os seus recados são bem-vindos. Um abraço, até para a semana, bons fados.

0: 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Duas horas no continente e na Madeira. Uma hora nos Açores. Edição do jornalista Pedro Guilherme.
1: O Benfica empatou 2-2 com o Académico de Viseu, depois de ter estado duas vezes em vantagem na jornada inaugural da Primeira Liga de Futebol. O jogo, no Estádio da Luz, foi à porta fechada devido a castigo. Pavlidis marcou primeiro, o Académico de Viseu empatou, graças a Ruben Pereira. André Clóvis fez o segundo para a equipa beirã, depois de Prestiani ter marcado para os encarnados. O treinador do Benfica admite que a falta de adeptos esta noite teve impacto. Marco Silva diz também que faltou eficácia à equipa.
2: Hoje a ineficácia foi muito grande, mas é importante continuar a dar confiança aos jogadores. Acertámos, eu acho que 3 bolas nos ferros e as coisas vão pelo caminho que têm que ir, porque nós criámos, o que nós temos que corrigir muito e rapidamente é a forma como sofremos os golos e uma outra transição.
1: E o empate no Estádio da Luz teve um sabor especial para o treinador do Académico, Bruno Pinheiro.
3: Foi resistir na primeira parte com muita dificuldade e depois na segunda acho que acabamos por equilibrar um bocadinho mais o jogo e no fim sofrido, como é óbvio, e nem poderia ser de outra forma. Portanto, um ponto muito saboroso.
1: O Académico de Viseu arrancou assim um empate a 2 bolas na Luz, frente ao Benfica. Empate a 2 bolas também no Minho. O Moreirense empatou em casa 2-2, frente ao Sporting de Braga. Resultado merecido, considera o técnico da equipa de Moreira de Cónegos, Vasco Botelho da Costa.
4: Depois estamos em desvantagem, fomos à procura, tanto do ponto de vista das substituições, como os próprios jogadores lá dentro, nunca deram o jogo como perdido. Os nossos adeptos também tiveram um papel importante, acho que nos apoiaram muito e puxaram muito por nós, e portanto eu acho que todos nós, ainda que este jogo pudesse ter caído para o lado do Braga, eu acho que merecemos.
1: Já o treinador do Braga, Carlos Vicens, tem dúvidas em relação ao último golo do adversário.
5: A jogada que dá quase canto. Parecia canto e me dizem que é canto. Que surge do remate do Denis Uzenbasic. E esse canto é convertido num pontapé de baliza, que depois obriga a equipa a ir para trás. Há circunstâncias que desencadeiam tudo aquilo que viram e que desemboca no último golo. Mesmo assim, a equipa tem que ser capaz de não sofrer esse golo.
1: Moreirense Sporting Braga com empate a 2 golos esta noite. No outro ponto do Minho, em

0: estados ou dos incêndios. Horas depois das declarações do chefe de Estado, o ministro Luís Neves reagiu, dizendo que os reparos do Presidente da República são sempre vistos como uma forma de alerta.
1: Há, de facto, um estudo da Comissão Técnica Independente. Nós estamos a fazer esse percurso. Significa que ainda há questões que têm que ser feitas. O ano passado foi aprovado um grande plano para a floresta de 2050, mas, naturalmente, as chamadas de atenção aos reparos do Sr. Presidente da República são sempre vistos como uma forma de alerta e para se pensar e poder corrigir aquilo que há a corrigir. Portanto, com toda a bonomia, com toda a tranquilidade, escutamos, como sempre, o que o Sr. Presidente da República tem a dizer neste tema, como em todos os outros temas.
0: O ministro da Administração Interna, este domingo, a partir de Trás-os-Montes, Luís Neves visitou os concelhos de Valpaços, Vinhais e Mirandela, atingidos por um incêndio no final do mês passado, que afetou cerca de 15 mil hectares e destruiu áreas agrícolas. Desde o início da noite que não há incêndios significativos em Portugal continental, os fogos de Vila Pouca de Aguiar e Carraseira de Anciães foram dados como dominados. Já em Espanha, o incêndio na Andaluzia ainda preocupa as autoridades. Um fogo em Niebla, em Huelva, deflagrou na quinta-feira e já obrigou a que cerca de 500 pessoas fossem retiradas de casa. 8 mil hectares foram já consumidos pelas chamas. O diretor do Plano de Emergências para os Incêndios Florestais da Andaluzia, António Sanz, disse que o vento está a complicar o combate às chamas.
2: Neste tipo de incêndio, acabamos por perder a certeza do que pode acontecer. As mudanças de vento são tantas, as circunstâncias que provocam focos secundários são tantas e é tudo tão complexo que gera um cenário imprevisível. Temos consciência de que é um incêndio difícil e perigoso e por isso temos de estar preparados para qualquer situação.
3: Por direção de vento, que logicamente temos que estar preparados para qualquer situação.
0: Situação na Andaluzia, também a norte de Madrid, duas localidades de Segóvia foram evacuadas devido a um incêndio que começou no sábado. Donald Trump admite recuar na ameaça de novos ataques militares ao Irão, preferindo deixar aumentar a pressão económica sobre o país. A posição do presidente dos Estados Unidos surge após Teherão ter apresentado um conjunto de exigências para a reabertura do Estreito de Hormuz, onde se inclui o fim do bloqueio naval, o levantamento das sanções e o pagamento de reparações de guerra. Em declarações ao site de notícias Axios, Trump destacou a inflação galopante e a falta de recursos financeiros em solo iraniano e assume que Washington está apenas a acompanhar a situação. Já o Conselho Supremo de Segurança Nacional do Irão avisa que a passagem no Estreito de Hormuz vai continuar fechada até que os Estados Unidos alterem o comportamento. Pelo menos 37 pessoas morreram este domingo num ataque no estado de Warap, no noroeste do Sudão do Sul, na África Oriental. Segundo as autoridades locais, citadas pela agência EFE, a ofensiva de madrugada foi um ato de retaliação comunitária, na sequência de um ataque anterior que tinha provocado 15 mortos. As forças de segurança não conseguiram travar os agressores devido à falta de meios e o mau estado das estradas afetadas pelas chuvas. As autoridades locais já pediram ao governo do Sudão do Sul a intervenção urgente do exército para travar a escalada de violência intercomunitária com origem em lutas relacionadas com gado e pastagens.
4: Edição do jornalista Pedro Guilherme. 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
7: Nesta hora segue-se o Longe de Casa de José Candeias, hoje na Estónia. 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
8: Longe de Casa, um programa e podcast da RTP Mundo com os portugueses que fazem a diferença. Estónia. Hoje recebo um jovem nome da dança portuguesa que está a ganhar palco lá fora. Com 21 anos, João Xavier é atualmente bailarino do Estonian National Ballet, em Tallinn, e prepara um momento importante na sua carreira. A estreia da sua primeira criação coreográfica, Mais, Melhor, Igual.

0: que chega à Ópera Nacional da Estónia já este mês, e vamos localizar a data. Uma peça que mistura dança contemporânea com a musicalidade da língua portuguesa, a partir de um poema de Herberto Helder. Um caminho que começa na interpretação, mas que já aponta para a criação e para uma identidade artística próprias. João Xavier, bem-vindo, obrigado por esta conversa. E vamos ao início. De onde nasce a tua ligação à dança?
1: Olá. Basicamente, desde que tinha 2 anos, eu olhei para a televisão quando estava a dar Lago dos Cisnes. E eu disse à minha família que eu queria ser aquilo, eu queria dançar. E eles não têm nada a ver com balé e acreditaram no meu talento e o qual eu queria. E puseram-me no balé e tentei, e desde então foi sempre isso.
0: O Lago dos Cisnes de Tchaikovsky.
1: Sim, sim.
0: Digamos, a maior revelação, um dos momentos fantásticos do balé, portanto não poderia ser o melhor gatilho para a vida, não é, João?
1: Pois, porque eu acho que é um dos balés mais conhecidos e por isso...
0: E quando é que percebeste que podia ser mais até do que uma paixão?
1: Desde então eu continuei a dançar, e quando eu comecei a dançar mais pré-profissional, quando fui para o 10º ano, percebi que podia ser algo mais profissional e que isso podia ser mesmo a minha profissão, e desde então eu continuei a trabalhar e tentei e consegui.
0: Se te perguntasse se houve alguma influência, se calhar ficaríamos apenas pelo aquele momento decisivo de veres o Lago dos Cisnes para te avançar para uma carreira profissional, não foi?
1: Foi. E o apoio da minha família sempre ao meu lado ajudou também muito.
0: Tu és do Barreiro.
1: Correto,
0: do
1: sim.
0: Barreiro. E onde é que estudaste dança? Onde é que te profissionalizaste?
1: Quando fui para o 5º ano, fui para o Conservatório Nacional de Lisboa. E depois, quando fui para o 7º ano, quando tinha 12 anos, a minha família mudou-se para Leiria. E até o 12º eu fiquei no Conservatório Internacional de Ballet e Dança, Anarela Sanchez.
0: Que é uma referência ali em Leiria, não é, João?
1: Sim, que é uma das melhores escolas de balé, principalmente para homens no balé.
0: E durante quanto tempo estiveste nessa escola?
1: Desde o 5º ano até o 12º.
0: Fizeste o 12º e foi logo uma porta, neste caso, de saída de Portugal, não foi?
1: Sim, basicamente no meu último ano de graduação, fui a uma das mais prestigiadas competições de dança, Prix de Lausanne, na Suíça. E isso ajudou também muito a oportunidades fora de Portugal para balé.
0: O Prix de Lausanne foi a montra que te deu então uma visibilidade, foi o momento certo na altura certa então?
1: Sim. É uma das competições que todos os jovens bailarinos querem, exatamente por causa disso.
0: E tu conseguiste uma boa posição. Olha, João, sair de Portugal cedo foi então uma questão, diria, inevitável para crescer enquanto bailarino?
1: Comecei com um short-term contract na Companhia Nacional, onde fiz a Sagração da Primavera. Mas depois disso comecei a ter mais oportunidades fora de Portugal, então foi... É aí que eu quis explorar mais.
0: Quando é que se deu a primeira saída de Portugal e para onde?
1: A primeira vez que saí de Portugal tinha apenas 18 anos e fui para Cape Town, na África do Sul. Fui para Cape Town City Ballet, que é uma companhia muito boa também lá.
0: Até este momento, quais foram os locais por onde pisaste palco?
1: Depois de Cape Town, tive uma oferta de trabalho em Pilsen, na República Checa, e fiquei lá durante uma season. Lá fiz muitos balés e tive boas oportunidades. Eu fui lá como demissolista, mas eu gostava mesmo de estar numa companhia nacional. Então, quando tive a oportunidade de audicionar para a Estónia, que é uma das melhores companhias da Europa, eu pensei, ok, vamos tentar.
0: Ok. Estive naquela, vou descontraídamente, não é, João?
1: Eu tento não levar tão a sério as coisas, mas por outro lado, eu quero muito.
0: E como é que surgiu essa oportunidade de integrares o Estonian National Ballet?
1: Eles abrem audições quando precisam de bailarinos. Então, há dois anos atrás, eles precisavam de homens. E eu tentei audicionar para aqui. em janeiro e depois consegui um contrato e mudei-me para aqui no mesmo ano, em junho.
0: E como é que é o dia-a-dia de um bailarino português numa companhia internacional?
1: Nós todos os dias temos aula de balé logo de manhã e depois temos o dia todo de ensaios e duas vezes por semana costumamos ter um espetáculo à noite.
0: Sendo o único português, acredito, portanto, nesta companhia, há outras nacionalidades?
1: Sim, na verdade é um grupo muito internacional, mas eu sou o único português aqui.
0: Sentiste diferenças, diria até, diferenças culturais na forma de trabalhar, de ensaiar, de encarar a dança, João?
1: Em todos os sítios que eu tive, sim, eu consegui perceber muito as diferenças culturais, mas realmente na Estónia eu senti que foi muito fácil para mim entender a cultura deles.
0: Isto porque também já tinhas um currículo que te fez contactar com outras sensibilidades, ou seja, essa seria mais uma, mas viria obviamente acrescentar a um conhecimento já, a uma entrega que tu tinhas para este mundo do balé, do espetáculo e da companhia, por assim dizer, não?
1: Sim, ajuda muito começar muito cedo, porque ficas mais aberto para novas culturas e novos ambientes.
0: E o que é que Portugal ainda pode aprender com estas estruturas aí de fora, daquilo que te já foi dado a conhecer, a experimentar, num contraste com Portugal? Ainda podemos aprender alguma coisa? Temos sempre que aprender uns com os outros?
1: Eu acho que sim. Eu acho que era bom que Portugal entendesse que os portugueses têm muito talento também. E não só o que vem de fora é bom. Porque eu, agora que vejo Portugal de fora, entendo o quão Portugal é bom.
0: E quando Portugal é bom, a oportunidade de revelação dá-se mais facilmente por esses países ou é igual nas oportunidades aqui em Portugal?
1: Eu acho que para a cultura, Portugal não tem assim tanta oferta, comparado com principalmente os países nórdicos, que eles dão muita importância à cultura e vão muito aos espetáculos e para eles é uma coisa em grande.

0: João Xavier, esta é a tua primeira criação coreográfica. Porquê agora?
1: Todos os anos eles dão oportunidade a jovens bailarinos a criar uma peça. Eu achei que estava na hora de tentar alguma coisa nova.
0: E o que é exatamente mais, melhor e igual? Como explicas a ideia ao auditório?
1: A minha peça mais, melhor e igual vem de um espaço de reflexão sobre eu como artista e não tem uma história muito específica, é mais sobre a estética em palco e as emoções que eu quero transmitir ao público.
0: É uma criação que revela um pouco de ti, do teu percurso, daquilo que é o bailarino João Xavier?
1: Sim, eu diria que sim. É uma peça que explora muito e mostra todo o tipo de linguagem artística que eu aprendi até agora.
0: E note que há aqui uma ligação forte à língua portuguesa, aliás, eu há pouco disse, e à poesia de Herberto Helder. Porquê essa escolha, João?
1: Eu adoro este poema, foi um poema que sempre me seguiu desde a escola. Eu sempre soube que gostava de fazer uma peça com este poema e eu adoro as palavras que ele usa.
0: E isso, traduzido no balé e numa expressão corporal, é uma grande responsabilidade dar uma carga diferente à carga da palavra, não é, João?
1: Sim, sem dúvida que sim. E eu gostava muito de poder mostrar a palavra portuguesa a outros públicos e eu acho que vai ser uma resposta bastante positiva do público da Estónia.
0: É mais difícil dançar ou criar para outros dançarem, João?
1: Boa pergunta. Sinceramente, o mais difícil neste processo foi criar e dançar ao mesmo tempo.
0: Esta peça, posso dizer que é já um manifesto artístico teu ou ainda procuras uma outra linguagem, ainda estás à procura de uma outra expressão?
1: Eu acho que podemos dizer que sim, que esta peça já é muito o que eu quero transmitir como artista e como coreógrafo. Eu acho que tem muito sobre mim lá.
0: Quando, por exemplo, tu estás a criar, como é que se começa? Começa-se pelo movimento, pela música ou pela ideia?
1: Eu acho que toda a gente, todos os coreógrafos têm uma maneira diferente de criar. Eu, para mim, eu tenho uma imagem visual na minha cabeça que eu gostava muito de pô-la em palco e a partir daí eu começo a pensar mais no movimento e no espaço que tenho e depois a música vai ajudar em todo esse processo.
0: E achas que a disciplina de um bailarino ajuda ou até pode condicionar, por exemplo, o coreógrafo?
1: Eu acho que, como a maioria dos coreógrafos já foram bailarinos, eu acho que a disciplina de um bailarino vai ajudar muito no processo criativo e no pôr isso em palco.
0: Interessa-te mais hoje, diria, a perfeição técnica ou até mesmo a emoção em palco? Ou as duas?
1: Eu acho que as duas, porque é muito importante nós estarmos sempre à procura da perfeição, mas por outro lado não podemos deixar que isso seja tudo e temos também de nos deixar sentir em palco para ser genuíno.
0: E sentes pressão por ser jovem e estar já a assumir uma criação deste tipo e com esta visibilidade?
1: Como é óbvio que eu sinto algum peso nisto, mas um peso bom e alguma coisa que eu quero continuar a fazer e quero continuar a criar.
0: E o que é que queres que o público leve deste espetáculo quando o vir?
1: Eu quero mesmo que eles consigam sentir as emoções todas que eu estou a pôr em palco e quero que eles consigam ter também
0: uma ligação?
1: Sim, uma ligação com a coreografia e possam pensar na sua própria história e ter freedom.
0: E ter a liberdade, não é?
1: Liberdade, desculpe, sim. A liberdade de pensar o que quiserem.
0: A dança contemporânea, acredito que para muito público ainda é difícil. Sentes essa distância?
1: Principalmente aqui na Estónia, eles gostam muito do balé contemporâneo, porque é uma coisa que não é tanta técnica, mas conta sempre uma história mais simples.
0: Ou seja,
1: o balé clássico.
0: É essa liberdade que tu referias, que um balé contemporâneo pode acolher sentimentos, receptividades de diferentes pessoas. Portanto, enquadra, se calhar, em cada personalidade de quem vê, não?
1: Sim, eu acho que é mais fácil para o público conseguir perceber melhor as emoções através da dança contemporânea.
0: E há alguma marca portuguesa na tua forma de dançar ou criar, João?
1: Eu acho que o que me ajudou mais nisso foi a presença da palavra em português.
0: E como é que a palavra em português consegues traduzi-la, para já na expressão corporal, é certo, mas a nível da linguagem, a nível da palavra em si, isso para a Estónia também é uma língua difícil.
1: Pois, eu acho que eles não vão conseguir muito perceber o poema, mas eu continuo a achar que a palavra como soa, continua, mesmo que não percebam a língua, vão sentir qual a palavra se sente. E com o movimento eu quero que isso se sinta ainda mais.

0: Conversando com João Xavier, bailarino, encontra-se na Estónia, um jovem português, e é isso mesmo que eu lhe pergunto. Como é que se vive tão jovem fora de Portugal com uma carreira tão exigente, João?
1: Desde que estamos nos últimos anos de graduação, nós sabemos que o mais provável é sair de Portugal muito novo. Então, a minha família sempre me ensinou tudo o que podia, porque eles também tinham a noção que isso podia acontecer. Quando fui para Cape Town, principalmente, foi mais um choque, porque estava muito, muito longe de casa. Mas acaba por se aprender a viver sozinho, especialmente porque
0: a exigência
1: que se tem no balé. Estamos sempre tão focados no balé que acabamos por levar a vida mais leve e é mais fácil de viver. Obviamente que temos sempre saudades da família, mas os nossos colegas acabam sempre por ser a nossa família, por passarmos tanto tempo com eles no trabalho.
0: Há alguns momentos de dúvidas, momentos de pensar, tipo, vale a pena?
1: Eu não vou mentir, porque eu acho que toda a gente tem esses momentos de dúvida, porque eu sempre soube que queria ser bailarino, mas por outro lado, há sempre aqueles momentos que estás mais triste e que estás longe de casa e que parece que tu está a correr mal, que tu ficas mesmo a pensar, será que vale a pena? Mas depois, no fim do dia, quando vais a palco e mostras a tua arte, aí vale a pena.
0: E o que é que mais te falta de Portugal?
1: O que eu mais sinto falta, para além da família, é a positividade dos portugueses e como os portugueses são bons uns para os outros e queridos.
0: Só isso?
1: Obviamente que eu tenho saudades da minha família e dos meus amigos.
0: E fora da dança, quem é o João?
1: Eu diria que o João é uma pessoa muito simples, que sente, é sensível, é um ser humano sensível, mas continua a ser simples e levo-me a sério, mas ao mesmo tempo tento sempre não me levar tão a sério, porque só temos uma vida e devíamos vivê-la com liberdade e ser bons uns para os outros.
0: Para além desta ocupação profissional tão exigente, o que é que tens descoberto nesses países? O que é que te sugere? O que é que também podes procurar numa visita do João, particularmente quando vais, por exemplo, na rua? O que é que gostas de descobrir por ti próprio em países e em culturas diferentes?
1: Eu gosto muito de saber como eles vivem o dia a dia e tudo o que eles aprenderam da sua cultura ao crescer, assim como eu também aprendi no meu país. Eu gosto de saber o que eles aprenderam aqui e o tipo de música que ouvem e o tipo de comida que comem, o tipo de arte que consomem. Eu gosto muito de saber isto. E a cultura da Estónia, especialmente, é muito rica e eles gostam muito da arte aqui.
0: É verdade. Tu falaste na gastronomia, eu tenho que fazer esta pergunta como português. E saudades de alguma comida portuguesa? Porque isto estar longe, podemos matar esta ou aquela saudade, mas o sabor são sempre diferentes, ou não?
1: Sim, sem dúvida. A comparar com a comida estoniana, nós temos uma comida bastante mais
0: Mais rica,
1: melhor.
0: é isso?
1: Sim, é
0: E
1: muito melhor
0: diferente.
1: em Portugal. Eu tenho muita saudade da comida da minha família, porque é sempre. Eles cozinham muito bem.
0: Cá para nós, há algum prato preferido? Já agora quero saber, João. Porque é que um bailarino, obviamente, tem que ter alguma contenção, acredito eu. Mas há alguma preferência, de vez em quando, um pecado da gula que se possa fazer?
1: Sim, eu vou ter de dizer o bacalhau de natas da minha avó.
0: O bacalhau. João, o que é que a dança te tirou, ou eventualmente o que é que ela te deu de volta na vida?
1: Eu acho que quando eu era mais jovem, tirou-me muito do meu tempo, porque nós estávamos na escola todo o tempo a trabalhar, mas eu sabia que esse tempo que tirou de mim, que ia poder voltar um dia, porque tem que se trabalhar muito a sério e muitas horas para se poder chegar a este nível. E agora que vivo sozinho e que tenho o meu próprio trabalho, tenho esse tempo de volta e valeu a pena.
0: Onde é que te vês, ou o que é que gostavas de te ver daqui a 5 ou 10 anos, João?
1: Eu gostava de explorar um bocadinho mais das companhias da Europa, mas um dos meus sonhos era continuar a minha carreira em Portugal e tentar ser bailarina e coreógrafa em Portugal um dia.
0: A criação veio para ficar?
1: Eu acho que sim, sim.
0: E nesse caso, perante o teu currículo e a tua experiência que vais continuar em diferentes locais, isso então fará parte do teu plano ou caminho que poderá passar por Portugal daqui a algum tempo?
1: Sim, o que me dá mais vontade agora é de poder espalhar a minha cultura e juntá-la com outras culturas.
0: Independentemente do teu desempenho como bailarino, mas como é que vê o João Xavier português? Quando sabem que és português, há alguma atitude?
1: Eles vão sempre achar que eu sou uma pessoa positiva, feliz, que eu acho que é o que as pessoas acham que portugueses são, e eu concordo também.
0: Comparando com esses povos, não lhes falta um pouco da autoestima que se encontram nesses países? Logo, são países que apostam fortemente neles próprios. Achas que, para além do positivo, da alegria que até nos possa caracterizar, pode-nos faltar autoestima?
1: Eu acho que sim, faz sentido, porque eles aqui dão mesmo muita atenção à arte.
0: À arte e ao que é deles próprio, o que é deles a todos os níveis, não é?
1: Sim, sim, porque eles dão muito atenção aos artistas locais e ao que eles fazem. E não é só o que é de fora que é bom, porque eles gostam muito dos artistas que produzem aqui.
0: Fala-me como é que vai ser a estreia do teu espetáculo, onde vai ser?
1: O espetáculo vai acontecer na Estónia, na Ópera da Estónia Nacional, no dia 18, é primeiro espetáculo, e no dia 20 vai ser o segundo espetáculo. Vão ser três bailarinos da Companhia Nacional, duas raparigas e um deles sou eu. Estou muito entusiasmado para poder mostrar finalmente a minha peça ao público.
0: Portanto, dia 18 e dia 20 de junho, não é?
1: Sim, sim.
0: Portanto, aí nessa grande sala, em Tallinn, com esta coreografia aqui do João Xavier, mais, melhor e igual, com a poesia de Herberto Helder. Se tivesses de definir o teu caminho numa palavra hoje, qual era a palavra? Qual seria?
1: Eu diria persistência.
0: Para uma arte e para um desempenho de bailarino, querendo integrar companhias, a persistência é mesmo um dos maiores predicados na vida de um artista, não é?
1: Sim, acho que temos sempre a ser persistentes para conseguir o que queremos.
0: É o bailarino e agora também criador, João Xavier, um jovem português, a afirmar-se nos grandes palcos internacionais e a dar os primeiros passos numa linguagem própria. Mais, melhor e igual, estreia-se então na Ópera Nacional da Estónia, 18 e 20 de junho, e promete ser um daqueles momentos em que percebemos que há uma nova geração pronta a marcar o seu espaço. João Xavier, muito obrigado por esta conversa, sucesso e obrigado também por levares Portugal mesmo longe de casa. Muito obrigado.
1: Muito obrigado, eu. Muito obrigado, eu.

0: Fado da Mentira, Adriano Correia de Oliveira. Mão na Mão, Ana Lua Caiano. Deslocado, Napa. As canções escolhidas pelo convidado. Longe de Casa, um programa e podcast disponível em RTP Mundo e na RTP Play. Com produção de Ana Jordão, eu sou o José Candeias. Até ao próximo programa.
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0: 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Três horas no continente e na Madeira. Duas horas nos Açores. Edição do jornalista Pedro Guilherme.
1: Os alertas sucedem-se na terra e no mar. A temperatura da superfície dos oceanos atingiu em julho valores recorde. Ao mesmo tempo, o clima quente e seco favoreceu os incêndios florestais um pouco por toda a Europa. É o que está presente no mais recente relatório do Copérnicos, Rita Soares.
2: Está cada vez mais quente. Em julho, os termómetros marcaram 20,96 graus centígrados à superfície do oceano. Contas feitas, o recorde anterior, 20,89, de há 3 anos, foi superado. Uma situação impulsionada em parte pelo El Niño, já instalado no Pacífico Equatorial. Os cientistas alertam para a severidade deste fenómeno climático que deve intensificar-se nos próximos meses. No Oceano Atlântico e no Mediterrâneo Ocidental, os termómetros também apontaram valores à superfície mais altos do que é habitual, com efeitos nas comunidades costeiras e nos ecossistemas marinhos. O Copérnicos, Programa Europeu de Observação do Planeta Terra, salienta as duas ondas de calor que atravessaram a Europa Ocidental em julho. A seca, que vinha já de meses anteriores, agravou-se em países como a França ou como a Espanha, onde choveu muito pouco para o que é comum. O mesmo aconteceu em várias regiões da Alemanha e do Reino Unido, com consequências no caudal dos rios. A temperatura média de junho e de julho no Ocidente Europeu foi a mais elevada desde que há registro. Rondou os 21,6 graus, quase 3 acima do habitual, superando também o recorde anterior de 2022.
1: Os casos dos rios Sena, Reno ou Danúbio são ilustrativos desta situação de seca, com os impactos já conhecidos no abastecimento da água, na rega e também na produção de energia. A multiplicação de incêndios florestais extremos é outra das consequências, com incêndios mais extensos e de avanço rápido, é o que relata o Copérnicos. E o incêndio na Andaluzia, no sul de Espanha, ainda preocupa as autoridades. O fogo em Niebla, na província do Huelva, que flagrou na quinta-feira, e já obrigou a que cerca de 500 pessoas fossem retiradas de casa. 8 mil hectares foram consumidos pelas chamas. O diretor do Plano de Emergências para os Incêndios Florestais da Andaluzia, António Sanz, disse que o vento está a dificultar o combate às chamas.
3: Neste tipo de incêndio, acabamos por perder a certeza do que pode acontecer. As mudanças de vento são tantas, as circunstâncias que provocam focos secundários são tantas, e é tudo tão complexo que gera um cenário imprevisível. Temos consciência de que é um incêndio difícil e perigoso e por isso temos de estar preparados para qualquer situação.
4: Por direção de vento, que logicamente temos que estar preparados para qualquer situação.
1: Também a norte de Madrid, duas localidades de Segóvia foram evacuadas devido a um incêndio que começou no sábado. Em Portugal continental, desde o início da noite que não há incêndios significativos, os fogos de Vila Pouca de Aguiar e Carraseda de Anciães foram dominados. Os reparos do Presidente da República são uma forma de alerta e correção.

É a reação do Ministro da Administração Interna, depois de ter ouvido as declarações do chefe de Estado. António José Seguro disse este domingo que é urgente aprender com os erros do passado, ter em conta a opinião dos especialistas e evitar que as recomendações

0: Na jornada inaugural da Primeira Liga. O jogo, no Estádio da Luz, foi à porta fechada, devido a castigo. Pavlidis marcou primeiro, o Académico de Viseu empatou, graças a Ruben Pereira. André Clóvis fez o segundo para a equipa Beirã, depois de Prestiani ter marcado para os encarnados. No final do jogo desta noite, o treinador do Benfica admitiu que a falta de adeptos teve impacto. Marco Silva diz também que faltou eficácia à equipa.
1: Hoje a ineficácia foi muito grande, mas é importante continuar a dar confiança aos jogadores. Acertámos, eu acho que 3 bolas nos ferros e as coisas vão pelo caminho que têm que ir, porque nós criámos, o que nós temos que corrigir muito e rapidamente é a forma como sofremos os golos e uma outra transição.
0: Do lado do Académico de Viseu, o empate no Estádio da Luz teve um sabor especial para o treinador Bruno Pinheiro.
2: Foi resistir na primeira parte com muita dificuldade e depois na segunda acho que acabamos por equilibrar um bocadinho mais o jogo e no fim sofrido, como é óbvio, e não, nem poderia ser de outra forma. Portanto, um ponto muito saboroso.
0: O Académico arrancou assim um empate a 2 bolas na Luz frente ao Benfica. Empate a 2 bolas também no Minho, com o Moreirense a empatar em casa frente ao Sporting de Braga. Noutro ponto do Minho, em Barcelos, o Gil Vicente venceu o Rio Ave por 1-0. Ao final da tarde, o Futebol Clube do Porto venceu em casa o Alverca por 2-0. Iniciou da melhor maneira a defesa do título de campeão. Houve 2 penaltis apontados por André Silva aos 9 minutos e Grabri Veiga antes do intervalo. O treinador Francesco Farioli ficou satisfeito, apesar de considerar que o Porto não jogou da melhor maneira.
3: Bom adversário, jogo complicado, com boa organização, qualidade individual e muito poder em todas as posições. Perdemos alguma intensidade e controlo de bola. Alguns erros extra, como a falta de eficácia no passe, que nos levaram a correr para trás. Não foi a melhor exibição, mas fica a eficácia e o resultado.
0: E o treinador do Alverca, Sérgio Ferreira, lamenta a derrota da equipa, que até jogou bem.
4: Sofremos um golo cedo e a equipa começou a impor-se e também conseguiu jogar no meio campo ofensivo. O bom jogo que a equipa fez, logicamente que estamos tristes porque nenhum treinador, nenhuma equipa se prepara para perder. Procuramos para competir e como consequência ganhar.
0: E dos 4 grandes, apenas o Futebol Clube do Porto somou 3 pontos no arranque do campeonato. O Hamas apelou aos Estados Unidos para que pressionem o primeiro-ministro israelita a aceitar o plano de paz. O movimento islâmico, sediado na faixa de Gaza, pede que Benjamin Netanyahu reveja a rejeição do plano de 15 pontos. Isto depois do líder israelita ter garantido este domingo que as forças de Tel Aviv não vão sair da região enquanto o Hamas não se desarmar por completo. Mas o representante do Conselho de Paz para o território palestiniano já veio dizer que o plano norte-americano, rejeitado pelo primeiro-ministro israelita, é o único caminho a seguir para evitar um ataque semelhante ao de 7 de outubro de 2023.
5: Edição do jornalista Pedro Guilherme. 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

Olá, sejam bem-vindos a 50 Minutos de Rádio, que pretendem festejar os 40 anos decorridos sobre a edição de um disco que continuamos a ouvir com prazer e com utilidade tanto tempo depois. Há um protagonista, Peter Gabriel, que na carreira a solo se mostrava disponível pela primeira vez a dar um título ao álbum.

chamou-lhe Soul, em clara economia de esforço. E também aceitou estrear-se na capa com uma fotografia limpa, sem efeitos, e mergulhar a sério num suporte fundamental à época, o dos videoclipes, manifestação paralela em que continua a ser um recordista, como se verá mais adiante. Para já, instalem-se para uns momentos em grande.

Big Time, uma das incursões descaradas do álbum Som, na região demarcada da música de dança, abriu este especial dedicado ao disco Soul, agora quarentão, álbum de Peter Gabriel, num programa de João Goberno para a Antena 1, com produção de Joana Jorge, trabalho de sonorização de Luís Franjoso e cuidado técnico de Rui Coelho. Era já o quinto longa duração pós-Genesis, mas Gabriel não abrandava nas causas. Já antes desdobradas em canções como Mother of Violence, que abordou de forma algo premonitória o crescimento da violência entre grupos políticos ou religiosos e entre géneros. Em Games Without Frontiers, alusão direta aos televisivos Jogos Sem Fronteiras, partia-se do entretenimento competitivo para aquilo que, mais a miúdo do que se pensa, desagua em confrontos sérios e guerras nada saudáveis. Biko, de uma maneira ainda mais evidente, era a evocação do líder negro sul-africano morto à pancada numa cela de prisão durante o apartheid. Em Shock the Monkey, se estava presente o flagelo dos animais submetidos a verdadeiras torturas de laboratório, havia uma deriva para os comportamentos abusivos provocados pela inveja, e não entre macacos, mas entre humanos. Só mais esta, Wallflower, uma das mais emotivas criações do autor, era um retrato do processo a que são sujeitos os que não podem exercer os livres pensamento e a expressão. Direitos humanos, por outras palavras. Em Sal, esta tendência para tomar posição não se atenua com Gabriel a disparar em várias direções. That Voice Again refere-se à voz omnipresente dos pais tiranos, suscetível de gerar traumas e transtornos. Mas será redutor não vislumbrar aqui outro tipo de autoritarismos de âmbito e consequências muito mais generalizados. We Do What We're Told refere explicitamente um estudo feito pelo psicólogo social norte-americano Stanley Milgram a partir de um teste de obediência aos ditadores. Big Time, que já ouvimos, carregada de ironia, caricatura as subidas a pulso daqueles que se descontrolam em função do dinheiro, sem olharem a meios para aquilo que o cantor considera o crescimento, seja ele das partes anatómicas ou da conta bancária. Um manifesto contra o chamado progresso e, se quisermos, contra os excessos do liberalismo. E chegamos a um dos mais poderosos hinos, que não panfletos, que vieram pôr em causa os anos e as políticas laborais de Margaret Thatcher. Chama-se Don't Give Up e traz Kate Bush a tiracolo.

A apaixonante Don't Give Up esteve aí This Is The Picture, incluída apenas na edição em CD, gravada a meias com a iminente Laurie Anderson, um dos novos conhecimentos de Peter Gabriel à época. Em Soul, houve vários sumiços face ao período anterior. Entre outros, desapareceu do mapa Larry Fast, especialista de sintetizadores, que marcava presença desde o primeiro disco a solo de Gabriel. Houve um outro músico que perdeu a importância face aos três álbuns anteriores, o baterista Jerry Marotta. Alguém que nos diz muito, depois de ter passado por Portugal, justamente com Peter Gabriel, em 1980, e de ter chegado a tocar e gravar com a banda do Casaco e com Gabriela Schaff. Na biografia que Spencer Bright dedicou a Gabriel, Marotta relembra a aflição do protagonista quando este teve que lhe comunicar que ia gravar pouco em Soul e que não seguiria para a digressão. Diz o percussionista, toda a legitimidade assistia ao Peter, claro, se queria seguir novas direções. Só me magoou, sendo nós amigos, que não me deixasse tentar chegar onde ele queria. Entrou em cena outro baterista, o francês Manu Katché, a partir daí com um lugar cativo nas turnês. E também o violinista indiano Shankar, daí em diante parceiro constante dos sempre presentes David Rhodes na guitarra e Tony Levin no baixo. Entre as passagens mais ocasionais, destaques para Larry Klein, baixista, produtor e também ex-marido de Joni Mitchell, que ainda produziu o marcante desfado da nossa Ana Moura, para Richard T, pianista habitual de Paul Simon, para dois notáveis do naipe de metais, Wayne Jackson, que tocou com Otis Redding, e Mark Rivera, parceiro habitual de Billy Joel. Jim Kah, dos Simple Minds, foi chamado aos coros, mas sem o peso da revelação e o sonador na sua estreia ocidental, e desse verdadeiro amuleto de Gabriel, que voltou a ser Kate Bush, já presente no anterior Games Without Frontiers e aqui chamada, como vimos, ao dueto de Don't Give Up. Ainda assim, talvez a mais importante das aquisições tenha sido do co-produtor canadiano Daniel Lanois, revelado com Martha and the Muffins, os de Echo Beach, e já com produções de Brian Eno e dos U2 no currículo. Lanois, que viria a trabalhar com alguns notáveis como Robbie Robertson, Bob Dylan, Emmylou Harris, Willie Nelson, Sinead O'Connor, Neil Young ou os Arcade Fire, passou meses a viver em casa de Gabriel para acompanhar todo o processo do disco. Num momento de impasse, em que os padrões rítmicos e as melodias estavam prontos a gravar, mas faltavam os textos, foi o agente operacional indispensável. Chegou a fechar Peter Gabriel num escritório durante um dia inteiro, dizendo que só o deixaria sair quando ele tivesse uma letra pronta. Pelos vistos, deu resultado. Não menos significativo e substancial é o facto de ter sido este o momento em que Peter se separou da primeira mulher, Jill, com um dado curioso. Jill reclama para si e para a relação de ambos papéis decisivos na canção Don't Give Up. Já o outro dos temas de Soul, chamado In Your Eyes, é reivindicado pela mulher com quem Gabriel viveu no momento da edição do álbum, a atriz norte-americana Rosanna Arquette. Voltamos às canções para ouvir Red Rain.

Red Rain e Mercy Street, o momento mais melancólico do disco, inspirado na vida e na obra da escritora norte-americana Anne Sexton. Peter Gabriel foi um homem que fez da escassez o modus operandi, mas que agora, aos 76 anos, parece perseguir o tempo perdido. Só neste século XXI, publicou um extraordinário disco de canções alheias, Scratch My Back, com versões próprias de originais de Lou Reed, David Bowie, Paul Simon, mas também dos Magnetic Fields ou dos Arcade Fire, entre outros. Recebeu em troca I'll Scratch Yours, em que as suas canções foram distribuídas por Reed e Simon, mas também Brian Eno e Randy Newman, ou David Byrne e Bon Iver, para citar só alguns. Lançou New Blood, com versões orquestrais de algumas das canções-chave do seu percurso, todas sem bateria, já agora. Depois de um bom disco de originais, I.O., dedicou-se este ano a registros ao vivo do passado, In the Big Room e Live at WOMAD, 1982. E está em curso, aos poucos, a divulgação das novidades que constituirão a OI a editar como álbum até ao fim de 2026. Continua a ser, mesmo em abrandamento natural, um homem de palco. E Portugal aplaudiu várias vezes com destaque para o concerto de 1980 no saudoso Pavilhão de Cascais, onde já tinha brilhado com os Genesis 5 anos antes. Seguiu sempre os seus códigos, sem cedências. Em resumo, tendo passado pelo pódio reservado aos campeões de vendas, precisamente com este show, nunca pareceu disposto a correr atrás de foguetes, quaisquer que estes fossem. É um mestre, capaz de ir buscar inspiração à música erudita, ou à country music, à soul e aos padrões rítmicos do Brasil ou da Nigéria. Para resumir, é um cidadão do mundo e alguém a cujas canções se regressa para desfrutar e descobrir. Eis uma das chaves de ouro, In Your Eyes.

Uma pérola chamada In Your Eyes, quase no final desta emissão especial dedicada à Soul, de Peter Gabriel. Programa de João Goberno para a Antena 1, com produção de Joana Jorge, trabalho de sonorização de Luís Franjoso e cuidado técnico de Rui Coelho. Acabamos com o que foi, para muitos, o princípio de tudo. Gabriel nunca tinha chegado ao top 20 norte-americano em singles ou em álbuns. Com Soul, alcançou o segundo lugar e trouxe para casa nada menos do que 5 discos de platina. Mais do que isso, a canção que alavancou essa explosão atingiu o posto máximo. Ou seja, fez melhor do que no seu país natal, onde ficou pelo número 2 da lista de mais vendidos. Quando o entrevistei na época, perguntei-lhe se Soul era uma resposta ao igualmente milionário No Jacket Required, disco do ano anterior assinado por Phil Collins, seu antigo parceiro nos Genesis. Gabriel respondeu, com um sorriso levemente incomodado, que tinha optado pela acessibilidade sem hipotecar a identidade, assim mesmo, e que talvez só refletisse em doses equilibradas a sua maturidade. Ele tinha 36 anos à época, e aquilo que designou como uma fase mais solar, menos sombria, da sua música, que não da sua vida. Há ainda assim um pormenor com a máxima importância: a disponibilidade e o investimento que o músico fez nos materiais de suporte. E sim, estou a pensar no histórico videoclipe de Sledgehammer, realizado por Stephen R. Johnson. Gabriel recordou nessa conversa a tarefa ciclópica que foi exigida por esse teledisco revolucionário, ainda hoje apontado como um dos melhores de sempre, tanto na concepção como na execução. Lembrou alguns momentos difíceis, por exemplo, como teve que se manter imóvel durante 6 horas para um aproveitamento final de 10 segundos de imagem, ou como passou 16 horas sob um lençol de vidro na companhia de peixes crus e naturalmente mortos. No final, foram 100 horas de filmagens e um custo de 120 mil libras, um enorme risco para um artista que ainda não era exatamente um campeão de vendas. Plenamente compensado, foi o videoclipe mais vezes exibido na história da MTV, o que é notável se olharmos à concorrência de Michael Jackson e de outras primeiras figuras, e alcançou ainda o recorde de prémios numa só edição dos troféus da estação. 9 triunfos em 10 nomeações. A canção, essa é descrita por Gabriel como uma reciclagem daquilo que o entusiasmava quando era adolescente: o som da música negra, em particular da Motown. Para fechar, só a nota de uma desforra perfeita: no top norte-americano foi este o tema que destornou do primeiro lugar a canção Invisible Touch, assinada por um grupo chamado Genesis. É pela porta grande que saímos de Soul, a porta de Sledgehammer. Foi um prazer.

0: 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Quatro horas no continente e na Madeira. 3 horas nos Açores. Edição do jornalista Pedro Guilherme.
1: São alertas que sucedem, quer na terra, quer no mar. A temperatura da superfície dos oceanos atingiu, em julho, valores recorde. Ao mesmo tempo, o clima quente e seco favoreceu os incêndios florestais na Europa. É o que revela o mais recente relatório do sistema Copérnicos, Rita Soares.
2: Está cada vez mais quente. Em julho, os termómetros marcaram 20,96 graus centígrados à superfície do oceano. Contas feitas, o recorde anterior, 20,89, de há 3 anos, foi superado. Uma situação impulsionada em parte pelo El Niño, já instalado no Pacífico Equatorial. Os cientistas alertam para a severidade deste fenómeno climático, que deve intensificar-se nos próximos meses. No Oceano Atlântico e no Mediterrâneo Ocidental, os termómetros também apontaram valores à superfície mais altos do que é habitual, com efeitos nas comunidades costeiras e nos ecossistemas marinhos. O Copérnicos, Programa Europeu de Observação do Planeta Terra, salienta as duas ondas de calor que atravessaram a Europa Ocidental em julho. A seca, que vinha já de meses anteriores, agravou-se em países como a França ou como a Espanha, onde choveu muito pouco para o que é comum. O mesmo aconteceu em várias regiões da Alemanha e do Reino Unido, com consequências no caudal dos rios. A temperatura média de junho e de julho no Ocidente Europeu foi a mais elevada desde que há registro. Rondou os 21,6 graus, quase 3 acima do habitual, superando também o recorde anterior de 2022.
1: Os casos dos rios Sena, Reno e o Danúbio são ilustrativos desta situação de seca, com os impactos já conhecidos no abastecimento de água, na rega e na produção de energia. A multiplicação de incêndios florestais extremos é outra das consequências, com fogos mais extensos e de avanço rápido, relata o sistema europeu Copérnicos. Os reparos do Presidente da República são uma forma de alerta e correção. É a reação do Ministro da Administração Interna, depois de ter ouvido as declarações de António José Seguro. O Presidente da República disse este domingo que é urgente aprender com os erros do passado, ter em conta a opinião de especialistas e evitar que as recomendações sobre incêndios fiquem na gaveta. Seguro disse também que as autoridades têm de cumprir as promessas feitas depois das tempestades ou dos incêndios. Horas depois das declarações do chefe de Estado, o ministro Luís Neves reagiu, diz que os reparos do Presidente da República são sempre vistos como uma forma de alerta.
3: Há, de facto, um estudo da Comissão Técnica Independente. Nós estamos a fazer esse percurso, significa que ainda há questões que têm que ser feitas. O ano passado foi aprovado um grande plano para a floresta de 2050, mas naturalmente as chamadas de atenção, os reparos do Sr. Presidente da República, são sempre vistos como uma forma de alerta e para se pensar e poder corrigir aquilo que há a corrigir. Portanto, com toda a bonomia, com toda a tranquilidade, escutamos, como sempre, o Sr. Presidente da República tem a dizer neste tema, como em todos os outros temas.
1: As palavras do Ministro da Administração Interna, este domingo, a partir de Trás-os-Montes, Luís Neves visitou os concelhos de Valpaços, Vinhais e Mirandela, atingidos por um incêndio no final de julho, que afetou cerca de 15 mil hectares e destruiu também áreas agrícolas. Donald Trump admite recuar na ameaça de novos ataques militares ao Irão e prefere deixar aumentar a pressão económica sobre o país. A posição do presidente dos Estados Unidos surge após Teherão ter apresentado um conjunto de exigências para a reabertura do Estreito de Hormuz, onde se inclui o fim do bloqueio naval, o levantamento das sanções e o pagamento de reparações de guerra. Em declarações ao site de notícias Axios, Donald Trump destacou a inflação galopante e a falta de recursos financeiros em solo iraniano e assume que Washington está apenas a acompanhar a situação. Já o Conselho Supremo de Segurança Nacional do Irão avisa que a passagem no Estreito de Hormuz vai continuar fechada até que os Estados Unidos alterem o comportamento. Começa esta segunda-feira o Campeonato da Europa de Atletismo em Birmingham, na Inglaterra. Portugal está representado por 55 atletas, é a maior delegação de sempre num europeu. Uma das primeiras provas com portugueses é logo uma final. É o que nos contou o enviado especial da Antena 1, Eduardo Gonçalves.
4: Na jornada inaugural dos europeus, apenas José Carlos Pinto tem final direta assegurada. Vai competir às 8h40 da noite nos 5 mil metros, sem perder de vista as meias finais.

0: Tatiana Pinto já está apurada diretamente para as meias finais. 11:30, qualificação do salto em comprimento masculino com o campeão mundial indoor Gerson Baldé. 12:40, qualificação do peso masculino, Tzanko Arnaudov na pista. E às 9 da noite, eliminatórias dos 3 mil metros obstáculos com Laura Taborda.
1: Programa do primeiro dia das provas portuguesas no Campeonato da Europa de Atletismo. O Benfica empatou 2-2 com o Académico de Viseu, depois de ter estado duas vezes em vantagem na jornada inaugural da Primeira Liga de Futebol. O jogo no Estádio da Luz foi à porta fechada, devido a castigo. Pavlidis marcou o primeiro, o Académico de Viseu empatou, graças a Ruben Pereira. Também André Clóvis marcou para a equipa Beirã, depois de Prestiani ter feito um golo para os encarnados. O treinador do Benfica, Marco Silva, diz que faltou eficácia à equipa.
2: Hoje a ineficácia foi muito grande, mas é importante continuar a dar confiança aos jogadores. Acertámos, eu acho, 3 bolas nos ferros e as coisas vão pelo caminho que têm que ir, porque nós criámos o que nós temos que corrigir muito e rapidamente é a forma como sofremos os golos e uma outra transição.
1: O empate no Estádio da Luz teve um sabor especial para o treinador do Académico, Bruno Pinheiro.
3: Foi resistir na primeira parte com muita dificuldade e depois na segunda acho que acabámos por equilibrar um bocadinho mais o jogo e no fim sofrido, como é óbvio, e não, nem poderia ser de outra forma. Portanto, um ponto muito saboroso.
1: O Académico de Viseu a arrancar um empate, duas bolas na Luz, frente ao Benfica. A primeira jornada termina mais logo com um duelo insular. O açoriano Santa Clara recebe o Madeirense Nacional em Ponta Delgada a partir das 8:15 da noite, hora de Lisboa.
4: Edição do jornalista Pedro Guilherme. 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
5: Boa noite, está na hora de começarmos a percorrer a linha do horizonte.
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5: Vamos comigo, João Pedro Bandeira, até às 5 e começamos na letra C, C de Calima e de Cara de Espelho. Venha bem.

Estamos juntos na rádio, na linha do Horizonte. Uma ótima semana a começar, a madrugada de segunda-feira. E se for caso disso, naturalmente, umas boas férias. Daqui a pouco, Pedro Tadeu, em Pavoletos, traz-nos Carlos Paredes.

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5: Carlos Paredes e Canto de Trabalho. Como se sabe, o som da guitarra de Carlos Paredes, cujo centenário de nascimento foi muito celebrado ao longo deste ano de 2025, e a sua profunda ligação à música popular e à intervenção política tornaram-no um verdadeiro emblema revolucionário no pós-25 de Abril. Paredes utilizou a sua arte para servir a Revolução e o Partido Comunista Português. Ele era um artista militante que ofereceu o seu talento sem olhar a limites. Ele fez incontáveis espetáculos gratuitos para o PCP, tocando em todo o lado, onde havia microfones, onde não havia microfones, onde havia palcos, onde não havia palcos. Lê-se no livro Amigo Paredes, de Paulo Sérgio dos Santos, incorporando esse trabalho como sendo um dever da sua militância política. Carlos Paredes via a sua música como algo com uma função política ativa. Para Paredes, a música era uma arma. É Marcelo Rebelo de Sousa, o Presidente da República Portuguesa, ideologicamente de centro-direita, que o diz no prefácio à segunda edição do livro Amigo Paredes. Segundo Marcelo, se como arte a música de Carlos Paredes era a procura da perfeição, como arma era posta sempre ao serviço dos outros, começando pelos ignorados deste mundo. A música de Paredes partiu do lirismo coimbrão, mas rapidamente expandiu-se para além desses limites para encontrar o país inteiro, produzindo uma arte apaixonante tanto para um comunista como para um nacionalista. As suas composições, como Canção Verdes Anos ou Canto do Amanhecer, eram, de certo modo, descritivas, ilustrando a vida e o mundo, refletindo as lutas e as misérias da realidade portuguesa. Apesar do seu alinhamento ideológico, Carlos Paredes conseguiu ser, em vida e até hoje, uma unanimidade nacional, um símbolo de Portugal, transversal a todas as ideologias, por misturar na sua música tanto elementos de cariz revolucionário como elementos de cariz identitário e patriótico. Ele ultrapassou o preconceito ideológico. Mas ele foi um músico da Revolução dos Cravos, que procurava que a sua música traduzisse os anseios, alegrias e tristezas das massas trabalhadoras portuguesas e que chegasse a todas as pessoas. A sua arte e a sua presença transformaram-no numa bandeira e representava uma rara dimensão politizada da música instrumental. As suas composições, como a suíte O Ouro e o Trigo, que se inspirou na situação do Alentejo sob a ditadura, eram uma proposta explícita de intervenção na canção política. E muitas músicas do seu repertório, como Movimento Perpétuo, Mudar de Vida ou Canto de Trabalho, pareciam a muitos ouvidos da época fazer soar a tensão e a paixão da luta de classes e o drama nacional e secular de gerações portuguesas sem fortuna e sem sorte. Musicalmente, o som de Paredes foi, de facto, também revolucionário, porque transformou radicalmente a guitarra portuguesa, deu-lhe uma nova voz, e isso não pode ser desassociado da ideia política que ele abraçou para também se fazer uma radical transformação.

formação da sociedade. A composição Canto de Trabalho é a segunda peça da suite Seis Cantos Improvisados sobre a Cidade, que foi apresentada num concerto gravado ao vivo em 1983, do qual resultou o álbum Concerto em Frankfurt, cujo excerto vamos ouvir. A suíte tem como tema a cidade e seis aspectos da vida cotidiana. O Canto de Trabalho é a segunda parte desta narrativa musical, sucedendo ao Canto do Amanhecer e antecedendo Canto de Embalar, Canto de Amor, Canto de Rua e Canto do Rio. O Canto de Trabalho também foi incluído em álbuns posteriores, como Espelho de Sons, de 1988, onde foi integrado numa suíte diferente intitulada Lisboa e o Tejo, e na compilação Asas sobre o Mundo, de 1989. E foi também uma das composições em que Carlos Paredes ensaiou desenvolvimentos jazzísticos improvisados com o contrabaixista Charlie Hayden para o disco intitulado Dialogues, que os dois assinaram. A música de Carlos Paredes procurava, assim, refletir o mundo real e transmitir imagens da vida cotidiana das populações. Em O Canto de Trabalho, Paredes tem objetivo claro de ilustrar musicalmente o esforço e a dureza do trabalho na vida cotidiana da cidade. Ouvimos e parece que estamos a ver.

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0: espaço de publicidade, viajamos de Volkswagen com a Benjamin. Volkswagen, que é uma palavra, uma marca alemã, o que ela significa, não há nada como pegar num dicionário. Assim chegamos à palavra do dia de hoje com Mafalda Lopes da Costa.
1: A palavra do dia é dicionário. Chamamos dicionário à obra de referência onde se encontram listadas palavras e expressões de uma língua por ordem alfabética, com informação linguística sobre cada uma delas, como o respectivo significado ou tradução para outra língua, a classe a que pertencem, a informação fonética ou ainda a etimologia. A palavra dicionário tem origem no latim medieval, em dictionarium, que por sua vez deriva do latim clássico dictio onis, que significa palavra ou maneira de dizer. Um dicionário no latim era uma coleção de palavras, frases e citações. Ora, ainda no latim, dictio, palavra, deriva de dicere, verbo que significava dizer, declarar. O termo foi adaptado do latim para o francês, como dictionnaire, e chegou à língua portuguesa através do francês.

Não é Normal, escrita por Cláudio Pascoal, é uma das canções que a Rita Red Shoes vai apresentar no seu próximo álbum, todo ele com composições de mulheres, mulheres portuguesas, companheiras de profissão, como é o caso deste de Cláudia Pascoal. Seguimos em frente nesta linha do horizonte, daqui a pouco para nos divertirmos, para recordar alguns dos episódios que têm marcado este ano do Portugalex.

Mais música para este agosto, de primeiro com Bombazine, agora com Afonso Cabral, ele que é uma das vozes conhecidas, por exemplo, de projetos como You Can't Win, Charlie Brown. Depois, claro, já a seguir, o Portugalex, na emissão da rádio.

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2: Muito Galex, memória.
3: Cá estamos novamente num dia em que somos obrigados a dizer: no momento em que gravamos, não sabemos o resultado das eleições de ontem. Só a astróloga taróloga Maia é que sabe, porque os astros e as cartas lhe disseram.
4: Olá, meus queridos, Mercúrio está na casa de Vênus e Saturno está na casa da Barbie. No tarô saiu a carta do deslocado. Isto significa que a vencedora foi a Joana Amaral Dias. De nada, meus queridos, beijinhos da tia Maia.
3: Obrigado. Sabemos também que Marcelo Rebelo de Sousa está de saída e é ao quase ex-presidente que vamos dedicar o nosso fórum de hoje. Queremos que os nossos ouvintes nos digam qual foi o momento de Marcelo que mais apreciaram ao longo dos seus mandatos.
5: E a primeira ouvinte em linha chama-se Josefina Maria e é organizadora de feiras medievais em garagens. Faça o favor de dizer.
6: Olá a todos, bom dia. Eu acho que deviam fazer um vídeo de despedida como aqueles que fazem do Big Brother, com uma música comovente, as imagens e mais não sei o quê, porque os momentos são tantos que é difícil escolher. Mas talvez o meu preferido seja aquele em que apertou o pescoço a uma rapariga na Feira do Livro. Ai, achei maravilhoso.
5: E foi mesmo, muito obrigado pela sua participação. Temos agora em linha a ouvinte Márcia Agapito, que nos fala de Oeiras. A sua opinião, por favor.
7: Ora viva, eu gostei muito quando o presidente Marcelo apareceu a beber um forte mel e disse que era o almoço dele. Eu cheguei a fazer essa dieta, mas não aguentei muito porque dava-me fraqueza. Agora estou a fazer a dieta do Isaltino Moraes, que consiste em comer tudo o que me der na cabeça. Bolo, chouriço, ensopado de borrego, entremeada, desde que sejam oeiras.
5: É uma boa dieta e vai correr bem, de certeza. E liga-nos agora o próprio Marcelo Rebelo de Sousa. Muito bom dia, senhor quase ex-presidente.
8: Bah. Olá a todos. Sei que o Portugalex deve estar com pena de perder esta imitação. Bom, de facto, o António Machado faz melhor de mim que eu próprio. Porque eu às vezes esqueço-me de pigarrear, por exemplo. Mas ele não. Está a ver? Bom, resta-me desejar que o meu sucessor vos dê tantas alegrias como eu dei, embora não seja fácil. Não é? Entre gêmeas luso-brasileiras, gelados do Santini, pagar contas no multibanco depois do chumbo do orçamento, bom, podemos dizer que foi um fartote. Hã? Vá, não precisam de ficar tristes porque eu vou aparecendo por aqui. Combinado?
5: Obrigado, estamos a contar com isso. E fechamos hoje o nosso fórum com uma questão para deixar os nossos ouvintes a pensar. Também acham que esta coisa de dar nomes às tempestades faz com que elas ganhem confiança e nunca mais nos larguem? Depois de lhes darmos nome, vamos dar-lhes o quê? Roupinhas, brinquedos, xuxas? Pensem nisso, senhores do IPMA.
9: Ah, estes homens de um cabo de mim. António Machado e Manuel Marques, o Portugalex.
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9: E voltamos às canções, agora com o fado de Teresinha Laneiro. Não partas ossos.

0: Um dos temas do disco Será Que Lhe Descobres a Poesia, o novo e belo álbum de Teresinha Landeiro. A caminho das 5 da manhã estamos agora com tempo para lhe trazer 90 segundos de ciência.
1: Olá, eu sou Maria Miguel Carvalho, sou investigadora do JUSGOL, Centro de Investigação em Justiça e Governação, e professora da Escola de Direito do Estado de Minho. Neste momento eu integro a equipa do projeto Indalbi, Indústria Alimentar e Bens e Materiais, que é liderado pelo professor Ângelo Garcia Vidal, da Universidade de Santiago de Compostela, e que inclui ainda 5 membros na equipa. Este projeto aborda fundamentalmente, ou visa fundamentalmente, refletir sobre os problemas jurídicos decorrentes precisamente da proteção dos bens e materiais no âmbito da indústria alimentar. Estamos a falar de proteção da inovação tecnológica através de patentes, modelos de utilidade, segredos comerciais, mas também da proteção de sinais distintivos, desde logo das marcas e das denominações de origem e indicações geográficas, que são particularmente importantes para países como Portugal, como Espanha, França, Itália, entre outros, naturalmente, e também a proteção que pode ser suscitada até por questões de food design, convocando aspectos de proteção através de desenhos ou, eventualmente, até de direitos de autor. E, por outro lado, não se cingindo a esta proteção jurídica através dos chamados direitos de propriedade intelectual, mas também abarcando questões respeitantes à promoção e à distribuição destes produtos alimentares, desde logo da ótica do direito da publicidade, da concorrência desleal e até sobre a ótica também da defesa da concorrência.
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0: A Cor do Teu Batom, canção de Tose Brito, popularizada por Herman José e recuperada mais recentemente num projeto de tributo a Tose Brito por Samuel Uria. Estamos perto das 5, à hora certa atualizamos todas as notícias com Pedro Guilherme, depois as manhãs da rádio com o José Candeias. Eu sou o João Pedro Bandeira, desejo-lhe uma ótima semana, um bom mês de agosto e, naturalmente, se for o seu caso, umas fantásticas férias. Ai, Portugal, Portugal, deixe-se ficar por aí. Tenha um ótimo dia na companhia da RTP Antena 1 e também do Jorge Palma.
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0: São 5 horas, 4 nos Açores.
1: A temperatura média da superfície do mar atinge novo recorde em julho, informa o Serviço de Alterações Climáticas do Copérnicos, que no mais recente relatório fala também do favorecimento dos incêndios florestais na Europa por causa do tempo quente e seco. O Benfica empatou em casa com o Académico de Viseu, com duas bolas para cada lado. O mesmo resultado no Moreirense Sporting Braga. Entre os grandes, só o Futebol Clube do Porto somou 3 pontos na primeira jornada do campeonato.
0: Esta hora, com 18 graus em Coimbra, o Porto está com 17, Lisboa com 20, Faro também com 20 graus. Nas Ilhas, Ponta Delgada com 23 graus e o Funchal também com 23. Edição das 5 com Pedro Guilherme.
1: Os alertas sucedem-se na terra e no mar. A temperatura da superfície dos oceanos atingiu o mês passado valores recorde. Ao mesmo tempo, o clima quente e seco favoreceu em julho os incêndios florestais na Europa. Isto de acordo com o mais recente relatório do Copérnicos. Rita Soares.
2: Está cada vez mais quente. Em julho, os termómetros marcaram 20,96 graus centígrados à superfície do oceano. Contas feitas, o recorde anterior, 20,89, de há 3 anos, foi superado. Uma situação impulsionada em parte pelo El Niño, já instalado no Pacífico Equatorial. Os cientistas alertam para a severidade deste fenómeno climático que deve intensificar-se nos próximos meses. No Oceano Atlântico e no Mediterrâneo Ocidental, os termómetros também apontaram valores à superfície mais altos do que é habitual, com efeitos nas comunidades costeiras e nos ecossistemas marinhos. O Copérnicos, Programa Europeu de Observação do Planeta Terra, salienta as duas ondas de calor que atravessaram a Europa Ocidental em julho. A seca, que vinha já de meses anteriores, agravou-se em países como a França ou como a Espanha, onde choveu muito pouco para o que é comum. O mesmo aconteceu em várias regiões da Alemanha e do Reino Unido, com consequências no caudal dos rios. A temperatura média de junho e de julho no Ocidente Europeu foi a mais elevada desde que há registro. Rondou os 21,6 graus, quase 3 acima do habitual, superando também o recorde anterior de 2022.
1: Os casos dos rios Sena, Reno ou Danúbio mostram a situação de seca, com os impactos já conhecidos no abastecimento de água, na rega e também na produção de energia. A multiplicação de incêndios florestais extremos é outra das consequências. Incêndios mais extensos e de avanço rápido, relata o Serviço de Alterações Climáticas do Copérnicos. E o incêndio na Andaluzia, no sul de Espanha, ainda preocupa as autoridades. Um fogo na localidade de Niebla, na província de Huelva, deflagrou na quinta-feira e já obrigou a que cerca de 500 pessoas fossem retiradas de casa. 8 mil hectares foram consumidos pelas chamas. O diretor do Plano de Emergências para os Incêndios Florestais da Andaluzia, António Sanz, disse nas últimas horas que o vento está a dificultar o combate às chamas.
3: Neste tipo de incêndio, acabamos por perder a certeza do que pode acontecer. As mudanças de vento são tantas, as circunstâncias que provocam focos secundários são tantas e é tudo tão complexo que gera um cenário imprevisível. Temos consciência de que é um incêndio difícil e perigoso e por isso temos de estar preparados para qualquer situação.
4: Direção de vento, que logicamente temos que estar preparados para qualquer situação.
1: Também a norte de Madrid, duas localidades de Segóvia foram evacuadas devido a um incêndio que começou no sábado. Em Portugal continental, desde o início da noite, que não há incêndios significativos. Os fogos de Vila Pouca de Aguiar e Carraseda de Anciães foram dominados. Os reparos do Presidente da República são uma forma de alerta e correção. É a reação do Ministro da Administração Interna, depois de ter ouvido as declarações de António José Seguro, que disse que é urgente aprender com os erros do passado, ter em conta a opinião de especialistas e evitar que as recomendações sobre incêndios caiam em saco roto. Seguro disse também que as autoridades têm de cumprir as promessas feitas depois das tempestades ou dos incêndios. Ora, depois das declarações do chefe de Estado, o ministro Luís Neves reagiu, dizendo que os reparos do Presidente da República são sempre vistos como uma forma de alerta.
5: Há, de facto, um estudo da Comissão Técnica Independente. Nós estamos a fazer esse percurso. Significa que ainda há questões que têm que ser feitas. O ano passado foi aprovado um grande plano para a floresta de 2050, mas naturalmente as chamadas de atenção e reparos do Sr. Presidente da República são sempre vistos como uma forma de alerta e para se pensar e poder corrigir aquilo que há a corrigir. Portanto, com toda a bonomia, com toda a tranquilidade, escutamos, como sempre, o que o Sr. Presidente da República tem a dizer neste tema, como em todos os outros temas.
1: Ministro da Administração Interna, Luís Neves, que visitou ontem os concelhos de Valpaços, Vinhais e Mirandela, atingidos por um incêndio no final de julho, que afetou cerca de 15 mil hectares. No futebol, o Benfica empatou 2-2 com o Académico de Viseu. Esteve por duas vezes em vantagem na jornada inaugural da Primeira Liga de Futebol. O jogo no Estádio da Luz foi à porta fechada devido a castigo. Pavlidis marcou o primeiro, o Académico de Viseu empatou graças a Ruben Pereira. Prestiani marcou depois para os encarnados e André Clóvis fez o segundo para a equipa Beirã. O treinador do Benfica admite que a falta de adeptos teve impacto no jogo da noite. Marco Silva diz que faltou eficácia.

0: nós, ainda que este jogo pudesse ter caído para o lado do Braga, eu acho que merecemos.
1: Já o treinador do Braga, Carlos Vicente, tem dúvidas em relação ao último gol do adversário.
2: A jogada que dá quase canto. Parecia canto e me dizem que é canto. Que surge do remate do Denis Uzenbasic e esse canto é convertido num pontapé de baliza, que depois obriga a equipa a ir para trás. Há circunstâncias que desencadeiam tudo aquilo que viram e que desemboca no último golo. Mesmo assim, a equipa tem que ser capaz de não sofrer esse golo.
1: Moreirense Sporting Braga termina empatado a 2 golos e ao final da tarde o Futebol Clube do Porto iniciou da melhor maneira a defesa do título de campeão nacional. Venceu em casa o Alverca por 2-0, com 2 penaltis apontados por André Silva e Gabri Veiga. Dos 4 grandes, apenas o Porto somou 3 pontos no arranque do campeonato. A primeira jornada termina mais logo com o duelo Interilhas. O açoriano Santa Clara recebe o Moreirense Nacional em Ponta Delgada às 8:15 da noite, hora de Lisboa.
3: Ouviu o Pedro Guilherme na edição das 5, no simultâneo RTP Antena 1, Continente, Madeira e Açores, RTP Mundo e RTP África. E toda a informação segue atualizada em noticias.rtp.pt. São 5:08. Olá, bom dia, sou o José Candeias, com Tiago Vaz e Carlos Mateus. Boa segunda-feira.
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3: E uma grande semana.

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1: Os Duranja com carta. Suavemente, abrindo a semana, em pleno mês de agosto.
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1: E assim vamos continuando, manhã de segunda-feira, dia 10 de agosto, muito bom dia, bom trabalho, boas férias, boa viagem, tudo bom por aí e por aqui também esperando o que de bom de aí vem. 213820033, 213820034. Quem se movimenta já nesta segunda-feira, quem prepara o seu dia, o que acontece, porque isto o mês de agosto e verão, São muitas coisas a acontecer. Eu ontem estava a ler e curioso é que durante o mês de agosto em todo Portugal, portanto, obviamente contando com os arquipélagos, cerca de 1.200 acontecimentos festivos neste país. Viva a festa! 213820033, 213820034. Um ótimo dia para si.

0: Marisa, muito bom dia, são 5h17.
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0: Pode deixar a sua mensagem no Facebook em José Candeias, o WhatsApp aqui da RTP Antena 1, 912-120-501.
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0: Bem-vindo, Virgílio Ribeiro, e bom dia.
5: Bom dia, amigos da Candeias.
0: Durante o verão, o meu amigo também não para, não vai de férias...
5: Nada, nada. Só vamos em férias depois de setembro. Os primeiros 15 dias de setembro é que vamos ter férias. 15 diazinhos.
0: Quem o conheça, estou mesmo a ver. Senhoras e senhores imigrantes, temos à vossa disposição um novo mobiliário para colocarem nas vossas ricas casas.
5: É isso mesmo. É tudo isso.
0: Quem não o conheça, ao Sr. Ribeiro. Isto lá está, o negócio, há que aproveitar a oportunidade, não é, meu amigo?
5: É, nesta altura aparece sempre mais gente e tal. Sabe como é que é?
0: Como é que vocês...
5: No mês de agosto.
0: Como é... Pois, meu querido, mês de agosto. Como é que você estima as coisas a nível de vendas, de situações, às vezes, de contacto mais direto com o público, exposição, feira, como é que vai ser?
5: Bem, nós estamos preparados com a exposição e temos as feiras desde segunda até sábado, e para contactos com as pessoas que vêm agora nesta altura que temos, graças a Deus, temos uns bons clientes, e nesta altura aparece sempre mais gente, e nós temos sempre os nossos contactos preparados para atender a pessoa.
0: E a sua zona aí, Oliveira do Hospital, é rica em gente que vem de fora, não é?
5: É. E não só, portanto, vem Tondela, Sourico da Beira, Trancoso, temos uma rede de clientes que nesta altura vêm sempre visitar os familiares.
0: Exatamente.
5: É uma tradição muito antiga.
0: Aproveita alguns acontecimentos, alguns eventos maiores que possam ser aqueles em que o meu amigo aposta mais em alguma venda, em algum contacto maior?
5: As feiras de ano de Trancoso, temos as feiras de ano a correr em Trancoso, temos a feira de Tondela, mas não tem feiras de ano, mas é, todos os 8 dias estamos lá para atender os clientes, sabe como é que é?
0: A Trancoso é que é feira anual? É agora
5: a feira de São Bartolomeu.
0: Ok.
5: Aquilo é uma grande feira, portanto, tem exposição de coisas, de tratores, aquilo é uma coisa mesmo grande. Há muitos anos que fazem lá no mês de agosto, é sempre uma feira, é sempre 5, 6 dias.
0: Ok. Eu já nem falo no Minho, porque o Minho, durante o verão, não há um dia em que não se ouça um foguete. Agora cuidado é com eles. Mas na Beira Alta as coisas também não passam ao lado. E se na Beira Alta, agora durante o verão, ouça, é só escolher, que tem muito para entreter.
5: É verdade.
0: Começa, é assim, você fala-me aí, portanto, dessa festa grande, mas temos aí a maior aí das beiras, que é o São Mateus, não é, Virgílio?
5: São Mateus em Viseu já começou na semana passada.
0: Vai até setembro, é um mês.
5: É um mês e tal. É um mês e tal. Você... Isto é uma feira também muito antiga.
0: Ah, mim. Sim, é a mais antiga do país. Você a essa apenas vai
5: não,
0: de visita.
5: Não faço.
0: Sim, mas vai de visita. Vai lá de vez em quando. Ou vai lá visitar. Vai lá...
5: Não, só lá vou visitar. Só lá vou uma vez. Portanto, no mês todo só lá vou uma vez para visitar os meus amigos. E tenho lá muitos clientes e amigos. Pá, e vou lá. Mas não faço lá exposição nem... Nem vendo lá na feira.
0: Ó Virgílio, olha, então é assim, na Feira de São Mateus, naquela zona das bancas das farturas, espere lá por mim e avance e compre uma também.
5: E temos lá 4 ou 5 barracas de farturas, o melhor que há no mercado.
0: Ai, é tão bom, meu Deus. Você gosta de farturas?
5: Eu gosto. Para ver um finito e tal, sabe como é que é?
0: Ah,
5: um amigo.
0: Ah, meu amigo, uma fartura com finito.
5: Nunca se sabe.
0: Ah.
5: Daquele engarrafadinho do bom.
0: Ah, vossa. Então, vamos lá uma coisa. Estamos a falar em festa e aí, no próximo fim de semana, aí é na sua zona, não?
5: É aqui a Nossa Senhora dos Milagres. É uma romaria que já existe há muito ano. Este ano, dia 15 de agosto, isto é uma coisa importante. Pá. Temos um santuário espetacular que fica a 500 metros de minha casa, de onde eu vivo.
0: Mas estamos a falar em Oliveira do Hospital?
5: Catraia de São Paio.
0: Catraia de São Paio?
5: Não, mas é feito em São Pai de Gramacho.
0: Ah, São Pai de Gramacho.
5: São Pai de Gramacho. E eu vivo na Catraia. Portanto, tenho gostado. Eu demoro, veja bem, eu para lá demoro 5, 10 minutos a pé, nem isso demoro, portanto já pode ver. Vou lá muita vez a pé.
0: E é uma festa antiga. Isso
5: é muito, muito,
0: ainda por cima,
5: muito
0: dia 15 de agosto, que é um dia celebrado em todo o país, obviamente ligado, portanto, à Virgem Maria e à Assunção da Senhora. E então é uma festa muito antiga, marcante aí da região, é?
5: É, sim, sim. Uma coisa mesmo digna de se ver, tem uma procissão, que é um espetáculo. Pronto, é uma coisa que eu nunca lá falto, há uns anos largos, pá. Eu neste momento já fiz 75 anos, pá, e nunca lá falto na procissão. Aquilo é uma coisa importante.
0: Descreva-me como é que é a procissão. Como é que, faça aí um postal ilustrado, por assim dizer. Um cenário.
5: A procissão começa por volta das 6, dura aí quase uma horita a correr as ruas da população e depois volta novamente para o santuário. Leva, portanto, é uma posição muito grande, pá. Todos os anos é um espetáculo. Só o ano houve um problemazinho com o tempo e tal, fogos e tal, houve aqui, e depois nem posição foi feita, porque foi um problema aqui grande.
0: Essa, portanto, aí no Conselho de Oliveira do Hospital e nessa freguesia de São Pai de Gramaços, isto estamos a falar talvez da romaria da devoção mais marcante do Conselho, não?
5: É, sim, senhora. Aqui a mais importante que nós temos aqui na zona. Há mais aqui, mas a mais importante é a Nossa Senhora dos Milagres, que é sempre no dia 15. Uma coisa digna de ser. Pá, tem um santuário espetacular e é muito lindo aquilo.
0: Bem, e isto apenas é a romaria ao santuário ou também a nível da freguesia há outros acontecimentos, Virgílio?
5: Não, não. É só ali no São Pai de Gramacho.
0: Ok. Muito bem, sim senhor. Tem família toda aí ou eventualmente possa vir gente de fora também da sua relação?
5: Não, gente de fora não tenho ninguém, porque nós somos 7 irmãos e vivemos todos aqui em Oliveira do Hospital.
0: E neste dia, ou pelo menos no verão, vocês encontram um dia em que se possam juntar todos para um grande almoço, uma boa festa?
5: Não, neste dia, no dia dos seus milagres, pode-se ver qualquer
0: coisa.
5: Oi? Nesse dia. O nosso encontro é no dia 8 de dezembro, que é o dia da mãe, como eu já falei, ao Zé Candeia.
0: Sim, sim, sim.
5: E nesse dia é que estamos todos juntos.
0: Dia da mãe para vocês.
5: Já vai fazer este ano 30 anos.
0: Muito bem, meu caro.
5: E vai ser, eu este ano é que sou organizador.
0: É boa. Vai ser trabalho,
5: é um irmão, está a ver? É um irmão que organiza. E este ano sou, vai-me calhar a mim. Fazemos 30 anos de almoço. Depois eu quero falar ao amigo Candeias ou...
0: Quando lá chegarmos?
5: Vou escrever uma coisinha à maneira que é para o senhor depois divulgar aí.
0: Então agora vai para onde hoje?
5: Neste momento estou aqui em frente da Casa dos Francos, quando se corta para a minha exposição, e vou neste momento para Celourico da Veira.
0: Ok, portanto...
5: E hoje vai lá ver uma feirita de ano, pá, que é o São Lourenço. É no dia de hoje, dia 10, fazem lá sempre uma feira, que é na praça em Celourico da Veira, que eu tenho lá duas lojas. E o meu genro saiu agora para Tondela com o pessoal e vai também o meu neto com ele. Ele saiu agora para lá. E eu estou aqui que é para ir para São Rico da Beira.
0: Então, mas espera aí, porquê é que o seu genro vai com o pessoal e com o filho?
5: Porque tem a feira, tem que descarregar o caminhão, isto tudo. Eu vou lá para cima para Celurico, porque é só chegar lá, abrir as portinhas e atender o cliente.
0: Então quer dizer que o seu filho leva uma carga imensa, não?
5: Não, vai, um caminhão vai sempre para a feira de Tondela. Okay. Já saiu, vai em viagem, e vai o meu neto também e o pessoal.
0: O neto já é grandinho?
5: Já, tem 19 anos. Já,
0: já o estão metendo um negócio.
5: Foi aquele rapazinho que uma vez falou com um amigo quando andei numa quarta-feira, que era o meu neto que ia comigo para Legiosa de Dão, para uma feira que eu faço.
0: Isso em que século?
5: E ele falou um bocadinho com o amigo Zé Candeias.
0: Em que século é que foi isso?
5: Ele fala muito no amigo Candeias.
0: Em que século foi?
5: Opa, isto já foi há que hora? Ele tem 19, foi há que hora? 4 anitos, 5 anitos, mais ou menos.
0: Olha, se estiver a ouvir, como é que ele se chama?
5: Ele deve ir a ouvir porque ele levou uma carrinha também.
0: Ele também já é autónomo.
5: Não, ele levou uma carrinha, um empregado levou outra e o meu genro levou um caminhão. Saíram mesmo agora daqui de
0: onde? Vocês, está lá. Como é que chama? Diga lá como é que chama o seu neto?
5: O meu neto é o Francisco.
0: Olá, Francisco.
5: E a minha neta é Francisca e o meu genro é o Telmo. Vai a conduzir o caminhão.
0: Telmo, tudo bem, Telmo?
5: É o meu genro.
0: Então, sim senhor, é genro, sim senhor. Então,
5: eles vão atender aqueles clientes na zona de Tondela.
0: Okay,
5: agora
0: senhor.
5: O mês de agosto tem mais uma gentinha e tal.
0: Oh, Francisco.
5: E eu vou para São Rico da Beira.
0: Oh, Francisco, manda aí um WhatsApp. Oh, Telmo, já agora também um. Pode ser? 912-120-21.
5: Até bem disso, eu ainda não sei mandar.
0: Está bem, você é melhor, você ao menos fala diretamente comigo, que é isso que eu gosto, isso é que é a alma do programa.
5: Eles sabem lá essas técnicas todas. O meu Francisco vai-lhe mandar um WhatsApp ou qualquer.
0: Vai. Sim, senhor. Francisco, portanto, 912-120-501. Virgílio, um grande abraço, um bom verão, boas vendas. Foi um gosto ouvi-lo, meu amigo. Tudo bom? Boa semana.
5: Foi um gosto falar comigo quando é esse, porque há uns dias que andava para falar comigo.
0: Pois andava.
5: Muitas vezes consigo. Okay. Mas hoje, pá, tinha que falar comigo porque já tinha saudades de... Essa voz ouço todos os dias, mas o senhor é um locutor fora do normal.
0: Amigo, boa
5: viagem. Um grande abraço.
0: Boa viagem, pá. Vamos lá embora. 529-21382-0033. 21382-0034. Para preencher com o melhor auditório até às 7. Esse verão, essas férias, está de viagem? Vai para algum local a esta hora? Então, nem que seja uma mensagem. Vamos em frente. Bom dia.

0: Rui Veloso e Ricardo Ribeiro, magnífica canção, muito bom dia, 213820033, 213820034, para estabelecer ligação já com a próxima ouvinte. Mas antes, falando da previsão do tempo, hoje temos no continente um dia de céu pouco nublado, alguma nebulosidade, aqueles nevoeiros matinais aí no litoral, e no norte e centro, no interior, vai subir a temperatura. Quanto à Madeira, o dia é nublado, pode chuviscar nas terras altas durante a manhã. Há boas abertas nos Açores, embora com aguaceiros. Quanto a máximas, Castelo Branco é o ponto mais quente, 35 graus, Bragança, Évora e Beja 34, Vila Real, Porto Alegre e Faro 32, Braga, Viseu e Setúbal 31, Guarda e Santarém 30, 29 graus, Coimbra e Lisboa 27, Leiria, Sagres, Funchal, Porto Santo, Santa Cruz das Flores e Horta. Angra do Heroísmo 26, 25 graus, Viana do Castelo, Porto, Aveiro, Penhas Douradas, Sines e Ponta Delgada.
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0: Bom dia, Laura Torres.
2: Sim, bom dia. É.
0: Bem-vinda.
2: Obrigada. Bem-vindo. Candeias e o público em geral.
0: A senhora ainda, digamos, na calma da manhã, falando para todo mundo.
2: Sim.
0: E como é que se vive o verão quente em Figueira de Castelo de Rodrigo?
2: Pronto, eu estava-me a lembrar de um aspecto, de uma tradição que é única no país, que é o Dia dos Idades, e que vamos ter agora, portanto, vamos ter agora as festas da Vila, que têm várias iniciativas, portanto, entre 12 e 15 de agosto, mas aquela que realmente chama a atenção sem desvalorizar os outros, obviamente, é o icónico Dia das Idades, que junta grupos de pessoas nascidas no mesmo ano, num convívio que é inédito em todo o país, e que vamos nos juntar com pessoas que vêm do estrangeiro ou que vêm de outras zonas do país, que não estão cá, que são filhos da vila, e que, pronto, cria empatia e está já há uns dias a animar-nos.
0: Olha que rica ideia. Então vamos lá por partes, Laura. Quer dizer que agora, durante este mês de agosto e, portanto, nos próximos dias, portanto, Figueira de Castelo Rodrigo tem então aí o grande acontecimento do ano das festas de verão, então.
2: Festas da Vila, sim.
0: Festas da Vila. E obviamente que isto envolve vários dias e estamos a falar de um programa cultural, gastronómico, musical, animado, é isso?
2: Tem animação musical, tem atividades económicas e de produtos locais, tem artesanato, tem tasquinhas. Agora, a reunião entre os figueirenses, o reencontro com os nossos imigrantes e filhos da terra, cria já há alguns dias, portanto, cada grupo costuma ter uma organização que não é nomeada, há o apoio da União de Freguesia do município, claro, mas, portanto, temos um trio elétrico com música e o palco, que viajam num caminhão de palco, que eles chamam, terminologia em inglês, o Idades Parade, Color Party, um desfile.
0: Uau! Espera aí, Laura, isto merece ser destacado. Vocês vão ter uma Idades Parade Color Party?
2: Sim, temos uma idade.
0: Ai, que maluquice!
2: É, completamente. Já estamos
0: Ai,
2: todos
0: que maluquice! E a tua mesma... A Laura é protagonista disto, por exemplo, qual é o momento que não dispensa?
2: Assim, tem vários, mas assim, eu já tenho alguma idade, José Candeias, eu sou da idade, em termos de dos eventos, que são todos interessantes, digamos assim, a animação musical, mas eu sou da época mais do Cliff Richard, do Elvis Presley, dos Beatles, já tenho uma idadezinha, e portanto aquilo que realmente me entusiasma, aliás, porque não vivi pouco, estou agora aposentada, não vivia aqui em Figueira, e portanto é encontrar uma vez por ano as nossas idades.
0: Ouça, isso é uma magnífica tradição. A senhora reforçou, dizendo que é a única do país, e acredito que sim. E que, diga-me, qual é a origem deste acontecimento? Tem ideia?
2: A origem foi a ida para a guerra colonial dos rapazes que iam para a guerra e conhecem...
0: O quê? Dos antigos mancebos?
2: Sim. Foi o início. Foi. E a partir daí, todos os anos tem... Eu não estava cá, obviamente, mas de qualquer maneira é o que reza a história.
0: Ouça, Laura, isto não haja dúvida que há raízes muito, muito curiosas na cultura portuguesa. E esta história dos antigos mancebos e essa história de até se designava tirar à sorte, era às sortes,
2: sim,
0: não é?
2: Sim, eram as sortes.
0: E nessa altura o pessoal estava muito ligado a determinados rituais das aldeias. Um deles, por exemplo, é quando chega o Natal de recolherem o madeiro. E então, esta ideia. A ideia de que eles também tirar as sortes e iriam pela vila festejar, deu então origem a esta festa das idades, ao dia das idades.
2: Exato.
0: Estima qual o número de pessoas que integram uma festa ou estes dias?
2: Não sei, aquilo que está previsto agora são milhares de pessoas, porque nós nesta altura já estamos em contacto, já fomos com... Eu não estou na organização, está uma colega, uma companheira que é entusiasta já há anos. Eu só faço parte há 3 anos, sou inteiro. Mas já fomos contactados há alguns dias e já que nos encontramos, então os teus idades, então como é que está? E portanto já vamos partilhando.
0: Mas há, ouça Laura, mas há algum dia especial ou isto é dividido por um período?
2: É dividido por um período, portanto nós no dia 12 temos um grupo musical, os vizinhos... Depois dia 13.
0: E os vizinhos também lá vão. Os rapazes, eu nem sei como é que eles se desdobram. É anúncios, é vizinhança, é uma coisa assim. Aí, até aí mais. E é, portanto, dia 12, que é o dia grande, então.
2: Dia 13.
0: Sim, dia 13 é o que é que acontece. Espera aí, Laura, espera aí. Dia 12 é o dia grande e dia 13.
2: Dia 13 é o Evandro.
0: Também. Olha, por acaso, até acho que está programado para tocar. Não sei se está. Parece que sim. E mais?
2: Dia 14, às 4:30.
0: Isto é, então, é um grande programa.
2: É, agora dia 15, é que é, pronto, o grupo musical, que temos o Sei de Gatas, o Turbo Baile, o Arrebenta ao Malho e, portanto...
0: E Arrebenta ao Malho, eu adoro essa expressão. Olha, Laura, mas, então, por aquilo que notei, e até pela parada que vão ter, portanto, isto o dia 15, então, será o dia maior, o dia grande.
2: Sim, é. sim, é o dia 15.
0: Há algum jantar, há alguma tradição que vos senta à mesa?
2: Assim, normalmente fazemos um almoço por idades, que está já o grupo a organizar, e depois a seguir ao almoço vamos para a Idades Parede Color Party, e depois depende dos grupos, é assim, aqueles que são de outras idades ficam fora, outros vão-se embora.
0: Então, por exemplo, a senhora integra que grupo?
2: Grupo em termos de idades?
0: Sim.
2: 1953.
0: E você já tem então mesa marcada para esse grupo, para comerem?
2: Já, claro.
0: Aí está. Ouça, vê como a idade é a sabedoria. Já marcaram. Exatamente.
2: Não, já as idades todas já. Eu estou numa aldeia, mas ontem estive na vila e já vamos encontrando. Então, teu idades, como é que está? Então, como é que está a correr? Então, como é que é? O que é que vai ser?
0: Então, Laura, bem vistas as coisas. Portanto, eu tenho 60 e tal, onde é que eu me integrava?
2: É por idade certinho, José Candeias. E, portanto, o seu é 60 e, desculpe, eu já não...
0: Mesmo a minha idade?
2: Sim.
0: Mesmo a minha idade, 64.
2: Pronto, era no grupo dos 64. O meu irmão é 66, mais novo.
0: Até
2: mais
0: e 64, onde é que eu janto? Ou almoço?
2: Não sei, que eu não perguntei, eu só sei.
0: Mas é que tenho que perguntar exatamente. Ou seja, és mesmo tonto. Depois quatro até. Olha, não. Ó Laura, olha, parabéns. Figueira de Castelo.
2: A marcha é pela vila toda, essa é comum.
0: Ah, essa então. Ah, pois e essa, essa é a que eu também gosto. Portanto, olha, Laura, muito obrigado. É isto que eu quero puxar pelo auditório. Vindo de vós, tem outra alma.
2: A Candeias é meu. acompanhando-te há muitos anos,
0: Muito obrigado.
2: E é ótimo estar connosco, Pronto, nós tenho que agradecer como outras pessoas que participam e queria, pronto, partilhar esta do nosso idade.
0: Muito bem, e foi bem partilhado, a ideia é única em Portugal, isto é uma forma de sociabilizar-se e de manter viva uma tradição e principalmente cria união entre as várias aldeias. A Figueira Castelo Rodrigo, essa zona é muito forte, Barca d'Alva, Almofala, Vermiosa, Mata de Lobos, isso é... Ah, pois... Porque é que vocês não... Vocês estão sempre abençoados por um Cristo que vos abençoa, não é? Está sempre de braços abertos.
2: É a voz da Marofa.
0: Exatamente. Laura Torres, foi um gosto, minha senhora. Parabéns à Figueira de Castelo Rodrigo. Figueira de Castelo Rodrigo. E um bom verão. E um bom verão. Muito bem. Muito bom. Muito obrigado. E assim, vamos avançando. 17 para as 6. Deixa cá ver como é que estão as mensagens. Estão a chegar muitas... Algumas. Então, sim, senhor, 912-120-501 é o WhatsApp aqui de Portugal, portanto, mais 351. Mandem a sua mensagem, de voz até um minuto e meio, ou escrita. Já lá irei.

0: Verão com The Gift, 12 minutos para as 6.
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0: Ora bem, então vamos lá, aqui dar conta de quem está aí no ativo. Bom dia, Paulo Conceição, uma boa semana, tudo bom, boa viagem. Nelson Gonçalves, também um ótimo dia aí pela cidade de Barcelos. E também o que chega de vós, vamos lá escutar.
3: Bom dia, Sr. Zé Candeias, desde Alô, aqui da Guarda, Sr. Guarda. Sr. Margarida, desde já. Um abraço para toda a equipa e um bom dia. E para todos os ouvintes também, sim, é para lembrar que hoje temos aqui em Celourique da Beira o São Lourenço e no dia 15 em festas em Cortiçó da Serra. É com todo gosto que a gente os possamos receber no próximo fim de semana e eu vou até ali mais uma vez com uma viagenzinha para a Espanha. Uma boa semana para todos os ouvintes.
0: Muito obrigado, meu amigo. Vá, boa. Se quiser, mais para a frente, como hoje é segunda-feira, lá para quinta, sexta, vir até trazer assim algum detalhezinho sobre esses acontecimentos, está à vontade, está bem? Ótimo. Então vá, boa viagem. Mais, ora, o que é que traz esta mensagem? Esta também é para escutar, então vamos lá fazê-la ouvir.
4: Olá, bom dia, Zé Candeias. Olá, bom dia, Antena 1. Olá ao mundo inteiro. Desejo uma semana com saúde e felicidade para todo o mundo. E é para avisar que a IP3 está cortada de Tondela, direção Santa Comba. Tem que ir por dentro de Tondela, tem lá as saídas a dizer desvio. Atenção, está cortada ao pé do continente de Tondela.
0: E porquê é que está cortada, portanto, aí a IP3 aí na zona de Tondela? Isso tem a ver com o quê? Se houver aí algum acrescente de informação, fiquei curioso. Próxima.
5: Bom dia, Luís. Bom dia, Jorge. Desculpa. Bom dia, vasto auditório.
0: Enganaste em tudo.
5: Bom dia, pessoal da roda.
0: Eu sou José.
5: Mais uma semana.
0: Pois.
5: Desejo uma semana abençoada a todos.
0: E mais?
5: E que bem haja, okay. David Contreras na via, direção à Leiria.
0: Ok. Oh, David, olha, o meu nome é José, está bem, amigo? Pronto, ainda bem.
6: Ora, bom dia, Zé Candeias. Aqui é o cliente habitual da segunda-feira.
0: Ah, é?
6: No trajeto.
0: Mas é, vamos... Está pronto.
6: Um bom dia para todos, pá, e um bom programa. Abraço.
0: Sim, senhor. Você bem avisou na semana passada, por causa das comemorações dos 60 anos da Ponte 25 de Abril, que ia haver um grande espetáculo. Obviamente que eu não vi, porque não tenho acesso visual e também àquela hora já não podia, mas por aquilo que assisti e por aquilo que me disseram, sim, senhor. Portanto, parabéns à organização. Olha, Dino Magalhães, bom dia. Portanto, Ana Dia. Ele cumprimenta o Fernando da Padaria dos Olivais, que também é aqui fiel ouvinte. E o que é que diz esta? Bom dia, José Candeias. O meu nome é Jorge, sou motorista da TGA, Caminho do Ourense, depois de estar em mais um fim de semana na viagem medieval, portanto, em Santa Maria da Feira. Muito bem. Sim, senhor, obrigado pelas vossas mensagens. Chegam aqui em José Candeias no Facebook e no WhatsApp aqui da rádio, mais 351-912-120-501.
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0: É uma das canções mais marcantes da música portuguesa dos anos 80. Escrita e composta pelo cantautor, venceu o Festival da RTP da Canção em 1981 e representou Portugal no Festival da Eurovisão na Irlanda. A canção é uma sátira bem-humorada. Com a irreverência e inteligência que caracterizavam o artista, A letra sugere que qualquer pessoa pode parecer um grande cantor sem saber cantar, bastando abrir e fechar a boca no momento certo. Através do humor, o autor critica a artificialidade do espetáculo e a valorização da aparência em detrimento do talento verdadeiro. A intervenção e a interpretação em palco ficou também na memória dos portugueses pela encenação divertida e pelos coros que respondiam repetidamente o título. O sucesso, passados todos estes anos, continua na boca de todos. Carlos Paião.

0: Portanto, estávamos no verão de 1981, aqui esta a canção mais ouvida na altura, Carlos Paião com Playback, e aqui o reforço de que Playback estreou com filme e já com sucesso conseguido, e também os parabéns ao protagonista, ao Rafael Ferreira.
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0: E com isto tudo, estamos quase nas 6 da manhã, antes das 6, ainda a atualizar aqui mensagem, vamos lá, esta.
2: Amigos da Candeia,
0: é segunda-feira.
2: Bom dia para todo o auditório.
0: Viva!
2: Bom dia para toda a equipe. Amigo!
0: Dia!
2: Sempre aqui para desejar uma boa semaninha de trabalho para quem vai
0: estar a trabalhar.
2: Uma boa semaninha de férias para quem está de férias. Para os nossos imigrantes todos, tenham boas férias, que gozem muito, que aproveitem o nosso país.
0: Senhor.
2: Nosso país, país deles, sim senhor.
0: Está bem.
2: Tudo bom para todos, para os nossos caministas que andam nos seus trabalhinhos também, ou uma viagem,
0: para quem
2: anda na estrada, tudo bom.
0: Andam ao norte.
2: E mandar um abraço para o Sr. Jaime, da Austrália, que tivemos as festas aqui na minha aldeia em São Gens, São Gens Fafe.
0: São Gens.
2: Fiz ontem 8 dias e fomos abrilhentados aqui pela banda musical. Se ver de Bouga.
0: Olha, vês que bem, sensacionalmente, ok.
2: Uma boa música, sim senhor, uma boa banda que está lá. E uma grande banda, com muitos elementos mesmo, muitos elementos e muita juventude mesmo.
0: Ok.
2: E por acaso perguntei alguns elementos da banda, se conheciam o Sr. Jaime, estava na Austrália, muita gente conhece o Sr. Jaime. Eu prometi-lhe que ele andar aqui um abraço. E parabéns à banda, sim senhor, que está de parabéns. Fez uma grande atuação aqui na minha freguesia.
0: Ok.
2: Olha, amigo, já que um abraço para todos, tudo bom. E para você aquele abraço, quando for de férias, boas férias, que é o 2 a 15, também se associar lá também.
0: Oh, e bem merecidas, de certeza. Vamos lá então, sim senhor. Praticamente nas 6 da manhã, na segunda hora, mais uma canção que marcou o verão, nessa altura 1982, e também os ouvintes que vêm à rádio.

Um minuto das 6 da manhã desta segunda-feira, 10 de agosto. O tempo apresenta-se um dia de verão aqui no continente, com céu pouco nublado, embora nevoeiro pela manhã no litoral oeste. Sobe a temperatura no interior norte e centro da Madeira. É um dia nublado, chuvisca nas terras altas durante a manhã e também nos Açores. Chuvisca durante a manhã, embora um dia com boas abertas. Máximas: Castelo Branco 35 graus, Bragança, Évora e Beja 34, Vila Real, Porto Alegre e Faro com 32, Braga, Viseu e Setúbal 31, Guarda e Santarém hoje 30 de máxima, 29 graus Coimbra e Lisboa, 27 para Leiria, Sagres, Funchal, Porto Santo, Santa Cruz das Flores e Horta, 26 para Angra do Heroísmo, 25 de máxima para Viana do Castelo, Porto, Aveiro, Penhas Douradas, Sines e Ponta Delgada.

0: São 6 horas, 5 nos Açores.
1: A temperatura média da superfície do mar atingiu um novo recorde no mês passado. É o que revela o Serviço de Alterações Climáticas de Copérnicos, que no mais recente relatório fala também do favorecimento dos incêndios florestais na Europa por causa do tempo quente e seco. O Benfica empatou em casa com o Académico de Viseu, com duas bolas para cada lado. O mesmo resultado no Moreirense Sporting Braga. Entre os grandes, só o Futebol Clube do Porto somou 3 pontos na primeira jornada do campeonato.
0: Esta hora com 17 graus no Porto, Faro e Lisboa estão com 20, Ponta Delgada, Angra do Heroísmo e o Funchal com 23 graus. 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
1: Os alertas sucedem-se na terra e no mar. A temperatura da superfície dos oceanos atingiu em julho valores recorde. Ao mesmo tempo, o clima quente e seco favoreceu os incêndios florestais na Europa. Isto de acordo com o mais recente relatório do Copérnicos, Rita Soares.
2: Está cada vez mais quente. Em julho, os termómetros marcaram 20,96 graus centígrados à superfície do oceano. Contas feitas, o recorde anterior, 20,89, de há 3 anos, foi superado. Uma situação impulsionada em parte pelo El Niño, já instalado no Pacífico Equatorial. Os cientistas alertam para a severidade deste fenómeno climático, que deve intensificar-se nos próximos meses. No Oceano Atlântico e no Mediterrâneo Ocidental,

0: Os termómetros também apontaram valores à superfície mais altos do que é habitual, com efeitos nas comunidades costeiras e nos ecossistemas marinhos. O Copérnicos, Programa Europeu de Observação do Planeta Terra, salienta as duas ondas de calor que atravessaram a Europa Ocidental em julho. A seca, que vinha já de meses anteriores, agravou-se em países como a França ou como a Espanha, onde choveu muito pouco para o que é comum. O mesmo aconteceu em várias regiões da Alemanha e do Reino Unido, com consequências no caudal dos rios. A temperatura média de junho e de julho no Ocidente Europeu foi a mais elevada desde que há registro. Rondou os 21,6 graus, quase 3 acima do habitual, superando também o recorde anterior de 2022.
1: Os casos dos rios Sena, Reno ou Danúbio mostram bem a situação de seca na Europa, com impactos já conhecidos no abastecimento de água, na rega e na produção de energia. A multiplicação de incêndios florestais extremos é outra das consequências, com incêndios mais extensos e de avanço rápido, de acordo com o Serviço de Alterações Climáticas do Copérnicos. Donald Trump admite recuar na ameaça de novos ataques militares ao Irão e prefere deixar aumentar a pressão económica sobre o país. A posição do presidente dos Estados Unidos surge após Teherão ter apresentado um conjunto de exigências para a reabertura do Estreito de Hormuz, onde está incluído o fim do bloqueio naval, o levantamento das sanções e o pagamento de reparações de guerra. Em declarações ao site de notícias Axios, Trump destacou a inflação galopante e a falta de recursos financeiros em solo iraniano e assume que Washington está apenas a acompanhar a situação. Já o Conselho Supremo de Segurança Nacional do Irão avisa que a passagem no Estreito de Hormuz vai continuar fechada até que os Estados Unidos alterem o comportamento. E o Hamas apelou aos Estados Unidos para que pressionem o primeiro-ministro israelita a aceitar o plano de paz. O movimento islâmico, sediado na faixa de Gaza, pede que Benjamin Netanyahu reveja a rejeição do plano de 15 pontos. Isto depois do líder israelita ter garantido ontem que as forças de Tel Aviv não vão sair de Gaza enquanto o Hamas não estar completamente desarmados. No representante do Conselho de Paz para o território palestiniano já veio dizer que o plano americano rejeitado pelo primeiro-ministro israelita é o único caminho a seguir para evitar um ataque semelhante ao de 7 de outubro de 2023. Começa hoje o Campeonato da Europa de Atletismo em Birmingham, na Inglaterra. Portugal está representado por 55 atletas, é a maior delegação de sempre num europeu. Uma das primeiras provas portuguesas é logo uma final, como nos contou o enviado especial da Antena 1, Eduardo Gonçalves.
2: Na jornada inaugural dos europeus, apenas José Carlos Pinto tem final direta assegurada. Vai competir às 8h40 da noite nos 5 mil metros, sem perder de vista as meias finais dos 1500 que se vão disputar apenas na próxima sexta-feira.
3: Sei que posso fazer algo engraçado nas duas provas e, por sorte, os 5 mil acaba por ser a prova primeiro e, por sinal, até acabo por ter mais uns quantos dias para descansar para os 1500. E tal como também estou em melhor posição no ranking de 5 mil, para mim acho que me favorece muito fazer primeiro a prova de 5. Portanto, pá, vamos ver o que é que se dá para sonhar e eu acho que podemos sonhar com alguma coisa engraçada.
2: E no caminho do sonho, quanto a adversários, o recordista nacional dos 5 mil metros tem os alvos bem identificados.
3: Já tivemos uma baixa, tivemos a baixa do Abdi Ali da Alemanha. Portanto, eu tinha o Abdi Ali como um dos principais alvos durante a corrida. Depois temos o Jacob, temos o Jimmy e temos o Lobalo. Na minha opinião, são os atletas mais experientes e com mais provas dadas nesta prova, mas espero conseguir meter-me no meio deles.
2: O programa para hoje é vasto. Às 10h35, qualificação do peso feminino, com Jéssica Enxuda, Oriol Dongmo e Eliane Bandeira. 11h25, eliminatórias dos 100 metros com Arialis Martínez. Tatiana Pinto já está apurada diretamente para as meias finais. 11h30, qualificação do salto em comprimento masculino com o campeão mundial indoor Gerson Baldé. 12h40, qualificação do peso masculino, Tzanko Arnaudov na pista. E às 9 da noite, eliminatórias dos 3 mil metros obstáculos com Laura Taborda.
1: Os atletas portugueses começam a competir pouco depois das 10h30 da manhã. No futebol, o Benfica empatou 2-2 com o Académico de Viseu, depois de ter estado duas vezes em vantagem na jornada inaugural da Primeira Liga. O jogo, ontem à noite, no Estádio da Luz, foi à porta fechada devido a castigo. Pelo Benfica marcaram Pavlidis e também Prestiani. Ruben Pereira e André Clóvis marcaram pelo Académico de Viseu. O treinador dos encarnados admite que a falta de adeptos teve impacto. Marco Silva diz que faltou eficácia à equipa.
4: Hoje a ineficácia foi muito grande, mas é importante continuar a dar confiança aos jogadores. Acertámos, eu acho que 3 bolas nos ferros e as coisas vão pelo caminho que têm que ir, porque nós criámos o que nós temos que corrigir muito e rapidamente é a forma como sofremos os golos e uma outra transição.
1: e o empate no Estádio da Luz teve um sabor especial para o treinador do Académico, Bruno Pinheiro.
5: Foi resistir na primeira parte com muita dificuldade e depois na segunda acho que acabamos por equilibrar um bocadinho mais o jogo e no fim sofrido, como é óbvio, e não, nem poderia ser de outra forma.

0: 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Muito bom dia, são 6:08. Manhã de segunda-feira, 10 de agosto, sou José Candeias, com Tiago Vaz e Carlos Mateus.
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0: Bom dia, Portugal, um ótimo dia de verão, uma boa segunda-feira, bom trabalho, boas férias, já amanhece. E por aqui convido o auditório 213820033 ou 0034. Venha até, quem sabe, numa estreia, vamos ao seu encontro, primeiro inscreva-se. Bom trabalho, boas férias ou boa viagem também.

0: Saraiva, aqui com Maro. Muito bom dia, são 6:11, manhã de segunda-feira.
1: Bom dia, amigo José Candeias. Uma horinha já fez a sua emissão, pode ter mais de uma hora.
0: Pois é.
1: Feliz dia para si, para
0: obrigado.
1: Todos os ouvintes. Um abraço. Sejam felizes.
0: Ah, ok, sim senhor, muito obrigado. Ora bem, então temos também aqui mais... Ah, não, espera aí, temos aqui exatamente mais mensagens. Portanto, isto é Facebook, isto é também... no WhatsApp. Ora bem, então o que é que vemos aqui? Para já, então um cumprimento, bom dia para a França, em Orleans, onde está a Florbela Mota. Muito obrigado, Florbela, um bom dia para si. Depois, também, aqui a Fernanda Barreto Abreu. Olá, Fernanda, tudo bom? Sim, senhor, portanto, vejo que esteve nas festas de Campo Maior. Ora bem, então vá, divirta-se sempre, que isso é que é importante, ainda por cima nessas festas. Mas, Carlos Ramos, bom dia, bom trabalho. Perdão, portanto, aí em Sor. Ora, então, hoje temos aí o Mercado das Caldas, aí com... Já o António Catarina.

0: indo também ali nas suas vendas, e depois também o pessoal das ferragens, não é? Que também por ali fazem o seu negócio, o Carlos Couto e a Natália. Muito bem, obrigado, as vossas mensagens, 912-120-501, isto para aqui o WhatsApp, e também em José Candeias no Facebook. Ora, são 6:13, tenho gente à espera.
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0: Bom dia, Mário Alberto.
3: Bom dia, amigo Zé Candeias.
0: Bem-vindo à sua rádio.
3: Para mim nem imagino o prazer que tenho de falar com a senhora.
0: Já
3: que não gosta, o senhor está no céu, mas o senhor é uma personalidade fora do normal. Já aqui o ouvi do senhor de Oliveira Hospital, o Zé Candeias e a dona Natália, a senhora Natália, são extraordinários.
0: Natália?
3: Saindo vocês para a reforma, saindo vocês para o descanso, eu julgo que vai haver um vazio.
0: Ouça, meu amigo, e você já lá chegou primeiro que eu. Já é reformado há quanto tempo?
3: Fui reformado desde 1966, com 66 anos ainda não tinha bem, já estava reformado, estou com 71.
0: Então, e esteve em França, não foi, Mário?
3: Trabalhei aqui em Portugal muitos anos na construção, e depois fui para a França, aí regime de contratos, assim como o Zé Candeias deve saber.
0: Pois.
3: E reformei-me.
0: Então, quantos anos esteve em França, Mário?
3: Olha, para ser sincero, entre 2-3 anos assim, em contrato.
0: Então ia e vinha, era por aí, era, Mário?
3: Vinha, assim, vinha, por exemplo, estava lá 3 meses, vinha, depois voltava outra vez.
0: Ok. Mas a sua zona onde você habita é na região de Coimbra, não é?
3: É, aqui na zona de Coimbra, aqui a 10 quilómetros.
0: Como é que se chama?
3: Da cidade. É Carapinheira da Serra.
0: Carapinheira da Serra?
3: É, Carapinheira da Serra. É uma aldeia assim modesta, mas é assim muito boa.
0: Pois claro que é. Então isso lá. Carapinheira da Serra, isso tem vista? Daí alcança-se uma vista boa ou não?
3: Aí em certos sítios vê-se Soura, vê-se muita parte já caminhar para o sul, para Lisboa, vê-se.
0: Então da sua casa
3: e um bocado da Serra Estrela.
0: Tem horizonte, boa. Ouça, e da sua casa o que é que se vê?
3: Em minha casa vê-se aquela zona toda, assim para Coimbra, quando passa aqui muitas vezes muito helicóptero.
0: Okay. Então quer dizer, o meu amigo tem uma vista desafogada, é isso?
3: É aqui é okay. Muito sossegadinho, aqui é muito sossegado.
0: E imigrantes, temos muitos agora, nesta altura?
3: Pois, Zé Candeias, vai haver aqui uma festa, que é uma festa anual aqui.
0: Quando?
3: Julgo que é para o dia, a partir do dia 15, 22 de agosto, vai haver aqui uma festazinha, é uma aldeia muito modesta, como já disse há bocado, mas fazem aqui uma festa rija e
0: boa.
3: É engraçado.
0: Ouça lá, quem é que lhe disse lá do fundo que era dia 22?
3: Foi a minha esposa.
0: É que eu tenho bom ouvido.
3: Tem.
0: Então, como é que se chama?
3: O senhor é bom em tudo. O José Candeias.
0: Ah, se vocês soubessem que eu sou mau. Ouça lá, como é que se chama a sua senhora?
3: Maria Filomena de Fial Almeida.
0: Maria Filomena. Filhos, como é que é, seu Mário?
3: Tenho dois rapazes.
0: É, você é...
3: Um é profissional no Pingo Doce, trabalha assim, a retalhar a carne. Olha, se
0: é solgueiro.
3: Está na zona. Não, ele namora, sabe como é que é. A namorada vem aqui para a minha casa, ele vai para a casa dele. e para a casa dela.
0: Pronto, não se tudo, estão se todos muito bem.
3: Modernismo.
0: Ouça, Mário, então quer dizer, o seu filho, um é solgueiro e o outro?
3: O outro trabalha também na construção.
0: E, portanto, e vivem à sua beira, Mário?
3: O mais novo é por vezes, o mais velho...
0: Ah, vive por vezes, exatamente. E o mais velho, vive de vez em quando?
3: Sim, sim.
0: Ok. Ó Mário, tem como é que se entretém nestes dias assim? Fica em casa ou dá um passezinho com a sua senhora?
3: Não, eu nunca posso ficar em casa porque agora até fui operado a um joelho.
0: Tem que andar?
3: Tenho que andar, exatamente. Tenho que andar e gosto muito da agricultura e dos animais. E
0: você tem isso tudo?
3: Eu até já tive mais, mas agora por causa de ser operado enquanto eu não...
0: Quem é que vai aos ovos todos os dias de manhã?
3: A minha esposa.
0: Pois! Aí ele é que vem. A ti e você o que é que faz?
3: Eu arranjo pasto para os animais.
0: Mas que animais afinal é que você tem?
3: Na área de porcos, galinhas, coelhos.
0: Então quantos porcos tem?
3: Agora neste momento, por causa de ser operado, até acabámos de matar uma porca agora bastante pesada mesmo, bastante grande.
0: Ai, olha, isso para morcela, farinheiro e chouriço é o que dá bom.
3: Temos aqui uma senhora que é muito boa nisso e arranja para ela e para a gente e é muito bom.
0: E é muito bem. Então, meu amigo, você farta-se de trabalhar, porque isto, os animais, para já, é o que se diz. Todos os dias precisam de comer, todos os dias precisam de beber, o que significa que não dá tempo nem dá folga. E depois, provavelmente também se entretém, você ainda está rijo, para além desse joelho, ainda tem bracinho, ainda dá aí luta, ok? Oh, Mário.
3: A gente fazia um esforço para isso.
0: Na
3: parte assim, rural e não temos assim aqueles vícios desmagadores que desmagam a saúde e vamos vivendo muito bem. Assim.
0: Ora, ainda bem, meu amigo. De resto, portanto, faz toda a sua vida aí na região de Coimbra e então, lá para o dia 20 e tal, é que a aldeia recebe então uma festa logo, dando boa recepção aos que estão fora também, não é, meu caro Mário?
3: Eu pertenço à Beira Alta.
0: Então você é de onde?
3: O Distrito de Viseu, o Conselho de Mortágua. E a minha esposa está na Extremadura, entre Vila Real de Trás-Montes e também o Distrito de Viseu. Terça-feira até vamos lá para assinar os papéis, porque ela tem lá um prédio.
0: Então, mas espera aí, lá para cima não é Extremadura, lá para cima é Trás-Montes, Beira Alta.
3: Eu não falei Extremadura, está. Eu falei entre a terra dela é entre o Distrito de Vila Real de Trás-Montes e o Distrito de Viseu.
0: Ah, ok. Até onde é que vocês conheceram? Então como é que chama a aldeia dela?
3: A aldeia dela é uma terra ali perto do Pinhão. Pertence a São João da Pesqueira. O concelho é...
0: meu amigo, mas diga-me o nome da aldeia que me interessa a mim que pertence. Eu quero é saber o nominho da terra.
3: Castanheira do Sul.
0: Castanheira do Sul?
3: Castanheiro.
0: Ah, Castanheiro. Até aí a sua, como é que se chama? Onde é que você nasceu?
3: A minha, olha, é uma terrazinha.
0: Pronto,
3: assim,
0: não é?
3: Desta, assim como a nossa que estamos agora aqui a viver, é bem feita de Mortágua.
0: Então quer dizer que você é bem feito?
3: Não, se fosse bem feito, não tinha sido operado ao joelho, mas pronto.
0: Você calça ao Mário. Você não diga isso. Pois, se você não fosse bem feito, a sua mulher... Se você não fosse bem feito, a sua mulher não me pescava o olho também. Então, mas andamos a brincar, ok?
3: É verdade, não sabe o contente que estou a falar com o Zé Candeias.
0: Ó Mário, então venha daí um abraço da Carapinheira da Serra para o mundo inteiro. Acredito que você está a ser escutado mesmo lá nos confins do mundo. Venha daí aquele abraço, amigo. Um abraço, Beirão.
3: Um abraço para todas as pessoas que estão-nos a ouvir agora.
0: Pois claro.
3: E um abraço e que dê muita saúde ao Zé Candeias, porque eu acho que é a alegria dos pobres.
0: E dos ricos também, já agora.
3: Um rico forte a ligar para o Zé Candeias. É só pessoas pobres, pessoas que trabalham.
0: Não é nada.
3: Gostam de
0: Zé Candeias. É assim, sabe que há mais discretos, há menos discretos, mas eu cá sei o que é que aqui me chega. Mas amigo, de viva voz, não haja dúvida, eu gosto de estar ao lado do povo. Vem com sentimento, como eu sou feito. Ô Mário, como é que se chama a sua senhora?
3: Maria Filomena.
0: Autoriza-me que eu lhe mando um beijo?
3: Então não pode.
0: Então não pode? Então está bem. Ó, Maria Filomena, olha, um beijo para si e o outro beijo para si.
4: Oh.
0: Olha ela, Beto. Está boa.
4: Eu sou eu, senhor, também.
0: Eu também. Ó, Maria Filomena, isso é que é uma vidinha sempre ocupada, hã?
4: Sempre, sempre, sempre.
0: Muito bem. Portanto, isto logo pela manhãzinha, comer qualquer coisa e pronto, lá vamos nós.
4: É, porque amanhã vamos para lá para cima, amanhã.
0: Amanhã vai à sua terra, é isso?
4: É, mas o senhor da cabeça, a que está interrompida?
0: Não, mas vamos saber porquê. Mas há sempre uma alternativa. Vocês depois metem por tom dela, não é? Mas vamos saber porquê.
4: Não, a gente vamos por Viseu.
0: Certo. Mas amanhã, provavelmente, como vão amanhã, a situação já poderá estar resolvida. Lá chegaremos e lá informaremos. Ó, Maria Filomena, então tudo bom para a senhora. Felicidades.
4: Para o senhor da cadeia também.
0: Um beijo grande.
4: E para o senhor também um bom fim de semana.
0: Ainda falta. Mário Alberto, aquele abraço, amigo. Força!
4: Eu vou falar, peraí.
0: Está bem, peraí. Esta gente tem a voz. Olha que bonito amanhã. Ó, Mário.
3: Diga.
0: É só para lhe mandar um abraço, amigo.
3: Está bem, muito bem, José.
0: Olhe lá. E não se esqueça, não faça esforço porque o joelhinho ainda está... Está bem?
3: Ah, sim, sim. Eu ando na fisioterapia agora.
0: Está bem. Fisioterapia. Olha, na falta do melhor, paracetamol. Um abraço, amigo, tudo bom. Uma boa segunda-feira. Vamos avançando, 6h24.
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0: Paracetamol, aqui com o São Pedro, 6:27. Por acaso, já se apercebeu determinados rituais, e agora com o movimento de turistas e muitas pessoas a visitarem os locais, de que há pessoas que fazem questão de ir a determinados locais mantendo um ritual, ou seja, de toque, ou seja, de veneração, isto ligado a imagens, a estátuas e a determinados monumentos? Olha, há pouco falava-se aqui, falou-se aqui de São Gens, e por acaso, naquilo que eu andei à procura, obviamente que a refiro porque a sei de cor. Na Capela da Senhora do Monte, aqui na Graça, portanto em Lisboa, uma das zonas mais lindas que Lisboa tem, dos miradores mais completos, pouca gente sabe que naquela ermida há uma cadeira que assim se designa, feita em pedra, que é a cadeira de São Gens. Está fechado, só quem sabe é que pode dizer à pessoa responsável que indique ou que abra. E então, o que é que tem de ritual essa cadeira de São Gens na Senhora do Monte aqui em Lisboa? Dizia-se que toda a mulher que quisesse ter um bom parto, uma boa gravidez, que teria de lá sentar-se. Vai daí. Eu disse, então agora vamos lá a outros sítios para o meu auditório ficar a conhecer. Então vamos até Amarante. Isso então aí é forte. O grande casamenteiro São Gonçalo, durante séculos, as mulheres solteiras iam à sua igreja pedir ajuda para encontrar o marido. A tradição mandava puxar 3 vezes a corda da imagem do santo. É conhecido então como o casamenteiro das encalhadas. Tanto se puxava, que a imagem agora está mais alta, ninguém lhe toca. Mas há mais. Ainda em Lisboa, junto à igreja onde nasceu Santo António, existe a tradição de lançar uma moeda para o livro que a estátua segura. Se a moeda ficar pousada, a sorte do amor está garantida. Mas há mais aqui em Lisboa. Lisboa está rica. Oh, e então aquela que toda a gente se senta ao lado? Não dá sorte, oficialmente, mas milhares de visitantes sentam-se ao seu lado para fotografias, deixam mensagens e até procuram a inspiração junto do poeta mais famoso de Portugal. Claro, Chiado, Fernando Pessoa. Olha, por falar em Chiado, Chiado também foi um poeta popular, portanto está lá a estátua. Mas isto há mais no nosso país. O nosso país é rico nestas coisas. Por exemplo, temos o galo, o galo de Barcelos, que também é considerado uma estátua de ritual, portanto ainda muito, muito simbolizado na sorte, na proteção e justiças. E lá está, muitas pessoas compram pequenos galos como amuleto para a casa ou para oferecer. Olha, então terei cheio de sorte, tenho para aí uns 10. Mas depois há mais. Ouvintes, e nestas coisas as pessoas vão, às vezes visitam e não procuram um significado. Então se formos relacionar isto tudo com o amor, então quem visita o Mosteiro de Santa Clara à Velha e a Quinta das Lágrimas encontra aí a mais famosa história do amor português, portanto, Pedro e Inês. Mas no Porto há uma escultura que também homenageia o amor e homenageia Camilo Castelo Branco, portanto, e o célebre romance Amor de Perdição. Esta estátua está no Largo Amor de Perdição, junto à antiga Cadeia da Relação, e tornou-se um símbolo dos amores impossíveis e das paixões arrebatadas. Portanto, temos também um túmulo que, obviamente, muita gente ali se apodera até de um amor, inspirando-se. Claro está, nos túmulos de Pedro e Inês, no Mosteiro de Alcobaça. Mas, só para dar aqui um complemento de alguns sítios que são a referência, não pensem que os Açores também estão desligados. É que São Miguel, a lenda da princesa de olhos azuis e do pastor de olhos verdes, inspira várias representações artísticas e escultóricas na região. Vai daí as lagoas azul e verde nasceriam das lágrimas dos amantes separados. Isto é fantástico. Mas há outra. Isto é em Chaves. Quer saber? A ponte de Trajano está associada à lenda da Moura, que ficou encantada por causa de um amor impossível, e é considerada, quem olha para a ponte, uma das histórias românticas mais antigas do norte de Portugal. Previsão do tempo, hoje no continente, céu pouco nublado, algum nevoeiro pela manhã no litoral norte e centro, e é também no norte e centro, principalmente no interior, que vai subir a temperatura. Dia nublado com chuvisco nas terras altas durante a manhã, isto para a Madeira. Nos Açores, águas abertas e também aguaceiros. Quanto ao estado do mar aqui no continente, costa ocidental, ondas noroeste com 1 metro, temperatura da água 19, 21 graus, igual ao Algarve. Máximas do ar, hoje Castelo Branco 35 graus, Bragança, Évora e Beja 34, Vila Real, Porto Alegre e Faro 32, Braga, Viseu e Setúbal 31, Guarda e Santarém 30, Coimbra e Lisboa 29, Leiria, Sagres, Funchal, Porto Santo, Santa Cruz das Flores e Horta 27, 26 graus para Angra do Heroísmo e 25 para Viana do Castelo, Porto, Aveiro, Penhas Douradas, Sines e também para Ponta Delgada.
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0: Na primeira hora foi 1981, agora é 1982. Ora bem, são os hinos de verão que escolhi para animar esta altura. E então vamos ao verão de 82 e o que é que soava na altura. Foi a canção com que venceu o festival. Isto já se reparou, e já estamos na década de 80, que as canções do Festival da Canção eram as marcantes. Isto depois mudou, mas lá iremos. Mas esta canção marcou o verão de 1982 e representou Portugal na Eurovisão no Reino Unido. O tema, composto por António Pinho, Tosé Brito e Pedro Brito, é uma canção pop alegre e contagiante que retrata uma noite de paixão e cumplicidade, acompanhando as horas que passam da madrugada até ao pequeno almoço a dois. Lena Coelho, Laura Diogo, Fátima Padinha e Teresa Miguel foram um grupo pioneiro na música portuguesa, sendo frequentemente consideradas uma das primeiras girls band de Portugal e da Europa. A canção teve uma versão em inglês, intitulada Bim Bom, e em espanhol o nome da canção era Bingo. Verão de 82, só se ouvia Doce.

0: Pois é, 1982 era isto que tocava e lá está, tal como na primeira hora destaquei o Carlos Paião em playback, que está aí o filme, também esta canção deu origem, obviamente, a um grande filme sobre as doces.
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0: E neste dia 10 de agosto vai um cumprimento muito especial para a todos os nossos colegas dos Açores. Foi a 10 de agosto de 1975 que os Açores entraram na era da televisão regional. Nesse dia, a RTP Açores realizou a sua primeira emissão a partir de estúdios improvisados em Ponta Delgada, portanto em São Miguel. A emissão inaugural começou às 3h30 da tarde, com uma intervenção do então Presidente da Junta Governativa dos Açores, o General Altino Pinto Magalhães, e terminou às 9h30 com o telejornal, portanto foram 6 horas de emissão. O momento surgiu num contexto muito especial, pouco mais de um ano depois de 25 de Abril, quando Portugal vivia os primeiros tempos da democracia e os Açores caminhavam para a autonomia. A criação da televisão regional pretendia aproximar as nove ilhas, reduzir o isolamento e dar voz à realidade açoriana. Pela primeira vez, no dia 10 de agosto de 75, os açorianos puderam ver na televisão as suas próprias histórias, tradições, festas e problemas. Mais do que um novo meio de comunicação, a RTP Açores tornou-se um instrumento de identidade e de ligação entre as ilhas. No ano passado, a estação RTP Açores, no grupo Televisão, assinalou os 50 anos daquela emissão histórica que abriu uma nova janela dos Açores para o mundo.
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0: Ora, vamos lá então dar aqui uma vista de olhos. Henrique Carrilho, bom dia. Festas do Povo em Campo Maior, 100 ruas num jardim de papel. Henrique Carrilho, escutado há 40 anos. Ah, ok, sim senhor, portanto, não vem dar novidade. Já está mais que falado aí, mas é sempre bom reforçar. E tenho pessoas amigas que foram a Campo Maior. Estou.
2: Oh, bom dia.
0: Bom dia, como está o meu amigo?
2: Está tudo bem.
0: Ainda há pão?
2: Ainda é.
0: Então, mas ainda falta muito para acabar o dia, ok?
2: Mais duas horas.
0: Mais duas?
2: Sim.
0: Então, um grande padeiro começa a que horas?
2: Às 2h.
0: E às 2h, o pão vai primeiro para a casa de alguém ou para o estabelecimento de outro?
2: É ao domicílio, é porta a porta.
0: É porta a porta?
2: Sim, sim.
0: Você está cansado ou está nervoso?
2: Um bocadinho cansado.
0: Cansado?
2: É, porque o domingo é sempre mais pesado, não dá para descansar um bocadinho, claro. A segunda-feira é sempre um bocadinho mais.
0: Mas porquê é que o domingo é mais pesado?
2: Sim, porque a gente depois vai dar uma voltinha durante a tarde, não é? E já não descansava aí duas horas ou três.
0: Então e vai dar uma voltinha durante a tarde com quem?
2: Ah, que a esposa, claro.
0: Até onde é que foram ontem?
2: Ontem? Rondar Amarante.
0: Porquê?
2: Sim, vamos a uma andeira e vamos lá almoçar.
0: Muito bem. Gosta de dar um passeio ao domingo com a sua senhora, é isso, Paulo?
2: É, e com a minha mãe também.
0: Que idade tem a mãe?
2: A minha mãe é 65.
0: Muito bem. Há quantos anos é padeiro, Paulo?
2: Eu desde os meus 16 anos, tenho 50, faço a conta.
0: Nunca deixou?
2: Não, não.
0: Ia. Então quer dizer, você deve ter clientes bem antigos, não?
2: Sim, já desde o princípio.
0: E todos pagam?
2: Assim, assim.
0: Ai, assim, assim já está. Oh, meu amigo, você veja lá onde é que se mete, porque, pois, para esses assim, assim, é melhor assim assado.
2: Pois, é,
0: olha, olha, a tu está aqui o homem a trabalhar desde as 2 da manhã e depois ainda querem. Olha lá, querem dar de arregaçado, está quieto, está.
2: Não há colega nenhum que não tenha, percebe? Há sempre um atrasado, mais um ou outro, está certo.
0: Mas pagam, penso, pois pagam, não é, amigo? Pois, exatamente.
2: Uns pagam, outros ficam para outro entronjado, como diz o outro. E assim.
0: Ouça, o seu pão vai buscá-lo a alguma empresa? Como é que é, como é que isso se processa, Paulo?
2: É o patrão, eu posso pronunciar, Padaria Aires, que pelo menos um patrão deve estar a ouvir.
0: Padaria Aires?
2: Sim, sim.
0: Onde é que fica?
2: Aqui no Loreto Castelos, Lousada.
0: Portanto, aí perto. Então, o meu amigo trabalha para eles desde sempre, então?
2: Sim, sim, sim, desde os meus 16 anos.
0: Então você é que é o funcionário mais antigo?
2: Serei, porque eu tinha lá o mais antigo, mas já foi.
0: Então, mas, ouça lá, a idade é um posto, quer dizer que você já manda naquilo tudo também, não?
2: Ai, mando.
0: Tem giro. Ai, mando. Olha, meu amigo, o que é que encontra durante estes anos todos de mais penoso no seu trabalho?
2: É, sim, é o inverno, o inverno, pronto, o inverno engloba a chuva, a neve, o frio, pronto, é o inverno, no verão passa bem, não é? Embora cá um contra, porque vende-se menos, não é? Mas é o inverno, sem dúvida.
0: Mas vende-se menos no verão, no caso de porta a porta, até porque há pessoas que estão fora, mas também pode-se vender mais porque as festas pedem pão e porque também há mais gente a viver, aqueles que vêm para cá passar férias, ou não?
2: Sim, mas isso depende da zona de cada colega, não é?
0: Ah, pois.
2: Porque eu, na minha zona, em questão de imigrantes, além da concorrência, não, até nem é muito. Aqui Lousada até não é muito.
0: Então você tem mais quantos colegas na distribuição?
2: Nós ali somos à volta de uns 10 carros, 10 ou 11 carros, por isso.
0: Até aí disse-me cá um patrão.
2: Também é patrão, não é?
0: Os patrões também andam na distribuição?
2: Sim, trabalham lá dentro. É que a maior parte dos funcionários ali até é patrões, praticamente.
0: Então quer dizer, é uma empresa de família, é isso?
2: Sim, já com mais de 80 anos.
0: É muito bem. Então, Iuça, você disse-me que há um patrão que está a ouvir, como é que ele se chama?
2: É o Manel Aires. O Manel Aires está a ouvir, de certeza.
0: Então, e a nível da família lá dos patrões, isto ainda tem, digamos, o patrão mais idoso e vem para aí baixo, portanto, ou seja, as várias gerações têm tomado conta do negócio, Paulo?
2: Neste momento estão lá três irmãos.
0: Ok, sim senhor. Olha, então, isto bem vistas as coisas, quem olha aí para dentro, então afinal eu fico com o quê? Qual é que leva aí?
2: Ora bem, este aqui é o biju. Temos broa,
0: biju.
2: Temos o chamado pão da avó, o cacete,
0: tá
2: também.
0: Bem. Eu gosto bem cozido, para pôr só manteiguinha, quando ele é fresquinho é bom. Pode que vai entre o biju ou o pão da avó? O que é que você tem melhor para eu levar?
2: É melhor o biju, que está mais tostadinho.
0: Ah, então, é daqueles assim mais pequeninos, não é?
2: É, sim, em forma
0: redonda. Quantos gramas pesa? Isso pesa quantos gramas?
2: Não, média 45 gramas.
0: Quantos?
2: 45 gramas, que é a média deles.
0: O biju pesa 45 gramas?
2: Sim, por aí. Então, é a média deles.
0: Está bem. Quanto é que custa dois?
2: Dois?
0: Sim.
2: Pode dar 40 centavos.
0: Se eu lhe der dinheiro, você tem troco para me dar?
2: Tenho, então não tenho.
0: É, podia não ter, porque você só distribui porta a porta, só lhe pagam de vez em quando, olha, eu pagava depois também.
2: E durante a noite é assim, é aconselhável a andar sem dinheiro.
0: Ora vê, amigo, exatamente.
2: Eu por acaso durante a noite tomo todo o cuidado. Certo?
0: Exatamente.
2: Tanto com a viatura, com o dinheiro também.
0: Olha, Paulo, e férias?
2: Férias, vamos tirar agora a última semana de agosto.
0: Fica por aí ou vai fazer um passeizinho?
2: É por aqui, nunca dá muito.
0: Uma semana
2: dias,
0: também.
2: Nunca dá,
0: pois,
2: muito,
0: claro.
2: nunca dá muito. Queria estar a ver a minha filha, mas é muito longe.
0: Onde é que está a sua filha?
2: está em Inglaterra.
0: Ah, já uma vez lá foi visitá-la?
2: Não fui.
0: Ah, ok. Então quando for, diga, está bem?
2: Está bem.
0: Pronto, às vezes posso estar no mesmo avião. E...
2: Claro.
0: Ou você tem medo de andar de avião?
2: Não tenho. Ah, só que 6 dias.
0: Pois 6 dias não dá, exatamente. Tá, mas tem que aproveitar uma altura.
2: É pouquinho, porque a gente vai tirar segunda a sábado. No sábado à noite já tenho que ir trabalhar.
0: Pois, tem que rejeitar. Pô, e ora bem.
2: Não dá.
0: Ô, Paulo.
2: 15 dias e ainda ia acabar no meu
0: momento. Então vá, se quiser eu falo com o Aires e ele dá-lhe 15 dias.
2: Está bem.
0: Ouça, ó meu amigo, só para terminar, porque isto vem-me tudo à ideia. E ainda por cima é verão, estas alturas, não é aí em Lousada? Qual é a terra, eu acho que, não, que estou certo, que tem um andor que pesa muitos quilos?
2: É agora para a semana.
0: O sol até me dá... Eu parece... Isto é uma coincidência. Quando é que é?
2: Dia 12, 13, 14 e 15.
0: Como é que se chama a festa?
2: É Nossa Senhora da Aparecida. É a Romaria de Nossa Senhora da Aparecida.
0: Quantos quilos pesa o andor?
2: Não sei dizer. Sei que o andor que leva 80 a 100 homens por aí.
0: Viram, ouvintes. E qual é a altura?
2: Então, também não sei dizer a altura. É muito alto.
0: É maior que muitas casas.
2: Ele agora está mais baixo, com um ano que ele caiu, não é?
0: Exatamente.
2: Tiveram que reduzir, porque...
0: Mas ninguém lhe retirou o peso enorme, não é, Paulo?
2: É, pá, não, e depois tem uma dificuldade, eu desce lá uma avenida, que aqui que não sei como é que eu sou sucesso.
0: É verdade. Portanto, exatamente, senhora Aparecida. Ó, Paulo, um abraço, amigo.
2: Tá, um abraço, obrigado por ligar.
0: Pois sei lá, você quer ouvir esta surpresa no compacto?
2: Já agora.
0: Um abraço, amigo. Foi um gosto e bom trabalho e tudo bom. Obrigado por me ter atendido.
2: Tá, um abraço, tudo bom para si e para toda a equipa.
0: Adeus, bom dia, muito obrigado. Então bom. 10 minutos para as 7.

0: Ora, destas coisas é que eu gosto. Bom dia.
1: Bom dia.
0: É o pai ou o filho?
1: Agora é o pai, mas o filho também está a ouvir.
0: Até onde é que... O que é que o filho está a fazer?
1: Bem aqui entretido com o computador a ver um filme de bonequinho.
0: Com movimento e só as mal à vista.
1: Pois é, tu mais vês? Não podes ter mais.
0: Corta a música.
2: Olá.
0: Estás bom?
2: Sim.
0: Olha, eu estou-te a ouvir muito ao longe.
1: Anda aqui para o pé do pai.
0: Então?
1: Fala mais alto.
2: Olá.
0: Olá.
1: Ai, que vergonha.
0: Olha, ó Tomás.
2: É.
0: Ouviste a outra conversa?
1: Ouviu, já.
0: Hã? Olha. O que é que estavas a ver no computador?
2: Filmes.
0: Queres ficar, quando fores mais velho, com umas lentes de garrafão na cabeça?
1: Queres ficar com óculos?
2: Não.
0: Então não vejas. Então não vejas, querido. Que isto com o movimento. Pois, com o movimento não é muito bom. Mas pronto. Ó Tomás, então conta lá aqui ao teu amigo como é que estão a ser as férias. Outra viagem com o pai?
2: Sim.
0: Sim? E para onde é que vão hoje?
2: Hã?
0: Para onde é que vocês hoje vão?
1: Lembra-te?
2: A Lisboa.
1: Agora vamos a Leiria e depois para Lisboa.
0: Então tu vens à minha terra?
2: Sim.
0: Sim? Como é que tu sabias que era a minha terra?
2: Não sei.
0: Pois. Eu nasci em Lisboa. Tu conheces Lisboa? Alguma coisa? Como é que é, Tiago?
2: Mais ou menos.
0: O que é que tu gostas? O que é que tu já conheceste em Lisboa? Lembras-te?
2: Sim, Estádio da Luz.
0: Quero navegar e vou para a frente. Então, mas espera lá. Foste ao Estádio da Luz num jogo ou não havia jogo?
2: Num jogo.
0: Há quanto tempo é que foi?
1: O ano passado.
0: Muito bem. Então tu és do Benfica, Tiago?
1: Tomás,
0: é. Oh, Tomás, desculpa, és de...
1: São os dois.
0: Pois, exatamente. São os dois, está bem. Então, para além do Estádio da Luz, o que é que te lembras mais?
2: O Jardim Zoológico.
0: Jardim Zoológico. E mais?
2: E o Colombo.
0: O Colombo. Pois é, tão grande que até chega a ser monumento. Oh, meus caros, eu não resisti... Porque isto quando mete malta nova e juventude, eu fico pior que eles. Eu quero desejar-vos uma boa viagem. Oh, Tomás, um abraço grande e umas boas férias, rapaz.
2: Obrigado.
1: Muito obrigado. E obrigado pela surpresa também.
0: Ah, não. Então vá, uma boa viagem, amigos. Foi um gosto. Tudo bom para vocês. Ora bem, sim senhor, muito obrigado. Ora pronto, aqui fica mesmo o final, não sem antes dar os últimos cumprimentos, deixem-me ver. Ora, esta até vem aqui com informação, Infraestruturas de Portugal, é portanto a empreitada duplicação e requalificação do IP3, portanto há condicionamentos de trânsito, há pouco foi-nos dada a informação, portanto entre hoje e dia 13, durante o período noturno, o trânsito no IP3 será desviado em ambos os sentidos para a antiga Estrada Nacional 2. Portanto, isto é entre as 9 e as 5 da manhã. Mas lá está o nosso Serviço de Informação de Trânsito, através do 821-0101, dará toda a informação. Zé Candeias, José Carlos da Transmarcil, uma boa semana. Esta, antes de me ir embora, ainda estás a ouvir. Vamos lá.
3: Bom dia, Sr. Zé Candeias, um grande abraço para si.
0: Outro?
3: Daqui da parte do Luís Delgado. Hoje vou em viagem até Lisboa.
0: Outro?
3: Mais propriamente vou aqui pela A17 neste momento.
0: Ok.
3: E vou em direção à Cova da Piedade.
0: Bem.
3: Depois voltarei para cima para a Beira, para ver novamente as casinhas às cores.
0: Um grande abraço
3: para si. e um bom dia de trabalho. Muito obrigado.
0: Casinhas às cores deve ser, portanto, neste caso, ali na Costa Nova. Muito bem, acho que já disse tudo, está tudo dito. Aqui esta, Oscar Monteiro Torres, portanto, na estrada a caminho de Aljustrel. Pronto, está tudo. Depois das 7 da manhã, José Carlos Trindade, na versão verão. Tenho um ótimo dia, um bom trabalho, boas férias. Amanhã cá estou às 5 e é verão.

0: Bom dia, falta menos de um minuto para as 7 da manhã.
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0: Pela frente, um típico dia de verão, mas só no continente. Céu com nuvens nas ilhas, podem cair aguaceiros fracos de manhã. E na Madeira, só nas terras altas. Máxima de 35 graus nas contas para Castelo Branco, 34 Bragança, Évora e Beja. Vila Real, Porto Alegre e Faro, 32, 31 Braga, Viseu e Setúbal. Guarda e Santarém, 30, 29 Coimbra e Lisboa. Leiria e Funchal, 27. A previsão dá 25 graus a Viana do Castelo, Porto, Aveiro, Penhas Douradas e Ponta Delgada. Depois das 7, as primeiras informações de trânsito desta manhã.
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0: Sete horas em Portugal continental e na Madeira, 6 nos Açores. Segunda-feira, 10 de agosto. Eduarda, bom dia.
3: Bom dia, José Carlos.
0: Boa semana.
3: Para ti também.
0: Neste jornal, o retrato dos oceanos.
3: Os oceanos nunca estiveram tão quentes como o mês passado, é o que diz o relatório europeu Copérnicos, cujas conclusões vamos conhecer daqui a pouco. Com a Espanha preocupada, há dois dias do eclipse, o país está em alerta vermelho para os incêndios, tem receio dos comportamentos de quem vai observar a Lua a tapar o Sol. Vão começar em Birmingham esta manhã os europeus de atletismo, com 55 atletas portugueses em prova, e é a maior representação de sempre no campeonato.
0: Antes do calor da tarde, a frescura da manhã. 16 graus em Coimbra, 18 no Porto, agora 20 em Faro, Lisboa, 20 em Faro e também em Lisboa, estão 22 no Funchal, 23 em Ponta Delgada. Edição de Eduardo Maio.
3: Em julho, a temperatura à superfície dos oceanos atingiu valores recorde. E em terra, o calor extremo e a falta de chuva criaram as condições para que os incêndios florestais se propagassem em várias regiões da Europa. As conclusões estão no 10º relatório do Copérnicos sobre o estado dos oceanos, Rita Soares.
4: Está cada vez mais quente. Em julho, os termómetros marcaram 20,96 graus centígrados à superfície do oceano. Contas feitas, o recorde anterior, 20,89, de há 3 anos, foi superado. Uma situação impulsionada em parte pelo El Niño, já instalado no Pacífico Equatorial. Os cientistas alertam para a severidade deste fenómeno climático, que deve intensificar-se nos próximos meses. No Oceano Atlântico e no Mediterrâneo Ocidental, os termómetros também apontaram valores à superfície mais altos do que é habitual, com efeitos nas comunidades costeiras e nos ecossistemas marinhos. O Copérnicos, Programa Europeu de Observação do Planeta Terra, salienta as duas ondas de calor que atravessaram a Europa Ocidental em julho. A seca, que vinha já de meses anteriores, agravou-se em países como a França ou como a Espanha, onde choveu muito pouco para o que é comum. O mesmo aconteceu em várias regiões da Alemanha e do Reino Unido, com consequências no caudal dos rios. A temperatura média de junho e de julho no Ocidente Europeu foi a mais elevada desde que há registro. Rondou os 21,6 graus, quase 3 acima do habitual, superando também o recorde anterior de 2022.
3: A seca em grandes rios europeus, como o Sena, o Reno e o Danúbio, é outra das faces do verão extra-quente que percorre a Europa e que está a provocar impactos, por exemplo, no abastecimento de água, na agricultura e também na produção de energia. O Copérnicos, neste relatório, aponta ainda para os grandes incêndios que a Europa está a viver este verão. Espanha tem sido um dos países mais atingidos. O fim de semana foi de grande preocupação na província de Huelva, no município de Lucena del Puerto. O fogo foi dado como controlado durante esta noite, mas a vigilância mantém-se elevada. Durante o dia de hoje, a região sofreu já 5 incêndios florestais no espaço de 2 semanas, o que é uma situação anormal, de acordo com as autoridades. Houve danos materiais em explorações agrícolas, mas este incêndio não fez vítimas. A situação continua a ser seguida muito de perto pela Proteção Civil, porque quarta-feira vem aí o eclipse e os serviços meteorológicos espanhóis estão muito preocupados com aquilo que pode acontecer na quarta-feira. O país está em alerta vermelho para os incêndios, com receio de situações de negligência durante a observação do eclipse. Isabel Cunha.
5: porque a vegetação está muito seca. São vários os parques naturais de Espanha com acesso condicionado já a partir de hoje. Alguns estão mesmo fechados. Não se pode circular nem de carro, nem a pé. As comunidades autónomas divulgaram listas extensas dos lugares onde não vai ser permitido ver o eclipse. Os ajuntamentos de pessoas também estão proibidos, assim como a venda de alimentos e bebidas em carrinhas. Em algumas cidades e vilas, os hotéis estão cheios de turistas para ver o eclipse, mas a animação que estava prevista foi suspensa. Um festival de música eletrónica com milhares de entradas já vendidas na cidade de Sória reunia mais de 200 artistas na província de Castela Leão, foi cancelado. Apenas um exemplo, vários eventos foram suspensos ou adiados um pouco por toda a Espanha. As autoridades estão muito preocupadas com eventuais descuidos da população entusiasmada com os olhos postos no céu e menos cuidados em terra. Os voos de vigilância florestal foram reforçados por toda a Espanha durante esta semana do eclipse.
3: O objetivo da Proteção Civil Espanhola é evitar comportamentos negligentes ou afluência muito elevada de visitantes, sobretudo em áreas vulneráveis e que podem trazer novos incêndios. É uma preocupação que atravessa a França também, porque a partir de hoje a França vive uma nova vaga de calor. As temperaturas vão subir ao longo da semana. Os meteorologistas falam de uma massa de ar muito quente de origem subtropical que está a subir da Península Ibérica para a França. O país deve atingir o pico do calor na quinta e na sexta-feiras, mas as temperaturas acima da média em grande parte do território começam a sentir-se já a partir de hoje, com valores entre os 30 e os 35 graus. Os picos do calor vão registar-se no sul do país, no sul da França, entre os 40 e os 42 graus. A França já viveu este ano 4 vagas de calor. Esta será a quinta. O eclipse total do Sol é já daqui a 2 dias. O fenómeno astronómico entrou em força na atualidade nacional e internacional, muito aguardado, muito preparado também. Em Coimbra, por exemplo, o Centro de Ciência Viva da Universidade prepara-se para transmitir imagens do eclipse solar num ecrã gigante. E na contagem decrescente, o exploratório tem estado a exibir um filme a 360 graus sobre o tema. Carolina Ferreira.
6: A família Pais está na fila para assistir a um filme sobre eclipses. O pai Luís, a mãe Teresa e a filha Sara vêm saber mais sobre o fenómeno que aí vem.
7: Acho que é um fenómeno muito interessante, já não acontece há 100 anos em Portugal, portanto, obviamente, é uma coisa nova e estou ansiosa para ver, sim.
8: Olha, eu estou a trabalhar na hora, portanto, espero ver um bocadinho e acho que é um fenómeno que, sendo acontecendo 100 anos, é a nossa oportunidade, não é? Que o próximo será daqui a 100 anos, não vamos ter essa oportunidade, portanto temos de aproveitar.
9: É agora ou nunca?
8: É, exatamente, é agora ou nunca.
10: É uma novidade, não é?
9: Expectativa tem.
10: De ver de repente as coisas escurecerem, não é? Não é assim uma grande expectativa. É uma experiência diferente.
11: Bom dia, obrigada. É 11:15 subir as escadas, está bem? Obrigada.
12: Mas se há um que se destaca acima de todos os outros, é sem dúvida o de 29 de maio de 1919.
13: É por isso que para nós é tão importante o filme que temos e que estamos a organizar desde há mais de 1 mês e meio, 2 sessões por dia, para que as pessoas percebam exatamente o que é que vão ver e queiram aprender e saber mais. É essa a nossa função.
6: Palavras de Paulo Trincão, diretor do UC Exploratório, Centro Ciência Viva da Universidade de Coimbra. Além da exibição do filme, têm para quarta-feira um programa de observação

0: 3 da madrugada, 3:08, um sismo de magnitude 3,5 na escala de Richter foi sentido nos concelhos de Ourique, Almodóvar e também em Santiago do Cacém. A informação é disponibilizada a esta hora pelo Instituto Português do Mar e da Atmosfera. O abalo não provocou danos pessoais ou materiais. Este sismo teve epicentro a cerca de 18 km a este de Odmira, um abalo que foi sentido com a intensidade máxima 4 na escala de Mercalli modificada, sobretudo no concelho de Ourique e depois com menor intensidade nos concelhos de Almodóvar e Santiago do Cacém. E o Instituto Português do Mar e da Atmosfera adianta que registou um outro sismo mais cedo, era 00:13, com magnitude mais baixa, 2,5, e com epicentro a cerca de 6 km a este-sudeste do Cabo de São Vicente, mas este não terá sido sentido pela população, pelo menos não há indicação de que isso tenha acontecido. Vai começar em Birmingham, em Inglaterra, o Campeonato Europeu de Atletismo. Portugal está representado por 55 atletas, é a maior delegação de sempre num europeu. O enviado especial da Antena 1, Eduardo Gonçalves, vai acompanhar o campeonato.
1: Na jornada inaugural dos europeus, apenas José Carlos Pinto tem final direta assegurada. Vai competir às 8:40 da noite nos 5 mil metros, sem perder de vista as meias finais dos 1500 que se vão disputar apenas na próxima sexta-feira.
2: Sei que posso fazer algo engraçado nas duas provas e, por sorte, os 5 mil acaba por ser a prova primeiro e, por sinal, até acabo por ter mais uns quantos dias para descansar para os 1500. E tal como também estou em melhor posição no ranking de 5 mil, para mim acho que me favorece muito fazer primeiro a prova de 5. Portanto, pá, vamos ver o que é que está para sonhar e eu acho que vamos sonhar com alguma coisa engraçada.
1: E no caminho do sonho, quanto a adversários, o recordista nacional dos 5 mil metros tem os alvos bem identificados.
2: Já tivemos uma baixa, tivemos a baixa do Abdi Ali da Alemanha. Portanto, eu tinha o Abdi Ali como um dos principais alvos durante a corrida. Depois temos o Jakob, temos o Jimmy e temos o Lobolo. Na minha opinião, são os atletas mais experientes e com mais provas dadas nesta prova, mas espero conseguir meter-me no meio deles.
1: O programa para hoje é vasto. Às 10:35, qualificação do peso feminino, com Jéssica Enxudo, Oriol Dongmo e Eliane Bandeira. 11:25, eliminatórias dos 100 metros com Arialis Martínez. Tatiana Pinto já está apurada diretamente para as meias finais. 11:30, qualificação do salto em comprimento masculino com o campeão mundial indoor Gerson Baldé. 12:40, qualificação do peso masculino, Tzanko Arnaudov na pista. E às 9 da noite, eliminatórias dos 3 mil metros obstáculos com Laura Taborda.
0: Vamos seguir aqui a par e passo com a reportagem de Eduardo Gonçalves ao longo do dia, a prestação de todos os atletas portugueses. Ele já falou aqui também, depois que o dia vai terminar, com José Carlos Pinto na final dos 5 mil metros. Ele tem o melhor quarto tempo do ano e vai correr às 8:40 da noite. Na volta a Portugal em bicicleta, o francês Alexis Guérin da Anicolor estreia hoje a camisola amarela. A Anicolor domina a prova com dois corredores nos primeiros lugares nesta altura. Amanhã é dia de descanso, mas hoje há ainda o contrarrelógio individual, entrada dia e Águeda, Pedro Ribeiro.
3: Vão ser 17 km na Bairrade, capital da bicicleta, com o primeiro corredor a sair para a estrada às 15:05 do Velódromo de Sangalhos. O camisola amarela Alexis Guérin, da Anicolor, o último a começar o crono, parte às 17:07 e deverá demorar cerca de 7 minutos a percorrer um percurso rápido e nulo em termos técnicos. O francês e a equipa estão na portuguesa para vencer.
4: Ganhar o rei de Portugal é magnífico para mim, para a equipa. Primeiro, importante, a equipa está aqui para a final de volta e esta não está a última. Tem muito mais trabalhar para ganhar a Maria. É importante ser tranquilo, dormir bem, comer bem.
3: Primeiro e segundo lugar são ocupados por dois homens da Anicolor, Guérin de Amarelo Nitz, vencedor da volta a Portugal de 24 e também 2025, está a 1:26. Candidatos à vitória no contrarrelógio, o inevitável Rafael Reis, Guérin, Nish, todos da Anicolor, Rui Oliveira e Lucas Jaime da Emirates, Tiago de Antunes da FAPEL e José Fernando de Oliveirense. Pedalar forte é o objetivo, até porque amanhã é dia de descanso na volta a Portugal.
0: Seguimos a prova esta tarde com as reportagens de Pedro Ribeiro e Ariana Azevedo. O Benfica arrancou o campeonato de futebol com um empate inesperado na Luz. Os encarnados empataram com o Académico de Viseu a duas bolas. Apesar da equipa comandada por Marco Silva...

0: ter estado em vantagem duas vezes, não conseguiu segurá-la e o Benfica deixou escapar dois pontos na estreia da Primeira Liga. O treinador reconheceu que a equipa tem que ganhar eficácia e tem que tornar a defesa mais robusta.
1: Hoje a ineficácia foi muito grande, mas é importante continuar a dar confiança aos jogadores. Acertámos, eu acho, três bolas nos ferros e as coisas vão pelo caminho que têm que ir, porque nós criámos, o que nós temos que corrigir muito e rapidamente é a forma como sofremos os golos e uma outra transição.
0: Para o Académico de Viseu, o empate teve um sabor especial, até porque a equipa está de regresso este ano à Primeira Liga, 37 anos depois, e empatar com o Benfica soube bem a Bruno Pinheiro e aos seus jogadores.
2: Foi resistir na primeira parte com muita dificuldade e depois na segunda acho que acabámos por equilibrar um bocadinho mais o jogo e no fim sofrido, como é óbvio, e não, nem poderia ser de outra forma. Portanto, um ponto muito saboroso.
0: Falta fechar esta jornada inicial da Primeira Liga Portuguesa de Futebol com o jogo de hoje. O Santa Clara e Nacional vão jogar hoje nos Açores, uma jornada marcada pela vitória do Futebol Clube do Porto e pelos empates do Benfica e do Sporting.
3: Bola para a frente, estamos com quase 15 minutos depois das 7, as notícias com Eduardo Maio na RTP Antena 1, Madeira, Açores e RTP Mundo, em permanência na rede noticias.rtp.pt. Hoje é segunda-feira, 10.
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3: Vamos às primeiras informações de trânsito desta manhã. Sandra, bom dia.
5: Olá, muito bom dia.
3: Começamos o dia com acidentes, é isso?
5: Exatamente, começamos o dia
3: com acidentes. Olha a maneira de
5: começar. Olha, e na região centro do país, atenção à A25, no sentido de Viseu Aveiro, há um acidente por resolver na zona das Talhadas, é ao quilómetro 36, e muito cuidado à passagem pelo local. Por Lisboa, muita atenção neste momento à Cril, no sentido Sacavém-Algés, houve um acidente que praticamente já está resolvido, a seguir ao nó da Pontinha. Ainda assim, há redução de vias e está a afetar também quem sai do IC16 em direção a Algés. Portanto, cuidado e prudência, até porque o trânsito neste momento começa a ficar aqui um pouco mais demorado. E depois, na segunda circular, no sentido aeroporto Benfica, há um acidente na zona da Encarnação e que está a provocar já bastante demora. As filas já estão na A1 a partir da zona do Rio Trancão. Nos restantes acessos, depois o IC19 de Sintra para Lisboa, há fila já na descida de Queluz em direção a Lisboa. Quanto à realização da Volta a Portugal em bicicleta, o trânsito hoje vai estar condicionado, dia 10, no percurso entre Anadia, Oliveira do Bairro e Águeda. Os desvios estão assinalados no local. Quanto ao Porto, neste momento ainda tranquilo, sem problemas.
3: Muito bem, a Sandra Pereira vai voltar com as informações de trânsito que tiver perto das 7:30. Obrigado pela sua colaboração.
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3: Até às 10, vamos juntos aqui na Rádio que nos liga. Daqui a pouco recuperamos um postal mais antigo de Luís Osório, postal do dia. Para já começamos com Lola Young e Messi. Bom dia, boa semana.

0: Mês de agosto, ouvir rádio de manhã significa que temos mais música. É essa a proposta também até às 10, que juntamos à atualidade.
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0: Mas há mais, temos algumas recordações. Não tarda, temos aí uma que vale a pena mesmo escutar. Tem a ver com o postal do Luís Osório.
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0: Segunda-feira é dia de falar de futebol, é isso que fazemos às 7:30.
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0: Lembras-te do amor que não viveste? A pergunta é do Luís Osório, no postal do dia que recordamos esta manhã.
5: Já vi mais vezes as pontes de Madison County do que a música no coração ou o Bambi. Sou capaz de descrever ao pormenor o eterno momento em que Meryl Streep não sai do carro, sabendo que essa decisão a impediria de viver o amor da sua vida. Sei de cor, mas choro sempre. Mais do que chorar, sinto um nó no estômago, um desconforto, uma necessidade de respirar o mais fundo que consigo. A força da cena só é possível por nos obrigar a fazer a viagem para dentro. Para dentro de mim e de ti. Não tem a ver com sermos infelizes, podemos ser ou não. Tem a ver com a necessidade de absoluto, de vivermos uma vida por inteiro, de agarrarmos a possibilidade de amar sem reticências, sem a rotina que nos esmaga, sem a brutalidade do que nos trava, consome, entristece. Ela não sai do carro e nós pensamos que também não abandonamos um qualquer lugar por medo ou obrigação de fazermos o que achamos ser o correto. Ou então é o tal nó que em nós cresce, a constatação de que nunca vivemos um grande amor, que nunca sentimos a plenitude de um abraço, que nunca achamos que a nossa vida poderia ser plena, arrebatadora, perfeita. Penso no dia em que não saí do carro. Acontece-nos a todos de uma maneira ou de outra. Decidimos entrar numa porta e ficam outras entreabertas. Lugares que não visitámos, casas que não habitámos, beijos que não demos, amores que não consumámos. Quando Meryl não sai do carro, não choramos apenas por ela, mas também por nós. Meryl desaba num pranto por ela e por nós. Pela condição humana, pela força da realidade, pela morte dos sonhos quando crescemos. É bonito, poético e insuportavelmente triste, mas ainda assim, vida, a minha e a tua.
0: Durante este mês de agosto, também primeira semana de setembro, nas manhãs de verão da rádio, temos o postal do dia em recordação. Pode ouvir de resto todos os postais na RTP Play, assinados pelo Luís Osório. Os 4:30. Olá,

0: conselho.
1: A próxima cantada na manhã da rádio é Miley Cyrus.
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1: 7h28, há a notícia de um novo acidente. É no IC8, não é, Sandra Pereira?
3: É exatamente na zona de Castelo Branco. Muita atenção, porque no sentido IC8, Castelo Branco Pombal, perdão, há um acidente já no acesso de saída para Coimbra. Foi um despiste de um caminhão e ao quilómetro 41,5. Depois há a 25 no sentido Viseu Aveiro. Há também um acidente por resolver na zona das Talhadas ao quilómetro 36. Cuidado à passagem pelo local. Por Lisboa, segunda circular, Benfica ao Porto, já se para entre a Escola Alemã e a zona das Calvanas. Quanto ao sentido Aeroporto Benfica, ainda para resolver o acidente a seguir à Avenida Doutor Alfredo Bem-Saúde, há demora não a partir do Rio Trancão. Acril, no sentido Sacavém-Algés, devido a um acidente praticamente já resolvido, ainda com redução de vias, neste momento ainda se estão a fazer limpezas na via e por isso mesmo há redução de vias e o trânsito está a acumular bastante. No IC19, de Sintra para Lisboa, as filas também já estão a partir da descida de Queluz até à saída para a Amadora e para a ponte 25 de Abril, de Almada para Lisboa, há filas na subida do Pregal em direção à Praça das Portagens. Quanto ao Porto, alguma intensidade, mas ainda sem grandes demoras, apenas há três, Braga-Porto, para-se entre o Hospital de São João e a VCI. Muita atenção à realização da Volta a Portugal em bicicleta. Hoje o trânsito vai estar condicionado no percurso Anadia, Oliveira do Bairro e Águeda, os vilas assinalados no local.
1: O sol vai manter as temperaturas em alta, especialmente no interior norte e centro, onde devem subir mais. Conto com algum vento durante a tarde na faixa costeira ocidental a sul do Cabo Raso. Máxima de 35 graus hoje para Castelo Branco, 34 Bragança, Évora e Beja. Vila Real, Porto Alegre e Faro, 32. A previsão dá 31 a Braga, Viseu e Setúbal, 30 a Guarda e Santarém. 29 Coimbra e Lisboa, Leiria 27. 25 para Viana do Castelo, Porto, Aveiro, Penhas Douradas, todos com a mesma máxima. Começou o campeonato, o Porto já está na frente. Bom dia, Fernando Areco.
4: Olá, muito bom dia. Entrar e ganhar em vários campos. O Porto bateu o Alverca por 2-0 no Dragão e já a primeira jornada leva 2 pontos de vantagem para os principais concorrentes ao título. Mas a preocupação de Francesco Farioli é outra. André Silva marcou um golo, mas saiu lesionado.
5: Yes, because the ankle sprain.
6: Sim, porque a entorse no tornozelo não parece muito boa. Ele achou que ainda foi grande. Temos de ver a evolução, porque às vezes a imagem pode ser má, mas pode ser só algo de dias, mas às vezes até pode ser mais longo. Espero que ele volte rápido.
4: Depois do empate do Sporting na Reboleira, o Benfica não fez melhor e à porta fechada empatou com o Académico de Viseu a 2 bolas no Estádio da Luz. Marco Silva acha que a falta de apoio nas bancadas acabou por ter impacto.
7: A ausência dos adeptos teve grande impacto no jogo, não há que escondê-lo, mas não adianta falarmos sobre isso, vai soar a desculpa. Nós temos que olhar para nós e para aquilo que poderíamos e deveríamos ter feito de forma diferente para ganhar o jogo, mesmo sem adeptos. Era isso que devíamos ter feito.
4: O Braga foi a Moreira de Cónegos empatar igualmente a 2 bolas diante do Moreirense. A ronda inaugural do campeonato fecha esta noite com um duelo de ilhéus. Santa Clara, Nacional da Madeira, às 20h15, hora de Portugal Continental. O líder Palmeiras, orientado por Abel Ferreira, empatou hoje com o Internacional de Porto Alegre na ronda 22 do campeonato brasileiro. Ronda onde o Vasco da Gama de Pedro Emanuel também cedeu uma igualdade. No Allianz Parque, em São Paulo, verdade. Não foi além de um empate caseiro 0-0 diante do Internacional. Os vice-campeões seguem isolados na frente do Brasileirão com 48 pontos, 9 acima do Flamengo de Leonardo Jardim, que soma 39, mas tem menos 2 jogos e vai defrontar nesta ronda o Vitória. Hoje a 5ª etapa da Volta a Portugal em bicicleta, contra-relógio Anadia Águeda, com a distância de 17 km mais 400 metros, lidera o francês Alexis Guerrand.
8: El rey de Portugal, soy magnífico para mí, para la equipa. Primero importante, la equipa está aquí para la final de vuelta. Esta no está la última. Tiene mucho más trabajar para ganar la amarilla. Soy importante hacer tranquilo, dormir bien, comer bien.
4: E em Birmingham, no centro de Inglaterra, começam mais uns europeus de atletismo com cobertura aqui do enviado especial Eduardo Gonçalves.
9: O programa para hoje é vasto. Às 10h35, qualificação do peso feminino com Jéssica Enxudo, Oriol Dongmo e Eliane Bandeira. 11:25, eliminatórias dos 100 metros com Arialis Martínez. Tatiana Pinto já está apurada diretamente para as meias finais. 11:30, qualificação do salto em comprimento masculino com o campeão mundial indoor Gerson Baldé. 12:40, qualificação do peso masculino, Tzanko Arnaudov na pista. E às 9 da noite, eliminatórias dos 3 mil metros obstáculos com Laura Taborda.
4: Mais duas notas. A portuguesa Catarina Baisev conquistou o título europeu de sub-23 em trap, disciplina de tiro com armas de caça, ao vencer a final realizada em Wrocław, na Polónia, somando 25 pontos. Em 30 possíveis, Baisev abriu a final com 4 séries consecutivas de 4 acertos, seguindo depois com 5, 3 e 5, terminando isolada no topo. E o tenista italiano Jannik Sinner, líder do ranking mundial, não vai disputar o Masters 1000 de Cincinnati nos Estados Unidos, que começa na próxima quinta-feira devido a um problema no joelho direito, anunciou nas últimas horas a organização.
1: Fernando Arouca e o principal do desporto na RTP Antena 1, Açores e RTP Mundo, em permanência na internet em desporto.rtp.pt, nova edição na rádio depois das 8:30 da manhã.
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0: Muito bom dia, boa segunda-feira, hoje é dia 10 de agosto.
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0: Início de semana, 25 minutos para as 7. Hoje começamos com Nada a Perder, canção de David Fonseca. Meu nome é João Saavedra, sigo consigo até às 10.

0: Poder, canção de David Fonseca. Na manhã da rádio desta segunda-feira. Hoje é dia 10 de agosto, faltam agora 21 minutos para as 7. Em relação ao tempo, Flores e Corvo com períodos de céu muito nublado, com boas abertas. Aguaceiros em geral fracos, mais frequentes durante a manhã. Vento a oeste moderado a fresco, entre os 20 e os 40 km por hora, com rajadas até 50 e rodando para sudoeste a partir da noite. Mar cavado, ondas a oeste de 2 a 3 metros. No grupo central, períodos de céu muito nublado com boas abertas. Aguaceiros fracos, mais frequentes durante a manhã. Vento sudoeste bonançoso a moderado, entre os 10 e os 30 km por hora, rodando para oeste. Mar de pequena vaga, ondas a oeste de 1 a 2 metros. Finalmente, no grupo oriental, céu muito nublado, com boas abertas a partir da manhã. Previsão de chuva fraca ao início da manhã, passando depois a aguaceiros fracos. Vento sudoeste moderado, entre os 20 e os 30 km por hora, rodando para oeste e tornando-se bonançoso entre os 10 e os 20. O mar esse vai estar cavado, tornando-se pequena vaga. Ondas sudoeste de 1 a 2 metros, passando a oeste. Na água do mar, nos 23 graus, em relação à mínima prevista para hoje, 21 graus. Nas máximas, 26 para a Horta, para Angra e para Ponta Delgada. Já Santa Cruz das Flores tem máxima de 27. Viagem até ao Brasil, já a seguir à Vanessa Rangel.
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0: To Become One, canção das Spice Girls. Banda que marcou os anos 90, 1994, quando apareceram. Projeto que juntava Emma Bunton, Mel B, Melanie C, Jerry Ewell e também Victoria Beckham. Manhã de segunda-feira, hoje é dia 10 de agosto.
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6 minutos para as 7, há notícias para atualizar mais à frente, nesta manhã de segunda-feira. Hoje é dia 10 de agosto, um ótimo verão. Se for caso disso, umas boas férias. Ainda bem que está desse lado com a RTP Antena Açores.

0: Chamam-se Amor Perdido. O sol sangra na manhã desta segunda-feira. Já a seguir vamos atualizar toda a informação. Estamos a um minuto, sensivelmente, das sete. Foi início da semana. Para hoje, o Instituto Português do Mar e da Atmosfera fala nas flores e no corvo em períodos de céu muito nublado, alternando com boas abertas. Aguaceiros em geral mais frequentes durante a manhã, com vento a oeste moderado a fresco, com rajadas que podem chegar aos 50 km por hora e rodando para sudoeste a partir da noite. Já no grupo central, períodos de céu muito nublado, alternando com boas abertas. Possibilidade de aguaceiros fracos mais frequentes durante a manhã e vento sudoeste buranços a moderado entre os 10 e os 30 km por hora rodando para o oeste. São Miguel e Santa Maria, céu muito nublado, com boas abertas a partir da manhã. Previsão de chuva fraca ao início da manhã, passando depois a aguaceiros fracos. Vento sudoeste moderado entre os 20 e os 30 km por hora rodando para o oeste e tornando-se buranços entre os 10 e os 20. Mínima para hoje, 21 graus. Nas máximas, conto com 26 na Horta, em Angra e também em Ponta Delgada. Santa Cruz das Flores não vai além dos 27. Água do mar nesta segunda-feira, dia 10 de agosto, previsão de 23 graus. Atualizamos o país e o mundo. Já a seguir, boa semana.
1: 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Oito horas em Portugal continental e na Madeira, sete nos Açores. Segunda-feira, dia 10 de agosto, Eduardo, o oceano bateu recordes de temperatura.
2: Julho foi o mês mais quente dos oceanos, agravando os alertas climáticos. Estado de emergência na província da Colúmbia Britânica, no Canadá, onde milhares de pessoas fugiram de um incêndio gigante que ainda não foi controlado. Combustíveis mais baratos esta semana. Vamos saber que preços estão a praticar em Faro esta manhã com a reportagem de Tatiana Felício.
1: Quanto às temperaturas a esta hora, 16 graus no Porto, 18 em Coimbra, 21 Lisboa, Faro e Funchal, 22 em Ponta Delgada. Edição de Eduardo Maia.
2: A agência estatal russa de notícias RIA está a dar conta a esta hora de um ataque de drones ucranianos que provocou pelo menos 12 mortos e 39 feridos. As informações apontam para a cidade de Nizhnekamsk, que fica na República do Tartaristão, onde terão sido atingidas instalações industriais e também infraestruturas civis. É uma região que alberga ainda uma refinaria de petróleo russa muito importante. São muito poucas as informações ainda sobre este ataque, para já dadas apenas por esta agência estatal russa de notícias, RIA, um ataque ucraniano com drones que provocou pelo menos 12 mortos e 39 feridos. É uma notícia que vamos continuar a acompanhar. Julho foi o mês mais quente de sempre à superfície do oceano. E em terra, o calor extremo e a falta de chuva criaram também condições para que os incêndios florestais se propaguem em várias regiões da Europa. As conclusões estão no décimo relatório do Copérnicos sobre o estado dos oceanos, que foi divulgado nas últimas horas. Rita Soares.
3: Está cada vez mais quente. Em julho, os termómetros marcaram 20,96 graus centígrados à superfície do oceano. Contas feitas, o recorde anterior, 20,89, de há 3 anos, foi superado. Uma situação impulsionada em parte pelo El Niño, já instalado no Pacífico Equatorial. Os cientistas alertam para a severidade deste fenómeno climático, que deve intensificar-se nos próximos meses. No Oceano Atlântico e no Mediterrâneo Ocidental, os termómetros também apontaram valores à superfície mais altos do que é habitual, com efeito nas comunidades costeiras e nos ecossistemas marinhos. O Copérnicos, Programa Europeu de Observação do Planeta Terra, salienta as duas ondas de calor que atravessaram a Europa Ocidental em julho. A seca, que vinha já de meses anteriores, agravou-se em países como a França ou como a Espanha, onde choveu muito pouco para o que é comum. O mesmo aconteceu em várias regiões da Alemanha e do Reino Unido, com consequências no caudal dos rios. A temperatura média de junho e de julho no Ocidente Europeu foi a mais elevada desde que há registro. Rondou os 21,6 graus, quase 3 acima do habitual, superando também o recorde anterior de 2022.
2: Sinais das altas temperaturas que atravessam a Europa este verão e que levam a uma seca extrema, o facto dos grandes rios europeus como o Sena, o Reno e o Danúbio estarem nesta altura em crise, com níveis muito baixos de água. É outra das faces deste verão quente que percorre a Europa e que está a provocar impactos no abastecimento de água, na agricultura e também na produção de energia. Os serviços meteorológicos espanhóis estão muito preocupados com aquilo que pode acontecer na quarta-feira, à altura do eclipse total do Sol. O país está em alerta vermelho para os incêndios, com receio de situações de negligência durante a observação do eclipse. Isabel Cunha.
4: Porque a vegetação está muito seca, são vários os parques naturais de Espanha com acesso condicionado já a partir de hoje. Alguns estão mesmo fechados. Não se pode circular nem de carro nem a pé. As comunidades autónomas divulgaram listas extensas dos lugares onde não vai ser permitido ver o eclipse. Os ajuntamentos de pessoas também estão proibidos, assim como a venda de alimentos e bebidas em carrinhas. Em algumas cidades e vilas, os hotéis estão cheios de turistas para ver o eclipse, mas a animação que estava prevista foi suspensa. Um festival de música eletrónica com milhares de entradas vendidas na cidade de Sória reunia mais de 200 artistas na província de Castela Leão foi cancelado. Apenas um exemplo de vários eventos que foram suspensos ou adiados um pouco por toda a Espanha. As autoridades estão muito preocupadas com eventuais descuidos da população, entusiasmada com os olhos postos no céu e menos cuidados em terra. Os voos de vigilância florestal foram reforçados por toda a Espanha durante esta semana do eclipse.
2: Assim como o dispositivo da Proteção Civil, o objetivo é evitar comportamentos negligentes ou a afluência muito grande de visitantes em áreas vulneráveis para ver o eclipse na próxima quarta-feira. E Espanha está ainda a viver os efeitos do incêndio mais recente, o do Elva, durante todo o fim de semana. Um incêndio em Espanha que está controlado nesta altura, foi controlado durante a noite, mas que mantém ainda em vigilância as autoridades na região. O grande incêndio que começou na sexta-feira na província da Colúmbia Britânica, no Canadá, esse atravessou todo o fim de semana e continua fora de controlo. Foi declarado o estado de emergência para a região e foi pedido o apoio do governo federal para realojar milhares de pessoas que tiveram de sair das casas por causa do fogo. O cenário é o mesmo de sempre, o dos grandes incêndios, rápidos e difíceis de controlar, ventos muito fortes e paisagens extremamente secas. As chamas já destruíram 13 mil hectares. Há mais de uma centena de incêndios em curso nesta altura, só nesta região do Canadá, a Colúmbia Britânica. Os incêndios deste verão no Canadá são já os mais destrutivos de sempre na história do país, com mais de 4 milhões de hectares ardidos desde o início do ano. A partir de hoje a França vive uma nova vaga de calor, as temperaturas voltam a subir ao longo da semana e os meteorologistas falam de uma massa de ar muito quente, de origem subtropical, que está a subir da Península Ibérica para a França. O país deve atingir o pico do calor na quinta e na sexta-feira. No entanto, as temperaturas acima da média em grande parte do território vão começar a sentir-se já a partir de hoje, com valores entre os 30 e os 35 graus. Os preços dos combustíveis, esses arrefecem esta semana, desce o gasóleo e desce a gasolina, mas o corte fica aquém do esperado, porque o governo voltou a reduzir o desconto aplicado ao imposto sobre os produtos petrolíferos. 10 cêntimos e meio de descida para a gasolina, 10 cêntimos para o gasóleo, é o que se espera. Que preço é que estão a ser praticados esta manhã, Tatiana Felício, aí, da bomba de gasolina onde estás, no centro de Faro, junto à escola secundária?
5: Bem, digamos que nesta bomba de gasolina, tal como dizias, o preço ficou um pouco aquém, pelo menos no caso do gasóleo, que desceu 8 cêntimos e meio por litro. Já o caso da gasolina foi um pouco maior, foi a descida de 10 cêntimos e meio. Digamos que o gasóleo ainda não deixou para trás esta margem dos 2 euros, está esta manhã a cerca de 2 euros e 4 cêntimos por litro. Já na gasolina, pelo menos a descida parece mais apelativa a quem, para quem olha para o pressário assim à primeira vista, porque está a 1,93€ por litro. Até agora posso dizer que há pouca afluência a esta bomba de combustível, digamos que é um pouco por momentos, alturas em que não está praticamente ninguém, outras em que estão algumas pessoas, mas não se verificam filas. As pessoas que aqui chegam rapidamente abastecem os seus veículos e seguem o seu caminho e, portanto, talvez porque, digamos, ainda é cedo, é um mês de férias, algumas pessoas não estão a trabalhar e, portanto, optarão talvez por abastecer os seus veículos mais tarde. Falei há pouco com um trabalhador que vinha abastecer o seu veículo de serviço, não quis gravar entrevista comigo, mas dizia que este alívio é muito importante.

0: de agosto para os trabalhos de sinalização ferroviária que estão relacionados com a futura linha circular do metro de Lisboa. Aí no cais de Sodré, Gonçalo Costa Martins, que impactos notaste no dia-a-dia dos passageiros e que alternativas é que estão a ser encontradas por eles para contornar este encerramento?
1: A primeira grande diferença que é notada é que a esta hora, passa poucos minutos depois das 8, há já uma longa fila que vai desde a paragem até ao início já do interior do interface daqui da estação do Cais do Sodré. Esta fila vai crescendo, vai diminuindo, agora vai começar a diminuir porque chegou um autocarro daqueles maiores articulados, o 728, e estamos a falar também de filas que vão crescendo quando chega um comboio da linha de Cascais ou um barco da margem sul. Mas este está a ser um dia de surpresa para muitos ao chegar às portas fechadas aqui da estação de metro do Cais do Sodré, mas também é um dia para pensar qual vai ser a alternativa. Elas estão afixadas junto às entradas, mas este fecho temporário até ao dia 26 de agosto vai fazer diferença, que o diga Gisela Relvas.
2: Vai transtornar o mês de agosto praticamente todo e então comecei à procura de alternativas. Neste caso será o autocarro, sendo que não vai haver reforço por parte da Carris. Vamos ver como é que corre o primeiro dia.
1: Costuma estar aqui este movimento todo de pessoas à sua volta ou normalmente nem sequer vê como é que costuma estar?
2: Eu por norma não reparo, mas acho que está mais gente do que o habitual, sim.
1: Tem ideia de qual é a diferença de tempo que vai fazer agora, nos próximos dias, esta mudança?
2: Hoje é o primeiro dia, mas à partida, pelo que eu estive a ver, pelo menos será uma diferença de 20, 30 minutos a mais.
1: Um outro passageiro dizia-me também que há mais gente que o habitual, ele que costuma estar na paragem esta manhã, onde, como disse há pouco, já se forma uma fila. Ao olhar para o relógio, um outro testemunho, Junho Relvas, sabe que vai chegar atrasado, ele que também apanhou o comboio.
3: Eu saio do comboio da linha de Cascais e desço para o metro, geralmente as estações ali de Marquês Pombal, Saldanha, a região que eu trabalho mais vezes.
1: E já sabe como é que vai fazer nos próximos dias?
3: Vou ter que pesquisar a linha de autocarro que me atende, ainda não sei.
1: Mas hoje já sabe que vai chegar um pouco mais atrasado?
3: Na certa que sim.
1: A principal alternativa é o autocarro, também o elétrico, e passam de facto aqui vários também com frequência, possivelmente alguns com horário reduzido por estarmos no verão. Outras pessoas optam por ir a pé até à estação da Baixa Chiado. Certo é, Eduarda, como também a Antena 1 já tinha avançado no final da semana passada, a Carris tinha revelado que não reforçou horários aqui nesta zona, mas admite fazer ajustamentos se considerar necessário.
0: O que é certo é que a viagem ficou mais longa para muitos passageiros, como percebemos nesta reportagem do Gonçalo Costa Martins, com a estação de metro do Cais do Sodré fechada até ao final do mês. Há outras zonas do metro de Lisboa que estão a sofrer obras também nesta altura. É o caso da estação da Praça de Espanha, com obras de melhoramento a partir de hoje e até ao final de agosto. E durante este período está previsto também que o metro não pare na Praça de Espanha em direção a Santa Apolónia. Estão a começar daqui a pouco em Birmingham, em Inglaterra, os campeonatos europeus de atletismo. Portugal está representado por 55 atletas. É a maior delegação de sempre portuguesa no europeu. Um campeonato que o enviado especial da Antena 1, Eduardo Gonçalves, vai acompanhar.
4: Na jornada inaugural dos europeus, apenas José Carlos Pinto tem final direta assegurada. Vai competir às 8h40 da noite nos 5 mil metros, sem perder de vista as meias finais dos 1500 que se vão disputar apenas na próxima sexta-feira.
5: Sei que posso fazer algo engraçado nas duas provas e, por sorte, os 5 mil acaba por ser a prova primeiro e, por sinal, até acabo por ter mais uns quantos dias para descansar para os 1500 e, tal como também estou em melhor posição no ranking de 5 mil, para mim acho que me favorece muito fazer primeiro a prova de 5. Portanto, pá, vamos ver o que é que se dá para sonhar e eu acho que vamos sonhar com alguma coisa engraçada.
4: E no caminho do sonho, quanto a adversários, o recordista nacional dos 5 mil metros tem os alvos bem identificados.
5: Já tivemos uma baixa, a baixa do Abdi Ali da Alemanha. Portanto, eu tinha o Abdi Ali como um dos principais alvos durante a corrida. Depois temos o Jakob, temos o Jimmy e temos o Lobolo. Na minha opinião, são os atletas mais experientes e com mais provas dadas nesta prova, mas espero conseguir meter-me no meio deles.
4: O programa para hoje é vasto. Às 10h35, qualificação do peso feminino, com Jéssica Enxudo, Oriol Dongmo e Eliane Bandeira. 11h25, eliminatórias dos 100 metros com Arialis Martínez. Tatiana Pinto já está apurada diretamente para as meias finais. 11h30, qualificação do salto em comprimento masculino com o campeão mundial indoor Gerson Baldé. 12h40, qualificação do peso masculino, Tzanko Arnaudov na pista. E às 9 da noite, eliminatórias dos 3 mil metros obstáculos com Laura Taborda.

0: pouco mais de duas horas, o enviado especial da Antena 1 a Birmingham, Eduardo Gonçalves, vai começar a trazer-nos então relatos das provas portuguesas neste campeonato europeu, às 10h35, como ouvimos aqui, Jéssica Enxuda, Oriol Dongmo e Eliana Bandeira vão ser as primeiras três portuguesas a competir no Alexander Stadium na qualificação para a final do lançamento do peso.
1: A Rádio Pública acompanhar este evento que interessa totalmente ao país. As notícias com Eduardo Amaio na RTP Antena 1, Açores, Madeira e RTP Mundo em permanência na internet em noticias.rtp.pt. Já são.
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3: Muito bom dia, boa segunda-feira, são 7:15.
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3: Manhã de segunda-feira, dia 10 de agosto, meu nome é João Saavedra, está comigo o José Gamboa no apoio técnico desta emissão. Seguimos para mais uma hora. Há instantes 21 graus em Angra, 22 na Horta, 23 em Santa Cruz das Flores e também em Ponta Delgada. Abrimos a hora com Oh My Soul, canção de Bruno Mars, daqui a pouco à toa, e também os

0: um estilo muito próprio. Este é o Bruno Mars. Não desilude. Oh My Soul. Na RTP Antena Açores, nesta manhã de segunda-feira, já são 7h19, conferimos para já o tempo com o meteorologista Elsa Vieira.
1: Bom dia, previsão para hoje, segunda-feira. Para o Grupo Ocidental, período especialmente nublado com bolas abertas, aguaceiros em geral fracos, mais frequentes durante a manhã. O vento oeste moderado a fresco, com rajadas até 50 km/h, rodando para o sudoeste a partir da noite. O mar cavado e as ondas oeste, de 2 a 3 metros. No Grupo Central, períodos de sol muito nublado com bolas abertas, com aguaceiros fracos, mais frequentes durante a manhã. O vento sudoeste de Não Sousa moderado, rodando para o oeste. O mar de pequena vaga e as ondas oeste, de 1 a 2 metros. Para o Grupo Oriental, céu muito nublado, com bolas abertas a partir da manhã, com períodos de chuva fraca durante o início da manhã, o som de aguaceiros fracos, o vento sudoeste moderado, rodando para o oeste e tornando-se de Não Sousa. O mar cavado tornando-se pequena vaga e as ondas de sudoeste de 1 a 2 metros passando a oeste. Temperatura máxima prevista para hoje, 27 graus em Santa Cruz das Flores e 26 para a Horta, Angra do Heroísmo e Ponta Delgada.
0: Ponta Delgada que acordou há instantes com 23, 23 também em Santa Cruz das Flores, 22 na Horta e 21 em Angra do Heroísmo. 7h20, daqui a pouco a palavra do dia. Às 7h30 conferimos a informação regional. Bom início de semana.
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0: Chama-se 112, nova música dos À Toa, que tem uma participação especial, Os Dama.

0: Chama-se 112, a nova música dos À Toa com os Dama. Na manhã de segunda-feira, RTP Antena Açores. Daqui a pouco temos o Skin. Já conferimos a palavra do dia com a Mafalda Lopes da Costa.
1: A palavra do dia é jovial. De alguém que é naturalmente alegre, bem disposto, presenteiro, que gosta de rir e fazer rir ou causar boa disposição, que denota alegria, diz-se que é jovial. O adjetivo tem origem no latim em joviale, que deriva de Jovis, que era o outro nome para Júpiter. Na mitologia romana, Júpiter é o rei dos deuses, líder do panteão e deus do dia, do céu e dos trovões. Guardião da lei e da justiça, ele é o equivalente direto e a versão romana do deus grego Zeus. Na astrologia antiga, acreditava-se que as pessoas nascidas sob a influência do planeta Júpiter eram naturalmente alegres e bem-humoradas, o que deu ao termo jovial o seu significado atual.
0: Palavra do dia também disponível na RTP Play, de segunda a sexta-feira com Mafalda Lopes da Costa. São 7h24.
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0: Dentro de 6 minutos atualizamos a informação regional.

0: seguir na manhã da rádio. Somewhere only we know. Hoje é dia 10 de agosto. Obrigado por estar a acordar connosco.
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1: Depois das notícias, ouvimos James Brown e também os vizinhos.
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1: Atualizamos a informação regional à meia da hora, 7:30 da manhã. As notícias estão com o jornalista Sáez Furtado.
2: A Rede Regional de Cuidados Continuados Integrados vai avançar com a prestação de serviço ao domicílio. É mais uma resposta para utentes do Serviço Regional de Saúde para pessoas em situação de dependência temporária. O projeto piloto já está elaborado.
3: Temos a pretensão de iniciar equipas de apoio domiciliário integrado, portanto, porque também são uma resposta da rede e são uma resposta com maior proximidade. As famílias poderão receber os seus utentes no seu seio familiar, ficam no seu ambiente e têm na mesma um apoio de uma equipa, portanto, multidisciplinar, mas no seu domicílio. Então temos essa visão e pretendemos implementar essas equipas, portanto, que será uma mais-valia para a região.
2: Diana Freitas, coordenadora da Rede Regional de Cuidados Continuados Integrados. Podem ser referenciados utentes que tenham perdido a autonomia e precisem recuperar, ou que tenham a necessidade de cuidados continuados por uma equipa multidisciplinar. O próximo ano letivo arranca com uma novidade para os alunos do terceiro ciclo. Podem agora optar pela disciplina de Literacia Emocional, um currículo que parte do autoconhecimento para aprender também competências sociais.
4: Vamos pôr em prática ferramentas, dar aos alunos ferramentas que os ajudam, quer durante esta fase, que é uma fase mais atribulada, se formos dizer em termos a nível interno dos jovens, porque eles estão na adolescência, pré-adolescência, adolescência.
2: Ana Ribeiro, professora e promotora desta disciplina, um projeto pioneiro nos Açores que arranca este ano na Escola Secundária da Lagoa, mas que pode ser adotado por outras escolas açorianas. Chama-se Lady Lance, um pequeno barco que é a versão moderna das garrafas que continham mensagens e eram deitadas ao mar. Chegou à Ilha Terceira depois de uma travessia pelo oceano. Estes barcos andam à deriva e são recolhidos por escolas com o objetivo de as interligar, criando uma consciência internacional e promovendo a literacia oceânica. Isso mesmo explica Paula Magalhães, diretora da Escola Básica Integrada Francisco Ferreira Drummond.
5: É uma iniciativa de uma organização internacional, Educational Passages, situada na costa leste dos Estados Unidos. Tomaram a iniciativa então de colocar estes mini boats, são vários que andam pelo mundo. Este projeto pretende, acima de tudo, promover a literatura oceânica e conectar comunidade escolar através da partilha, do conhecimento científico. Promove aqui um trabalho multidisciplinar que é muito benéfico para os nossos alunos. Há também a aquisição aqui de uma consciência internacional nos nossos alunos, não é? Como cidadãos do mundo.
2: Os barcos podem ser seguidos através da página do projeto. Para ser novamente lançado ao mar, a escola contou com o apoio da Marinha Portuguesa. Começa hoje oficialmente a temporada do Santa Clara. No estádio de São Miguel, a equipa açoriana recebe o Nacional da Madeira para a primeira jornada da Primeira Liga. Na antevisão, o técnico Petit deixou claro que o objetivo é entrar a vencer.
6: Nós temos uma identidade própria, mas sabemos que o futebol vive-se resultados, e o resultado mais importante são os 3 pontos, iniciar bem o campeonato, conseguir amealhar o máximo de pontos em nossa casa. A nossa casa tem que ser uma fortaleza, tem que nos dar vida juntamente com os nossos adeptos, sabendo que do outro lado também querem ganhar, querem disputar o jogo, respeitando sempre o adversário, mas estando em nossa casa queremos muito fazer os primeiros 3 pontos e iniciar bem. Há aquela ansiedade, aquele nervosinho que mexe na barra, que isso é bom para o atleta, é bom para os treinadores, é bom para toda a estrutura.
2: Santa Clara vezes Nacional está a mercado para as 19h15 e terá relato aqui na RTP Antena 1 Açores.
1: Atualidade regional às 7:30 da manhã, edição do jornalista Sáez Furtado. A informação está também disponível online a cores.rtp.pt e também Facebook RTP Antena 1 Açores. Segunda-feira, 10 de agosto. Faltam agora 26 minutos para as 8.
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1: Volta à música com James Brown, também os vizinhos.

0: Canção dos Vizinhos. Casar é para esquecer na manhã desta segunda-feira. Estamos a 18 minutos das 8. Continuação de uma ótima viagem. Muito obrigado por estar desse lado. Daqui a pouco seguimos na música, ainda em português, para recordar os Rádio Macau.
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0: O Porto já domina a classificação da Primeira Liga passada uma jornada. Fernando Eurico.
2: E lá vai o campeão. André Silva sofreu dois penaltis, marcou um, saiu lesionado frente ao Alverca e isso preocupa o técnico Francesco Farioli.
3: Good opponent, with a good organization.
4: Bom adversário, jogo complicado, com boa organização, qualidade individual e muito poder em todas as posições. Tivemos uma abordagem muito boa, primeiros minutos muito bons e depois desbloqueamos o encontro. Perdemos alguma intensidade e controlo de bola, alguns erros aí, extra, como a falta de eficácia no passe, que nos levaram a correr para trás. Jogadores como o Chiquinho têm capacidade de levar a bola em vários metros para a frente e tens de recuar. Não foi a melhor exibição, mas fica a eficácia e o resultado.
2: Os elogios de Farioli ao adversário de ontem, o Alverca, saiu derrotado 2-0 frente ao Futebol Clube do Porto com o André Silva, o avançado dos Azuis e Brancos. Brancos, nesta altura lesionado e à espera de saber a extensão desta lesão. O Porto ganhou e beneficiou também de dois pontos de vantagem sobre a concorrência. Depois do empate do Sporting na Reboleira, o Benfica também empatou, mas em casa, sem público nas bancadas, 2-2, diante do Académico de Viseu. Marco Silva não escondeu a frustração dos jogadores.
5: Tristes, frustrados, mas sem arranjar mais caminhos por onde ir. É seguir em frente, esta aqui é a realidade. Perdemos dois pontos que não deveríamos ter perdido. Temos que ir buscá-los depois noutro campo e noutro tipo de jogos. Esta é a única forma que eu tenho de encarar este momento.
2: A jornada 1 da Liga vai terminar esta noite em Ponta Delgada com um duelo de Ilhéus, Santa Clara Nacional, pontapé de saída marcado para as 20h15 de Portugal Continental. No lançamento da partida, Petit, técnico dos insulares, quer começar com o pé direito.
6: Futebol vive-se resultados e o resultado mais importante são os três pontos, iniciar bem o campeonato, conseguir amealhar o máximo de pontos em nossa casa. A nossa casa tem que ser uma fortaleza.
2: João Gião, o novo técnico do Nacional da Madeira, quer ver também uma equipa competitiva.
7: Um Nacional que seja organizado e muito competitivo. Só de equipas competitivas, que entrem com a mentalidade certa, que joguem enquanto equipa, enquanto grupo, que saibam sofrer quando têm que sofrer.
2: Conto com informações na Antena 1 de Luís Lobão e relato integral na Antena 1 Açores com Carlos Alberto Rodrigues. Na ementa do dia, ciclismo e atletismo em Birmingham, começam os campeonatos europeus de atletismo com 55 atletas portugueses, a maior delegação de sempre, que promete conquista de medalhas, como confessa o presidente da Federação, Domingos Castro.
8: Nós temos uma seleção com um nível muito elevado, em que temos meia dúzia de atletas, ou mais altíssimo nível, eu diria dos melhores, e como tal, pronto, espero bem que tudo corra bem.
2: Na ementa do dia fica também na volta a Portugal em bicicleta, quinta etapa, hoje um contrarrelógio de 17 km mais 400 metros entre Anadia e Águeda, lidera nesta altura o francês Alexis Guérin.
9: Ganhar o rei de Portugal é magnífico para mim, para a equipa. Primeiro importante, a equipa está aqui para a final de volta e esta não está a última. Tem muito mais trabalhar para ganhar a Maria. Isso é importante, ser tranquilo, dormir bem, comer bien.
2: Tudo para acompanhar aqui ao longo do dia na Antena 1.
0: 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Há mais para conferir na RTP Antena 1 Açores às 11h30 da manhã. Esta foi uma edição do jornalista Fernando Eurico. Olha as horas, 14 minutos para as 8. O Anzol. Vamos ao momento karaoke com os Rádio Macau.
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0: Vamos a isso.

Canção de Sheryl Crow, 6 minutos para as 8. Está com a RTP Antena Açores, 85 anos de vida. Sempre ao seu lado. Sempre consigo nos bons e nos maus momentos. Daqui a pouco vamos atualizar toda a informação nesta manhã. Hoje é dia 10 de agosto, um ótimo verão, dentro do possível. O verão este ano está tímido, não quer nada connosco. Agora os à toa com mesa noutro lugar. O hino à vulnerabilidade e também à honestidade emocional. Fala do impacto real de um fim de ciclo.

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1: Dentro de um minuto atualizamos toda a informação. Nesta segunda-feira, dia 10 de agosto, no que toca ao tempo, o Instituto Português do Mar e da Atmosfera prevê para as Flores e para o Corvo céu muito nublado, alternando com boas abertas, aguaceiros em geral fracos, mais frequentes durante a manhã, com vento a oeste moderado a fresco, rajadas até 50 km por hora e rodante para sudoeste a partir da noite. No Grupo Central, céu muito nublado com boas abertas, aguaceiros fracos, mais frequentes durante a manhã, vento sudoeste bonançoso a moderado, rodante para oeste. São Miguel e Santa Maria, céu muito nublado com boas abertas a partir da manhã, previsão de chuva fraca ao início da manhã, passando depois a aguaceiros fracos, vento sudoeste moderado, rodante para oeste e tornando-se bonançoso. Nas mínimas, 21 graus previstos para hoje, máxima de 26 para Ponta Delgada, para Angra e também para a Cidade da Horta, 27 máxima prevista para Santa Cruz das Flores. Nesta segunda-feira, água do mar nos 23 graus.

0: 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São 9 horas em Portugal Continental e na Madeira, 8 nos Açores. Segunda-feira, dia 10, Eduardo, dia mortífero na guerra na Ucrânia.
1: Com 13 mortos do lado russo, outros 6 do lado ucraniano, esta manhã é um balanço ainda provisório, quer feito pela Rússia, quer aquele que é feito pela Ucrânia. Ainda há escolas às voltas com as reapreciações dos exames nacionais do secundário, da primeira fase. Neste jornal conhecemos os casos de Rio Tinto, em Gondomar e também de Anadia, no distrito de Aveiro. O Val do Coa celebra 30 anos de património mundial. Daqui a pouco conversamos com o presidente da Fundação Coa Parque, que logo à tarde é visitado pelo Presidente da República.
0: As temperaturas ainda têm alguma timidez. A esta hora, 19 graus em Coimbra, 20 graus no Porto, Lisboa e Ponta Delgada, 22, Faro e Funchal, 23. Edição de Eduardo Maia.
1: Particularmente mortífera esta segunda-feira, na guerra na Ucrânia, 12 pessoas morreram e 39 ficaram feridas num ataque ucraniano com drones feito no Tartaristão, no centro da Rússia, dá conta a agência de notícias russa RIA. E na Ucrânia há a notícia de 5 mortos num ataque russo na região de Kharkiv, no nordeste do país. No Tartaristão russo, é dia de luto nacional depois deste ataque ucraniano. Foi um ataque grave, declara o líder regional Rustam Minikov Kamov, e o Ministério Russo da Defesa relata também um ataque intenso em que foram abatidos mais de 400 drones ucranianos em 15 regiões russas e ainda sobre a Crimeia. A região russa de Belgorod também foi atingida, provocando a morte de uma mulher. Do lado ucraniano, as autoridades estão a noticiar o ataque à região de Kharkiv, onde morreram 5 pessoas, foi bombardeada uma zona residencial, e há ainda o relato de uma 6ª morte na região de Kherson, no sul do país, provocada por um drone que atingiu um táxi. Há escolas em todo o país que ainda não conseguiram publicar as notas das reapreciações que foram pedidas relativas aos exames nacionais do secundário da primeira fase. É o caso da escola secundária de Rio Tinto, no concelho de Gondomar, que além do atraso na entrega das notas, está a enfrentar agora um problema extra. É que os ficheiros já chegaram à escola, mas ninguém os consegue abrir. Isabel Cunha.
2: O diretor da Escola Secundária de Rio Tinto, Nuno Santos, está inconformado.
3: Nós recebemos ficheiros ontem à meia-noite e 47 com atualizações de reapreciações e não conseguimos abrir com os códigos que nos foi fornecido.
2: Estão na escola desde cedo?
3: Desde as 7 da manhã. Contactei o agrupamento, não nos respondem e precisamos de confirmação dos códigos se estão bem enviados ou não para abrirmos os ficheiros das reapreciações.
2: Nesta escola de Rio Tinto, Gondomar, foram 135 os alunos que pediram reapreciação do exame. O diretor da escola teme que nem todos venham a ter resposta.
3: Continuamos com casos em falta. Há alunos que ainda não têm... Nós temos uma reclassificação em física de uma prova do ensino básico. Continua a não aparecer na pauta a classificação. Temos que aguardar para abrir os ficheiros para saber o que é que foi respondido ou não. Nós temos 37 modelos de ficha 10 que ainda não foram respondidos.
2: Nuno Santos aguarda que os serviços do agrupamento de exames de Gaia retifiquem os códigos para abrir os ficheiros.
3: Temos essa esperança que seja resolvida ainda durante o dia de hoje, mas não estou em crer que venham as classificações todas.
2: Uma situação que está a provocar muita ansiedade entre alunos e pais.
4: O Sr. Diretor enviou-me um e-mail agora de manhã, a explicar a situação pormenorizadamente do que é que se tinha passado. Pá, pronto, ok, vale o que vale e espero que ele perceba que a questão aqui não é a escola, mas sim o processo em si e a questão de continuarem a dizer que está tudo bem, que toda a gente percebeu, pronto, e a ansiedade que está a colocar não só na minha filha, mas em todos os miúdos que possam estar na mesma situação. Não é?
2: Sofia Quinto é a mãe da Leonor. Quer entrar em medicina. Pediu a reapreciação do exame de matemática A, mas para já ainda não tem qualquer resultado.
1: No caso desta escola de Rio Tinto, no concelho de Gondomar, pode ser que as notas das reapreciações ainda não sejam publicadas todas durante o dia de hoje. Também na escola secundária de Anadia, no distrito de Aveiro, havia ainda na sexta-feira reapreciações em falta. É onde está

0: Horácio Antunes, na secundária de Ana Dia. É hoje que todos os alunos vão conhecer as reavaliações dos seus exames?
1: É, alguns já conheceram essas reapreciações na passada sexta-feira, mas faltaram 9 exames, não chegaram. Chegaram no fim de semana, chegaram ontem e já foram fixadas esta manhã. Aníbal Marques é o diretor do agrupamento de escolas de Anadia. Foi assim, chegaram todas as notas, conseguiram abrir os fecheiros e já estão fixadas.
2: Sim, nós logo na sexta-feira fixamos as notas todas. Do modelo 10 faltavam 9 classificações e, portanto, neste momento elas vieram no fim de semana e agora já estão fixadas.
1: Vieram ontem de manhã?
2: Vieram ontem de manhã.
1: 33 reapreciações?
2: Da primeira fase, sim.
1: E o processo de fixação na sexta-feira decorreu com normalidade? Houve muitos alunos que reclamaram ou não?
2: Não, tivemos que, portanto elas vieram já um bocadinho tarde, o que significa que tivemos que mobilizar todos os funcionários que tínhamos disponíveis e, portanto, e também os elementos do Secretariado de Exames e conseguimos afixá-las ainda.
1: Todo este processo, como é que decorreu aqui na escola da Anadia?
2: Isto é uma réplica a nível nacional, ou seja, nós a nível nacional foi o que toda a gente, vamos dispensar de adjetivar o que se passou, portanto provavelmente irá ser feita a avaliação disto e depois em função disso ver se iam tomar as medidas necessárias para isso.
1: E os alunos agora pedem a ficha ENES para as candidaturas ao ensino superior, esse processo está a decorrer com normalidade?
2: Com normalidade. Nós, o nosso princípio é nós emitimos as fichas ENES de toda a gente e depois eles vêm pedir.
1: Agradeço então a Aníbal Marques.
0: Perdemos o contacto com o repórter Horácio Antunes, em reportagem na Escola Secundária de Anadia, onde o trabalho está fechado por agora, no que diz respeito às notas das reapreciações que estavam em falta relativas à primeira fase dos exames nacionais do secundário. Julho foi o mês mais quente de sempre à superfície do oceano e em terra o calor extremo e a falta de chuva criaram também condições para os incêndios florestais se propagarem em várias regiões da Europa. Julho foi o mês mais quente para 900 milhões de pessoas em várias regiões do mundo. As conclusões estão no 10º relatório do Copérnico sobre o estado do oceano. Rita Soares.
3: Está cada vez mais quente. Em julho, os termómetros marcaram 20,96 graus centígrados à superfície do oceano. Contas feitas, o recorde anterior, 20,89, de há 3 anos, foi superado. Uma situação impulsionada em parte pelo El Niño, já instalado no Pacífico Equatorial. Os cientistas alertam para a severidade deste fenómeno climático, que deve intensificar-se nos próximos meses. No Oceano Atlântico e no Mediterrâneo Ocidental, os termómetros também apontaram valores à superfície mais altos do que é habitual, com efeitos nas comunidades costeiras e nos ecossistemas marinhos. O Copérnicos, Programa Europeu de Observação do Planeta Terra, salienta as duas ondas de calor que atravessaram a Europa Ocidental em julho. A seca, que vinha já de meses anteriores, agravou-se em países como a França ou como a Espanha, onde choveu muito pouco para o que é comum. O mesmo aconteceu em várias regiões da Alemanha e do Reino Unido, com consequências no caudal dos rios. A temperatura média de junho e de julho no Ocidente Europeu foi a mais elevada desde que há registro. Rondou os 21,6 graus, quase 3 acima do habitual, superando também o recorde anterior de 2022.
0: Este relatório do Copérnico chama a atenção também para a seca nos grandes rios europeus, o caso do Sena, do Reno e do Danúbio, que têm caudais nesta altura muito baixos, provocados pelas temperaturas altas e pela seca extrema deste verão, e isso está a provocar impactos no abastecimento de água, na agricultura e na produção de energia. E a Grécia está outra vez esta manhã com o coração nas mãos por causa de Atenas. Há um novo incêndio florestal ao redor da cidade, alimentado por ventos muito fortes. Já houve necessidade de retirar das casas a população de uma aldeia e o país está em alerta elevado para os incêndios por causa das temperaturas altas. Os incêndios representam uma ameaça grande às florestas, mas também a tesouros arqueológicos importantes no país, como é o caso do Parque Arqueológico do Val do Coa, património mundial da Unesco, há 30 anos que é um património protegido. O Presidente da República vai visitá-lo hoje, participando na sessão que comemora os 30 anos do Parque. Bom dia, João Paulo Boto Sousa, Presidente do Conselho Diretivo da Fundação Coa Parque. Vamos começar por aqui, pelos desafios grandes que as alterações climáticas trazem à paisagem portuguesa. O valor do Coa não está só nas gravuras rupestres, está também na paisagem que as enquadra. Houve um incêndio grande em 2013, foi um ano muito difícil por causa deste incêndio que afetou o património natural do Coa.

0: vão acontecendo. Como é que a Fundação Coa Parque se preparou para estes 30 anos e que conjunto de iniciativas é que vai trazer para comemorar esta data tão especial?
1: Nós já estamos, portanto, a comemorar desde o início do ano estes 30 anos. Evidentemente que o primeiro passo que demos foi tentar criar uma situação de proximidade com as populações locais. Desde logo nós convidámos todas as juntas de freguesia no início do ano para participarem, envolvendo também o município, para que todas elas, que estamos a falar de 17 freguesias, 14 do Conselho de Vila Nova Foscou e depois mais 3 que correspondem a Figueira Rodrigo, Meda e Pinhel, e envolvemos para que eles possam vir visitar um museu, possam vir de facto criar aqui um sentimento de pertença e dizer-lhes que este património também é deles, que é necessário preservar e que no fundo será estruturante no que diz respeito à questão, no fundo, de uma nova dinâmica em termos turísticos e em termos de repovoamento propriamente e também do território, porque se nós conseguirmos criar através dos nossos recursos endógenos, através da paisagem, através do património, se conseguirmos de facto alavancar toda esta sustentabilidade turística, evidentemente que estamos diretamente também a criar uma sustentabilidade territorial. E isso para nós é fundamental. Agora, convém não esquecer que para além destas iniciativas nós temos ciclos de cinema, nós conseguimos também no dia 30 de junho, que fez 16 anos que foi aberto ao público este museu magnífico, e que tivemos também atividades de uma forma transversal, não só os nossos mais séniores, as nossas crianças, e convém também não esquecer que estamos a trabalhar sempre, constantemente, com o Centro de Ciência Viva, ou seja, passaram pelo COA em 2025, passaram de mais de 26 mil crianças, mais de 1.578 professores, e que, no fundo, para além da dimensão cultural, temos uma dimensão educacional. O COA é, de facto, o maior museu, é a maior biblioteca ao ar livre do mundo, para que nós consigamos daí extrair não só quem somos, para onde somos, para onde nos irmos e que futuro nos reserva.
0: Vamos esperar que haja muitos visitantes também, porque há muito bons motivos para conhecer, quem não conhece ainda, o Parque Arqueológico do Val do Coa, e agora com este aperitivo dos 30 anos também e todas as iniciativas extra que estão a ser preparadas ou que já foram preparadas pela Fundação Coa Parque. Obrigada, João Paulo Boto Sousa, por ter vindo a este jornal, o Presidente do Conselho Diretivo da Fundação Coa Parque. Logo à tarde também o Presidente da República, António José Seguro, vai juntar-se a estas comemorações.
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1: Muito bom dia, boa segunda-feira, 8h14.
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1: Muito bem, Graciosa. Amanhã de segunda-feira, 10 de agosto, já passam 15 minutos, 18. Meu nome é João Saavedra. Está comigo o José Gamboa no apoio técnico desta emissão. Há instantes, 21 graus em Angra, 22 na Horta e Ponta Delgada, 23 em Santa Cruz das Flores. Começamos esta hora com Paulo Baburano. Depois conferimos o mundo digital.
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0: digital.
1: A Microsoft anunciou um aumento global imediato nos preços das suas consolas Xbox devido à subida exponencial dos custos de fabrico dos componentes de memória e armazenamento. Além disso, a versão de 2 TB foi oficialmente descontinuada. O custo dos componentes de armazenamento DRAM e SSD aumentou mais de 2,5 vezes nos últimos meses. A TrendForce prevê que a pressão sobre memórias de alta densidade continua a agravar-se ao longo do trimestre. Quanto aos preços, a Xbox Series S de 512 GB irá subir de 349 para 499 euros, um aumento de cerca de 43%. Em relação à Xbox Series X Digital Edition, sobe de 549 para 749 euros.
2: Primeira edição da semana, o Mundo Digital é com o César Pinheiro. Amanhã, novo episódio. Sendo que também pode ouvir durante a tarde e em permanência na RTP Play. 8h20, bom dia, boa viagem.

0: Esta chama-se My Love, pelos Westlife. A caminho das 8h30, são 8h23.
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2: E a ficha técnica será esta semana lida pelo Presidente da República eleito, António José Seguro.
3: Aka DJ Tony 62. Bom, vamos a isso. 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
0: Edição completa mais à frente, 10 minutos das 9, já que acordámos os Dire Straits.

0: Esta é dos Dire Straits, a banda de Mark Knopfler. Na manhã da rádio desta segunda-feira. Há notícias para conferir já a seguir, notícias da região. Para já, espero que tenhamos o tempo. Para hoje, o Instituto Português do Mar e da Atmosfera prevê para o grupo ocidental céu muito nublado, alternando com boas abertas, aguaceiros em geral fracos durante a manhã, vento oeste moderado a fresco, rajadas que podem chegar aos 50 km por hora, rodando para sudoeste a partir da noite. No grupo central, céu também muito nublado, com boas abertas, aguaceiros fracos mais frequentes durante a manhã, vento sudoeste bonançoso a moderado, rodando para oeste. São Miguel e Santa Maria, céu muito nublado, com boas abertas a partir da manhã. No entanto, há previsão de chuva fraca ao início da manhã, passando depois a aguaceiros fracos. Vento sudoeste moderado, rodando para oeste e tornando-se bonançoso. 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Bom dia, são 8:30. Conferimos para já os títulos desta edição.
1: Rede Regional de Cuidados Continuados Integrados vai avançar com prestação de serviço ao domicílio. Literacia emocional é a nova disciplina de opção para os alunos do terceiro ciclo no próximo ano letivo. Santa Clara quer entrar a vencer no Nacional, o Nacional da Madeira hoje no jogo da primeira jornada da Primeira Liga.
0: São notícias para desenvolver já a seguir. Quanto às máximas previstas para hoje, Horta Angra e Ponta Delgada 26, Santa Cruz das Flores 27 graus. Jornal das 8:30, edição do jornalista Sáez Furtado.
1: Rede de Regional de Cuidados Continuados Integrados vai avançar com prestação de serviço ao domicílio. É mais uma resposta para utentes do Serviço Regional de Saúde para pessoas em situação de dependência temporária. O projeto piloto já está elaborado.
2: Temos a pretensão de iniciar equipas de apoio domiciliário integrado, portanto, porque também são uma resposta da rede e são uma resposta com maior proximidade. As famílias poderão receber os seus utentes no seu seio familiar, ficam no seu ambiente e têm mesmo um apoio de uma equipa, portanto, multidisciplinar, mas no seu domicílio. Então temos essa visão e pretendemos implementar essas equipas, portanto, que será uma mais-valia para a região.
1: Diana Freitas, coordenadora da Rede Regional de Cuidados Continuados Integrados, uma resposta que presta cuidados de saúde e apoio social a pessoas em situação de dependência temporária. Podem ser referenciados utentes que tenham perdido a autonomia e precisem recuperar, ou que tenham a necessidade de cuidados continuados por uma equipa multidisciplinar. Linda Luz.
3: A Rede Regional de Cuidados Continuados Integrados é composta por vários especialistas da área da saúde. Trata e reabilita doentes para que possam ter ou manter autonomia.
2: A rede tem a finalidade de promover a autonomia e a funcionalidade dos utentes. E faz isso através da reabilitação, da readaptação e da reinserção dessas pessoas depois no seu contexto familiar.
3: Diana Freitas é a médica coordenadora da rede.
2: Doenças, dependência, que implique necessidades de cuidados por uma equipa multidisciplinar, nomeadamente cuidados de enfermagem permanentes. Portanto, se eu não precisar de cuidados de enfermagem, eu posso, se calhar, estar no meu domicílio ou posso estar noutra resposta social. De enfermagem e dessa equipa multidisciplinar. Claro.
3: A responsável dá exemplos de quem passa pelo internamento de longa duração.
2: Os doentes com Machado Joseph, doentes com escleroses laterais amiotróficas, pessoas que realmente vão precisar de cuidados não só de uma resposta social, mas de cuidados, portanto, médicos e de enfermagem.
3: Na região há 91 camas para internamento de média duração e reabilitação, 177 para internamento de longa duração e manutenção. De acordo com Diana Freitas, a capacidade de resposta é bastante positiva.
2: Temos uma taxa de ocupação de 86% e portanto, nós ainda temos vagas disponíveis. À data 2, claro que isto é mutável, mas à data 2, por exemplo, nós continuamos, temos 26 vagas e em lista de espera temos 6 pessoas. Dessas 6 pessoas que temos em lista de espera, duas estão em processo de avaliação, outras duas são para descanso de cuidador.
3: A rede dá respostas em todas as ilhas dos Açores, com exceção do Corvo.
1: O próximo ano letivo arranca com uma novidade para os alunos do terceiro ciclo. Podem agora optar pela disciplina de literacia emocional, um currículo que parte do autoconhecimento para aprender também competências sociais. Inês Linhares Dias.
4: Na literacia emocional há um ponto de partida.
5: Reconhecermos, identificar as nossas emoções e ao mesmo tempo de saber geri-las. Ao mesmo tempo, trabalhamos não só as emoções, mas também iremos trabalhar a parte da empatia, do relacionamento com os outros, a tomada de decisão.
3: Ana Ribeiro, professora e promotora desta disciplina, que chega agora à Escola Secundária da Lagoa. A iniciativa surge para responder às necessidades dos alunos.
5: Isto surge, sobretudo, porque se tem verificado cada vez mais que os alunos, em termos de emoções, gestão das emoções, têm cada vez mais dificuldades e é preciso ver também que esta geração atual tem desafios que nós não tínhamos há uns tempos atrás em redes sociais, etc.
3: Mas em que é que consiste o currículo desta disciplina?
5: Vamos pôr em prática ferramentas, dar aos alunos ferramentas que os ajudam quer durante esta fase, que é uma fase mais atribulada, se formos dizer, em termos a nível interno dos jovens, porque eles estão na adolescência, pré-adolescência, adolescência.
3: A literacia emocional surge como opcional e já tem alunos interessados.
5: Neste momento já tem cerca de 35 alunos inscritos, portanto serão feitos em princípio 4 grupos, e começa este ano no 7º ano na Escola Secundária de Lagoa.
3: Um projeto pioneiro nos Açores que arranca este ano na Escola Secundária da Lagoa, mas que pode e deve ser adotado por outras escolas açorianas, garante Ana Ribeiro, responsável pelo currículo.
1: É a versão moderna de uma mensagem lançada numa garrafa, agora na versão de um pequeno barco que anda à deriva pelo mundo. O Lady Lance foi recolhido por uma escola na Ilha Terceira. Faz parte de um projeto com o objetivo de criar uma consciência internacional e promover a literacia oceânica. Eduarda Mendes.
6: Chama-se Lady Lance, um pequeno barco que é a versão moderna das garrafas que continham mensagens e eram deitadas ao mar. Chegou à Ilha Terceira depois de uma travessia pelo oceano.
7: É uma iniciativa de uma organização internacional, Educational Passages, situada na costa leste dos Estados Unidos. Tomaram a iniciativa então de colocar estes mini boats, são vários que andam pelo mundo. Este projeto pretende, acima de tudo, promover a literatura oceânica e conectar comunidade escolar através da partilha, do conhecimento científico. Promove aqui um trabalho multidisciplinar que é muito benéfico para os nossos alunos. Há também a aquisição aqui de uma consciência internacional nos nossos alunos, não é? Como cidadãos do mundo.
6: Andam à deriva com o GPS até encontrar em novo porto, explica Paula Magalhães, diretora da Escola Básica e Integrada Francisco Ferreira Drummond.
7: O barco vai com prendinhas para os alunos, vai também com mensagens. Nós selecionamos uma turma, abrimos o barco, entramos em contacto com a escola norte-americana. Os nossos alunos tiveram uma videoconferência com os alunos, com a turma de lá. Depois começou então o trabalho prático.
6: O trabalho de manutenção e preparação do barco para depois voltar a colocar novas mensagens.
7: Criaram muitas coisas, muitos tipos de souvenirs, mas ligadas à cultura açoriana e terceirense. E também enviaram mensagens, obviamente, para quem receber. Nos Estados Unidos forneceram nova vela para o barco e todos os instrumentos necessários para ser reparado cá. Prepararam a decoração do barco, a pintura, mobilizaram saberes relacionados com as temperaturas dos oceanos, com os dados recolhidos pelo barco.
6: Os barcos podem ser seguidos através da página do projeto Educational Passages. Para ser novamente lançado ao mar, a escola contou com o apoio da Marinha Portuguesa.
1: Começa hoje oficialmente a temporada do Santa Clara. No estádio de São Miguel, a equipa açoriana recebe o Nacional da Madeira para a primeira jornada da Primeira Liga. Na antevisão, o técnico Petit deixou claro que o objetivo é entrar a vencer. Carlos Alberto Rodrigues.
8: Agora é a valer. Depois de uma pré-temporada sem derrotas, chegou o momento de conquistar pontos. O campeonato 2026-2027 começa frente ao Nacional no estádio de São Miguel, local que o treinador Petit quer que seja uma fortaleza.
9: Nós temos uma identidade própria, mas sabemos que o futebol vive de resultados e o resultado mais importante são os 3 pontos, iniciar bem o campeonato, conseguir amealhar o máximo de pontos em nossa casa. A nossa casa tem que ser uma fortaleza, tem que nos dar vida juntamente com os nossos adeptos, sabendo que do outro lado também querem ganhar, querem disputar o jogo, respeitando sempre o adversário, mas estando em nossa casa queremos muito fazer os primeiros 3 pontos e iniciar bem. Há aquela ansiedade, aquela que mexe na barriga, que isso é bom para o atleta, é bom para os treinadores, é bom para toda a estrutura.
8: Pela frente estará uma equipa que mudou muito em relação à temporada passada.
9: Mudou o treinador, mudou de uma ideia diferente de jogo, aquilo tentámos analisar daquilo que fizeram alguns jogos particulares, com a saída de alguns jogadores e a entrada de outros, mas o foco passa mais por aquilo que nós podemos fazer, aquilo que temos que fazer. Temos uma identidade, temos uma base da época passada com os jogadores que chegaram agora e iniciar bem o campeonato, que é fundamental.
8: O treinador do Santa Clara deixou também um pedido: que os adeptos compareçam no apoio à equipa.
9: O campeonato vai ser longo e o apoio deles vai ser fundamental, também sobretudo em nossa casa. E esperamos que amanhã tenhamos uma casa bem composta para nos ajudar. Contra o Nacional, que também foi o nosso último jogo da temporada passada aqui, e esperamos conseguir o mesmo resultado.
8: Adeptos na bancada e 3 pontos somados. O desejo de Petit para o arranque de campeonato que acontece esta segunda-feira. O Santa Clara Nacional está marcado para as 19h15. Terá relato na RTP Antena 1 Açores.
10: Santa Clara quer entrar a vencer no primeiro jogo da nova temporada.
0: Está fechado o Jornal das 8h30, numa edição do jornalista Sáenz Furtado. Lembre que pode consultar tudo online na cores.rtp.pt e também Facebook RTP Antena 1 Açores. Faltam agora 20 minutos para as 9.
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0: Dentro de 10 minutos, sensivelmente, vamos ter Portugalex durante o mês de agosto em modo best-of. Segunda-feira, dia 10 de agosto. Um bom verão, se for caso disso, umas boas férias. Seguimos juntos. 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

0: para dar energia extra. Peter Murphy na manhã da rádio, desta segunda-feira, dia 10 de agosto. Estamos a 11 minutos das 9.
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1: Voltamos à música depois de conferir o Portugalex.
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0: Parece que o Chega pôs mesmo chuva falsa para parecer que era um dilúvio naquele vídeo em que o André Ventura está a carregar paletes de água com cara de menino da lágrima.
1: O líder do partido garantiu ao Portugalex que a chuva até podia ser fraca, mas aleijava muito.
2: Eu não sei se era geada, se eram navalhas, sei que doía muito. Por isso é que eu estou com aquela cara de sofrimento. Agora só espero que não digam que o vídeo onde eu luto com um tubarão que ia atacar uma criança numa rua inundada de Alcácer também é falso.
3: Lutou com um tubarão na rua?
2: Ah, pois foi. Partilho os dentes todos. E também espero que não insinuem que houve manipulação no vídeo em que eu estou ao lado de Nossa Senhora. É que ela apareceu hoje de manhã e afirmou: Andrezito, tenho duas coisas para te dizer. Uma é que vais ser primeiro-ministro. Outra é que esse sobretudo bege, tom vomitado, não te favorece.
3: Nossa Senhora disse mesmo isso. Não lhe conhecíamos esse lado de consultora de moda.
2: Disse. E eu filmei tudo. Fiquem atentos ao meu TikTok, ok? Ai! Ai!
3: Ai! O que é que foi? Aleijou-se?
2: Vem com o meu coscolo na cara. Eu vou ficar todo negro.
1: Parece então certo que se não receber o Oscar de melhor ator, a Ventura receberá certamente o de melhores efeitos especiais.
0: E parece que temos agora ao telefone o ex-deputado do Chega, Miguel Arruda, a querer comentar a manipulação do vídeo.
4: Olha, era para dizer que também manipularam aqueles vídeos em que eu apareço a palmar malas no aeroporto. É tudo mentira. Eu estava a ajudar velhinhas em cadeiras de rodas que queriam ir à casa de banho e substituíram, não é, por malas. Eu espero que agora perceba finalmente.
0: Está esclarecido, muito obrigado. E a ficha técnica será esta semana lida pelo Presidente da República eleito, António José Seguro.
1: Aka DJ Tony 62. Bom, vamos a isso. O Portugalex é escrito pela Patrícia Castanheira, interpretado pelo Manuel Marques e o António Machado, e sonorizado pelo Tomás Anaori. E fiquem lá com esta agora, vá. É rock da pesada. 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
5: 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Faltam 8 minutos para as 9h.

Os Manos Kalema. Chuva de amor na RTP Antena Açores, manhã de segunda-feira até 10 de agosto. Continuação de uma ótima viagem, mantenha-se ligado. Dentro de um minuto atualizamos toda a informação, vamos conferir o país e o mundo. Do lado do tempo, o Instituto Português do Mar e da Atmosfera prevê para hoje, nas Flores e no Corvo, céu muito nublado, alternando com boas abertas, aguaceiros em geral fracos, mais frequentes durante a manhã, e vento a oeste moderado a fresco, rajadas até 50 km por hora. No Grupo Central, céu muito nublado com boas abertas, aguaceiros fracos, mais frequentes durante a manhã, vento sudoeste bonançoso a moderado, rodando para oeste. Já São Miguel e Santa Maria, neste arranque de semana, céu muito nublado com boas abertas a partir da manhã, previsão de chuva fraca ao início da manhã, passando depois a aguaceiros fracos. Vento sudoeste moderado, rodando para oeste e tornando-se bonançoso. Mínima para hoje, 21 graus. Nas máximas estão previstos 26 para a Horta, Angra e também Ponta Delgada. Santa Cruz das Flores não vai além dos 27. Água do Mar, nesta segunda-feira, previsão de 23 graus.

0: 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São 10 horas em Portugal Continental e na Madeira, 9 nos Açores. Manhã de segunda-feira, 10 de agosto, um verão extremo, Eduarda, na Europa.
1: Na Catalunha, as uvas colhem-se durante a noite. Na Lombardia, os agricultores selecionam que culturas de arroz é que vão regar e quais é que deixam morrer à seca. Na Roménia, o último reator nuclear em funcionamento tem água do Danúbio para 9 dias. A 2 dias do eclipse, o exploratório da Universidade de Coimbra prepara o público para o grande espetáculo do Sol e da Lua. A reportagem de Carolina Ferreira daqui a pouco. Última etapa da Volta a Portugal em bicicleta, antes do descanso de amanhã. Só para os ciclistas, porque a GNR vai continuar a zelar pela segurança da prova. Reportagem de Irene Azevedo mais adiante neste jornal.
0: 22 é o primeiro número, corresponde à temperatura a esta hora em Coimbra, também em Ponta Delgada e no Porto. 24 Lisboa e Funchal, 26 em Faro. Edição de Eduardo Maia.
1: São imagens da seca e do calor extremo que atinge a Europa e que vão chegando através das agências de notícias internacionais. A Catalunha está a viver a vindima mais precoce de sempre. Nos arredores de Barcelona, os agricultores estão a colher as uvas durante a noite para escapar ao sol tórrido. Tesoura de pala na mão e lanterna na cabeça. Antes do nascer do sol faz-se a vindima. Foi o julho mais quente de sempre, o deste ano em Espanha, confirmou há pouco a Agência Meteorológica Espanhola. A Roménia anunciou hoje que o único reator nuclear que está ainda em funcionamento no país só consegue operar durante mais 9 dias, nas condições atuais. O fluxo do Rio Danúbio, afetado pela seca, está sem capacidade para arrefecer os reatores. O país está em estado de emergência energética durante todo o mês de agosto. Na Lombardia, junto ao Rio Po, onde ficam os grandes arrozais de Itália, os agricultores vivem a angústia de decidir onde é que vão aplicar a pouca água que têm e que parte da produção de arroz é que vão deixar para trás. A Itália é o maior produtor europeu de arroz. A França entra hoje na quinta onda de calor deste ano, com temperaturas que vão ultrapassar os 40 graus nos últimos dias da semana. Os dados do Copérnicos, divulgados hoje, confirmam julho como o mês mais quente de sempre em várias regiões do mundo, atingindo no total 900 milhões de pessoas. Há escolas em todo o país que ainda não conseguiram publicar as notas das reapreciações que foram pedidas relativas aos exames nacionais do secundário da primeira fase. Algumas dessas escolas estão a fazê-lo esta manhã. Horácio Antunes, já passaste por Anadia, onde as notas estão publicadas. Estás agora na escola secundária Lima de Faria, em Cantanhede, no distrito de Coimbra. Por aí, como é que está este problema da reapreciação dos exames da primeira fase e a publicação das respectivas notas?
2: Por aqui faltava apenas uma nota para ser afixada, a nota desse exame de reapreciação. Foram cerca de 60 as reapreciações aqui na escola secundária Lima de Faria, em Cantanhede. Faltou chegar uma nota. José Soares não sabe o motivo, é o diretor do agrupamento de escolas de Lima de Faria, não sabe o motivo porque é que essa nota não chegou na sexta-feira.
3: Não, objetivamente não sei qual foi o motivo, não chegou. Comunicámos ao agrupamento de exames. O agrupamento de exames mandou-nos reportar, reportámos, chegou durante o fim de semana.
2: E agora vai ser afixada, porque a secretaria também ainda não abriu, vai abrir agora às 10.
3: Irá ser afixada, exatamente, assim que se faça a importação, será do ficheiro FAI, vai ser afixada. E a menina, é uma menina que está em causa, a menina será notificada para vir à escola ver a nota, como é óbvio.
2: Teve que ir buscar também a ficha N.
3: E vir buscar a ficha N. Caso não possa, pois teremos que arranjar outra solução e fazer-lhe chegar, com certeza.
2: A que horas é que chegaram as notas na sexta-feira?
3: Cerca das 15 horas, mais ou menos, 15h15, mais ou menos. Fez todo o processo burocrático dentro da escola. A partir das 16h15 estávamos a emitir fichas N aos alunos que estavam aqui. Emitimos-las praticamente todas.
2: Qual foi o exame que faltou na sexta?
3: Se não me falha a memória, foi matemática. Foi uma reapreciação de matemática, se não me falha a memória.
2: Portanto, agora tudo normal e as férias vão começar?
3: Tudo normal, as férias vão começar para alguns, para outros vão continuar a trabalhar como é o meu caso, não é? Vamos continuar a trabalhar.
2: Agradeço então a José Soares, diretor da Escola Lima de Faria, em Cantanhede. Essa nota que faltou na sexta-feira vai ser afixada dentro de instantes aqui nesta escola.
1: Algum descanso para as escolas, como ouvimos nesta reportagem de Horácio Antunes, se bem que não para todos, porque há muitos professores, parece-me que este ano não vão cheirar as férias por causa desta crise que houve com os exames nacionais do ensino secundário. Outro caso que está ainda por resolver é o da secundária de Rio Tinto, no concelho de Gondomar, além do atraso na entrega das notas, das reapreciações, a escola está a enfrentar um outro problema, é que os ficheiros não abrem, Isabel Cunha.
4: O diretor da Escola Secundária de Rio Tinto, Nuno Santos, está inconformado.
5: Nós recebemos cheiros ontem à meia-noite e 47 com todas as ações de reapreciações e não conseguimos abrir com os códigos que nos foi fornecido.
4: Estão na escola desde cedo?
5: Desde as 7 da manhã. Contactei o agrupamento, não nos respondem e precisamos de confirmação dos códigos se estão bem enviados ou não para abrirmos os cheios das reapreciações.
4: Nesta escola de Rio Tinto, Gondomar, foram 135 os alunos que pediram reapreciação do exame. O diretor da escola teme que nem todos venham a ter resposta.
5: Continuamos com casos em falta. Há alunos que ainda não têm... Nós temos uma reclassificação em física de uma prova do ensino básico. Continua a não aparecer na pauta a classificação. Temos que aguardar para abrir os cheios para saber o que é que foi respondido. Ou não. Nós temos 37 modelos de ficha 10 que ainda não foram respondidos.
4: Nuno Santos aguarda que os serviços do agrupamento de exames de Gaia retifiquem os códigos para abrir os cheiros.
5: Temos essa esperança que seja resolvida ainda durante o dia de hoje, mas não estou em crer que venham as classificações todas.
4: Uma situação que está a provocar muita ansiedade entre alunos e pais.
6: O Sr. Diretor enviou-me um mail agora de manhã a explicar a situação pormenorizadamente do que é que se tinha passado. Pá, pronto, ok, vale o que vale e espero que ele perceba que a questão aqui não é a escola, mas sim o processo em si e a questão de continuarem a dizer que está tudo bem, que toda a gente percebeu, pronto, e a ansiedade que está a colocar não só na minha filha, mas em todos os miúdos que possam estar na mesma situação, não é?
4: Sofia Quinto é a mãe da Leonor, quer entrar em medicina, pediu a reapreciação do exame de matemática A, mas para já ainda não tem qualquer resultado.
1: Ainda há muito trabalhinho pela frente nesta escola, pelo menos de Rio Tinto, no concelho de Gondomar, onde ainda não foi possível fixar as notas das reapreciações relativas aos exames nacionais do secundário feitos na primeira fase. Os preços dos combustíveis desceram no início desta semana, mas o gasóleo menos do que era esperado por causa da redução que o governo fez no desconto aplicado ao imposto sobre os produtos petrolíferos. A repórter Tatiana Felício passou esta manhã por uma das bombas de gasolina no centro de Faro e deu conta dos novos preços que estão a ser praticados esta segunda-feira.
7: Nesta bomba de gasolina, o preço ficou um pouco aquém, pelo menos no caso do gasóleo, que desceu 8,5 cêntimos por litro. Já o caso da gasolina foi um pouco maior, foi a descida de 10,5 cêntimos. Digamos que o gasóleo ainda não deixou para trás esta margem dos 2 euros, está esta manhã a cerca de 2,04 euros por litro, já na gasolina, porque está a 1,93 euros por litro. Até agora posso dizer que há pouca afluência a esta bomba de combustível. As pessoas que aqui chegam rapidamente abastecem os seus veículos e seguem o seu caminho, talvez porque é um mês de férias, algumas pessoas não estão a trabalhar e, portanto, optaram talvez por abastecer os seus veículos mais tarde. Falei há pouco com um trabalhador que vinha abastecer o seu veículo de serviço. Dizia que este alívio é muito importante, principalmente para as empresas, mas que ao mesmo tempo é preciso ter cautela e esperar para ver até quando é que os preços continuam assim a descer.
1: São as descidas desta semana, menos um bocadinho no gasóleo do que se esperava na sexta-feira, e apesar desta descida durante esta semana, a incerteza mantém-se em relação à situação no Médio Oriente e no Estreito de Hormuz. A volta a Portugal em bicicleta vai parar amanhã, é dia de descanso, mas logo à tarde ainda há o contrarrelógio individual entre Anadia e Águeda, com o francês Alexis Guérin a estrear hoje a camisola amarela. Há corredores também especiais nesta prova que esses não vão descansar. Vestem farda verde azeitona, colete amarelo, capacete branco. São os militares da GNR que garantem a segurança dos ciclistas e do público ao longo de todo o trajeto. É preciso mil olhos, Ariana Azevedo, para esta tarefa.
8: Antes do frenesim da corrida, há sempre quem passe primeiro. O aviso agudo da sirene é indicativo de que as duas rodas não motorizadas já andam por perto. A GNR garante a segurança da caravana com 28 militares, 4 veículos ligeiros e 22 motas.
9: Nós temos as motociclos para fazer a abertura do itinerário, depois temos os motociclos para garantir que o itinerário está estéril, que não existem veículos alheios à caravana.
8: À frente desta operação está o Major Tiago Machado, com um passado ligado ao ciclismo, não nega que essa experiência sirva de bússola para o policiamento.
9: Agilizar o nosso dispositivo de forma que consigamos responder àquilo que se prevê.
8: Antever o comportamento dos ciclistas é decisivo, sobretudo nas áreas urbanas. O Major explica porquê.
9: São mais movimentadas, são mais urbanas, há muitas entradas e aí temos uma preocupação crescida, porque a qualquer momento pode sair alguém de uma garagem, de uma casa.
8: O desafio à disciplina do público atinge o pico na Senhora da Graça, este ano com um alerta especial para a perigosíssima descida rápida.
9: Que se posiciona

Em Ponta Delgada, que estava em estantes com 22 graus, 22 também na Horta e Angra, 23 Santa Cruz das Flores. O meu nome é João Saavedra, ainda sigo consigo até às 10, com o apoio técnico do José Gamboa. Já são 9 e um quarto, bom início da semana. Agora viajamos até 1988. Xade Adu, toca na rádio, na RTP Antena Açores, este Paradise.

estádio do Paradise, no Rio Tiara. Canção de 1988. Foi lançada como segundo single do álbum Strong Than Pride. Já são 9h18, às 9h30 da manhã. Vamos conferir a agenda da PDL 26.

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É uma canção que junta o Diogo Pissarra e também o Pedro Brunhosa, Amor de Ferro, na manhã da rádio. Uma ótima segunda-feira, boas férias, se for o caso, já são 9h22. Hoje é dia de darmos os parabéns à RTP Açores, faz 51 anos de vida. Unir os Açores, unir os açorianos, um arquipélago e o mundo, na caixa mágica. Jamie Cullum.

0: com o clássico dos Ala dos Namorados, com a parceria Sara Tavares. Solta-se o beijo na manhã da rádio desta segunda-feira, dia 10 de agosto.
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0: Segunda-feira é dia de espreitarmos a agenda da PDL 26. Está connosco via telefone Paulo Moura, assessor de comunicação e produção da PDL 26. Muito bom dia, Paulo.
2: Olá, bom dia, João. Tudo bem?
0: Tudo bem. Nova semana, novo olhar sobre a agenda.
2: Exatamente. E se calhar começamos por hoje, pelos eventos que teremos. Hoje, dia 10 de agosto, às 19 horas, no Jardim da Igreja das Sete Cidades, teremos mais uma edição das danças do mundo e chama Rita do Pico, com o Daniel Pena. Este é um evento gratuito e de participação livre, apesar de termos aberto os formulários de inscrição, foi para termos mais ou menos um controle do número de pessoas que poderão aparecer, mas qualquer pessoa que esteja presente nas sete cidades hoje às 19 horas poderá juntar-se a nós com muito prazer. Então, este projeto surge como resposta ao crescimento do movimento Baile Folk e da Chama Rita de Pique nas Ilhas dos Açores, Madeira e em Portugal Continental. É um projeto que nos tem vindo a acompanhar desde fevereiro de 2026, sempre com um ciclo de duas aulas mensais. Uma é exclusiva da Chama Rita do Pico e a outra é de danças do mundo. E aí nós temos danças de várias partes do mundo de alguns países da Europa, mas também algumas de algumas regiões específicas de Portugal continental. Para estas danças estão todos convidados, desde os 5 aos 100 anos de idade, desde que tenham alguma mobilidade física que é requerida para este tipo de aulas.
0: Mobilidade e vontade.
2: Exatamente, a mobilidade e vontade. Mobilidade e vontade. Também no dia 11 teremos a segunda edição das Danças do Mundo e da Chama Rita do Pico. Esta edição de hoje, a edição de 10 às 19 na Igreja das Sete Cidades, vai ser da Chama Rita do Pico, a edição de 11 às 18h30 na Praça Gonçalo Velho Cabral vai ser de Danças do Mundo e Chama Rita, de Danças do Mundo, peço desculpa, só a Chama Rita do Pico será hoje, dia 10. As Danças do Mundo vão ser então na Praça Gonçalo Velho Cabral, em frente às portas da cidade, e estas estão abertas e nós convidamos todas as pessoas a participarem também. Serão as Danças do Mundo realizadas em frente às portas da cidade, porque visto ser um local que é muito movimentado e muito frequentado também por quem nos visita, pelos turistas, de modo a poderem participar nas danças. A Chama Rita é uma dança mandada, uma dança que precisa de um pouco mais de atenção e precisa de um pouco mais de aulas, que as pessoas já estão a ter desde o início deste ano, em fevereiro, as Danças do Mundo. Aí qualquer pessoa pode aprender, porque numa sessão de Danças do Mundo, o Daniel passa por 7 ou 8 danças diferentes e ensina a cada uma delas os passos que são necessários. E aí é mais fácil aprender, não é?
0: Praça cheia amanhã, não é?
2: Exato. Esperemos que sim, esperemos que seja casa cheia.
0: Também amanhã, às 10h30 da manhã, temos o navio Escola Sagres, que continua.
2: Exatamente.
0: No Porto da Praia da Vitória.
2: Amanhã, dia 11, no navio Escola Sagres, que está no Porto da Praia da Vitória, teremos os Sonhos do Infante, às 10h30 e às 20h30 também, no navio Escola Sagres. A sessão das 10h30 é uma sessão para ATLs e para instituições onde as crianças estejam a habitar. Os Sonhos do Infante é uma peça que foi escrita para o Alan de Oliveira, peço desculpa, que nos deixou há pouco mais de um ano. É uma peça que aborda as fronteiras definidas, as costas desenhadas, premonição de outros mundos, todos para além do mar, tempo também de incerteza e de ansiedades, tempo para colher riquezas e de haver mais pobres, estimulam-se guerras, desfraldam de mitos, a fé e o império, estimulam-se viagens rumo ao desconhecido, motivadas pelos mesmos mitos, ou talvez por utopias, ou seja, é uma peça que irá abordar os temas dos descobrimentos, a relação do infante do Henrique, que também é o patrono do navio Escola Sagres, e penso que será um momento muito
0: importante duas edições,
2: para as famílias irem visitar.
0: É?
2: Exato. Temos
0: dez e
2: duas
0: meia,
2: edições. Temos
0: 10:30
2: e 8:30 da noite no navio Escola Sagres, no Porto da Praia da Vitória, dia 11, ou seja, amanhã.
0: E depois, entrada livre, evento gratuito?
2: Exatamente, é um evento gratuito e de entrada livre. As pessoas não precisam de levantar bilhetes nenhum, em lado nenhum, basta só aparecer e entrar para assistir ao espetáculo. Das 10:30 também, quem não tiver a oportunidade de ir com as suas famílias às 8:30 da noite, poderá ir visitar às 10:30, poderá ir ver o espetáculo às 10:30 da manhã, não tem problema nenhum. E o das 8:30 é da mesma forma, não é necessário levantar nenhum bilhete, é só aparecer e entrar até ao limite máximo de pessoas por sessão. Exatamente.
0: E olhando agora para o dia 13 de agosto, às 3 da tarde, no Mercado da Graça.
2: Exatamente.
0: Que
2: no dia 13 de agosto, às 15 horas, no Mercado da Graça, este também é um evento gratuito e de entrada livre, as pessoas são convidadas a vir trocar receitas saudáveis e a descobrir novas formas de utilizar os produtos frescos do Mercado da Graça, especialmente os regionais. E no fim desta conversa, desta troca de receitas, que penso que será muito interessante, irá ser finalizada à tarde com um lanche e a prova de alguma das receitas partilhadas durante a própria sessão. Por isso, já sabem, no dia 13 de agosto, às 15 horas, no Mercado da Graça, estão todos convidados a participar, é um evento gratuito e será realizado na parte de trás do Mercado da Graça, ou seja, ao fundo, após a zona das bancas de venda de alimentos, e as pessoas poderão trocar as suas receitas saudáveis e levar para casa também algumas outras receitas saudáveis de outras pessoas.
0: Troca de receitas, trocas de conhecimento, acima de tudo.
2: Exatamente. Depois, no dia 15 e 16 de agosto, ou seja, o próximo sábado e domingo, teremos uma experiência imersiva e intensiva de fim de semana que cruzará teatro, cinema, e composto por uma encomenda direta à Curadoria de Audiovisual e Cinema, da PDL 26. A experiência imersiva será conduzida por Manuel Pereza e Marco Medeiros, dois criadores com percurso real e comprovado em cinema, televisão e teatro. Então, ao longo de dois dias, no sábado e domingo, os participantes explorarão o corpo, a voz e a presença em cena na componente de teatro e a interpretação para a câmara e a linguagem audiovisual na componente de cinema. Esta formação é gratuita para os participantes, com uma capacidade máxima de 20 pessoas. Já estamos quase a atingir o limite, tenho que avisar também. Os formulários de inscrição estão disponíveis tanto na página da PDL 26, exato, vão ficar até a última, tanto na página da PDL 26 como também nas nossas redes sociais. Poderão encontrar o link para a inscrição nessa formação. Este projeto penso que será muito interessante, será no Ateneu Comercial de Ponta Delgada, no dia 15 e dia 16, e terá uma duração das 14 às 20 horas, talvez aí com uma pausa para lanche, a meio de estudo, e penso que os interessados, tanto em cinema como em teatro, deverão ocorrer para ir ter uma experiência nova, aprender novas coisas. É sempre interessante, não é?
0: Exatamente. Mas ainda no dia 15 de agosto, transferimos os sonhos do infante para a Ponta Delgada.
2: Os sonhos do infante vêm com o navio Sagres para a Ponta Delgada, e então no dia 15 de agosto às 10:30 da manhã e às 20 horas e 30 minutos também irão decorrer mais duas sessões para famílias e para crianças. A sessão das 10:30, à semelhança do que decorrerá amanhã no Porto da Praia da Vitória, será destinada a ATLs e instituições de acolhimento de crianças, e das 20:30 será aberta a toda a comunidade e às famílias. Contudo, não quer dizer que as famílias que não possam ir às 20:30 da noite não possam ir no dia 15 às 10:30 à sessão da manhã. Basta só que exista ainda lugar disponível para que possam assistir também.
0: Uma experiência diferente no navio Escola Sagres.
2: Pois, no dia 16 teremos duas mesas ou duas conversas organizadas e cedidas pelo UTP Açores, dentro do navio Escola Sacos também. No dia 16, às 11 horas da manhã, teremos Maria das Mercês Pacheco e Joel Net, com uma moderação de Maria do Céu Fraga, que irão irão olhar para o que se observa na ilha e de fora e a escrita de quem habita por dentro, que territórios literários nasce da experiência da viagem convertida em texto. Viajar para contar. No fundo irão abordar temas de literatura de viagem, escrita de diários de viagem. Depois no dia 16 teremos o Vozes do Mar, a outra mesa do UTP Açores, que será às 20h30 no navio Sagres, em Ponta Delgada, com Rosa Goulart e Zeca Medeiros, com uma moderação de Madalena São Bento. Este também é mais um evento gratuito e de entrada livre. As pessoas podem entrar à vontade, não é necessário nenhum tipo de bilhete, até ao limite máximo. E a pergunta que fica é como o mar molda a identidade açoriana e como as narrativas orais se transformam em literatura e memória coletiva.
0: Penso que a também resposta será só um para quem for.
2: Muito interessante. Exatamente. A resposta é mesmo para quem for.
0: Se calhar... Sim, sim.
2: Exato, antes de terminar passávamos pelas exposições.
0: Exatamente, o que é que está patente?
2: Bom, de momento temos patente os Mais Estritos Cósmicos, de Nuno Cera, até 16 de agosto, no Museu Carlos Machado, no Núcleo de Santo André. Temos os Mapas do Meu Mundo na Vaga, até 29 de agosto. We Build Our Language with Rocks, da Cara Lavada, Carla Filipe, Coletivo Noia, Joana Franco e Paula Mota, até 29 de agosto, no Espaço Vaga. Temos a Travessia, obra de Neves e Sousa, até 31 de dezembro, no Museu Militar dos Açores. Temos o Pela Boca e Pelos Olhos, até 22 de agosto, nas Estufas dos Ananás das Laranjeiras. Uhum. Temos os Lugares de Paisagem, até 28 de setembro, na Sala de Exposições da Aula Magna da Universidade dos Açores. E temos o Silêncio de Festos, até 1 de novembro, no Arquipélago, Centro de Artes Contemporâneas. E os Territórios Habitados e Imaginados, até 30 de setembro, na Biblioteca Pública e Arquivo Regional de Ponta Delgada. Foi a exposição que inaugurou agora no último dia 7.
0: E está patente até 30 de setembro.
2: Exato.
0: Mas complementares?
2: Relativamente a exposições complementares, temos as exposições complementares são exposições que não foram financiadas pela PDL 26, ou seja, nós não investimos dinheiro nestas exposições. Contudo, por serem interessantes ao ponto de vista da nossa missão enquanto Capital Portuguesa da Cultura, e por também termos sido propostas, não é? Nós aceitamos integrá-las na nossa programação complementar, comunicando-as todas as semanas e também nas nossas redes sociais.
0: Ajudar na promoção.
2: Exatamente, ajudando na promoção. Entre Gesto e Matéria, Criar como Forma de Amar, Teresa Mendonça e Aida Sousa Dias, até 1 de setembro no Casino Açores. Os Açores, Um Jardim sobre o Atlântico, de Micheline Pelletier, até 6 de setembro no Museu Carlos Machado, no Núcleo de Arte Sacra. Sete Retratos e Outras Obras em Forma de Enlace, obras da coleção do Museu Arpad Sanz Vieira da Silva, até 8 de novembro, no Arquipélago. Horizonte Insubmisso, Ressonâncias entre o Sagrado e o Tempo, até 31 de outubro, no Centro Municipal de Ponta Delgada.
0: Não quer demais relembrar, não é? O site e também
2: exatamente
0: as plataformas.
2: Exato. Podem consultar toda esta e outras informações no nosso site www.pdl26.pt e também nas nossas redes sociais, onde vamos comunicando toda a programação mensal e aquilo que poderão assistir nos próximos dias.
0: Dúvidas e todas as informações para encontrar por lá. Paulo, é sempre um gosto. Até segunda-feira que vem.
2: Obrigado e até segunda-feira que vem, se Deus quiser.
0: Paulo Moura, assessor. Obrigado. Até para a semana. Paulo Moura, assessor de comunicação e produção da PDL 26. Estivemos à conversa, a olhar sobre a agenda na próxima desta semana que agora começa.
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chama-se Apanhar Sol, canção de São Pedro, na manhã desta segunda-feira, dia 10 de agosto. Preciso de darmos os parabéns à RTP Açores, são 51 anos de vida. Quanto a mim, estou de saída. Amanhã volto às 6:30 da manhã. Atualizamos a informação dentro de um minuto. Depois segue consigo a Cristina Oliveira. Para hoje, o Instituto Português do Mar e da Atmosfera fala em céu muito nublado, alternando com boas abertas, aguaceiros em geral fracos, mais frequentes durante a manhã. Vento a oeste moderado a fresco, rajadas até 50 km por hora e rodando para sudoeste a partir da noite. Grupo Central, céu muito nublado com boas abertas, aguaceiros fracos ao longo da manhã. Vento sudoeste, bonançoso a moderado, rodando para oeste. São Miguel e Santa Maria, céu muito nublado com boas abertas a partir da manhã. Previsão de chuva fraca ao início da manhã, passando depois a aguaceiros fracos. Vento sudoeste moderado, rodando para oeste e tornando-se bonançoso. Mínima para hoje, 21 graus. Nas máximas, previsão de 26 para a Horta, para Angra e também para Ponta Delgada. Santa Cruz das Flores não vai além dos 27. Água do Mar, nesta segunda-feira, 23 graus. Tenha uma boa semana. Até amanhã.

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1: Muito bom dia, são 11 horas no continente e na Madeira, 10 nos Açores. João Vasco, os destaques das notícias para esta hora.
2: Aperta-se o cerco ao presidente da FIFA numa carta conjunta publicada esta manhã. A UEFA, a Confederação da América do Norte e a Asiática, dizem ter perdido a confiança em Gianni Infantino por este ter admitido privatizar os direitos comerciais dos campeonatos do mundo. É um texto que detalhamos já a seguir. As altas temperaturas que se fazem sentir em quase toda a Europa estão a ter efeitos graves na agricultura e na produção de energia de diversos países. França entra hoje na quinta onda de calor este ano. Espanha registou no mês de julho O mês de julho foi o mais quente desde que há registros em Espanha. Adiante neste jornal, vamos a Birmingham conferir o arranque da participação portuguesa nos europeus de atletismo.
1: E a esta hora estão 23 graus em Coimbra e Ponta Delgada, 24 no Porto, 25 graus em Lisboa e Funchal e 27 em Faro. As notícias às 11, edição de João Vasco.
2: Europa, América do Norte e Ásia mostram-se unidas contra o presidente da FIFA. A proposta de vender os direitos comerciais dos próximos campeonatos do mundo até pode ter caído, mas Gianni Infantino perdeu a confiança das três confederações. UEFA, AFC e CONCACAF divulgaram hoje uma carta conjunta, Cláudia Martins, com duras críticas a Infantino por não se ter retratado depois do que aconteceu.
3: Falta reconhecer que a proposta de venda de uma participação nos direitos comerciais do Mundial era intrinsecamente errada. E é esse princípio de que alguém está ao serviço do futebol e não para o dominar que faz unir as três confederações, a europeia, a asiática e a que gere o futebol nas Caraíbas, na América do Norte e na América Central. Num comunicado conjunto, as três confederações afirmam que o líder da FIFA quebrou a confiança ao enganá-las, colocando-se acima do coletivo. E por isso, elas exigem que a análise ao que aconteceu nas últimas semanas seja realizada por entidades totalmente independentes e criticam o silêncio, onde deveria haver a responsabilidade, e o distanciamento, onde deveria haver transparência. As três confederações lembram que tudo foi tratado apenas na cúpula da FIFA e pedem que os documentos e registros relevantes sejam preservados. UEFA, AFC e CONCACAF lembram que a União no futebol é a força do desporto rei e pedem que ela seja respeitada.
2: As críticas da UEFA, da CONCACAF e da AFC a Gianni Infantino. Estas organizações lembram que o futebol não pertence a um indivíduo, acusam o atual presidente da FIFA de falta de transparência. A Europa sofre com o calor, os efeitos das altas temperaturas fazem-se sentir em quase todo o continente. Os baixos caudais dos rios Sena, Reno e Danúbio estão a ter impactos no abastecimento de água, na rega e na produção de energia em vários países da Europa Central. França, por exemplo, entra hoje na quinta onda de calor deste ano e em Espanha, no mês de julho, Arlinda Brandão, as temperaturas atingiram recordes.
4: A Agência Meteorológica Espanhola acaba de anunciar que o mês passado, de julho, foi o mês mais quente de sempre desde que há registros no nosso país vizinho. O calor aperta e a vida muda por força dos efeitos que tem na natureza. Os ciclos apressam-se e as uvas, por exemplo, amadurecem mais depressa. Para além da antecipação da vindima, é preciso adaptar rotinas de tesoura de poda na mão e lanterna na cabeça. Nos arredores de Barcelona, os agricultores estão a colher as uvas durante a noite para escapar ao sol tórrido. As altas temperaturas provocam incêndios maiores. O fogo na Andaluzia continua a alastrar. No sul, na província de Huelva, perto de Sevilha, já levou à retirada de quase meio milhar de pessoas. Os meteorologistas explicam que sistemas de alta pressão persistentes tem estado a reter o calor sobre a Europa Ocidental e as temperaturas extremas estão a agravar a seca. Na Itália, na Lombardia, os agricultores selecionam que culturas de arroz vão regar e quais deixam morrer com a falta de água. E na Roménia, o último reator nuclear em funcionamento tem água do rio Danúbio apenas para 9 dias.
2: De acordo com o sistema europeu Copérnicos, os oceanos nunca estiveram tão quentes como no mês passado. A temperatura média do mar a nível global atingiu em julho os 21 graus. Os preços dos combustíveis desceram esta semana, o do gasóleo desceu menos do que o esperado, porque o governo decidiu reduzir o desconto aplicado ao imposto sobre os produtos petrolíferos. A repórter Tatiana Felício passou esta manhã por uma bomba de gasolina no centro de Faro e deu-nos conta dos novos preços que estão a ser praticados esta segunda-feira.
5: Nesta bomba de gasolina, o preço ficou um pouco aquém, pelo menos no caso do gasóleo, que desceu 8,5 cêntimos por litro. Já o caso da gasolina foi um pouco maior, foi a descida de 10,5 cêntimos. Digamos que o gasóleo ainda não deixou para trás esta margem dos 2 euros, está esta manhã a cerca de 2,04 euros por litro, já na gasolina, porque está a 1,93 euros por litro. Até agora posso dizer que há pouca afluência a esta bomba de combustível. As pessoas que aqui chegam rapidamente abastecem os seus veículos e seguem o seu caminho, talvez porque é um mês de férias, algumas pessoas não estão a trabalhar e, portanto, optaram talvez por abastecer os seus veículos mais tarde. Falei há pouco com um trabalhador que vinha abastecer o seu veículo de serviço, dizia que este alívio é muito importante, principalmente para as empresas, mas que ao mesmo tempo é preciso ter cautela e esperar para ver até quando é que os preços continuam assim a descer.
2: A reportagem de Tatiana Felício num posto de abastecimento em Faro. Na volta a Portugal em bicicleta, a Anne Coulour parte para a etapa de hoje na liderança da competição, com o francês Alexis Guérin, de amarelo, e o russo Artem Nish na segunda posição. A subida à torre no dia de ontem fez a primeira triagem entre os favoritos e hoje há nova prova de fogo. Pedro Ribeiro, um contrarrelógio individual de cerca de 17 km entre Anadia e Águeda.
6: Vão ser 17 km na Bairrada, capital da bicicleta, com o primeiro corredor a sair para a estrada às 15 horas e 5 minutos do Velódromo de Sangalhos. O camisola amarelo Alexis Guérin, da Anne Coulour, o último a começar o crono, parte às 17 horas e 7 minutos e deverá demorar cerca de 7 minutos a percorrer um percurso rápido e nulo em termos técnicos. O francês e a equipa estão na portuguesa para vencer.
7: Ganhar o Rei de Portugal é magnífico para mim, para a equipa. Primeiro, importante, a equipa está aqui para a final de volta. E esta não está a última. Tem muito mais trabalhar para ganhar a Maria. É importante ser tranquilo, dormir bem, comer bem.
6: Primeiro e segundo lugar são ocupados por dois homens da Anne Coulour, Guérin de amarelo, Nietzsche, vencedor da volta a Portugal de 24 e também em 2025, está a 1 minuto e 26 segundos. Candidatos à vitória no contrarrelógio, o inevitável Rafael Reis, Guérin, Nish, todos da Anne Coulour, Rui Oliveira e Lucas Jaime da Emirates, Tiago Antunes da FAPEL e José Fernando de Oliveirense. Pedalar forte é o objetivo, até porque amanhã é dia de descanso na volta a Portugal.
2: Mas hoje o contrarrelógio individual pode voltar a marcar diferenças na geral. Arrancaram esta manhã em Birmingham, no Reino Unido, os campeonatos da Europa de atletismo. Portugal está representado por 55 atletas e alguns deles já começaram a competir. Decorre esta hora a qualificação do lançamento do peso, prova em que participam 3 atletas nacionais. Como está a ser a prestação destas 3 atletas é a questão que lanço ao enviado da Antena 1, Eduardo Gonçalves, agora em direto.
8: Para já, boas notícias no que diz respeito a Oriol Dongmo, já obteve a qualificação direta para a final de logo mais ao final da tarde. Oriol Dongmo começou por lançar a 17.47, a marca direta de qualificação estava a 18.20 e no segundo ensaio Oriol garantiu 18.76 com essa qualificação direta, como referi.
9: O mais importante é a qualificação e conseguir fazer agora e descansar para poder dar tudo à tarde.
8: Jéssica Inchud, já a competir no grupo B, conseguiu um primeiro arremesso a 18 metros e 17 centímetros, não dá a qualificação direta, o segundo ensaio foi nulo, aguarda-se então pela terceira tentativa. De qualquer forma, estes 18, 17 deverão ser suficientes para passar também à final. Pior está Eliane Bandeira, 2 ensaios nulos, apenas mais uma oportunidade para tentar chegar à final, mas por aquilo que se tem visto isto não é um dado adquirido que assim aconteça. A competição vai prosseguir daqui a pouco, daqui a sensivelmente 20 minutos, com as eliminatórias dos 100 metros femininos. Vai estar na pista Arialis Martínez e depois também às 11h30 Gerson Baldé, campeão do mundo indoor, vai entrar na qualificação para tentar chegar à final do salto em comprimento.
2: Os atletas portugueses que vão participar hoje nos campeonatos da Europa de atletismo, provas que serão acompanhadas em Birmingham pelo enviado da Antena 1, Eduardo Gonçalves.
1: As notícias às 11, trazidas pelo João Vasco num simultâneo com a RTP Antena 1 Açores, Antena 1 Madeira e a RTP Mundo. 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
10: Bom dia, são 10h10 nos Açores.
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Nesta manhã de segunda-feira vamos dar um saltinho a Santa Maria, já a pensar nas celebrações do 15 de agosto. 15 de agosto é só no próximo sábado, mas as celebrações já começaram ontem. Daqui a pouco vamos estar à conversa com a presidente do município, Bárbara Chaves, na música. O Terceirense Leão, assédio visual agora na RTP, Antena Açores.

Assédio Visual, uma das duas canções mais recentes propostas pelo terceirense Leão. Já passam 21 minutos das 10, daqui a pouco vamos então até

Então, até Santa Maria, começamos a pensar no 15 de agosto. As celebrações do município já começaram ontem. Para amanhã, contamos com Pedro PMDS, a propósito das memórias de Laura Silva. É uma experiência não só sonora, mas também com projeções visuais que vão ser exibidas diretamente na floresta. Uma conversa para amanhã, nas manhãs aqui da Rádio Pública.

0: Às vezes o amor é a canção de Sérgio Godinho. São 10h30, vamos a uma síntese das notícias com o Sáez Furtado.
1: A Rede Regional de Cuidados Continuados Integrados vai avançar com a prestação de serviço ao domicílio. É mais uma resposta para utentes do Serviço Regional de Saúde para pessoas em situação de dependência temporária. O projeto piloto já está elaborado.
2: Temos a pretensão de iniciar equipas de apoio domiciliário integrado, portanto, porque também são uma resposta da rede e são uma resposta com maior proximidade. As famílias poderão receber os seus utentes no seu seio familiar, ficam no seu ambiente e têm mesmo um apoio de uma equipa, portanto, multidisciplinar, mas no seu domicílio. Então temos essa visão e pretendemos implementar essas equipas, portanto, que será uma mais-valia para a região.
1: Diana Freitas, coordenadora da Rede Regional de Cuidados Continuados Integrados. Podem ser referenciados utentes que tenham perdido a autonomia e precisam recuperar ou que tenham a necessidade de cuidados continuados por uma equipa multidisciplinar. O próximo ano letivo arranca com uma novidade para os alunos do terceiro ciclo. Podem optar agora pela disciplina de Literacia Emocional, um currículo que parte do autoconhecimento para aprender também competências sociais.
3: Vamos pôr em prática ferramentas, dar aos alunos ferramentas que os ajudam, quer durante esta fase, que é uma fase mais atribulada, se formos dizer em termos a nível interno dos jovens, porque eles estão na adolescência, pré-adolescência, adolescência.
1: Ana Ribeiro, professora e promotora desta disciplina, um projeto pioneiro nos Açores que arranca este ano na Escola Secundária da Lagoa, mas que pode ser adotado por outras escolas açorianas. Chama-se Lady Lance. É um pequeno barco que é a versão moderna das garrafas que continham mensagens e eram deitadas ao mar. Chegou à Ilha Terceira depois de uma travessia do oceano. Estes barcos andam à deriva e são recolhidos por escolas com o objetivo de as interligar e criar uma consciência internacional e promover a literacia oceânica. Isso mesmo explica Paula Magalhães, diretora da Escola Básica Integrada Francisco Ferreira Dormon.
4: É uma iniciativa de uma organização internacional, Educational Passages, situada na costa leste dos Estados Unidos. Tomaram a iniciativa então de colocar estes mini boats, são vários que andam pelo mundo. Este projeto pretende, acima de tudo, promover a literatura oceânica e conectar comunidade escolar através da partilha, do conhecimento científico. Promove aqui um trabalho multidisciplinar que é muito benéfico para os nossos alunos. Há também a aquisição aqui de uma consciência internacional nos nossos alunos, não é? Como cidadãos do mundo.
1: Os barcos podem ser seguidos através da página de internet do projeto. Para ser novamente lançado ao mar, a escola contou com o apoio da Marinha Portuguesa. Começa hoje oficialmente a temporada do Santa Clara. No estádio de São Miguel, a equipa açoriana recebe o Nacional da Madeira para a primeira jornada da Primeira Liga. Na antevisão, o técnico Petit deixou claro que o objetivo é entrar e vencer.
5: Nós temos uma identidade própria, mas sabemos que o futebol vive-se resultados e o resultado mais importante são os 3 pontos, iniciar bem o campeonato, conseguir amealhar o máximo de pontos em nossa casa. A nossa casa tem que ser uma fortaleza, tem que nos dar vida juntamente com os nossos adeptos, sabendo que do outro lado também querem ganhar, querem disputar o jogo, respeitando sempre o adversário, mas estando em nossa casa queremos muito fazer os primeiros 3 pontos e iniciar bem. Há aquela ansiedade, aquele nervosinho que mexe na barriga, que isso é bom para o atleta, é bom para os treinadores, é bom para toda a estrutura.
1: O Santa Clara, frente ao Nacional da Madeira, está marcado para as 19h15 e terá relato aqui na RTP Antena 1 Açores.
0: Informação regional em síntese com o Sáez Furtado, de regresso à 1 da tarde.

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Daqui a pouco já vamos então até Santa Maria, a propósito das festas do 15 de agosto. As celebrações começaram já ontem.

0: E no verão voltam sempre as festas do 15 de agosto em Santa Maria, particularmente uma ilha pronta a celebrar esta data. A esse propósito, hoje está connosco a Presidente da Câmara Municipal de Vila do Porto, Bárbara Chaves. É assim mesmo, não é? 15 de agosto é sempre uma data muito especial em Vila do Porto, não é? Bom dia.
1: Bom dia, Cristina. Bom dia a si e todos aqueles que nos ouvem nesta manhã de sol na Ilha de Santa Maria.
0: Sol em Santa Maria, parece-me.
1: Maravilha. Está um dia fantástico. De facto, as festas 15 de agosto são, apesar de não serem as festas do concelho, não é? São as festas que mais atraem os nossos turistas. Os nossos imigrantes estão bem, a população da Ilha de Santa Maria mobiliza-se e participa muito nestas festas. As pessoas que nos visitam aproveitam as festas à noite, mas aproveitam durante o dia para a praia, para os trilhos, para o convívio, para o lazer. Portanto, é uma ilha que tem muito para dar. Também o mergulho aqui também é cada vez mais um ponto turístico. Portanto, é uma altura e é um mês bastante animado para a Ilha de Santa Maria e estas festas de 15 de agosto, sem dúvida, e tentamos aqui aglomerar vários interesses para que todos se sintam representados aqui nestas festividades.
0: Há atividades muito diversas, não é? Já mencionou o mergulho, por exemplo, mas também há barraquinhas, há insufláveis. Ontem houve o lançamento de um livro, por exemplo, não é? Já se começou a festa ontem, digamos assim, às 18h.
1: Ontem começámos, de facto, as nossas festas com o lançamento do livro de Arsénio Puim. Arsénio Puim é um mariense que há alguns anos foi para a Ilha de São Miguel, onde reside com a sua família, mas que tem sempre a Santa Maria no coração. E, portanto, tem vindo cá lançar os seus livros. O Arsénio foi também presidente de Câmara aqui nos anos 80. Uma pessoa que já tem 90 anos e continua a escrever e continua a ser até traduzido e um dos livros que nós apresentámos ontem foi mesmo um desses, foi a tradução de um dos livros de Arsénio Puim para a língua inglesa, através de um filho descendente de uma mariense, e que professor universitário na Universidade em Cambridge, e conseguimos desta forma chegar a outros públicos, chegar aqui à nossa comunidade imigrada nos Estados Unidos e Canadá, que podem conhecer melhor a nossa cultura, porque de facto os seus filhos, os netos já não dominam a língua portuguesa, não é? Pelo menos para a leitura, e portanto esta tradução é muito feliz e vem-nos aqui dar uma ligação maior também às nossas comunidades.
0: Mantém essa ponte sempre aberta, não é?
1: Exatamente.
0: O que é que está previsto para hoje?
1: Hoje teremos uma sessão comemorativa, chamada uma sessão solene comemorativa. No fundo, vamos homenagear associações daqui da Ilha de Santa Maria que fazem datas marcantes, digamos datas mais redondas, e também vamos homenagear os funcionários, os trabalhadores da Câmara Municipal que desde o verão passado até agora se aposentaram e vão iniciar outra caminhada na sua vida, e nós temos tido a iniciativa também dos homenagear. Paralelamente a isto, no mesmo local vamos ter numa evocação aos 50 anos do poder local democrático, vamos ter aqui o Dr. José Carlos São Bento, que vai nos proferir uma comunicação sobre o poder local democrático nos Açores e os seus desafios no futuro, porque sem dúvida o poder local tem mudado e tem enfrentado desafios que também é importante refletirmos sobre eles, e nesta data, nesta altura em que este ano que se comemoram estes 50 anos, julgamos que é a altura certa para podermos pensar, repensar e darmos aqui um caminho, ou direcionarmos por outros caminhos, certamente. E, portanto, também integramos aqui nesta atividade. Depois, no dia 11, temos aqui um evento bastante importante para nós também, chamamos o Porto Sol do Imigrante. No fundo, juntamos aqui todos os imigrantes que estejam aqui na Ilha de Santa Maria, não todos, como é óbvio, porque não temos capacidade para toda a gente, infelizmente, não conseguimos abranger toda a comunidade imigrante que cá está nesta altura, mas são mais de 300 pessoas que aderiram e que...
0: Quantas? Peço desculpa, não percebi.
1: Mais de 300.
0: 300, é mesmo assim, é muita gente.
1: É muita gente, é. E tivemos que recusar, infelizmente, algumas pessoas, porque já não tínhamos mais capacidade para toda a gente estar em condições e estar com a sua comodidade. E, no fundo, fazemos aqui, no Jardim Municipal, um convívio com todos eles, com gastronomia típica da Ilha de Santa Maria, com música de marienses para marienses, e estamos aqui num fim de tarde em que há muitos imigrantes que, apesar de viverem perto no, em cidades no Canadá ou nos Estados Unidos, viverem perto, aqui conseguem se reunir mais e ter mais tempo para conversarem e para confraternizarem. Portanto, é importante também ver pessoas que só se encontram aqui nesta altura do ano, neste evento. Há imigrantes que marcam as suas passagens para virem nesta altura. Quando eu vou às comunidades também há aquele interesse, perguntar qual é que é o dia do pôr do sol para nós conseguirmos estar nessa altura. E portanto já se torna aqui uma data importante de junção destes marienses, que outrora tiveram que escolher outras paragens, mas continuam sempre aqui com o seu coração aqui na Ilha de Santa Maria, continuam a querer voltar aqui à terra. Portanto, este é um dia muito específico que nós que temos o grato gosto de recebê-los a todos e queremos recebê-los bem, como é óbvio. Também nós, quando vamos às comunidades, também somos muito bem recebidos e levamos também a nossa cultura e, portanto, eles também trazem.
0: E é sempre bom retribuir, é sempre, com certeza.
1: Dúvida,
0: portanto,
1: dúvida.
0: Este é um dos dias fortes, entretanto, há sempre qualquer coisa a acontecer ao longo da semana, mas o 15 de agosto, que este ano calha no sábado, presumo eu que seja realmente o dia forte da festa, não é?
1: Sim, nós temos este dia 15 de agosto, tem a parte religiosa da festa, não é? Que é sempre um ponto alto, a parte da Eucaristia, porque esta é uma festa também, tem um cariz religioso. E neste dia temos também aqui o nosso mercadinho de artesanato, temos aqui sempre o nosso artesanato, temos sempre o nosso folclore, todos os dias temos um grupo folclórico neste dia também. Neste dia teremos a Susana Félix, que irá fazer estas festas este dia de 15 de agosto, e aqui um DJ residente aqui também da Ilha de Santa Maria, com um projeto muito diferente. E todos os dias, gostava de referenciar isto, todos os dias temos aqui concertos nas baías, aqui da Ilha de Santa Maria, de forma a que durante o dia os lugares onde as pessoas realmente estão, que são nas baías, são nas praias, todos os dias terá um concerto junto a elas. Ou seja, nós também queremos levar estas festas 15 de agosto às pessoas, àquelas pessoas que estão na sua fruição, no seu fim de tarde, nas nossas belas praias, nas nossas belas piscinas, e poderem ter ali um concerto musical.
0: Porque os concertos são às 5 da tarde, que é uma hora excelente para quem, mesmo que não esteja de férias, ainda conseguir aproveitar alguma coisa. Bom tempo, música e um final de tarde com festa a acontecer, não é?
1: Exatamente. E tem sido, o ano passado fizemos esta experiência, correu muito bem e vamos repeti-la. Sempre com artistas daqui da Ilha de Santa Maria, que também precisam e também têm direito de poderem apresentar os seus projetos e poderem apresentar aquilo que fazem em termos musicais, fazer as suas apresentações. Portanto, 4 dias em cada um na sua baía. Depois temos aqui também outros, estava a falar do mercado e gosto sempre de referenciar essa parte do artesanato. O nosso artesanato mariense tem mudado de uma forma bastante significativa, deixando sem perder as suas raízes, mas tornando os seus produtos mais mais utilizáveis no nosso dia-a-dia. O nosso artesanato era feito para os nossos antepassados faziam de uma certa forma para o seu dia-a-dia e nós também vamos evoluindo e o nosso artesanato também tem evoluído acompanhado os tempos. E portanto temos aqui muitos jovens que também começam a interessar-se pelo barro, pelo vime, pelas fibras e é importante fomentarmos e darmos espaço também para os nossos artesãos também poderem apresentar as suas peças e fazer algumas alturas, fazemos trabalhos ao vivo. Portanto, tem sido um percurso bastante interessante e nós fazemos questão de termos a nossa feira de artesanato, pronto, com outro nome, Explore e Compre localmente, mas no fundo uma feira de artesanato que tem mais de 40 anos de existência e que, e sem dúvida ao longo dos anos tem-se mudado, mas sempre com foco nos produtos endógenos, aquilo que vem da terra, o vinho que é cultivado aqui, o barro já não consegue na totalidade ser de cá, mas de qualquer forma ainda existem algumas peças, portanto temos aqui esta particularidade também, que é sempre um local obrigatório em que todas as pessoas cá vêm. Vamos ter aqui também uma exibição de fotografia de Macaronésia, de Filipe Alves. E temos aqui, em termos musicais, os Ronda da Madrugada, que vão abrir aqui as festas 15 de agosto, no dia 12 de agosto. Temos aqui também outro grupo de Santa Maria, os Rock Clássicos também, que são muito conhecidos aqui em Santa Maria, e que vão encher também aqui o Jardim Municipal, e depois outros grupos, o Ciro também cá vem, e o Peruca. E nós temos incluído aqui nestas festas sempre um artista musical para uma faixa etária mais baixa, para os nossos jovens poderem também gostar e também quererem vir a estas festas 15 de agosto. Podemos pensar que a maior parte das pessoas que aqui vêm serão ou imigrantes ou pessoas de outra faixa etária, mas estes jovens precisam e eu quero que eles gostem desta festa. E para eles gostarem, temos que também ter animação para eles. E, portanto, nós fazemos questão de ter aqui sempre os DJs, sempre um grupo musical para eles se sentirem representados e gostarem destas festas. Dizer que estas festas e os grupos musicais são todos, não há entradas pagas, é tudo gratuito, é ao ar livre, aqui no nosso Jardim Municipal, e é desta forma que nós queremos continuar a ser.
0: Então, não faltam razões para apreciar Santa Maria, em particular ao longo destes dias, porque há sempre concertos nas baías, todos os dias as barraquinhas estão abertas, todos os dias há insufláveis, todos os dias há um mercado Explore e Compre localmente e há sempre alguma coisa a acontecer. Já começou ontem e as festas do 15 de agosto prolongam-se ainda até ao próximo domingo, dia 16 de agosto. Senhora Presidente Bárbara Chaves, muito obrigada por ter estado connosco esta manhã. Continuação de um bom trabalho, presumo eu que haja sempre muito a fazer, e boas festas, obrigada.
1: Muito obrigada, obrigada pela oportunidade também e sintam-se todos convidados para vir visitar a Ilha de Santa Maria.
0: Obrigada, um bom dia.
1: Obrigada, Deus, bom dia.
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São os Ronda da Madrugada. Tem espetáculo marcado para o próximo dia 12. É na quarta-feira, um dos muitos nomes a participar na edição deste ano das festas do 15 de agosto em Santa Maria. A celebração começou ontem e prolonga-se até ao próximo domingo.

0: Depois de uma manhã com aguaceiros em geral fracos, a tarde deve apresentar-se com períodos de céu muito nublado, com boas abertas um pouco por todo o arquipélago. E no que toca a temperatura, estamos agora com 23 graus, um pouco por toda a região. Praticamente 11 da manhã nos Açores.
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2: Meio-dia no continente e na Madeira, 11 horas nos Açores. João Vasco, o que é que nos contam as notícias a esta hora?
3: A Ministra da Justiça e o Diretor Nacional da Polícia Judiciária garantem que as investigações às contas da PJ durante os mandatos de Luís Neves vão ser feitas com total transparência e isenção. Rita Júdice faz votos de que o processo seja rápido, mas avisa que a celeridade não pode prejudicar o rigor da análise. Luís Montenegro, que acaba de falar sobre este tema, diz que o objetivo das investigações é apurar a verdade dos factos. O Primeiro-Ministro afirma que estranho seria se não existissem auditorias. Amanhã começou bem para as portuguesas que já competiram nos europeus de atletismo, que estão a decorrer.

0: Em Birmingham, as três atletas que participaram na qualificação do peso qualificaram-se para a final. Arielis Martínez também avançou para a próxima fase nos 100 metros.
1: E a esta hora estão 23 graus em Ponta Delgada, 24 no Porto, 25 graus no Funchal, 26 em Coimbra e 27 graus em Lisboa e Faro. Notícias ao meio-dia, edição de João Vasco.
0: Foi para proteger a Polícia Judiciária. A Ministra da Justiça justifica assim a ordem que deu para que as contas da Polícia Judiciária durante os mandatos de Luís Neves sejam alvo de investigação.
2: A minha preocupação é defender as instituições, defender a Polícia Judiciária, que é uma entidade essencial do funcionamento do Estado. É essencial que a confiança que os portugueses têm e continuam a ter na Polícia Judiciária seja mantida e inatacável, e por isso é muito importante que estas entidades sejam auditadas e sejam verificadas, como aliás é natural que assim seja. Portanto, eu não tenho estados de alma, eu tenho uma única preocupação, que é proteger a Justiça, proteger a Polícia Judiciária.
0: Em declarações aos jornalistas à margem de uma cerimónia em Lisboa, Rita Judice assegurou que o Ministério que tutela não vai interferir nas duas investigações que decidiu solicitar, investigações que pediu tendo em conta as suspeitas que surgiram na praça pública.
2: Quando uma instituição como a Polícia Judiciária é persistentemente posta em causa nos órgãos de comunicação social designadamente, é importante que seja esclarecido tudo o que há a esclarecer. Por isso determinámos quer uma averiguação interna, quer uma averiguação, uma auditoria pela Inspeção-Geral dos Serviços de Justiça.
3: Está garantida a independência dessas averiguações e também a auditoria?
2: Naturalmente. Não há qualquer interferência do Ministério da Justiça em qualquer uma destas investigações, como não poderia deixar de ser o caso.
0: Rita Judice espera que as investigações sejam rápidas, mas sem que isso prejudique o rigor da análise.
2: Naturalmente que para nós todos é importante que haja celeridade. Nós queremos esclarecer, queremos que este esclarecimento possa ser feito o tão rápido quanto possível. Não vou impor prazos irrealistas. Como disse o Sr. Diretor Nacional, a minha preocupação é que seja esclarecido, que o trabalho seja sério, sem pôr em causa o rigor da ação e sem pôr em causa o contraditório que também terá que existir nessas situações. É isso a minha preocupação, é que seja feito, bem feito, mais nada. Muito obrigada.
0: Os esclarecimentos de Rita Judice, Ministra da Justiça. O atual Diretor Nacional da Polícia Judiciária também falou aos jornalistas à margem da cerimónia de aceitação do curso de formação de inspectores da Judiciária que decorreu esta manhã em Lisboa. Carlos Cabreiro sublinha que o que está em investigação são os mecanismos de contratação por parte da Judiciária e não o comportamento de dirigentes.
4: Quero dizer que o que está em causa é uma análise de procedimentos, uma análise de procedimentos à volta do que é a contratação na Polícia Judiciária e nunca a avaliação de pessoas. É algo que vamos fazer, é algo que vamos fazer com serenidade, utilizando os mecanismos legais que estão ao dispor, com particular articulação com o Ministério da Justiça, e é algo que queremos concretizar no mais breve espaço de tempo.
0: Carlos Cabreiro assegura que a Judiciária vai colaborar de forma transparente com o processo para poder melhorar a forma como atua nestes casos.
4: Com serenidade, com muita competência, com muita transparência, com muita vontade de perceber tudo o que se está a passar à volta de problemas que estão a ser levantados, acreditando eu que estamos perante procedimentos que são garantidos e que nos oferecem confiança pela transparência que usamos nos nossos procedimentos.
0: Nas declarações que fez aos jornalistas, o Diretor Nacional da Polícia Judiciária, Carlos Cabreiro, admitiu ter falado com Luís Neves sobre os casos em apreço.
4: Já falei com o atual Ministro da Administração Interna, em situações pontuais sobre assuntos de interesse da Polícia Judiciária.
3: Nomeadamente em relação às matérias que estão em análise nestas auditorias, também nestes processos?
4: Nomeadamente em relação a interesses e a pontos que interessam à Polícia Judiciária. Foi esclarecedor, foi uma conversa que tive com o atual Sr. Ministro da Administração Interna sobre interesses e sobre assuntos de interesse da Polícia Judiciária.
0: Carlos Cabreiro considera que as suspeitas que existem não prejudicam a imagem da Judiciária. Quem acaba de falar sobre este tema é o Primeiro-Ministro. Luís Montenegro diz que o objetivo das investigações é desfazer dúvidas e apurar a verdade dos factos. Montenegro afirma que estranho seria se estas investigações não existissem.
5: É precisamente tirando a limpo tudo aquilo que são situações que têm vindo ao público, que nós podemos credibilizar as instituições e a vida do país. Honestamente, eu creio que o que seria estranho era que não houvesse fiscalização, que não houvesse enfim, auditorias cujo objetivo é clarificar e detectar desconformidades, se for o caso, ou então comprovar a regularidade daquilo que foram decisões tomadas ao longo dos últimos anos.
0: Luís Montenegro, em declarações aos jornalistas há pouco, à margem de uma iniciativa em Faf. O Primeiro-Ministro falou também sobre as palavras do fim de semana de António José Seguro, que alertou para as promessas que ficaram por cumprir em matéria de incêndios. Ora, Luís Montenegro recebe as críticas do Presidente da República com naturalidade. Diz que o Executivo está a trabalhar para melhorar o capítulo da prevenção e combate às chamas.
5: Naturalmente que nós ouvimos e compreendemos as observações que foram feitas por Sua Excelência, Sr. Presidente da República, mas ao mesmo tempo também estamos a fazer nós próprios um esforço muito, muito grande nesta altura para podermos atuar na prevenção e no combate aos incêndios. Temos este ano, mais uma vez, o maior dispositivo especial de combate a incêndios rurais de sempre, do ponto de vista dos meios humanos e equipamentos disponíveis.
0: Luís Montenegro e a reação às palavras do fim de semana de António José Seguro, que alertou para promessas que ficaram por cumprir em matéria de combate aos incêndios. Os alunos que só hoje conheceram as notas dos pedidos de reapreciação dos exames nacionais da primeira fase do secundário devem ter uma época, uma espécie de prazo especial, aliás, para se poderem candidatar ao ensino superior. Quem o defende é o presidente da Associação dos Diretores de Agrupamentos e Escolas Públicas. Felinto Lima diz que é preciso garantir a equidade para com os estudantes que conheceram as notas na passada sexta-feira. Entrevistado pela jornalista Cláudia Martins, Flinto Lima defende que os 3 dias previstos na lei devem ser garantidos aos alunos que só hoje puderam consultar as pautas.
6: Para esses alunos, o que se pede ao Ministério da Educação é que os deixe concorrer com o prazo que deram aos alunos que souberam das pautas na sexta, que foram 3 dias consecutivos, incluindo sábado, domingo e segunda. Eu aqui não poderia 3 dias para esses alunos, mas alguns dias, para além do dia de hoje, para que estes alunos que só hoje tiveram conhecimento, porque as pautas só hoje é que foram fixadas nas escolas, pudessem concorrer em pé de igualdade, com equidade, com os seus colegas que já estão a candidatar ao ensino superior.
7: Ou seja, 3 dias a contar do dia de hoje.
6: Sim, se calhar nem seria preciso tanto, mas sim, a lei diz isso, são 3 dias consecutivos a contar do dia de hoje. Acho que aqui o princípio da equidade não era ferido, todos estavam em pé de igualdade. É uma questão administrativa que não se pode sobrepor a uma questão de entrada na faculdade, que é a vida, muitas vezes, a vida de um aluno está aqui em causa.
0: O presidente da Associação dos Diretores de Agrupamentos e Escolas Públicas caracteriza como rocambolesco todo o processo que envolveu a digitalização e correção dos exames do secundário, admitindo, no entanto, que a situação melhorou da primeira para a segunda fase. Ainda assim, Felinto Lima diz que é preciso tirar lições do que aconteceu e, por isso, classifica de essencial a auditoria anunciada por Fernando Alexandre ao processo.
6: A auditoria anunciada pelo Ministro da Educação e penso que pode esclarecer muito daquilo que nós queremos que seja esclarecido. O que é que falhou no sistema? O que é que não esteve bem? Temos algumas ideias daquilo que terá falhado, já disse duas. Acho que falhou a plataforma, não funcionou. Aliás, a plataforma diversas vezes mostrou-se inimiga do trabalho dos professores. O processo de digitalização nem sempre correu bem. Acho que de imediato posso apontar essas duas falhas, mas também seguramente que houve falhas humanas, falhas de estratégia. É preciso apurar e depois tirar dias de vida as consequências, mas sobretudo pensar no futuro. Olha, e pensar já no próximo ano letivo. Nós estamos a falar nisto há bastante tempo, é um assunto pertinente, com certeza. Penso que nos próximos dias irá esmorecer, mas temos que pensar no próximo ano letivo.
0: O alerta de Felinto Lima, presidente da Associação dos Diretores de Agrupamentos e Escolas Públicas. Começou com o pé direito a participação portuguesa nos campeonatos da Europa de atletismo que estão a decorrer em Birmingham, em Inglaterra. As 3 atletas que participaram no concurso do peso qualificaram-se para a final. Arialas Martínez também avançou para a próxima fase nos 100 metros. Eduardo Gonçalves agora em direto.
8: Assim é, de facto, está a ser uma manhã muito produtiva para as cores portuguesas. Há uma hora escutámos Oriol Dongmo, depois dela ter obtido a qualificação direta para a final do peso, uma final mais logo ao fim da tarde, 18,76 metros. Ora, Jéssica Inchud conseguiu também a qualificação direta, desta feita com 18,57.
9: Afinal consegui fazer 18,57, estou bem, pronto, queria gastar o menos de energia possível, porque a nossa final é já às 7 e pronto, temos que descansar e para estarmos ao mais alto nível de tarde.
8: Eliane Bandeira conseguiu também a qualificação, não direta, mas uma qualificação à pele, por assim dizer, conseguiu o 12º lugar, o último lugar que dava acesso à final.
10: Agora na final é continuar dando o melhor de mim e focar em romper essa barreira dos 19 que já vem assim batendo na trave algumas vezes. E estou bastante contente com esta temporada, com a época, e é continuar focando no objetivo de lançar o mais longe possível.
8: E João Vasco, Arialias Martínez, como referiste, conseguiu o apuramento para a fase seguinte dos 100 metros femininos, 11 segundos, 18 centésimos, apenas 1 centésimo do seu recorde pessoal. Nesta altura decorre a qualificação do salto em comprimento masculino com Gerson Baldé. Ele é campeão do mundo indoor, mas não começou bem o arranque da competição para o atleta português. Primeiro ensaio com um salto nulo. Ainda por disputar as eliminatórias dos 400 metros, Omar El Khatib, João Coelho e Erickson Tavares vão tentar atingir a semifinal, e depois no fecho desta jornada matinal vamos ter Tzanko Arnau na qualificação do peso masculino.
0: Voltamos aí à 1 da tarde, Eduardo, para conferirmos os resultados mais recentes desta participação portuguesa nos Europeus de Atletismo de Birmingham. Aperta-se o cerco ao presidente da FIFA numa carta conjunta publicada esta manhã. A UEFA, a Confederação da América do Norte e Asiática, dizem ter perdido a confiança em Gianni Infantino por este ter admitido privatizar os direitos comerciais dos campeonatos do mundo. UEFA, AFC e CONCACAF criticam Infantino por não se ter retratado depois do que aconteceu. Cláudia Martins.
11: Falta reconhecer que a proposta de venda de uma participação nos direitos comerciais do Mundial era intrinsecamente errada. E é esse princípio de que alguém está ao serviço do futebol e não para o dominar que faz unir as três confederações, a europeia, a asiática e a que gere o futebol nas Caraíbas, na América do Norte e na América Central. Num comunicado conjunto, as três confederações afirmam que o líder da FIFA quebrou a confiança ao enganá-las, colocando-se acima do coletivo. E por isso, elas exigem que a análise ao que aconteceu nas últimas semanas seja realizada por entidades totalmente independentes e criticam o silêncio, onde deveria haver responsabilidade, e o distanciamento, onde deveria haver transparência. As três confederações lembram que tudo foi tratado apenas na cúpula da FIFA e pedem que os documentos e registros relevantes sejam preservados. UEFA, AFC e CONCACAF lembram que a união no futebol é a força do desporto rei e pedem que ela seja respeitada.
0: As críticas duras da UEFA, da CONCACAF e da AFC a Gianni Infantino, estas organizações lembram que o futebol não pertence a um indivíduo, acusam o atual presidente da FIFA de falta de transparência.
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12: Bom dia, passam 14 minutos das 11 da manhã nos Açores.
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16: Eu sou a Cristina Oliveira, no apoio técnico está o José Gamboa.

Daniel Powder, 19 minutos depois das 11 horas, hoje já estivemos em Santa Maria a propósito das celebrações do 15 de agosto que começaram ontem e se prolongam até ao

Canção de Marisa Oliveira. Na música seguimos com os vizinhos e daqui a pouco há Ana Bacalhau.

0: hora de Jornal do Desporto. Fernando Eurico, quais os temas em destaque desta edição?
1: Dragão descola logo à primeira jornada, mas pode perder André Silva por lesão. Benfica volta a cometer erros infantis do passado e é preciso corrigi-los. Neste jornal, o eclipse leonino depois de vantagem na Amadora. Europeus de atletismo volta a Portugal em bicicleta e o brilharete da equipa de judo para atletas com síndrome de Down no Campeonato do Mundo.
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1: Melhor não podia ser. O campeão nacional arrancou o campeonato com uma vitória sobre o Alverca e capitalizou 2 pontos de vantagem sobre a concorrência que empatou precisamente a 2 golos. Benfica, Sporting e Braga. A vantagem ainda não é relevante após uma jornada, mas Carlos Cheinho sublinha a ideia de se começar bem.
2: É o começo que é importante, ganhou em casa, sabendo que ganhando o princípio para começar a melhorar pontos é importante. No passado foi o mesmo cenário, foi o Porto onde disparou. É sempre importante começar bem, quando diz nada, com o empate, vamos melhorar, por muito que seja, ganhar é o melhor remédio, como digo, que aí vai distanciar, ainda jogando em casa é importante. Aquilo que digo do Porto é a mesma filosofia do passado, aquilo que foi do ano passado, com algumas nuances diferentes, mas...
1: André Silva esteve em destaque pelo melhor e pelo pior, sofreu 2 penaltis, converteu 1, mas saiu lesionado e Francesco Farioli ficou preocupado. Ao ver na televisão o lance da lesão, Cheinho ficou com o mesmo sentimento do treinador.
2: Eu vi logo que aquilo poderia ser algo mais grave, mas espero que não. Caso aconteça essa situação, pode ser aqui obviamente ao mercado, porque... No passado foi com o Luca Dion que também tem a mesma situação, mas acredito que não seja nada de grave. Se isso vier a ser o caso, porque acho que tem que ir ao mercado, e que está quase a fechar o mercado, e é importantíssimo obviamente ter essas opções, que são o Denis Gull, e é preciso ter mais outro elemento. Obviamente, mas espero que não seja grave.
1: Rodrigo Mora foi suplente utilizado. A Roma de Itália já fez uma primeira proposta recusada pelos Dragões, mas a saída do criativo continua em aberto. No entender de Carlos Cheinho, Mora devia ficar mais uma época no Dragão porque vai ter oportunidades para jogar.
2: O campeonato é longo, as competições europeias, há provas internas e há um modo de crescimento que é importante. Ele está numa casa que conhece, tem confiança, dependerá dele, obviamente, da vontade que ele tem e as pessoas que o representam. Mas sinceramente ir emprestado depois não tem minutos seria complicado. Estou dependendo dele. A minha opinião daquilo que é, que eu vejo que é o contexto de isto para todos os externos internos, eu acho que aquilo que ele deve continuar é mais um ano, depois logo se verá.
1: E pior não podia ter sido. O Benfica a jogar na Luz, sem público nas bancadas, esteve sempre em vantagem sobre o Académico de Viseu, mas acabou a partida com um empate diante dos viriatos. Álvaro Magalhães concorda com o treinador Marco Silva. Foi um resultado inesperado e o público, afinal, fez muita falta.
3: Uma entrada com o pé esquerdo. O Benfica não estava à espera desse resultado, mesmo sem o apoio do público, que é importante. Podemos dizer que uma equipa de futebol gosta de ter os seus adeptos, os sócios, e no Estádio da Luz com 60 mil, 65 mil, acaba por criar mais motivação a todos os jogadores e a responsabilidade aumenta, mas é uma responsabilidade saudável porque o Benfica quer ganhar sempre. E, portanto, penso que esse resultado todos os benfiquistas não estavam à espera.
1: A equipa encarnada voltou a sofrer golos infantis, como na época passada, e é preciso corrigir isso.
3: O Benfica tem que ser um Benfica diferente, não pode ser um Benfica da época passada, que deixa os adversários jogar à vontade. A pressão do Benfica dentro do campo, se a pressão de fora é enorme, dentro do campo os jogadores têm que pressionar o adversário e resolver a partida rapidamente e ter mais concentração. Penso que os golos sofridos é a falta de concentração de uma equipa que jogadores que são até internacionais não podem sofrer golos como sofreram, porque são golos de infantis. Não?
1: Agora há que arrepiar caminho e não se pensar que lá mais para a frente tudo se resolve, disse Álvaro Magalhães em entrevista a José Carlos Lopes. O Sporting desperdiçou uma vantagem de 2 golos na Amadora, começando a nova temporada com a intervenção de Rui Borges junto à equipa logo após o apito final. José Carlos Estorninho, ex-membro do Conselho Leonino, Leões de Portugal e líder do grupo Strompe, diz que a equipa teve grande transformação e engrenar demora algum tempo.
4: Mais que desagradado, é um bocado preocupado, mas uma preocupação que eu já esperava, porque realmente é uma transformação muito grande, não é? É uma transformação muito grande e até consolidar tudo isto não era de um dia para o outro, não há golpes de magia. Acho que a equipa fez uma boa pré-época, agora está a sério, está a ser muito mais escrutinada. Fizeram uns razoáveis, posso dizer bons, 70 minutos, mas depois realmente aquilo quebrou, foi realmente um eclipse quase total.
1: Há muito a corrigir na equipa leonina, que tem um Rui Silva na baliza com registo menos exuberante que quando chegou. O Jornal Record, de resto, adianta na edição de hoje que a SAD leonina estuda a ida ao mercado por um guarda-redes, mas Carlos Estorninho defende que maus dias todos têm.
4: O Rui Silva não é um extraordinário guarda-redes, mas é um bom guarda-redes, pá. E como todos os bons guarda-redes, e como todos os guarda-redes, tem momentos maus, como tem os avançados e os médios, só que na posição que ocupam é determinante, não é? É determinante. Não sei se ele também será com confiança, se... Eu não sei, é o que eu lhe digo, eu não sei como é que está a parte do ambiente, pá, do balneário, com estas saídas todas, com isto tudo, que isto não deixa ninguém indiferente, não é?
1: A jornada 1 da Liga termina esta noite em Ponta Delgada com um duelo de Ilhéus, Santa Clara Nacional da Madeira, pontapé de saída marcado em São Miguel para as 20:15, hora continental portuguesa. Conte com informações na Antena 1 de Luís Lobão e o relato integral na Antena 1 Açores por Carlos Alberto Rodrigues. No campeonato da 2ª Liga, 2 jogos hoje para fecho de ronda, às 18, Benfica B Leixões, à mesma hora em Penafiel, Lusitânia de Lourosa, Futebol Clube do Porto B. Até agora só 6 equipas venceram e por isso têm 3 pontos somados: Académica, Tondela, Farense, Portimonense, Vizela e Sporting B. O Flamengo deixou para trás os 2 empates consecutivos concedidos diante de São Paulo e Internacional, ambos a 1 bola, e regressou às vitórias ao levar a melhor esta madrugada sobre o Vitória da Bahia por 2-0 no encontro de encerramento da jornada 22 do Brasileirão. O clube carioca reduziu assim a diferença para o líder Palmeiras, é agora de 6 pontos e tem 1 jogo a menos. Leonardo Jardim, o treinador, também não esqueceu, na hora de celebração, os que o têm criticado quando a prova está tão longe de se decidir.
5: Aquelas pessoas que me criticam, eu quando cheguei aqui em fevereiro e fiz uma análise das críticas que tinha o Filipe Luís, eram os mesmos que rasgavam um treinador que foi campeão, não a Liga dos Campeões, mas é Libertadores, Taça, no ano anterior, Supercopa, não sei o quê, e eram os mesmos, as fotografias dos recortes eram os mesmos, como aquelas fotografias que a gente prega lá, não é? Por isso o futebol é este, meus amigos. Não ganha, tem que estar sujeito a crítica, ainda mais no Flamengo, não é? Se a história é assim, assim o diz. Por isso, quem está nesta posição, se não está à espera de críticas, é melhor mudar de trabalho e de profissão.
1: Europa, América do Norte e Ásia estão unidas contra o presidente da FIFA. A proposta de vender os direitos comerciais do próximo Mundial até pode ter caído, mas Gianni Infantino perdeu a confiança das 3 confederações. UEFA, AFC e CONCACAF assinaram uma carta conjunta, Cláudia Martins, lembrando que o futebol não pertence a um indivíduo e criticando o silêncio e a falta de transparência. Os 3 organismos pedem ainda uma análise totalmente independente ao que aconteceu.
6: Falta reconhecer que a proposta de venda de uma participação nos direitos comerciais do Mundial era intrinsecamente errada. E é esse princípio de que alguém está ao serviço do futebol e não para o dominar que faz unir as 3 confederações, a europeia, a asiática e a que gere o futebol nas Caraíbas, na América do Norte e na América Central. Num comunicado conjunto, as 3 confederações afirmam que o líder da FIFA quebrou a confiança ao enganá-las, colocando colocando-se acima do coletivo. E por isso, elas exigem que a análise ao que aconteceu nas últimas semanas seja realizada por entidades totalmente independentes e criticam o silêncio, onde deveria haver responsabilidade, e o distanciamento, onde deveria haver transparência. As três confederações lembram que tudo foi tratado apenas na cúpula da FIFA e pedem que os documentos e registros relevantes sejam preservados. UEFA, AFC e CONCACAF lembram que a União no futebol é a força do desporto rei e pedem que ela seja respeitada.
1: De hoje até domingo, Birmingham, no centro de Inglaterra, é o palco para mais uma edição do Campeonato da Europa de Atletismo. Participação já esta manhã de vários atletas nacionais. Eduardo Gonçalves é o enviado especial da Antena 1. Eduardo, como é que foi amanhã a Lusitana aí em terras de Sua Majestade?
7: Olha, Frederico, pode dizer-se que foi uma manhã produtiva. Aqui demos conta durante essa mesma manhã ou esta mesma manhã o resultado das senhoras que participaram na qualificação do peso feminino, todas elas apuradas. Oriol Dongmo com 18 metros e 76 centímetros, Jéssica Inchud com 18,57, ambas com qualificação direta, e depois Eliane Bandeira com 17,62 a garantir a 12ª vaga para a final, que vai ter lugar logo mais ao final da tarde. Também correu bem, ou mais ou menos bem, a qualificação nos 400 metros. Omar El Khatib foi o primeiro a ganhar o passaporte para a semifinal e prova que se irá disputar mais logo também, mas o que é facto é que já põe os olhos na derradeira corrida.
8: Vai ser uma grande vitória para mim. Se é uma vitória para mim estar cá e passar uma final para mim com o recorde pessoal, para mim já, eu acredito que já venci e muito.
7: Omar El Khatib garantiu então a qualificação para a semifinal dos 400 metros com 45 segundos 49 centésimos. Erickson Tavares ainda não passou na zona mista, mas com 45,92 também vai marcar presença. A desilusão até para o próprio foi mesmo João Coelho, que ocupou o primeiro lugar daquele que não dava acesso à semifinal.
9: Muito desiludido, mas eu sei que dei tudo de mim. Não foi suficiente, mas vou trabalhar mais e tenho a certeza que vou voltar mais forte.
7: João Coelho vai ter ainda a oportunidade nestes campeonatos da Europa de integrar a equipa de estafetas dos 400 metros, estafeta masculina naturalmente. Nesta altura ainda decorre a qualificação do salto em comprimento masculino. Gerson Baldé, que conquistou o título mundial de pista curta, está bem posicionado para garantir lugar na final. Ainda não realizou o seu derradeiro ensaio, mas com 7,99 já obtidos, muito provavelmente será um dos que vai integrar a final de amanhã. Resta dizer que nesta primeira ronda matinal e de princípio de tarde, vamos ter Tzanko Arnaudov a fechar a ronda. Ele vai participar na qualificação do lançamento do peso masculino.
1: E na volta a Portugal em bicicleta, hoje quinta etapa, é um contrarrelógio na região centro, 17,4 km entre Anadia e Águeda, uma tirada aqui projetada por Pedro Ribeiro.
10: Vão ser 17 km na Bairrada, capital da bicicleta, com o primeiro corredor a sair para a estrada às 15 horas e 5 minutos do Velódromo de Sangalhos. O camisola amarela Alexis Guerin, da Anicolor, o último a começar o crono, parte às 17 horas e 7 minutos e deverá demorar cerca de 7 minutos a percorrer um percurso rápido e nulo em termos técnicos. O francês e a equipa estão na portuguesa para vencer.
11: Ganhar o rei de Portugal é magnífico para mim, para a equipa. Primeiro, importante, a equipa está aqui para a final de volta. E esta não está a última. Tem muito mais trabalhar para ganhar a Maria. É importante ser tranquilo, dormir bem, comer bem.
10: Primeiro e segundo lugar são ocupados por dois homens da Anicolor. Guerin de Amarelo, Nitz, vencedor da volta a Portugal de 24 e também 2025, está a 1 minuto e 26 segundos. Candidatos à vitória no contrarrelógio, o inevitável Rafael Reis, Guerin, Nish, todos da Anicolor, Rui Oliveira e Lucas Jaime da Emirates, Tiago de Antunes da FAPEL e José Fernando de Oliveirense. Pedalar forte é o objetivo, até porque amanhã é dia de descanso na volta a Portugal.
1: Esta segunda-feira, 10 de agosto, cumprem-se 2 anos desde que Yuri Leitão e Rui Oliveira conquistaram a medalha de ouro em Madison nos Jogos Olímpicos de Paris, uma efeméride que se cruza com a atualidade da volta a Portugal. Rui Oliveira corre na prova e o contrarrelógio individual de hoje passa mesmo por Sangalhos, em Anadia, precisamente onde a dupla de ouro afinou as táticas de treino. O dorsal 13 parte para a estrada às 16 horas e 6 minutos, como lhe reporta Ariana Azevedo.
12: Lá vem Yuri Leitão, Rui Oliveira!
13: Esta segunda-feira cumprem-se 2 anos desde que o país se uniu em grito de glória. A 10 de agosto de 2024, Yuri Leitão e Rui Oliveira conquistavam o impensável na prova de Madison. 2 anos depois, no ponto mais alto do continente, há ecos das memórias do Monte do Olimpo.
14: Faz 2 anos de campeões olímpicos e sim, neste momento estou na volta a Portugal a terminar a etapa de amarelo na Torre. São sentimentos muito incríveis.
13: Mesmo com o cansaço extremo da montanha a pesar no corpo, a mente de Rui Oliveira viajou instantaneamente de volta a Paris. Para o ciclista de Vila Nova de Gaia, a glória olímpica é um laço eterno que o une ao seu parceiro de equipa, Yuri Leitão.
14: O Yuri está no meu coração e faz parte disso.
13: E o destino preparou-lhes um reencontro perfeito para o contrarrelógio individual de hoje. Rui Oliveira não estará sozinho.
14: Tenho a oportunidade de estar com ele no crono e também com o Gabriel Mendes. Vai ser um dia muito especial para mim. Espero tê-los ao meu lado. Fizeram parte da maior conquista da minha vida.
13: O contrarrelógio arranca do Velódromo Nacional em Anadia, passa mesmo por Sangalhos, onde a dupla de ouro treinou e afinou táticas. O dorsal número 13 parte para o crono às 16 horas e 6 minutos, com a lembrança de uma volta olímpica que ficou para a eternidade.
1: Os atletas portugueses estiveram em grande no 5º Campeonato do Mundo Judown, realizado este fim de semana na Suécia, para atletas com síndrome de Down. Os judocas portugueses ganharam 6 medalhas, entre as quais 4 títulos mundiais. Paulo Lino, Diogo Couto, Cláudia Gaspar e Maria Ribeiro subiram ao lugar mais alto do pódio. Patrício Oliveira e Paulo Lemos conseguiram ainda conquistar as medalhas de prata. Estes foram os melhores resultados de sempre para Portugal, destaca o coordenador nacional Judo Down, o mestre Mário Oliveira.
15: O balanço é muito positivo, pois nós superamos as expectativas e fizemos os melhores resultados de sempre em participações internacionais com atletas de judo na categoria escalão de síndrome de Down. Fizemos a totalidade das medalhas que podemos conseguir e ainda por cima fizemos 4 medalhas de ouro e 2 medalhas de prata. Fomos extraordinários nisso, porque todos os nossos atletas foram medalhados.
1: Para o responsável da modalidade, este resultado é ainda mais importante porque estiveram os melhores atletas do mundo na Suécia.
15: Com verdade, foi uma competição extremamente reunida e muito participada. Tiveram presentes 12 países de todo o mundo. Por exemplo, o Japão ter presente, a Grã-Bretanha ter presente, a Argentina ter presente e Portugal em altíssimo nível. Foi extremamente competitivo e conseguiu atingir os objetivos e ainda por cima superá-los, sobretudo na qualidade das medalhas e das vitórias alcançadas.
1: Mestre Mário Oliveira, entrevistado por Walter Madureira. E são 2 notas finais para fecho deste jornal. Mariana Vargem terminou no 9º lugar na Taça do Mundo Triatlo em Asunción, enquanto Melanie Santos foi 24ª classificada. No Paraguai, Mariana Vargem concluiu a prova em 1 hora 57 minutos e 48 segundos, ficando a 1:44 da vencedora, a norte-americana Daniela Ori. E a portuguesa Catarina Baicev conquistou o título europeu de sub-23 em trap, disciplina de tiro com armas de caça. Venceu a final em Wrocław, na Polónia, somando 25 pontos em 30 possíveis.
0: O Jornal de Desporto do meio-dia e meia, com a edição de Fernando Eurico. 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
17: Ficamos a 11 minutos do meio-dia nos Açores.

Beat Yourself Up, uma das canções do disco mais recente de Charlie Puth, Whatever's Clever. Ficámos a 8 minutos do meio-dia. Eu sou a Cristina Oliveira. No apoio técnico está o José Gamboa. Os Coldplay, Something Just Like This.

0: Complicated é uma das canções do EP da luso-canadiana Sofia Câmara. Quando estamos a um minuto do meio-dia, já vamos atualizar as notícias do país e do mundo. Seguimos também com a volta a Portugal em bicicleta. Numa tarde de segunda-feira em que a previsão do tempo aponta para períodos de céu muito nublado, mas com boas abertas um pouco por toda a região. No entanto, São Miguel e Santa Maria podem continuar a contar com alguns aguaceiros fracos ao longo das próximas horas. No que toca a temperaturas, estamos agora com 23 graus em Santa Cruz das Flores, 24 graus na Horta, em Angra do Heroísmo e também em Ponta Delgada.
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2: Muito boa tarde, é uma hora no continente e na Madeira, meio-dia nos Açores. Quais os destaques das notícias para esta edição, João Vasco?
3: Estranho seria se não existissem auditorias. É assim que o Primeiro-Ministro reage às investigações ordenadas pelo Ministério da Justiça às contas da Polícia Judiciária durante os mandatos de Luís Neves. Já a Ministra Rita Júdice e o atual Diretor Nacional da Judiciária, Carlos Cabreiro, garantem que essas auditorias vão ser feitas com total transparência e isenção. É uma questão de equidade. Os diretores escolares defendem que os alunos que só hoje tiveram acesso às notas dos exames do secundário da primeira fase que foram reapreciados, deve haver o prazo para se candidatarem ao ensino superior alargado. Foi registado um sismo de 3,4 na escala de Richter há cerca de meia hora na Serra de Montejunto, no centro do país. Um abalo pequeno, sem consequências de maior.
2: E estão 24 graus em Ponta Delgada a esta hora, 25 no Porto e no Funchal, 26 graus em Faro e 28 em Coimbra e Lisboa. As notícias à uma, edição de João Vasco.
3: O Primeiro-Ministro quebrou esta manhã o silêncio sobre as auditorias ordenadas pela Ministra da Justiça ao período em que Luís Neves dirigiu a Polícia Judiciária. Apesar de um ministro do atual governo estar a ser investigado, Luís Montenegro diz que encara estas investigações com tranquilidade, sublinhando que seria preocupante se estas averiguações não ocorressem.
4: Eu creio que o que seria estranho era que não houvesse fiscalização, que não houvesse auditorias cujo objetivo é clarificar e detectar desconformidades, se for o caso, ou então comprovar a regularidade daquilo que foram decisões tomadas ao longo dos últimos anos. É preciso entender com tranquilidade que, quando há dúvidas, elas devem ser desfeitas. E é isso que nós estamos a fazer.
3: As investigações em curso servem para apurar a verdade dos factos, sublinha Luís Montenegro, que diz também que seria estranho se estas auditorias não existissem. A Ministra da Justiça justifica a ordem que deu com a necessidade de proteger a Polícia Judiciária.
5: A minha preocupação é defender as instituições, defender a Polícia Judiciária, que é uma entidade essencial do funcionamento do Estado. É essencial que a confiança que os portugueses têm e continuam a ter na Polícia Judiciária seja mantida e inatacável, e por isso é muito importante que estas entidades sejam auditadas e sejam verificadas, como aliás é natural que assim seja. Portanto, eu não tenho estados de alma, eu tenho uma única preocupação, que é proteger a Justiça, proteger a Polícia Judiciária.
3: Em declarações aos jornalistas, à margem de uma cerimónia em Lisboa, Rita Júdice assegurou que o Ministério que tutela não vai interferir nestas investigações que decidiu solicitar, investigações que foram ordenadas tendo em conta as suspeitas que surgiram na praça pública.
5: Quando uma instituição como a Polícia Judiciária é persistentemente posta em causa nos órgãos de comunicação social designadamente, é importante que seja esclarecido tudo o que há a esclarecer. Por isso determinámos quer uma averiguação interna, quer uma averiguação, uma auditoria pela Inspeção-Geral dos Serviços de Justiça.
6: Está garantida a independência dessas averiguações e também a auditoria?
5: Naturalmente. Não há qualquer interferência do Ministério da Justiça em qualquer uma destas investigações, como não poderia deixar de ser o caso.
3: Rita Júdice espera que estas investigações sejam rápidas, mas sem que isso prejudique o rigor da análise. O atual diretor nacional da Polícia Judiciária acredita que a imagem da PJ não fica manchada pelas polémicas em torno de decisões tomadas por Luís Neves. Carlos Cabreiro assegura que as averiguações à contratação de empresas e à gestão de bens apreendidos pela Judiciária vão ser levadas até ao fim, independentemente das pessoas envolvidas.
7: Eu diria que é algo que vamos apurar. As notícias que tivemos obrigaram a que fizéssemos e tivéssemos a abertura de algumas averiguações e investigações, um processo de crime em concreto, e é algo que resultará dessa investigação.
3: Carlos Cabreiro garante que a Judiciária vai colaborar de forma transparente com todas as investigações e admite já ter falado com Luís Neves sobre os casos em apreço.
7: Já falei com o atual Ministro da Administração Interna em situações pontuais sobre assuntos de interesse da Polícia Judiciária.
8: Nomeadamente em relação às matérias que estão em análise nestas auditorias, também neste processo?
7: Em relação a interesses e a pontos que interessam à Polícia Judiciária. Foi esclarecedor, foi uma conversa que tive com o atual Sr. Ministro da Administração Interna sobre interesses e sobre assuntos de interesse da Polícia Judiciária.
3: Carlos Cabreiro aos jornalistas à margem da cerimónia de aceitação do curso de formação de inspectores da Judiciária, cerimónia que se realizou esta manhã em Lisboa. O Primeiro-Ministro garante estar em total sintonia com o Presidente da República em matéria de combate a incêndios. Luís Montenegro diz que encara com naturalidade as críticas de António José Seguro ao facto de muitas promessas nesta área, em matéria de prevenção, não saírem do papel.
4: Com toda a naturalidade. Os órgãos de soberania têm os seus mecanismos de diálogo, mas todos têm um dever de contacto permanente com as pessoas, com a sociedade, com a comunidade. E sou Presidente da República, naturalmente. Independentemente do conteúdo das conversas que nós temos todas as semanas, como diz, tem também a competência e a responsabilidade de falar com o país, como faz também o Primeiro-Ministro. E, portanto, só podemos ver isso com muita naturalidade, com muito respeito e, francamente, com muita convergência também de posições.
3: Luís Montenegro admite, no entanto, que algumas medidas desta área foram retardadas, há outras, no entanto, em curso e em prática, segura o Primeiro-Ministro.
4: Nós, neste momento, estamos com um rácio em que 54% do nosso investimento já é para prevenção. Ora, muitas das medidas preventivas, evidentemente, estão em execução, estão no terreno, e há outras que, manifestamente, foram retardadas. Isso, enfim, não devia ter acontecido, e foi isso que o Sr. Presidente da República quis sinalizar, e creio que fez muito bem.
3: Declarações de Luís Montenegro, hoje aos jornalistas, à margem de uma iniciativa no norte do país, em Faf. Digo-lhe agora que foi registado um pequeno sismo de 3.4 na escala de Richter às 11h31 da manhã na Serra de Montejunto, a cerca de 8 km do Cadaval, no centro do país. É uma informação disponibilizada pelo Instituto Português do Mar e da Atmosfera. Já esta madrugada, às 2h08 da manhã, foi registado um outro pequeno abalo de magnitude 3.4 também na escala de Richter, mas com epicentro noutra região do país, em Odmira. Os alunos que só hoje conheceram as notas dos pedidos de reapreciação da primeira fase dos exames nacionais do secundário devem ter uma espécie de prazo especial para se poderem candidatar ao ensino superior. Quem o defende é o presidente da Associação de Agrupamentos e Escolas Públicas. Felinto Lima diz que é preciso garantir a equidade destes estudantes para com aqueles que receberam as notas das reapreciações na passada sexta-feira. Entrevistado pela jornalista Cláudia Martins, Felinto Lima defende que os 3 dias previstos na lei devem ser garantidos a todos os alunos e àqueles também que só conseguiram consultar as pautas no dia de hoje.
9: Para esses alunos, o que se pede ao Ministério da Educação é que os deixe concorrer com o prazo que deram aos alunos que souberam das pautas na sexta, que foram 3 dias consecutivos, incluindo sábado, domingo e segunda. Eu aqui não pediria 3 dias para esses alunos, mas alguns dias, para além do dia de hoje, para que estes alunos que só hoje tiveram conhecimento, porque as pautas só hoje é que foram afixadas nas escolas, pudessem concorrer em pé de igualdade, com equidade, com os seus colegas que já estão a candidatar ao ensino superior.
10: Ou seja, 3 dias a contar do dia de hoje.
9: Sim, se calhar nem seria preciso tanto, mas sim, a lei diz isso, são 3 dias consecutivos a contar do dia 2. Acho que aqui o princípio da equidade não era ferido, todos estavam em pé de igualdade. É uma questão administrativa que não se pode sobrepor a uma questão de entrada na faculdade, que é a vida, muitas vezes, a vida de um aluno está aqui em causa.
10: O presidente da Associação dos Diretores de Escolas Públicas e Agrupamentos em Escolas Públicas caracteriza como rocambolesco todo o processo que tem envolvido a digitalização e correção dos exames do secundário, admitindo que houve melhorias da primeira para a segunda fase. Felinto Lima diz, no entanto, que é preciso tirar ilações sobre o que se passou e a auditoria encomendada pelo ministro Fernando Alexandre ao processo vai ser essencial.
9: A auditoria, anunciada pelo Ministro da Educação, e penso que pode esclarecer muito daquilo que nós queremos que seja esclarecido. O que é que falhou no sistema? O que é que não esteve bem? Temos algumas ideias daquilo que terá falhado, já disse duas. Acho que falhou a plataforma, não funcionou. Aliás, a plataforma diversas vezes mostrou-se inimiga do trabalho dos professores. O processo de digitalização nem sempre correu bem. Acho que de imediato posso apontar essas duas falhas, mas também seguramente que houve falhas humanas, falhas de estratégia. É preciso apurar e depois tirar dias de vida as consequências.
10: Felinto Lima, diretor dos agrupamentos e escolas públicas, a alertar que é preciso tirar consequências de todo este processo. O eclipse solar desta quarta-feira vai reduzir a produção de energia solar em 45%. A revelação foi feita esta manhã pela REN, Rede Energéticas Nacionais. Em comunicado, a REN diz que o fenómeno irá provocar uma perda de geração solar estimada em 450 megawatts, o que representará cerca de 7% do consumo e 45% da produção solar do Sistema Elétrico Nacional prevista para o horário em que vai ocorrer o eclipse. A REN afirmou ainda que tem estado em colaboração com outros operadores europeus de rede de transporte de eletricidade a preparar o Sistema Elétrico Nacional para os efeitos do eclipse solar que vai ocorrer ao final da tarde do próximo dia 12, quarta-feira. Começou com o pé direito a participação portuguesa nos campeonatos da Europa de atletismo que estão a decorrer em Birmingham, no Reino Unido. Primeiro, as 3 atletas que participaram no concurso do peso qualificaram-se para a final. Nos 100 metros femininos, Ariales Martínez também avançou em prova. Há pouco, Gerson Baldé, segundo sei, Eduardo Gonçalves, qualificou-se também no salto em comprimento masculino e nesta altura há a decorrer a qualificação do peso masculino com Tsang Warnau.
11: Começamos por aqui, não está com vida fácil para atingir a final do lançamento do peso masculino. Primeiro ensaio 18,59 metros, o segundo melhor, 18,95, mas isso dá-lhe apenas a 15ª posição e necessita de chegar pelo menos à 12ª para integrar essa final. Aguarda-se, portanto, o último ensaio de Tsang Warnaudov, a última possibilidade que terá de atingir a final do peso masculino. Como também referiste, Gerson Baldé é campeão do mundo de pista curta no salto em comprimento. Precisou apenas do segundo ensaio a 7,99 metros para garantir a final da competição que vai disputar-se amanhã.
12: Eu já sabia que a qualificação ia ser uma competição difícil, mas agora é pensar na final e encarar a final como outra prova, onde todos começamos do zero e vai ser bom.
11: Gerson Baldé com ambições nesta final do comprimento masculino nos europeus aqui em Birmingham. Há uma hora já demos conta da qualificação de Omar El Khatib para a semifinal dos 400 metros, da prova falhada para João Coelho. Erickson Tavares conseguiu também esse almejado passaporte para a semifinal, 45 segundos 92 centésimos.
13: Pronto, para amanhã, para a meia-final, eu acho que é mesmo acreditar em mim, no trabalho que temos feito eu e o meu treinador, e tudo pode acontecer amanhã. Se acontecer de ir à final, seria muito bom e pronto, vamos ver e acreditar mesmo.
11: Erickson Tavares a acreditar que pode disputar uma boa meia-final dos 400 metros e atingir a corrida derradeira. Para mais logo, para o resto que falta desta primeira jornada, vamos ter as semifinais dos 100 metros femininos, Tatiana Pinto e Ariales Martínez. A ver, vamos se Tsang Warnaudov lá chega para a final do peso masculino. Final direta dos 5 mil metros masculinos com José Carlos Pinto e teremos também os 3 mil metros obstáculos, que em princípio fecharão a ronda, 3 mil metros obstáculos femininos com a presença de Laura Taborda.
10: Eduardo Gonçalves, enviado da Antena 1, com um resumo da manhã positiva para as cores nacionais nos europeus de atletismo de Birmingham.
2: As notícias à uma, edição de João Vasco, RTP Antena 1 em simultâneo com RTP Antena 1 Açores e a RTP Mundo. 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E passam 13 minutos da uma.
1: 87ª volta a Portugal, os Jogos Santa Casa.
2: É dia da quinta etapa da 80ª volta a Portugal. Pedro Ribeiro, no terreno. Creio que estamos a poucos minutos de começar esta quinta etapa, não é isso?
14: Ainda falta um bocadinho. Está agendado para as 3 da tarde a partir do primeiro. Sabes que em termos de contrarrelógio os horários vão variando de há um mês a esta parte. Obviamente que...
2: Pois. Estava a ver aqui no site da Volta a Portugal e dizia 13h39. Foi por causa disso que estava a perguntar.
14: Agora é 15h05. Okay. Mas eu já vou falar da etapa, porque é um contrarrelógio, mas vou de imediato para o velódromo de Sangalhos, porque a Ariana Azevedo tem um... convidado muito especial, ou convidados especiais, faz os 2 anos que Yuri Leitão e Rui Oliveira conquistaram a medalha de ouro na prova de Madison, nos Jogos Olímpicos de Paris, em frente a Ariana Azevedo no velódromo.
15: Pedro, mas peço-te um compasso de espera, podes falar mesmo da etapa, até porque estou à espera que Rui Oliveira também deixa para falar connosco, a par de Yuri Leitão, por isso mais uns segundinhos e eu interrompo-te,
14: muito
15: certamente.
14: Muito bem. Para falares com a dupla. Então vamos ao contrarrelógio individual. Como eu disse, vai começar em Anadia, junto ao velódromo de Sangalhos, e terminar aqui na Avenida 25 de Abril em Águeda. São 17 quilómetros mais 400 metros. O primeiro corredor vai para a estrada às 15 horas e 5 minutos. Chama-se Felipe Marques, da equipa Localiza Merro, de uma equipa brasileira que está a correr esta volta a Portugal em bicicleta. Quanto aos principais candidatos à vitória no contrarrelógio e na volta a Portugal em bicicleta, só vão partir depois das 4h30 da tarde, os 3 primeiros até depois das 17 horas. Falo, por exemplo, do russo Artem Nish, Dani Color, ele que venceu a volta a Portugal em 2024 e também em 2025, vai partir, ele pertence à Nicolor, vai partir às 17 horas e 3 minutos. O José Fernandes, da formação da Oliveirense, parte 2 minutos depois, às 17h05, e o camisola amarela, Alexis Guérin, francês, que o ano passado foi segundo na volta a Portugal em bicicleta, pertence à formação da Anicolor, parte às 17 horas e 7 minutos, ou seja, de 2 em 2 minutos. E Artem Nish, que é segundo, não parte junto do seu companheiro de equipa, Alexis Guérin, porque são da mesma equipa, por isso mesmo colocam aqui José Fernandes da Oliveirense pelo meio. Na classificação geral e individual,

0: realmente de partilhar essa alegria com amigos, como o Rui, como o professor Gabriel, como a Maria Martins, que estava também na aldeia à nossa espera, os nossos mecânicos, os nossos massagistas que passaram por todo este processo connosco. Foi um dia de muita felicidade, de muita alegria, e é basicamente isso que eu levo de Paris, é esse orgulho enorme de culminarmos o nosso trabalho, e depois também essa partilha também com a minha esposa, que também lá estava, com a família do Rui. Foi um dia muito especial.
1: E hoje vem dar aqui alguma moral ao seu companheiro Rui Oliveira?
0: Eu acho que ao contrário, venho acompanhá-lo, venho vê-lo, porque gosto muito de acompanhar o ciclismo, obviamente, mas acompanhar os meus amigos também de outras equipas, e o Rui em especial. Não venho dar nenhum empurrão, porque ele não precisa disso para nada, ele tem capacidade de sobra e está mais do que habituado a corridas deste gabarito, portanto venho só ver assim um bocadinho de longe.
1: Dicas importantes que se possam dar aos corredores para um contrarrelógio?
0: Bom, acima de tudo, o contrarrelógio é preciso estarmos mentalizados que vamos sofrer por bastante tempo. E depois acho que o mais importante é desfrutar do contrarrelógio. O contrarrelógio é uma prova muito bonita também. É importante traçar boas linhas e não perder metros desnecessários. E acima de tudo, acho que levar um pacing bem definido, um ritmo já bem estabelecido, é extremamente importante, porque se não formos rápido o suficiente, no final não vamos ter usado toda a nossa capacidade, e se começarmos demasiado forte, depois não vamos conseguir acabar tão bem quanto necessitaríamos. Portanto, acho que levar um ritmo estabelecido já de partida e cingirmos-nos a isso, não irmos nem acima nem abaixo, é extremamente importante.
1: Obrigada, Yuri Leitão. Creio que neste momento, não sei se teremos tempo, Pedro, de ouvir em direto o Gabriel Mendes. Está aqui comigo também, selecionador nacional.
2: Tem tempo, Gabriel, força.
1: Então, vamos também já.
3: O professor Gabriel merece tudo.
1: Diz o Pedro Ribeiro, o meu colega aqui na minha escuta, que o professor Gabriel merece tudo, portanto está a dica dada. A minha pergunta vai também no sentido da pergunta ao Yuri, que é: que memórias guarda desse dia há 2 anos?
4: Foi um dia fantástico. Foi um dia que acho que nós, com a nossa responsabilidade, digamos que do dia da competição, mas que vivemos de uma forma muito natural, em que, recordo-me perfeitamente, fomos para a pista com o nosso espírito de missão, de nos dar o nosso melhor, com a responsabilidade natural que sempre colocamos naquilo que fazemos, e depois as coisas aconteceram de uma forma, diria, quase que natural, mas que foi muito bem trabalhada, e que trabalhámos previamente para os jogos, e também foi um trabalho dos anos prévios que estão, porque chegar a uns Jogos Olímpicos é difícil, estar ao nível competitivo como nós nos apresentámos em Paris, na prova de Madison, neste caso em particular, porque o Yuri tinha sido vice-campeão olímpico 2 dias antes na prova de Omnium, demora anos a preparar, e portanto, e as coisas decorreram muito bem, foi preciso muito sangue frio, porque quando temos nações muito competitivas, tudo se joga, passando aqui a expressão, muito ao milimetricamente, muito ao detalhe, digamos assim, e soubemos gerir as coisas muito bem para que pudéssemos jogar os nossos trunfos no momento em que isso seria crítico para os nossos adversários, e demos a corrida, naturalmente parecia que qualquer estava difícil, mas foi ali que nós preparámos isso, e que demos, e eles deram tudo.
1: Faltavam
4: ali.
1: Faltavam 4 voltas e foi a loucura.
4: Sim, à entrada para o sprint final, nós estávamos numa posição de liderança, tínhamos que pontuar e tínhamos que nos defender dos nossos adversários, que era a Itália e a Dinamarca, mas já vínhamos há 30 e tal voltas a pontuar e a dobrar os adversários. Foi uma corrida extremamente violenta, extremamente difícil, bateu-se o recorde médio, velocidade média na prova de Madison. Foi uma corrida de superação e é um momento que não vamos esquecer mais.
1: Em que momento é que percebeu que a medalha não fugia?
4: Quando entrámos para as últimas 10 voltas, só se acontecesse alguma coisa crítica, digamos assim, um acidente ou uma situação técnica na pista que nos dificultasse ir lá sprintar, porque eu tinha plena confiança na equipa e sabia que, e nós tínhamos as coisas muito bem preparadas e trabalhadas, o Yuri iria fazer o último sprint, eles, apesar da fadiga, traziam, renderam de forma a que o Yuri fizesse o último sprint, e o Yuri faz uma volta fantástica a mais de 70 km por hora e ganhou os 10 pontos em cima da linha à equipa da Alemanha, que não fez pódio.

0: mas que garantiu ali o título.
1: Professor Gabriel Mendes, muito obrigada também, Yuri Leitão. A Rui Oliveira está ainda no autocarro da UAE Team Emirates. Faz hoje 2 anos que estes dois rapazes subiram ao Monte do Olimpo.
2: Eu estou completamente arrepiado depois deste momento, porque estou a sentir a prova como a senti há 2 anos atrás. Vamos finalizar. Primeiro vai para a estrada às 15h05, o camisola amarela às 17h07. E também um muito obrigado para quem está a comandar esta emissão que proporcionou este momento.
3: Ora, é essa, o Pedro Ribeiro e a Ariana Azevedo a acompanharem a Volta a Portugal.
4: 87ª Volta a Portugal, Jogos Santa Casa.
3: A acompanhar a par e passo a Volta a Portugal, hoje a 5ª etapa entre Anadia e Águeda. Começa pouco depois das 3 da tarde.
5: Nos Açores já passam 24 minutos do meio-dia.
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5: Apoio técnico de Jorge Silva Medeiros, eu sou a Cristina Oliveira, seguimos juntos até à 1 da tarde.

O que já sabemos até agora. Será todo cantado em português. Tem lançamento oficial marcado para novembro. E passam assim a ser 10 os discos de David Fonseca. Para já foram adiantadas já duas das novas canções. Uma delas é esta, Nada a Perder.

Swallow My Tears é uma das canções do disco Bouquet, mais um da carreira a solo de Gwen Stefani, antiga vocalista dos No Doubt. Estamos agora a 8 minutos da 1 da tarde nos Açores.

0: Slow Time Love são os Blind Zero. Quando já estamos muito perto da uma, vamos ter informação regional já daqui a pouco na Rádio Pública. Depois das notícias, esta tarde de segunda-feira vai seguir com a Ana Rosa. Uma tarde com períodos de céu muito nublado, mas alternando com boas abertas um pouco por toda a região, embora o Grupo Oriental possa contar ainda com alguns aguaceiros fracos ao longo das próximas horas.
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0: Boa tarde, são 13 horas nos Açores. Vamos aos títulos da Informação Regional.
2: José Manuel Bolieiro garante que o projeto para a construção do novo Centro de Saúde das Lajes será lançado até ao final do ano. O Presidente do Governo valoriza o aumento de um dia no prazo médio de pagamentos na Administração Pública Regional. Às 19h15, no Estádio de São Miguel, o Santa Clara recebe o Nacional da Madeira no jogo da primeira jornada da Primeira Liga.
0: Quanto à temperatura, estamos agora com 23 graus em Santa Cruz das Flores, 24 na Horta, em Angra do Heroísmo e também em Ponta Delgada. Vamos agora às notícias. A edição é do Sáenz Furtado.
2: José Manuel Bolieiro garante que o projeto para a construção do novo Centro de Saúde das Lajes do Pico será lançado até ao final do ano. O Presidente do Governo assegura ainda que o projeto já será incluído na proposta de orçamento regional. Garantias deixadas esta manhã na cerimónia de entrega de 6 viaturas elétricas à Unidade de Saúde da Ilha do Pico. David Borges.
3: O projeto para a construção do novo Centro de Saúde das Lajes deve ser lançado até final do ano, encontrando-se em fase de revisão para se conseguir garantir o máximo de funcionalidade. O investimento de 10 milhões de euros deve ser apresentado em breve e incluído na proposta de orçamento regional, segundo o Presidente do Governo, José Manuel Bolieiro.
4: O projeto que foi contratado no final de 2024, entregue, mas que está em processo de revisão e que a nossa expectativa é que seja apresentado de modo a que ainda até final deste ano possamos abrir o concurso para a empreitada e de incluir na proposta do orçamento da região para 2027 um valor adequado para o início desta obra. A nossa previsão é que o orçamento rondará os 10 milhões de euros.
3: A garantia do chefe do Executivo foi deixada na entrega de 6 viaturas elétricas à Unidade de Saúde da Ilha do Pico. Uma renovação da frota automóvel que vem beneficiar o apoio domiciliário.
4: Nós tínhamos uma frota envelhecida, eu direi mesmo incapaz. E esta renovação está não só a modernizar e a tornar a capacidade de todo o serviço, não apenas aquele que é de apoio direto aqui a esta unidade de saúde de ilha, mas também aos centros de saúde, aos 3 centros de saúde nesta ilha, para garantir, onde faz falta uma presença, estar lá a acompanhar quem precisa de nós.
3: Com este investimento de 253 mil euros, que permite cumprir mais o marco e meta do PRR, o Presidente do Governo espera também reduzir os custos de manutenção e de consumo da frota automóvel.
2: O Presidente do Governo valoriza o aumento de um dia no prazo médio de pagamentos na Administração Pública Regional. Como avançou em primeira mão a Antena 1 Açores, os dados do segundo trimestre deste ano indicam que aumentou de 125 para 126 o número de dias que o Governo Regional leva em média para pagar aos fornecedores. José Manuel Bolieiro diz que não é caso para dramas, considera que fora essa exceção tem havido uma tendência para a redução do prazo, até porque os últimos dados indicam que houve uma redução homóloga de 14 dias em relação ao mesmo período do ano passado.
4: Há uma constante redução do prazo médio de pagamentos, que já foi de 140 dias no segundo trimestre de 2025, e concluí agora com 125 no primeiro trimestre. Esta tendência de redução é que eu valorizo. Os que gostam de drama querem agora criar um problema porque dos 125 passou para 126. Faremos as contas no final do ano. E o meu desafio, que eu creio que é o desafio de toda a administração pública para menos burocracia, mais liquidez e mais tesouraria, é criar uma tendência de diminuição do prazo médio de pagamentos. E estamos vindo a alcançar com muita satisfação. Ninguém esconde aqui ou acolá uma dificuldade de tesouraria em períodos mais difíceis, quando temos, por exemplo, que garantir desde logo o pagamento dos salários, designadamente os subsídios de férias.
2: José Manuel Bolieiro, o Presidente do Governo, considera ainda que os 225 milhões de euros de dívida financeira que o Governo contraiu em 2024 e 2025 para pagar aos fornecedores da saúde contribui para a tendência da redução do prazo médio de pagamentos. Rede Regional de Cuidados Continuados Integrados vai avançar com prestação de serviço ao domicílio. É mais uma resposta para utentes do Serviço Regional de Saúde para pessoas em situação de dependência temporária. O projeto piloto já está elaborado.
5: Temos a pretensão de iniciar equipas de apoio domiciliário integrado, portanto, porque também são uma resposta da rede e são uma resposta com maior proximidade. As famílias poderão receber os seus utentes no seu seio familiar, ficam no seu ambiente e têm mesmo um apoio de uma equipa, portanto, multidisciplinar, mas no seu domicílio. Então temos essa visão e pretendemos implementar essas equipas, portanto, que será uma mais-valia para a região.
2: Diana Freitas, coordenadora da Rede Regional de Cuidados Continuados Integrados, uma resposta que presta cuidados de saúde e apoio social a pessoas em situação de dependência temporária. Podem ser referenciados utentes que tenham perdido a autonomia e precisam recuperar, ou que tenham a necessidade de cuidados continuados por uma equipa multidisciplinar. Linda Luz.
6: A Rede Regional de Cuidados Continuados Integrados é composta por vários especialistas da área da saúde. Trata e reabilita doentes para que possam ter ou manter autonomia.
5: A rede tem a finalidade de promover a autonomia e a funcionalidade dos utentes. E faz isso através da reabilitação, da readaptação e da reinserção dessas pessoas depois no seu contexto familiar.
6: Diana Freitas é a médica coordenadora da rede.
5: Doenças, dependência, que implique necessidades de cuidados por uma equipa multidisciplinar, nomeadamente cuidados de enfermagem permanentes. Portanto, se eu não precisar de cuidados de enfermagem, eu posso, se calhar, estar no meu domicílio ou posso estar noutra resposta social. De enfermagem e dessa equipa multidisciplinar.
6: Claro. A responsável dá exemplos de quem passa pelo internamento de longa duração.
5: Os doentes com Machado Joseph, doentes com escleroses laterais amiotróficas, pessoas que realmente vão precisar de cuidados não só de uma resposta social, mas de cuidados, portanto, médicos e de enfermagem.
6: Na região há 91 camas para internamento de média duração e reabilitação, 177 para internamento de longa duração e manutenção. De acordo com Diana Freitas, a capacidade de resposta é bastante positiva.
5: Temos uma taxa de ocupação de 86% e portanto, nós ainda temos vagas disponíveis. À data 2, claro que isto é mutável, mas à data 2, por exemplo, nós continuamos, temos 26 vagas e em lista de espera temos 6 pessoas. Dessas 6 pessoas que temos em lista de espera, duas estão em processo de avaliação, outras duas são para descanso de cuidador.
6: A rede dá respostas em todas as ilhas dos Açores, com exceção do Corvo.
2: O próximo ano letivo arranca com uma novidade para os alunos do terceiro ciclo. Podem agora optar pela disciplina de Literacia Emocional, um currículo que parte do autoconhecimento para aprender também competências sociais. Inês Linhares Dias.
7: Na Literacia Emocional há um ponto de partida.
8: Reconhecermos e identificar as nossas emoções e ao mesmo tempo de saber geri-las. Ao mesmo tempo trabalhamos não só as emoções, mas também iremos trabalhar a parte da empatia, do relacionamento com os outros, a tomada de decisão.
7: Ana Ribeiro, professora e promotora desta disciplina, que chega agora à Escola Secundária da Lagoa. A iniciativa surge para responder às necessidades dos alunos.
8: Isto surge sobretudo porque se tem verificado cada vez mais que os alunos, em termos de emoções, gestão das emoções, têm cada vez mais dificuldades e é preciso ver também que esta geração atual tem desafios que nós não tínhamos há uns tempos atrás, sem redes sociais, etc.
7: Mas em que é que consiste o currículo desta disciplina?
8: Vamos pôr em prática ferramentas, dar aos alunos ferramentas que os ajudam quer durante esta fase, que é uma fase mais atribulada, se formos dizer em termos a nível interno dos jovens, porque eles estão na adolescência, pré-adolescência, adolescência.
7: A literacia emocional surge como opcional e já tem alunos interessados.
8: Neste momento já tem cerca de 35 alunos inscritos, portanto serão feitos em princípio 4 grupos e começa este ano no 7º ano na Escola Secundária de Lagoa.
7: Um projeto pioneiro nos Açores que arranca este ano na Escola Secundária da Lagoa, mas que pode e deve ser adotado por outras escolas açorianas, garante Ana Ribeiro, responsável pelo currículo.
2: É a versão moderna de uma mensagem lançada numa garrafa, agora na versão de um pequeno barco que anda à deriva pelo mundo. O Lady Lance foi recolhido por uma escola na Ilha Terceira. Faz parte de um projeto com o objetivo de criar uma consciência internacional e promover a literacia oceânica. Eduarda Mendes.
9: Chama-se Lady Lance, um pequeno barco que é a versão moderna das garrafas que continham mensagens e eram deitadas ao mar. Chegou à Ilha Terceira depois de uma travessia pelo oceano.
10: É uma iniciativa de uma organização internacional, Educational Passages, situada na costa leste dos Estados Unidos. Tomaram a iniciativa então de colocar estes mini boats, são vários que andam pelo mundo. Este projeto pretende, acima de tudo, promover a literatura oceânica e conectar comunidade escolar através da partilha, do conhecimento científico. Promove aqui um trabalho multidisciplinar que é muito benéfico para os nossos alunos. Há também a aquisição aqui de uma consciência internacional nos nossos alunos, não é? Como cidadãos do mundo.
9: Andam à deriva com o GPS até encontrarem novo porto, explica Paula Magalhães, diretora da Escola Básica e Integrada Francisco Ferreira Drummond.
10: O barco vai com prendinhas para os alunos, vai também com mensagens. Nós selecionamos uma turma. Abrimos o barco, entramos em contacto com a escola norte-americana. Os nossos alunos tiveram uma videoconferência com os alunos, com a turma de lá. Depois começou então o trabalho prático.
9: O trabalho de manutenção e preparação do barco para depois voltar a colocar novas mensagens.
10: Criaram muitas coisas, muitos tipos de souvenirs, mas ligadas à cultura açoriana e terceirense. E também enviaram mensagens, obviamente, para quem receber. Nos Estados Unidos forneceram nova vela para o barco e todos os instrumentos necessários para ser reparado cá. Prepararam a decoração do barco, a pintura, mobilizaram saberes relacionados com as temperaturas dos oceanos e com os dados recolhidos pelo barco.
9: Os barcos podem ser seguidos através da página do projeto Educational Passages. Para ser novamente lançado ao mar, a escola contou com o apoio da Marinha Portuguesa.
2: Começa hoje oficialmente a temporada do Santa Clara. No estádio de São Miguel, a equipa açoriana recebe o Nacional da Madeira para a primeira jornada da Primeira Liga. Na divisão, o técnico Petit deixou claro que o objetivo é entrar para vencer. Carlos Alberto Rodrigues.
11: Agora é a valer. Depois de uma pré-temporada sem derrotas, chegou o momento de conquistar pontos. O campeonato 2026-2027 começa frente ao Nacional no estádio de São Miguel, local que o treinador Petit quer que seja uma fortaleza.
12: Nós temos uma identidade própria, mas sabemos que o futebol vive-se de resultados e o resultado mais importante são os 3 pontos, iniciar bem o campeonato, conseguir amealhar o máximo de pontos em nossa casa. A nossa casa tem que ser uma fortaleza, tem que nos dar vida juntamente com os nossos adeptos, sabendo que do outro lado também querem ganhar, querem disputar o jogo, respeitando sempre o adversário, mas estando em nossa casa queremos muito fazer os primeiros 3 pontos e iniciar bem. Há aquela ansiedade, aquela que mexe na barriga, que isso é bom para o atleta, é bom para os treinadores, é bom para toda a estrutura.
11: Pela frente estará uma equipa que mudou muito em relação à temporada passada.
12: Mudou o treinador, mudou de uma ideia diferente de jogo, aquilo que tentámos analisar daquilo que fizeram alguns jogos particulares, com a saída de alguns jogadores e a entrada de outros. Mas o foco passa mais por aquilo que nós podemos fazer, aquilo que temos que fazer. Temos uma identidade, temos uma base da época passada com os jogadores que chegaram agora e iniciar bem o campeonato, que é fundamental.
11: O treinador do Santa Clara deixou também um pedido: que os adeptos compareçam no apoio à equipa.
12: O campeonato vai ser longo e o apoio deles vai ser fundamental, também sobretudo em nossa casa. Esperamos que amanhã tenhamos uma casa bem composta para nos ajudar contra o Nacional, que também foi o nosso último jogo da temporada passada aqui, e esperamos conseguir o mesmo resultado.
11: Adeptos na bancada e 3 pontos somados. O desejo de Petit para o arranque de campeonato que acontece esta segunda-feira. O Santa Clara Nacional está marcado para as 19h15. Terá relato na RTP Antena 1 Açores.
2: Santa Clara quer entrar a vencer no primeiro jogo da nova temporada.
6: Foram as notícias da região, edição das 13 horas com o jornalista Sáez Furtado. 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
13: Passam 14 minutos das 13 horas.
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13: Boa tarde e boa segunda-feira. Passam 15 minutos das 13 horas. Está de regresso a música e nacional.

A qualquer hora já sabe que estamos aqui consigo. Jorge Silva Medeiros e Ana Rosa até às 16, a que juntamos Mafalda Veiga, mais à frente a Locke e estes We See, produção regional, sempre em destaque nas tardes da RTP Antena 1 Açores.

da soul funk, passando pelo rap, pop, com Branco e também a recordar este de alguns anos atrás, Black Company.

emoções para esta hora de almoço de uma nova semana de agosto, de férias ou de trabalho. De qualquer das formas, uma ótima segunda-feira.

contramão de Ciro. Sons escolhidos especialmente para esta tarde, a lembrar que vêm aí as festas de Santa Maria, as chamadas festas de 15 de agosto, com um programa vasto que inclui também a parte musical, que inclui este Ciro, para além de Peruca, cujo trabalho Quarto de Hora escolhi para esta tarde.

Ciro Peruca para as festas de 15 de agosto que decorrem do 12 a 16 no Jardim Municipal na Ilha de Santa Maria, que também será repleto de barraquinhas insufláveis, mercadinho onde pode comprar e explorar os produtos locais, filarmónicas, concertos nas baías, folclore, DJs, para além de Susana Félix e Clara Prata da Casa, Ronda da Madrugada.

Festas 15 de agosto de 2026 em Santa Maria, com Ciro, Peruca, Susana Félix e, claro, a prata da casa Ronda da Madrugada. Não poderia faltar. É de 12 até 16.

0: É música tradicional nas festas do 15 de agosto. Tome nota na sua agenda, de 12 a 16 deste mês de agosto, na Ilha de Santa Maria, Ilha de Gonçalo Velho. Estamos a aproximar-nos das 14, antes das notícias, o tempo. Céu nublado com abertas em todas as ilhas e também com aguaceiros. Será assim nas próximas horas, nesta tarde de segunda-feira. Aguaceiros. Será assim nas próximas horas, nesta tarde de segunda-feira.
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2: Boa tarde, são 3 horas no continente e na Madeira, 2 nos Açores. Olhamos agora para as notícias que marcam esta segunda-feira, João Vasco.
3: O Ministro da Administração Interna garante que os agentes da Proteção Civil, da GNR e do Instituto da Conservação das Florestas e da Natureza vão estar em alerta na tarde desta quarta-feira, à altura em que Portugal vai viver um eclipse solar. Luís Neves pede à população que adote um comportamento responsável, de modo a evitar que determinados comportamentos deem origem a incêndios. O Prémio Salarial de Valorização das Qualificações, correspondente ao ano de 2026, vai começar a ser pago hoje pela Autoridade Tributária. Este prémio, criado ainda pelo último governo, o governo de António Costa prevê a devolução das propinas aos jovens trabalhadores até aos 35 anos, como reconhecimento pela conclusão da licenciatura ou do mestrado. A região oeste da Colômbia foi atingida por um sismo de 7.4 na escala de Richter. A imprensa do país adianta que há feridos graves e danos significativos em várias habitações.
2: Notícias às 3 da tarde. A edição é do jornalista João Vasco.
3: O Ministro da Administração Interna pede aos portugueses que adotem um comportamento responsável durante a tarde da próxima quarta-feira, à altura em que o país vai presenciar o eclipse solar. Luís Neves assegura que os agentes da Proteção Civil, da GNR e do ICNF vão estar no terreno para evitar que determinadas ações deem origem a incêndios.
4: Para além dos aconselhamentos do ponto de vista da saúde, todos os agentes de Proteção Civil com responsabilidade, designadamente a Guarda Nacional Republicana e os agentes do ICNF, todos estão imbuídos, de facto, de estarem mais presentes, mais atentos, para que, de facto, desse momento único na história da vida humana, seja um momento de felicidade e que não traga qualquer risco acrescido do ponto de vista dos incêndios.
3: Luís Neves e o eclipse solar da próxima quarta-feira. A REN, Rede Energéticas Nacionais, está a preparar a rede elétrica para o eclipse, que vai fazer cair a produção fotovoltaica. Hoje a empresa anunciou que o fenómeno deverá provocar uma quebra que corresponde a cerca de 7% do consumo nacional e a 45% da produção solar prevista para o horário do eclipse entre as 6:30 da tarde e as 8:30 da noite. A ministra do Ambiente e Energia, Maria da Graça Carvalho, explica que a quebra vai ser compensada com energia hídrica e eólica.
5: A Rede Elétrica Nacional, a REN, está em conjunto com Espanha e com outros operadores europeus a analisar as medidas a tomar. Nós, primeira conclusão da REN é que, pelo facto de ser ao fim do dia, aquilo vai ter essencialmente impacto na diminuição da disponibilidade da energia solar, não é? Do solar fotovoltaico. Mas estão a analisar a disponibilidade da hídrica e da eólica para compensar. E, portanto, durante o dia de hoje e da manhã, irão analisar quais são as medidas que são precisas, mas para já não há grande preocupação.
3: A garantia da Ministra do Ambiente e Energia, Maria da Graça Carvalho. Todas as averiguações são bem-vindas. É assim que Luís Neves reage à realização de uma auditoria às contas da Polícia Judiciária durante o período em que liderou a instituição. Em declarações hoje aos jornalistas, à margem de uma iniciativa em Gouveia, o atual Ministro da Administração Interna voltou a mostrar-se tranquilo com a existência destas averiguações.
4: É com toda a...

0: tranquilidade e até desejo, efetivamente, que esse trabalho seja feito para se conhecer definitivamente todo o percurso da instituição. Estou absolutamente tranquilo e até desejoso que essa auditoria seja feita e seja conhecida.
1: Luís Neves, anterior diretor da Polícia Judiciária e atual ministro da Administração Interna. O primeiro-ministro quebrou hoje o silêncio sobre as investigações a Luís Neves. Luís Montenegro diz que encara as auditorias com tranquilidade, sublinhando que preocupante seria se elas não existissem.
2: Eu creio que o que seria estranho era que não houvesse fiscalização, que não houvesse auditorias cujo objetivo é clarificar e detectar desconformidades, se for o caso, ou então comprovar a regularidade daquilo que foram decisões tomadas ao longo dos últimos anos. É preciso entender com tranquilidade que, quando há dúvidas, elas devem ser desfeitas. E é isso que nós estamos a fazer.
1: Nas declarações que fez aos jornalistas à margem de uma iniciativa em FAF, o primeiro-ministro garantiu estar em sintonia com o Presidente da República sobre o tema da prevenção contra os incêndios. Apesar de António José Seguro ter lamentado no fim de semana que muitas medidas em matéria de prevenção contra os fogos sugeridas há quase uma década pelos especialistas não tenham saído do papel, Luís Montenegro diz que encara essas palavras com naturalidade.
2: Com toda a naturalidade. Os órgãos de soberania têm os seus mecanismos de diálogo, mas todos têm um dever de contacto permanente com as pessoas, com a sociedade, com a comunidade. E o Sr. Presidente da República, naturalmente, independentemente do conteúdo das conversas que nós temos todas as semanas, como diz, tem também a competência e a responsabilidade de falar com o país, como faz também o Primeiro-Ministro. E, portanto, só podemos ver isso com muita naturalidade, com muito respeito e, francamente, com muita convergência também de posições.
1: Nas declarações que fez aos jornalistas, Luís Montenegro assegurou ainda que a maioria do investimento que está a ser feito pelo Governo nesta altura é no capítulo da prevenção.
2: Nós neste momento estamos com um rácio em que 54% do nosso investimento já é para prevenção. Ora, muitas das medidas preventivas, evidentemente, estão em execução, estão no terreno, e há outras que, manifestamente, foram retardadas. Isso não devia ter acontecido e foi isso que o Sr. Presidente da República quis sinalizar e creio que fez muito bem.
1: A resposta de Luís Montenegro a António José Seguro, que este domingo, durante um discurso nas comemorações dos 150 anos dos bombeiros da Guarda, apontou que muito ficou por fazer desde os incêndios de 2017, apesar das sugestões dos especialistas. PS e Chega acusam o Governo de falta de transparência e de opacidade no negócio da aquisição de 3 fragatas italianas e pedem esclarecimentos adicionais ao Ministério da Defesa. Estas fragatas irão reforçar a frota da Marinha Portuguesa, um investimento no valor de 3,9 mil milhões de euros ao abrigo do instrumento europeu SAFE e que foi anunciado este investimento pelo Primeiro-Ministro no mês passado durante uma visita a Roma. O Chega promete mesmo apresentar um requerimento para ouvir Nuno Melo na Assembleia da República sobre esta compra. Teresa Borges.
3: As dúvidas são muitas e levam o Chega a querer chamar ao Parlamento o Ministro da Defesa. Nuno Simões de Melo garante que o partido não se opõe à modernização das Forças Armadas, mas exige transparência.
4: Uma vez mais, tudo parece ser feito sem esclarecer ninguém e sem esclarecer aqueles, em primeiro lugar, que têm um mandato conferido pelo povo, que são os deputados.
3: O requerimento a pedir para ouvir Nuno Melo ainda vai dar entrada no Parlamento, diz o coordenador do Chega na Comissão de Defesa, mas ainda hoje o partido vai enviar um conjunto de questões ao ministro.
4: Agora, estamos já muito habituados, infelizmente, a que as respostas cheguem tarde e pouco esclarecedoras. Por isso, a presença do Sr. Ministro é fundamental a ida ao Parlamento.
3: Também o Partido Socialista tem insistido no envio de perguntas ao Ministério, mas as respostas são poucas. Os socialistas não colocam em causa a avaliação técnica feita pela Marinha neste processo, mas questionam a avaliação política.
5: São 6 mil milhões de euros, 2/3 são para as fragatas. E não termos noção, à data de hoje, quando já foram assinados os contratos, quais são as contrapartidas que o país vai ter, é de facto uma falta de transparência que, no mínimo, é gritante e é preocupante.
3: Luís Dias, coordenador socialista na Comissão de Defesa, recorda que o PS propôs uma comissão autónoma para acompanhar as compras realizadas ao abrigo do SAFE, proposta rejeitada no Parlamento. Insiste na necessidade de escrutínio.
5: Essa transparência não vai acontecer da forma como devia acontecer, aliás, Entendemos que é um erro até estratégico do Sr. Ministro da Defesa, porque o Parlamento podia dar-lhe, inclusive, uma salvaguarda muito grande, tendo conhecimento de todos os processos que agora temos que estar a requerer.
3: O Governo prometeu transparência, anunciou a criação de uma comissão de acompanhamento dos investimentos na defesa. Meses depois, PS e Chega dizem que pouco se sabe sobre quem a irá compor.
1: A Antena 1 também já pediu esclarecimentos adicionais ao Ministério da Defesa sobre esta compra. Aguardamos resposta. O Ministério das Finanças comunicou esta tarde que vai começar a ser pago hoje pela Autoridade Tributária o Prémio Salarial de Valorização das Qualificações correspondente ao ano de 2026. Segundo o Ministério, nesta primeira fase irão ser efetuados os pagamentos a cerca de 41 mil beneficiários que se inscreveram em 2024 e que continuam a verificar os requisitos relativamente ao ano de rendimento de 2025. Este prémio, criado ainda pelo último governo de António Costa, prevê a devolução das propinas aos jovens trabalhadores até aos 35 anos como reconhecimento pela conclusão da licenciatura ou do mestrado. Um sismo de magnitude 7.4 na escala de Richter atingiu a costa oeste da Colômbia esta segunda-feira. Este abalo foi sentido no início do dia, na Colômbia, 7:34 da manhã, na altura era 1:34 da tarde, em Portugal continental. Segundo a Agência Geológica dos Estados Unidos, o terremoto foi registado a 5 km a este de São José del Palmar, na região de Chocó, tendo sido sentido também na capital Bogotá, que fica a cerca de 280 km do epicentro. A imprensa do país adianta que há feridos graves e danos significativos em várias habitações. As autoridades estão a fazer uma avaliação dos municípios mais atingidos por este abalo, que terá durado cerca de 2 minutos. Javier Pava, diretor da Unidade de Gestão de Risco, confirma que 9 províncias foram afetadas. O processo agora é de levantamento dos danos provocados.
6: Neste momento estamos a receber os relatórios das principais cidades e das províncias. As informações que nos chegam é que foi sentido de forma muito forte. Alguns reportam danos. Estamos a apurar as zonas mais afetadas. Vamos ativar um gabinete de crise para consolidar dados e iniciar todos os protocolos para a resposta a sismos.
1: Há grande preocupação neste momento com eventuais réplicas em várias cidades. Foram ativados os planos municipais de emergência depois deste sismo de 7.4 na escala de Richter que afetou a Colômbia.
3: Edição das 3 da tarde com João Vasco, num simultâneo com a RTP Antena 1 Açores e RTP Mundo. A informação segue em permanência em noticias.rtp.pt. Passam 11 minutos das 3. Muito boa tarde, boa viagem. Vamos para a estrada.
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3: Vamos lá então saber de mais uma etapa da Volta a Portugal em bicicleta. Pedro Ribeiro.
8: Está na estrada a 5ª etapa da Volta a Portugal em bicicleta. Contra relógio individual entre Anadia e Águeda. Partiu o primeiro, Felipe Marques, o brasileiro. A etapa vai terminar aqui na Avenida 25 de Abril. O último a sair vai ser o camisola amarela, o francês Alexis Guérin. Dani Color às 17 horas e 7 minutos. Antes dele, dois minutos, José Fernandes de Oliveirense. Às 17h03, o russo Artem Nish de Anicolor, ele que venceu a Volta a Portugal em 2024 e também em 2025. Daqui a pouco já vou falar das diferenças entre os corredores na geral individual. Para já, motivos de reportagem na estrada com a jornalista Ariana Azevedo.
9: Numa altura em que o prólogo já está na estrada, falavas de um dos corredores que está mais bem classificados, ainda há alguns segundos, José Fernandes, ele que está preparado para o dia de hoje.
10: Sim, estou preparado, vamos tentar manter o pódio e começa a segunda parte da volta a partir de hoje.
9: Começa a segunda parte da volta, quer ganhar segundos, José Fernandes da Oliveirense.
10: Tentar ganhar segundos na estrada, vão ser importantes, para ir mais, com uma margem mais confortável para as seguintes etapas.
9: E também gostou do percurso?
10: Foi reconhecer o percurso, gostei do percurso, tem algumas partes duras, outras partes mais rápidas, principalmente gostei do percurso.
9: E agora é hora de se concentrar para o que aí vem.
10: Agora é tentar descansar o máximo possível, para depois aquecer e partir para a estrada.
9: José Fernandes, da Oliveirense, ele que está muitíssimo bem classificado na geral individual.
8: Viana Azevedo, camisola rosa da Antena 1 na estrada com José Fernandes da Oliveirense. Guérin, Alexis Guérin, o francês da Anicolor, 16 horas, 17 minutos, 25 segundos, é o camisola amarela, tem o seu companheiro de equipa, Artem Nitsche, 1 minuto e 26, José Fernandes, que acabamos de ouvir, da Oliveirense, 1 minuto e 58, quarto lugar para Pedro Silva, da Boa Vista, a 2 minutos e 1, até ao décimo lugar, temos ainda o português Emanuel Duarte, da LA, na sétima posição, a 2 minutos e 15, a 2 minutos e 15 também Tiago Antunes da EFAPEL, até ao top 10 para fechar nono, décimo lugar aliás, Fábio Costa do Boa Vista a 2 minutos e 21. Já está na estrada a quinta etapa, recordo, partiu o Felipe Marques, o brasileiro da Localiza Melo, depois o último a partir será o camisola amarelo e resta saber o que é que vai acontecer. A partir das 5 da tarde vão estar na estrada os principais candidatos à vitória nesta etapa da Volta a Portugal.
9: Cá estaremos para acompanhar tudo o par e passo. Pedro Ribeiro e Ariana Azevedo são os repórteres da Antena 1 na estrada para a Volta a Portugal deste ano.
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11: 16 minutos passam neste momento das 2 da tarde, de volta à música e dentro de 4 minutos temos Europa Direto Açores, claro.

0: A Europa num minuto. Europa Direto dos Açores. A Comissão Europeia lançou duas iniciativas no âmbito da Estratégia da União Europeia para a Literacia Financeira. Um convite à apresentação de iniciativas bem-sucedidas em matéria de literacia financeira, a fim de identificar e recolher boas práticas em toda a União Europeia. Pessoas singulares e organizações podem apresentar informações sobre os projetos existentes nos domínios do investimento, da poupança e da literacia em matéria de riscos financeiros até 30 de outubro. Em segundo lugar, a Comissão está à procura de partes interessadas dispostas a participar numa mesa redonda que contribuirá para um Código de Conduta Europeu voluntário para as organizações privadas e sem fins lucrativos que promovem a literacia financeira. O convite permanecerá aberto até 16 de setembro.
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para os... Produção nacional, dizia eu, Happy Mess, da Chic, com propostas para uma tarde de verão de agosto, com nuvens, céu azul e por vezes um ou outro aguaceiro. Seguimos com Capicu ao lado de Toti Samed. Mais à frente temos Na Ponta da Língua com Sandra Duarte Tavares e Filomena Crespo.

0: iraniano Marwan Mahul escreveu: para escrever um poema que não seja político, devo escutar os pássaros. Mas para escutar os pássaros, é preciso que cesse o bombardeamento.
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Algumas vozes femininas da atualidade nacional: Brisa, Beatriz Barbosa e Bianca Barros. Não fazem

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1: Com o habitual aula de português na ponta da língua, com Sandra Duarte Tavares e Filomena Crespo. Hoje vou trazer aqui uma frase, Sandra, que se calhar vai deixar algumas pessoas surpreendidas. Ora, a frase é esta: a Sara nunca usa a aliança no dedo anular. Então não devia ser dedo anelar?
2: Porque a pessoa pensa assim. Então, mas é de anel, é onde se usa o anel. É verdade, mas não. Está correto. Dedo anular.
1: Explica lá isso. Que agora até eu fiquei baralhada.
2: É verdade. Dedo anular. É bater sempre na mesma tecla da etimologia. Esta palavra anular provém do latim anulare e tinha precisamente o sentido de, em latim, em forma de anel. Mas era com U. É sim, em forma de anel, é verdade. Portanto, trata-se de uma palavra homónima do verbo anular, que também deriva do latim anulare. Portanto, de facto, o dedo anular é com o, apesar de nós acharmos, é o dedo anel, vamos dizer anular. Não, não, não. Forma corretíssima em português.
1: Tenho uma coisa para te dizer. Esta não vai avante. Esta não vai.
2: É batalha perdida.
1: Não vamos conseguir, porque... Cá para nós, e eu agora estou a falar só por mim, isto não faz sentido, não é?
2: Pois não.
1: Se é anel, é anular.
2: Anular, exatamente.
1: Não é anular. Anular é outra coisa. Portanto, olha, mas mesmo que seja verdade, cheira-me que isto não...
2: Não vai vingar, batalha perdida. Mas é interessante porque aqui no nosso programa nós desvendamos estas subtilezas da língua.
1: Pronto.
2: Estas ideias pré-concebidas nós temos. Então, mas anel, anular. E de facto, dedo anular. Vão confirmar ao dicionário.
1: E se nós dissermos isto, fica toda a gente olhar para nós.
2: Boca
1: e dizer,
2: aberta.
1: O que é que ela disse?
2: Não é possível.
1: Pronto.
2: Nota final, confirmem do dicionário.
1: Pronto, fica a sugestão. Obrigada, Sandra Duarte Tavares. É sim, o Na Ponta da Língua. Estamos aqui a esta hora a tirar todas as suas dúvidas de português. Obrigada também por nos contactar. A melhor forma de o fazer é através do WhatsApp 912120501.
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0: Delfins, Sharon Stone. Música nacional. Vamos dar também lugar à informação regional. E antes disso, como sempre, o tempo em todas as ilhas conta com períodos de céu muito nublado, com boas abertas, mas conta igualmente com aguaceiros, em geral fracos.
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0: Boa tarde, são 15 horas nos Açores. Notícias com Lília Almeida.
2: José Manuel Bolheiros para lançar o concurso público para a construção do novo Centro de Saúde das Lajes do Pico até final do ano. O projeto de 10 milhões de euros deve ser apresentado em breve e incluído na proposta de orçamento regional, diz o Presidente do Governo.
3: O projeto que foi contratado no final de 2024, entregue, mas que está em processo de revisão e que a nossa expectativa é que seja apresentado de modo a que ainda até final deste ano possamos abrir o concurso para a empreitada e de incluir na proposta do orçamento da região para 2027 um valor adequado para o início desta obra. A nossa previsão é que o orçamento rondará os 10 milhões de euros.
2: A garantia de José Manuel Bolheiro, deixada na entrega de 6 viaturas elétricas à Unidade de Saúde Ilha do Pico, com este investimento de cerca de 250 mil euros, que permite cumprir mais um marco e meta do PRR, o Presidente do Governo espera também reduzir os custos de manutenção e consumo da frota. Aos jornalistas, o Presidente do Governo comentou também o prazo médio de pagamentos na Administração Pública Regional. Os dados do segundo trimestre deste ano indicam que aumentou de 125 para 126 o número de dias que o Governo Regional leva em média para pagar aos fornecedores. José Manuel Bolheiro diz que não é caso para dramas, considera que fora essa exceção tem havido uma tendência para a redução do prazo, até porque os últimos dados indicam que houve uma redução homóloga de 14 dias em relação ao mesmo período do ano passado.
3: Há uma constante redução do prazo médio de pagamentos, que já foi 140 dias no segundo trimestre de 2025 e concluí agora com 125 no primeiro trimestre. Esta tendência de redução é que eu valorizo. Os que gostam de drama querem agora criar um problema porque dos 125 passou para 126. Faremos as contas no final do ano. E o meu desafio, que eu creio que é o desafio de toda a administração pública, para menos burocracia, mais liquidez e mais tesouraria, é criar uma tendência de diminuição do prazo de médio de pagamentos. E estamos vindo a alcançar com muita satisfação. Ninguém esconde aqui ou acolá uma dificuldade de tesouraria em períodos mais difíceis, quando temos, por exemplo, que garantir desde logo o pagamento dos salários, e designadamente os subsídios de férias.
2: José Manuel Bolheiro, o Presidente do Governo, considera ainda que os 225 milhões de euros da dívida financeira que o Governo contraiu em 2024 e 2025 para pagar aos fornecedores da saúde contribuiu para a tendência de redução do plano médio de pagamentos. Federação Agrícola dos Açores, preocupada com a desvalorização dos preços do leite e da carne aos produtores. Depois da Prolacto, da Insulac e da Lactogal, a Bel anunciou também a redução de 1,5 cêntimo por litro no preço do leite pago aos produtores de São Miguel a partir do dia 1 de setembro. Citado em nota de imprensa, o presidente da Federação Agrícola, Jorge Rita, manifesta também preocupação com o setor da carne perante a descida registada nos preços dos mercados internacionais. Para a Federação Agrícola, a desvalorização do leite e da carne representa um sinal negativo para o presente e para o futuro da agricultura açoriana. Jorge Rita defende, por isso, que os 23 milhões de euros da República no âmbito dos apoios extraordinários relacionados com a guerra na Ucrânia devem ser disponibilizados aos agricultores açorianos rapidamente, de forma a contribuir para atenuar as dificuldades que o setor atravessa. O treinador Santa Clara quer entrar a vencer na primeira jornada da Primeira Liga. O jogo com o Nacional da Madeira está marcado para as 19h15 no Estádio São Miguel, local que o treinador Petit quer que seja uma fortaleza.
4: Nós temos uma identidade própria, mas sabemos que o futebol vive-se resultados e o resultado mais importante são os três pontos. iniciar bem o campeonato, conseguir amealhar o máximo de pontos em nossa casa. A nossa casa tem que ser uma fortaleza, tem que nos dar vida juntamente com os nossos adeptos, sabendo que do outro lado também querem ganhar, querem disputar o jogo, respeitando sempre o adversário, mas estando em nossa casa queremos muito fazer os primeiros três pontos e iniciar bem. Há aquela ansiedade, aquele nervosinho que mexe na barriga, que isso é bom para o atleta, é bom para os treinadores, é bom para toda a estrutura.
2: Santa Clara Nacional está marcado para as 19h15, terá relato aqui na Antena 1 Açores.
0: Foram as notícias da região, edição das 15 com a jornalista Lília Almeida. Notícias em permanência em rtp.pt.
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0: Boa tarde, boa segunda-feira. Este momento passam já 5 minutos das 15. Regressamos com sons nacionais e internacionais.

0: Havana Shakes e para trás a vocalista enquanto projeto a solo Brittany Howard. 15 horas 21 minutos, boa terça-feira, espero que continue
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0: E agora com Nouvelle Vague prometem voltar em nova turnê com as músicas baseadas nos Depeche Mode.

Joana Oliveira com Voltas. E Virgul mais à frente, Francisco Borges e Beatriz Caixinha. São os sons nacionais para a tarde de segunda-feira, nova semana, seja de férias, seja de trabalho. Espero que continue aí desse lado, na companhia da RTP Antena 1 Açores.

Já voltamos à música, será depois das notícias das 16, já com Emanuel Costa. Antes disso, o tempo conta em todas as ilhas, com períodos de céu muito nublado, mas com boas abertas e conta igualmente com aguaceiros, em geral fracos.

0: tarde, são 16 horas nos Açores. Notícias com a jornalista Lília Almeida.
1: A situação é difícil e quem sofre são os produtores, diz a Federação Agrícola dos Açores. A Bel anunciou o corte de 1,5 cêntimo no litro de leite pago ao produtor a partir de setembro. A redução vem juntar-se às já anunciadas pela Lactogal, Prolacto e Insulac. Jorge Rita diz que é um golpe duro e preocupante para os produtores açorianos.
2: Essas decidas vão contra a corrente, porque é preciso termos todos a noção do que é que está a passar no mundo. É verdade que os mercados de laticínios não estão muito favoráveis, mas também toda a gente percebe o aumento brutal que os custos de produção vão ter derivado à questão da guerra e da seca, com o aumento das matérias-primas para a alimentação dos animais e pela procura de alguns desses produtos também. Vai haver uma grande baixa também de produção de leite nos próximos tempos, em toda a Europa e tudo a mim, possivelmente, e que as nossas indústrias novamente não tenham em consideração esta nossa grave situação.
1: Jorge Rita condena também a diminuição anunciada no preço e na produção do leite biológico pela Unicol na Terceira e a agravar a situação. O presidente da Federação Agrícola dos Açores destaca que os mercados da carne estão também a desvalorizar o produto.
2: Derivado à questão de Espanha, que tem muita carne, derivado à seca em alguns países que abatem muito mais animais e com a questão da guerra, que obviamente também complica toda a situação. Portanto, estamos aqui num cenário muito, muito difícil no setor de leite e no setor da carne. Não se vê da parte do Governo Regional nenhuma intenção, nenhum movimento em prol daquilo que podem ser as necessidades para a região, e a nossa grande expectativa é o compromisso assumido também pelo Presidente da Federação, junto do Primeiro-Ministro e do Ministro da Agricultura, que os 23 milhões devem vir para os agricultores dos Açores o mais rapidamente possível. Seria uma forma de capitalizar os agricultores nesta fase difícil que nós vamos ter nos próximos tempos. Urge da parte do Governo Regional afirmar-se também do Governo da República que essas ajudas têm que vir para os agricultores o mais rapidamente possível.
1: Jorge Rita lembra que o consumidor não está a beneficiar destas descidas do preço pago ao produtor e por isso volta a insistir e a dizer que é preciso investigar quem está a lucrar com o dinheiro que não é pago a quem está a produzir todos os dias. O Hospital Ponta Delgada propõe a abertura de concursos para reforçar a enfermagem. O hospital lançou um portal do Observatório de Enfermagem, uma plataforma que reforça o planeamento dos recursos. Em nota de imprensa, o hospital adianta que, tendo por base os indicadores apurados por esta nova estrutura, submeteu à aprovação governamental uma proposta de reorganização que contempla a abertura de procedimentos concursais para 45 postos de trabalho. A medida visa integrar 25 enfermeiros na carreira geral e também a regularização funcional de 10 enfermeiros especialistas e 10 enfermeiros gestores. A integração dos 25 enfermeiros na carreira geral irá, segundo contas do hospital, reduzir em 25% o trabalho extraordinário, com uma poupança estimada de 422 mil euros, e diminuir em 10% as folgas e descansos acumulados pelas equipas. Ainda na saúde, Jaminal Bolheiro espera lançar o concurso público para a construção do novo Centro de Saúde das Lajes do Pico até final do ano. O projeto de 10 milhões de euros deve ser apresentado em breve e incluído na proposta de orçamento regional, diz o presidente do Governo.
3: O projeto que foi contratado no final de 2024, entregue, mas que está em processo de revisão e que a nossa expectativa é que seja apresentado de modo a que ainda até final deste ano possamos abrir o concurso para a empreitada e de incluir na proposta do orçamento da região para 2027 um valor adequado para o início desta obra. A nossa previsão é que o orçamento rondará os 10 milhões de euros.
1: Garantia de Jaminal Bolheiro na entrega de 6 viaturas elétricas à Unidade de Saúde Ilha do Pico, com este investimento de cerca de 250 mil euros, que permite cumprir mais um marco e meta do PRR. O Presidente do Governo espera também reduzir os custos de manutenção e consumo da frota.
4: Notícias da Região, edição às 4 da tarde com a jornalista Lília Almeida. A informação está também atualizada na internet em acores.rtp.pt e nas redes sociais da RTP Antena 1 Açores. Quatro horas, quatro minutos nos Açores. Boa tarde, votos de uma excelente segunda-feira.
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4: Tarde de segunda-feira, dia 10 de agosto. Sou Emanuel Costa. No apoio à emissão está o Jorge Silva Medeiros. Seguimos juntos ao longo das próximas horas. Agora, de regresso à música. Guieli.

Matter Where I Go, com energia Gueli no início de mais uma hora nesta tarde de segunda-feira. Espero que a sua semana tenha começado da melhor forma connosco e que assim continue, claro. Quer seja mais uma semana de trabalho ou de férias, mantenha-se ligado. A música segue agora com Lewis Capaldi, Almost.

Café, o novo single de Young. Mais um avanço daquele que será o álbum do artista, que tem lançamento previsto para o último trimestre de 2026. Boa tarde, são 4:15 nos Açores. Próximos minutos com Pedro Santos, Lady in Red.

O Vehicle, de outra vez, o projeto prepara-se para visitar a Ilha do Corvo muito em breve. Faz parte do cartaz da edição deste ano do Festival dos Moinhos. E hoje à noite, na Ilha Graciosa, há Rui Veloso ao vivo, formato trio. Nunca me esqueci de ti.

0: Nervoso com Alexandre Manaia e Eduardo Espinho, hoje à noite no encerramento do Graciosa Soundfest, isto depois de um fim de semana repleto de música no recinto e um pouco por toda a Ilha Branca, também com as festas do Senhor Santo Cristo.
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10 minutos da Bárbara Tinoco, na tarde da rádio. Votos de uma excelente segunda-feira, dia 10 de agosto de 2026. Obrigado por ter escolhido a RTP Antena Açores para lhe fazer companhia neste início de semana. Espero que estás a correr da melhor forma. Continuo ligado agora com o luso-descendente Shawn Mendes. Nobody Knows, depois Mariana Pinheiro, com o dom de estar errada.

O Dom de Estar Errado é a mais recente de Mariana Pinheiro, na tarde da Rádio Pública. Digo-lhe que amanhã, em Vila do Porto, vai ter lugar um final de tarde dedicado ao reencontro entre imigrantes, residentes e visitantes, com música e ambiente convívio. Iniciativa integrada nas festas de agosto. Será no Jardim Municipal, depois das 18h, já esta terça-feira. As festas já decorrem e apresentam um programa vasto até dia 16. O Ciro também vai estar por lá na sexta-feira. Para já na rádio, com Então Que o Mundo Acabe.

0: You're Gonna Go Far, No I Can, na tarde da rádio. Estamos agora a 10 minutos das 5. Está na hora de descobrir qual é a palavra do dia com Mafalda Lopes da Costa.
1: A palavra do dia é jovial. De alguém que é naturalmente alegre, bem disposto, presenteiro, que gosta de rir e fazer rir ou causar boa disposição, que denota alegria, diz-se que é jovial. O adjetivo tem origem no latim em joviale, que deriva de Jovis, que era o outro nome para Júpiter. Na mitologia romana, Júpiter é o rei dos deuses, líder do panteão e deus do dia, do céu e dos trovões. Guardião da lei e da justiça, ele é o equivalente direto e a versão romana do deus grego Zeus. Na astrologia antiga, acreditava-se que as pessoas nascidas sob a influência do planeta Júpiter eram naturalmente alegres e bem-humoradas, o que deu ao termo jovial o seu significado atual.
0: Mafalda Lopes da Costa está de regresso à emissão da rádio amanhã de manhã. A palavra do dia também pode ser ouvida a esta hora e a qualquer momento na RTP Play.
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0: A música agora de Jorge Pereira, Saudade.

Cascais 79, o HF e o Lugar do Rock na Rádio Pública. Tarde de segunda-feira, dia 10 de agosto de 2026. Semana a começar com períodos de céu muito lado, mas com boas abertas em todas as ilhas do arquipélago. Podemos contar também com a ocorrência de aguaceiros. Já a seguir, já em simultâneo com a RTP Antena 1, vamos atualizar as notícias do país e do mundo. Mantenha-se connosco.

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1: Seis horas no continente e na Madeira. 5 nos Açores. Voltamos à informação com o Nuno Rodrigues, a esta hora no topo da atualidade.
2: O Educa, instituto responsável pela avaliação nas escolas, confirma que alguns resultados da reapreciação dos exames da primeira fase ainda não foram enviados para as escolas. O Ministério da Educação esclarece, entretanto, que os alunos que ainda não receberam a nota, depois de terem pedido a reapreciação, vão ter mais 3 dias para poderem candidatar-se ao ensino superior. É isso que está previsto no regulamento. O Ministério da Defesa vai processar o jornal 24 horas, o presidente do Chega, André Ventura, e também o deputado Pedro Frazão. Em causa estão notícias e declarações políticas relacionadas com a compra de 3 fragatas à Itália por parte do Estado português. Dezenas de mortos, feridos, pessoas ainda presas nos escombros. É um balanço ainda muito provisório do sismo desta manhã na Colômbia. Nesta edição às 6, escutamos o testemunho de uma portuguesa em Bogotá.
1: No Porto e em Ponta Delgada estão 23 graus por esta altura, Funchal 25, Coimbra 26, Lisboa e Faro 27. 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
2: Os alunos que recebam com atraso a nota depois de terem pedido a reapreciação dos exames da primeira fase vão ter mais 3 dias para poderem candidatar-se ao ensino superior. O Ministério da Educação diz que é isso que está previsto no regulamento. O prazo de 3 dias começa a contar a partir do momento em que estes alunos recebam a nota. Os resultados das reapreciações estavam prometidos para sexta-feira, mas o Instituto Educa, instituto responsável pela avaliação, confirma também esta tarde em comunicado, Susana Barros, que muitos ficheiros ainda não foram enviados às escolas.
3: De acordo com o Educa e o Júri Nacional de Exames, um número elevado de pedidos, 21 mil, colocou alguma pressão no processo e por isso ficaram por enviar para as escolas.

0: Os resultados de 46 pedidos de reapreciação e de 110 de correção de cotações. Todos deverão ser enviados às escolas esta segunda-feira. Amanhã deverão seguir os fecheiros com as notas dos pedidos de reapreciação que foram apresentados só na última sexta-feira e que são cerca de 200. Neste comunicado, o júri acrescenta que, tal como acontece todos os anos, está garantida a equidade entre os estudantes, por isso, em articulação com o Instituto para o Ensino Superior, está assegurado que nenhum aluno será impedido de apresentar candidatura à primeira fase do concurso de acesso ao ensino superior por um atraso na divulgação do resultado do pedido de reapreciação ou na emissão da ficha ENES. Este esclarecimento surge num texto onde se faz também algum cálculo das provas dos pedidos, dos resultados das reapreciações. Cerca de 77% das provas submetidas viram a classificação subir, 7% descer e cerca de 16% mantiveram a classificação.
1: Os resultados dos mais de 20 mil pedidos de reapreciação de provas realizadas durante a primeira fase dos exames nacionais do secundário foram divulgados na maior parte na sexta-feira, ao final do dia, mas há escolas que ainda não receberam os ficheiros. O Ministério da Educação garante esta tarde que nenhum aluno será impedido de apresentar candidatura à primeira fase do Concurso Nacional de Acesso ao Ensino Superior. O Ministério da Defesa vai avançar com um processo judicial contra o jornal online 24 horas e pretende processar também o presidente do Chega, André Ventura, e o deputado Pedro Frazão. Em causa, Teresa Borges, estão as notícias relacionadas com a compra de 3 fragatas à Itália por parte do Estado português.
2: É com enorme estupefação que André Ventura diz receber a intenção do ministro da Defesa Nacional de processar judicialmente o presidente do Chega e também o deputado Pedro Frazão. Num comunicado de 5 parágrafos, defende que o anúncio mostra um governo que reage mal ao escrutínio democrático e às questões de transparência. Acrescenta Ventura que é um comportamento que demonstra um claro sinal de opacidade e arrogância. O líder do Chega insiste que há questões que têm de ser respondidas e enumera como se chegou ao valor deste negócio, foram ou não pagas comissões e a quem, e questiona também por que fugiu o executivo de dar explicações numa área tão sensível. Garante André Ventura que estes e outros esclarecimentos vão ser exigidos e que o país não aguenta outro escândalo nas contas públicas de defesa, numa referência ao caso dos submarinos no tempo em que Paulo Portas era ministro da Defesa. O Ministério tutelado por Nuno Melo informou hoje que o ministro vai processar André Ventura e Pedro Frazão por declarações que fizeram sobre a aquisição das 3 fragatas italianas e também o jornal digital 24 horas classifica as palavras dos dirigentes do Chega como afirmações de grande gravidade.
1: Tendo em conta as notícias dos últimos dias, o Ministério da Defesa dá conta da intenção de avançar agora com um processo judicial contra o jornal 24 horas e também contra o presidente do Chega, André Ventura, e o deputado Pedro Frazão. A leitura do ministro Nuno Melo, tanto André Ventura como Pedro Frazão ultrapassaram todos os limites do combate político, mentindo, deturpando factos, fazendo também afirmações lesivas do bom nome, a honra e consideração do Ministério da Defesa. É esse o entendimento do ministro Nuno Melo, deixado num comunicado enviado esta tarde às redações. O investigador Joaquim Santos Silva, que esteve ligado a várias comissões técnicas nos últimos anos, entre elas a que analisou os incêndios de 2017, concorda com a leitura do Presidente da República no fim de semana. António José Seguro defendeu que o país não pode continuar a concentrar esforços apenas no combate aos incêndios, sublinhando a importância de reforçar o investimento na prevenção. Ouvido esta tarde pela Antena 1, Joaquim Santos Silva diz que concorda com a leitura do Presidente, acrescentando que as propostas que os especialistas têm deixado nos últimos anos para prevenir e responder aos incêndios continuam na gaveta. Inês Martins.
3: O investigador Joaquim Santos Silva traça um diagnóstico claro e direto.
4: O problema é que isto não é uma questão de se gastar mais ou menos, é uma questão de se gastar melhor. E é aí que se tem falhado redondamente.
3: Ainda hoje, Luís Montenegro sublinhou que estão a ser feitos esforços e fez questão de dizer que maior parte do investimento, 54%, está a ser canalizado para a prevenção dos incêndios. Joaquim Santos Silva diz que o problema não é o dinheiro, mas sim falta de visão estratégica.
4: A solução tem passado muito por por atirar, aquela expressão comum, atirar dinheiro para cima do problema sem pensar muito bem como é que esse dinheiro está a ser aplicado e de que forma é que conseguem levar à prática os princípios base do Plano Nacional de Gestão Integrada de Fogos Rurais.
3: Antigo membro da Comissão Técnica Independente dos Incêndios de 2017, Santo Silva confirma aquilo que disse o Presidente da República este fim de semana. Pouco ou nada foi feito daquilo que foi proposto pela Comissão.
4: O diagnóstico que fizemos é que, apesar de se ter afirmado, digamos assim, uma reforma do sistema, essa reforma não passou do plano formal, porque os três princípios básicos do sistema que foi proposto pela primeira Comissão Técnica Independente de 2017 não foram postos em prática, praticamente, passo a redundância.
3: Por isso, conclui o investigador, ainda há um longo caminho a percorrer.
1: Essa leitura de Joaquim Santos Silva, depois dos alertas deixados no fim de semana pelo Presidente da República, avisos que o Primeiro-Ministro recebeu com naturalidade, à margem de uma iniciativa em FAF. O Primeiro-Ministro destacou que o Governo está a fazer um esforço grande nesta altura para poder atuar na prevenção e no combate aos incêndios, garantindo o líder do Governo que está em sintonia com o chefe de Estado.
5: Com toda a naturalidade. Os órgãos de soberania têm os seus mecanismos de diálogo, mas todos têm um dever de contacto permanente com as pessoas, com a sociedade, com a comunidade. E o Sr. Presidente da República, naturalmente, independentemente do conteúdo das conversas que nós temos todas as semanas, como diz, tem também a competência e a responsabilidade de falar com o país, como faz também o Primeiro-Ministro. E, portanto, só podemos ver isso com muita naturalidade, com muito respeito e, francamente, com muita convergência também de posições.
1: Resposta do Primeiro-Ministro depois do Presidente da República ter defendido este fim de semana que Portugal não pode continuar a concentrar esforços apenas no combate aos incêndios. É preciso reforçar o investimento na prevenção. O primeiro balanço, ainda provisório, do sismo que atingiu a Colômbia ao início da manhã aponta já para dezenas de mortos, 22, é esse o balanço oficial, mas a imprensa internacional fala já em muitas dezenas de vítimas, 70, diz o jornal El Mundo, que cita várias fontes, entre elas governadores das províncias mais atingidas. O sismo foi sentido com intensidade na capital, Bogotá, mas também noutros locais, Medellín, Cali, Pereira, Quibdó e Manizales. Dezenas de edifícios colapsaram. Os vídeos publicados nas últimas horas nas redes sociais dão conta disso mesmo, numa altura, Cláudia Godinho, em que os primeiros dados apontam já para dezenas de vítimas mortais na sequência deste violento sismo que atingiu a Colômbia ao início da manhã.
6: Os números têm sido avançados pelos autarcas das zonas mais afetadas pelo sismo na Colômbia. Não há um balanço global a registar vítimas mortais em Valle del Cauca, em Chocó. 40 pessoas perderam a vida na área metropolitana de Pereira. 7 aeroportos estão encerrados com as operações aéreas suspensas. Este sismo de 7.4 na escala de Richter teve o epicentro perto de San José del Palmar, em Chocó, e foi sentido em várias regiões do país. Nas imagens que nos chegam das zonas mais afetadas, é possível ver os estragos provocados pelo abalo de terra. Num vídeo gravado em Quibdó, em Chocó, vê-se uma rua com dezenas de motas em andamento de um lado para o outro. Outro, pessoas aflitas também na rua. No outro vídeo pode ver-se a Catedral de Manizales no momento do sismo. É um grande monumento que abana e há pó no ar, as pessoas sentem a terra a tremer debaixo dos pés, tentam agarrar-se ao que podem. Uma das torres desta catedral acaba por tombar para o lado. Em Cali, um hospital universitário ruiu e há pessoas debaixo dos escombros, contam as autoridades locais. O ministro colombiano do interior admite que pelo menos 21 municípios do país foram afetados.
1: Vários mortos, dezenas, um número ainda indeterminado de feridos, com pessoas presas nesta altura em edifícios que colapsaram. É este o cenário, horas depois do sismo que atingiu várias regiões da Colômbia. Cláudia Cruz, uma portuguesa que vive há vários anos em Bogotá, lembra que os sismos não são de todo uma novidade no país, mas o desta manhã foi particularmente assustador.
7: Passava pouco das 7:30, quando de repente começamos a sentir tudo a abanar e não parava. É que normalmente já estamos habituados a este tipo de sismos, aqui normalmente há vários sismos, mas com mais de um minuto nunca tinha, já estou aqui há 10 anos e nunca tinha acontecido, e realmente foi muito assustador. Foi assustador, acho que ainda tenho as pernas a tremer. Estava no 9º piso, isto parecia um barco, isto parecia um autêntico barco. E houve momentos de pânico, porque houve tempo para realmente sentir o pânico no olhar dos meus colegas, que estavam aqui, que éramos poucos, e foi assustador.
1: Um momento assustador, foi assim que esta portuguesa sentiu o sismo desta manhã em Bogotá. O dinamarquês Julius Johansen, da Emirates, venceu a 5ª etapa da Volta a Portugal em bicicleta, um contrarrelógio individual esta tarde entre Anadia e Águeda. O francês Alexis Guérin, da Anicolor, Pedro Ribeiro, agora em direto, mantém a liderança à entrada para a segunda metade da prova.
8: Mantém, sim senhor, e fez o 8º melhor tempo no contrarrelógio, perdeu 53 segundos para o dinamarquês, perdeu também 14 segundos para o seu principal adversário, Artem Nish, o russo, ficou no 4º lugar do contrarrelógio. Tiago Antunes foi o melhor português no 2º lugar, com mais 30 segundos que o dinamarquês. Ora, em termos de geral individual, Alexis Guérin tem 1 minuto e 12 segundos para Artem Nish, o companheiro de equipa, e o terceiro lugar é agora ocupado por Tiago Antunes, da FAPEL, está a 1 minuto e 52, sobe 5 lugares depois do crono de hoje. Quarta posição para José Fernandes, da Oliveirense, a 2 minutos e 4 do francês. Fecha o top 5, Adrià Pericas, o espanhol, da equipa Emirates, subiu 4 lugares na classificação, está agora a 2 minutos e 26 segundos. Amanhã é dia de descanso, quarta-feira a volta regressa com a etapa Santa Maria da Feira Régua, na distância de 132 km.
1: Com Alexis Guérin, de camisola amarela, a entrada para esta segunda metade da Volta a Portugal em bicicleta.
9: A volta às notícias com o Nuno Rodrigues a esta hora, um simultâneo com a RTP Antena 1 Açores, também com a RTP Mundo e em permanência em noticias.rtp.pt.
10: Cinco e um quarto nos Açores. Boa tarde.
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1: Tarde de segunda-feira, dia 10 de agosto. Sou Emanuel Costa, no apoio à emissão está o Jorge Silva Medeiros. Seguimos juntos. De regresso à música agora com Teddy Swims. Deixe ficar.

Cadu and Crazy, música de Teddy Swims na tarde da Rádio Pública. Daqui a pouco recebemos a visita do César Pinheiro. Traz-nos as últimas novidades do mundo da tecnologia, mundo digital. Antes disso, Mariana, com um mau bocado.

0: sei se era geada, se eram navalhas. Sei que doía muito. Por isso é que eu estou com aquela cara de sofrimento. Agora só espero que não digam que o vídeo onde eu luto com um tubarão que ia atacar uma criança numa rua inundada de Alcácer também é falso.
1: Lutou com um tubarão na rua?
0: Ah, pois foi. Partilho os dedos todos. E também espero que não insinuem que houve manipulação no vídeo em que eu estou ao lado de Nossa Senhora.
2: Há mais para ouvir quando estivermos a 10 minutos das 6.
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1: É precisamente o que voltamos a fazer agora. Voltamos a ligar já a música com Tomás Rocha, Panamá, já a tocar depois ao desporto, em simultâneo com a emissão nacional da RTP Antena 1. Mantenha-se por aí, se for o caso a esta hora. Um excelente regresso a casa.

0: Jornal do Desporto, títulos desta edição.
1: Volta a Portugal e o Johansen visa em contrarrelógio na quinta etapa. João Palhinha mais longe do Benfica. O médio está em negociações avançadas com o Aston Villa. A esta hora já arrancaram os jogos que fecham a jornada 1 da 2ª Liga. Nesta edição vamos ainda a Birmingham, onde está o enviado Eduardo Gonçalves nos Europeus de Atletismo. E no basquetebol, Luís Silva é o quarto reforço do Benfica.
0: Walter Madureira nesta edição do Jornal do Desporto.
1: João Palhinha estará já em negociações muito avançadas com o Aston Villa. A notícia está a ser avançada em Inglaterra, com o emblema de Birmingham a liderar a corrida pelo médio. O Benfica está interessado no internacional português e já manifestou junto do Bayern de Munique esse interesse. De qualquer forma, os valores exigidos pelo clube alemão são demasiado elevados para os cofres encarnados. Jonathan Jesus está muito bem referenciado pelos olheiros do Benfica, mas o preço tem afastado as partes. O jogador alinha no Cruzeiro, que pede 20 milhões de euros pela transferência. Fernando Seabra, que treinou o jogador, o central, no clube brasileiro, elogia na Antena 1 muito o atleta.
2: Realmente, de uma forma geral, ele cresceu muito durante a temporada passada e acho que isso deu a maturidade para ele de assumir um protagonismo esse ano no Cruzeiro. O Tite valorizou muito ele quando chegou, tá? A gente sabe do bastidor do dia a dia de futebol. Enxerga nele muito potencial, até fez questão também que ele não fosse vendido, não sei se algum time da União da Rússia chamou ele. O Tite fez questão de manter, enxergando que ele poderia ser importante na temporada, e ele vem num crescimento muito, muito, muito grande.
1: Os elogios de Fernando Seabra, treinador atualmente no Curitiba, mas que trabalhou com o jovem central no Cruzeiro, e destaca as qualidades que vão para lá do desempenho dentro das quatro linhas.
2: Como ser humano é uma excelente pessoa, tá? Dedicado, trabalhador, leal assim no dia a dia, tanto no trato, no ambiente, nos ambientes de clube, de trabalho, e nos treinamentos também com os companheiros, né?
1: As qualidades vão para lá do desempenho dentro das quatro linhas. Isso é referenciado também por Fernando Seabra, que nesta entrevista faz ainda uma revelação. O agora central jogava, afinal era na frente de ataque.
2: O Jonathan, ele chegou no Ceará no segundo semestre de 2017 para fazer a avaliação como ponta. Ele era atacante até a idade sub-17. E na avaliação no Ceará, o avaliador falou: olha, eu posso continuar te avaliando como zagueiro. Como ponta, a gente já viu que você não vai ter espaço aqui. Você tem interesse? E aí ele topou e foi aprovado como zagueiro. Então ele começou tardiamente a formação dele como zagueiro, mas por outro lado, tem outros diferenciais que ele tem para zagueiro que são muito positivos em função de ter jogado mais tempo como atacante, né?
1: Entrevista de Fernando Seabra, treinador brasileiro no Curitiba, que trabalhou no Cruzeiro com Jonathan Jesus, jogador referenciado pelo Benfica. O Cruzeiro pede 20 milhões de euros pelo central de 22 anos e isso tem afastado as partes nesta fase em que o mercado está ainda aberto. O Benfica informou esta segunda-feira que a petição pela suspensão e revisão do modelo de comércio centralizado dos direitos audiovisuais foi aceita pela Assembleia da República, podendo já ser subscrita através da plataforma eletrónica. Esta iniciativa foi apresentada na sexta-feira por Rui Costa como primeiro subscritor e propõe a suspensão da implementação do modelo até ser realizada uma avaliação técnica, económica e também jurídica independente sobre esta matéria. No plano desportivo, o Casa Pia anunciou as condições de venda de bilhetes para o jogo com o Benfica. A partida está agendada para segunda-feira, a contar para a segunda jornada da Primeira Liga. Os gansos esclarecem que a distribuição de adeptos por setor, dada a interdição da bancada habitualmente destinada aos sócios do clube, a equipe de Pinamanique foi castigada, recordo, pelo Conselho de Disciplina da Federação, com um jogo de interdição da bancada central poente do Estádio Municipal de Rio Maior. Esta suspensão vem ainda de junho, 27 de junho. O Benfica, que fechou um acordo com o Lance para a transferência de Ivanovic para o clube francês. Os moldes devem passar por um empréstimo de um ano sem opção de compra. A notícia foi avançada pelo jornal A Bola. O Lance vai pagar uma taxa de empréstimo pelo jogador. O atleta vai viajar nas próximas horas para fazer exames médicos e assinar contrato. A jornada 1 da Liga termina esta noite em Ponta Delgada, com o jogo entre o Santa Clara e também o Nacional da Madeira. O pontapé de saída está marcado para as 8h15. Hora de Portugal Continental. Conto com informações na Antena 1 com o Duarte Gonçalves. Relato integral na Antena 1 Açores com relato de Carlos Alberto Rodrigues. Também na segunda Liga de Futebol decorrem a esta hora os jogos que fecham esta jornada número 1. O Benfica B joga no Seixal com o Leixões. Os encarnados vão vencendo por 1-0. O Lusitânia de Lourosa, em Penafiel, está a vencer o Futebol Clube do Porto B por 1-0. O Benfica e Leixões, este jogo tem 36 minutos já decorrido. Com menos 2 está o Lusitânia de Lourosa, Porto B. Este é o jogo. Estes são os jogos, aliás, que fecham esta jornada número 1. Até agora, 6 equipas venceram, por isso têm 3 pontos somados. Académica, Tondela, Farense, Portimonense, Vizela e também o Sporting B. Daqui a pouco iremos falar da volta a Portugal em bicicleta. Para já, o atletismo. De hoje até domingo, Birmingham, no centro de Inglaterra. É o palco para mais uma edição dos Campeonatos da Europa de Atletismo. E Eduardo Gonçalves, enviado especial da Antena 1, um dos destaques vai para a final do peso feminino.
3: Walter Madureira, amigo ouvinte Antena 1, e foi um pleno na qualificação que ocorreu pela manhã. Oriol Dongmo, Jéssica Enxude e Eliane Bandeira, ambas, os três, conseguiram qualificar-se. A melhor foi Oriol Dongmo, se tivermos em atenção a marca que obteve, 18 metros 76 centímetros, e considerou de imediato que o mais importante tinha sido feito, ou seja, a chegada à final.
4: Era o mais importante, é a qualificação, e conseguir fazer agora é descansar para poder dar tudo à tarde.
3: Jéssica Enxude obteve a segunda melhor marca entre as três competidoras portuguesas, 18 metros e 57 centímetros, um derradeiro lançamento que a catapultou para a final do lançamento do peso.
5: Afinal consegui fazer um 18,57, estou bem, pronto, queria gastar o menos de energia possível, porque a nossa final é já às 7 e pronto, temos que descansar e para estarmos ao mais alto nível de tarde.
3: Pouco tempo de descanso, é certo, mas nada que tenha retirado o sorriso a Eliane Bandeira, ela que acabou por ocupar o 12º lugar entre todas as atletas que tentavam a qualificação para a final, foi o último que deu acesso a esta série de 3 ou 6 lançamentos derradeiros.
6: Agora na final é continuar dando o melhor de mim e focar em romper essa barreira dos 19 que já vem assim batendo na trave algumas vezes, e estou bastante contente com esta temporada, com a época, e é continuar focando no objetivo de lançar o mais longe possível.
3: E se for cumprida religiosamente a hora de início desta final do lançamento do peso feminino, começará a disputar-se às 19 horas mais 3 minutos. Depois, pelas 20h10, seguem-se as semifinais dos 100 metros femininos com Tatiana Pinto e Arialis Martínez, que na jornada da manhã conseguiu também o passaporte para esta semifinal. 20h33 estava marcado o lançamento do peso masculino, mas desencar Naudov não conseguiu chegar a esta final. À final direta dos 5 mil metros, ou na final direta dos 5 mil metros, vai estar José Carlos Pinto. Tem ambições, já o revelou aqui na Antena 1, uma final direta que vai começar às 20h40 e depois, às 21 horas, as séries eliminatórias dos 3 mil metros obstáculos, feminina à corrida, naturalmente, e que vai contar com a presença de Laura Taborda. Se Tatiana Pinto e Arialis Martínez conseguirem o passaporte para a final dos 100 metros femininos, ela ocorrerá quando faltarem 10 minutos para as 10 da noite.
1: Reportagem de Eduardo Gonçalves a acompanhar estes europeus de atletismo em Birmingham. Recupero a notícia de abertura. João Palhinha estará em negociações muito avançadas com o Aston Villa. A notícia está a ser avançada em Inglaterra, com o emblema de Birmingham a liderar a corrida pelo médio. O Benfica continua interessado no internacional português, mas os valores exigidos pelos bávaros são demasiado elevados para os cofres do Benfica, sendo esta uma pretensão de Marco Silva, o treinador do Benfica. Benfica que arrancou com um empate o campeonato, à semelhança também do Sporting. O Benfica ontem à noite no Estádio da Luz, o Sporting no sábado na Amadora, só da frente e vitória do Porto, campeão, para o treinador Armando Evangelista. Os Dragões estão a mostrar que têm o processo bem consolidado.
7: Podemos olhar para um Porto, que me parece um futebol Porto de continuidade, mesmo treinador, a base é mantida, parece-me que procuraram acrescentar em algumas posições que estavam mais frágeis. Por isso fico aqui com curiosidade de ver este início, porque, na verdade, o final da última época do Futebol Clube do Porto, houve ali um decréscimo em termos exibicionais, mas parece-me que é uma equipa já com o seu processo consolidado.
1: Já o Sporting foi o que mais mexeu, sem perder a identidade.
7: As expectativas disparam, porque destes três grandes, parece-me que é aquilo que mais mudanças teve, praticamente em todos os setores. O Sporting nos últimos anos habituou-nos a que tem muito critério na construção dos seus plantéis, tem muito critério nas suas contratações, sempre com uma aposta também em jovens. Parece-me o Sporting que não perdeu a sua identidade. É um jovem jogador que deu mais um passo na sua carreira, que vai ter que ter o seu tempo de adaptação, mas que, com a qualidade que demonstrou, acredito que possa ter sucesso.
1: Aqui o registro já de Evangelista sobre Ibrahima Ba, jogador com quem trabalhou no Famalicão. O jovem deve ser chamado já por Rui Borges para o jogo com o Vitória na sexta-feira. O jogador tem tudo para ter êxito, sublinha Armando Evangelista. O treinador que olhou também para o Benfica e diz que é preciso ainda tempo.
7: Mudança de treinador, ideias novas. Os jogos que já vimos, parece-me que é típico de uma equipa que quer mudar de ciclo, uma equipa que mudou de treinador, ainda com alguns comportamentos para assimilar ou assimilar alguns comportamentos daquilo que é o novo treinador.
1: Palavras de Armando Evangelista na Antena 1, num olhar para as equipas de topo da tabela classificativa, com os grandes em destaque. Dos três grandes, o Futebol Clube do Porto foi o único a vencer no arranque. Cinco dias depois de ter conquistado o prólogo na cidade de Lisboa, Johansson voltou a subir ao lugar mais alto do pódio, desta feita para festejar a vitória na quinta etapa da volta a Portugal em bicicleta. Ainda assim, Ariana Azevedo, o símbolo de líder, continua no corpo de Alexis Guerin,
8: que também se cobriu de glória, conseguiu defender com unhas e dentes a camisola amarela. Como dizias, Julius Johansson, da UAE Team Emirates, cumpriu a distância em apenas 21 minutos e 13 segundos. Foi o primeiro a bizar nesta edição da volta. Quanto a Alexis Guerin, fez o tempo de 22 minutos e 6 segundos no crono, manteve-se na liderança da geral individual, com tempo acumulado de 16 horas, 39 minutos e 31 segundos. O seu colega de equipa, Artem Nitsch, segura a segunda posição da geral, agora a 1 minuto e 12 de distância do camisola amarela. No final, Alexis Guerin estava satisfeito pela forma como a equipa blindou a classificação geral no final de mais um dia de prova.
9: Estou muito contente que Artem Nitsch seja à posição 2, porque é mais fácil para a equipa, para ser um tático, que eu ganhar ou Artem ganhar é a mesma. E a Nicola Campicão que ganhar é o primeiro importante, é o primeiro objetivo da equipa.
8: Com a Nicola assegurar as duas primeiras posições da classificação geral, o ambiente na estrutura da casa é de felicidade, mas também de prudência, diz o diretor desportivo, Ruben Pereira.
10: Estamos felizes, mas também temos de ter noção que ainda falta muita corrida, temos que ir com muita calma, não nos podemos iludir, que tudo pode acontecer, e temos muito respeito por todos os adversários, temos que ir dia a dia.
8: O grande grande destaque luso na estrada de hoje pertenceu por inteiro a Tiago Antunes da FAPEL. O corredor voou nas estradas de Ágada e alcançou um extraordinário segundo lugar na etapa. Ficou a apenas 30 segundos do tempo de Johansson. Subiu 5 posições na tabela. Assume-se agora como o melhor português a ocupar o terceiro lugar do pódio geral a 1 minuto e 52 segundos do camisola amarela Guerra. Tiago Antunes explica como esta prestação individual serviu para dar a volta por cima depois das dificuldades da etapa da Torre.
11: Depois do dia de ontem acho que era o que precisávamos, saímos com aquela ambição de tentar dar a volta por cima, a partir daqui acho que começa outra volta a Portugal e acho que hoje foi apenas um começo, foi um bom indicador, acho que estamos num grande momento de forma, acho que vamos tentar aproveitar isso e espero que daqui para a frente a equipa mantenha a ambição e vamos tentar dar a volta por cima.
8: O corredor da FAPEL assume frontalmente as ambições, garante que a sua mentalidade continua totalmente apontada para a vitória na volta a Portugal.
11: Aspiro àquilo que vinha aqui à partida, acho que depois da grande época que fiz, a única ambição que podemos ter é tentar vencer, é para isso que viemos, é para isso que corremos, portanto daqui para a frente prometemos dar luta até a final.
8: O contrarrelógio arrancou dia na dia, proporcionou também uma visita ao pelotão nacional. Nelson Oliveira, ele que acaba de concluir o Tour de França e que na próxima semana alinha na volta à Alemanha, fez questão de passar pelo concelho onde nasceu para matar saudades da terra e da caravana.
12: Vou estar por aqui, vim aqui para isso e vim aqui para visitar velhos amigos de longa data que já não os vejo há muito tempo, da minha infância muitas delas, e aproveito para estar um bocadinho com eles e para contar velhas histórias.
8: Lançou também um olhar experiente sobre a volta, elogiou a prestação de Rui Oliveira e destacou a grande competitividade que se sente na estrada.
12: Bastante bem, acho que tem sido bastante competitiva, também temos o Rui Oliveira que está a demonstrar que também está aqui e tem feito uma belíssima início de volta a Portugal e acho que hoje também será um dia para ele e depois toda, acho que há uma excelente competitividade para as equipas também portuguesas que estão aqui. Acho que tem bastantes oportunidades em toda a volta.
8: Para o Internacional Português, os dois grandes favoritos a vencer esta edição da volta são o atual camisola amarela, também o jovem espanhol Adria Pericas da UAE Team Emirates. Fazemos uma pausa nas contas da estrada para reviver um dos momentos mais épicos e imortais da história do desporto, a conquista da medalha de ouro olímpica em Madison por Yuri Leitão e Rui Oliveira em Paris. Foi precisamente há 2 anos e ouvimos também Yuri Leitão a falar desse dia.
13: Ponto mais alto que já estive até hoje, especialmente de partilhar essa alegria com amigos. Foi um dia de muita felicidade, de muita alegria e esse orgulho enorme de culminarmos o nosso trabalho.
8: O selecionador nacional Gabriel Mendes diz quando percebeu que o ouro já não escapava.
14: Quando entrámos para as últimas 10 voltas, só se acontecesse alguma coisa crítica, digamos assim, um acidente ou uma situação técnica na pista que nos dificultasse ir lá sprintar, eu tinha plena confiança na equipa e nós tínhamos as coisas muito bem preparadas e trabalhadas. O Yuri iria fazer o último sprint e o Yuri faz uma volta fantástica a mais de 70 km por hora e ganhou os 10 pontos em cima da linha à equipa da Alemanha, que garantiu ali o título.
8: Rui Oliveira apontou baterias ao futuro. O compromisso é focar os trabalhos no arranque para a qualificação para os Jogos de Los Angeles 2028.
15: Estamos aqui para trabalhar e dar o nosso melhor e, consequentemente, os bons resultados aparecem. O que podemos prometer é isso, é trabalhar para a qualificação, começa já em outubro.
8: Amanhã os corredores da volta vão finalmente usufruir do primeiro e merecido dia de descanso. O camisola amarelo só tem um plano na cabeça.
16: Vou dormir.
8: Dia de descanso com a grandíssima, o grande fundo oficial da prova vai colocar centenas de ciclistas amadores a percorrer o ambiente da maior competição velocipédica nacional. A competição regressa na quarta-feira, a etapa que liga Santa Maria da Feira à Régua, com 132,6 quilómetros.
1: Reportagem de Ariana Azevedo e Pedro Ribeiro. Amanhã é dia para dormir na volta a Portugal em bicicleta. Atualizo tempo e resultado nos jogos da jornada 1 da 2ª Liga. Benfica B1, Leixões 0, Lusitânia de Lourosa 1, Porto B 0. Fechamos com o basquetebol. Luís Silva é o quarto reforço do Benfica, o extremo de 22 anos, formado no Porto, internacional jovem por Portugal. Deixa os algarvios do Imortal com médias de 9 pontos e 3 ressaltos em 18 jogos, numa época marcada por uma lesão grave no pulso em fevereiro último.
0: Walter Madureira nesta edição do Jornal de Desporto simultâneo com a RTP Antena 1 Açores, a RTP África e a RTP Mundo e online em desporto.rtp.pt.
17: Estamos agora a 11 minutos das 6. Boa tarde.
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17: Depois de atualizadas as notícias do desporto na Rádio Pública, vamos regressar à música nos próximos minutos. Victor Clay com Joyce Alain. É uma novidade. abalo psicológico. É assim que se chama.

0: intervalo psicológico de Vitor Play com Joy Salane na tarde da RTP Antena 1 Açores. Um bom regresso a casa. Agora, humor com Manuel Marques e António Machado. Continuamos a recordar os melhores momentos da temporada em tempo de férias.
1: Do Galex, memória, ória, ória, ória, ória, ória, ória, ória, ória, ória.
2: Parece que o Chega pôs mesmo chuva falsa para parecer que era um dilúvio naquele vídeo em que o André Ventura está a carregar paletes de água com cara de menino da lágrima.
3: O líder do partido garantiu ao Portugalex que a chuva até podia ser fraca, mas aleijava muito.
4: Eu não sei se era geada, se eram navalhas, sei que doía muito. Por isso é que eu estou com aquela cara de sofrimento. Agora só espero que não digam que o vídeo onde eu luto com um tubarão que ia atacar uma criança numa rua inundada de Alcácer também é falso.
5: Lutou com um tubarão na rua?
4: Ah, pois foi! Partilho os dentes todos. E também espero que não insinuem que houve manipulação no vídeo em que eu estou ao lado de Nossa Senhora. É que ela apareceu hoje de manhã e afirmou: Andrezito, tem duas coisas para te dizer. Uma é que vais ser primeiro-ministro. Outra é que esse sobretudo bege, tom vomitado, não te favorece.
5: Nossa Senhora disse mesmo isso. Nós conhecíamos esse lado de consultora de moda.
4: Disse! E eu filmei tudo. Fiquem atentos ao meu TikTok, ok? Ai! Ai! Ai!
5: O que é que foi? Aleijou-se?
4: Vem com o meu cachecol na cara! Eu vou ficar todo negro!
3: Parece então certo que se não receber o Oscar de melhor ator, a Ventura receberá certamente o de melhores efeitos especiais.
2: E parece que temos agora ao telefone o ex-deputado do Chega, Miguel Arruda, a querer comentar a manipulação do vídeo.
6: Olha, era para dizer que também manipularam aqueles vídeos em que eu apareço a palmar malas no aeroporto. É tudo mentira. Eu estava a ajudar velhinhas em cadeiras de rodas que queriam ir à casa de banho e substituíram, não é, por malas. Eu espero que agora perceba finalmente.
2: Está esclarecido, muito obrigado. E a ficha técnica será esta semana lida pelo Presidente da República eleito, António José Seguro.
7: Aqui, DJ Tony 62. Bom, vamos a isso. O Portugalex é escrito pela Patrícia Castanheira, interpretado pelo Manuel Marques e o António Machado, e sonorizado pelo Tomás Anaori. E fiquem lá com esta agora, vá. É rock da pesada. 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
1: Estamos agora a 5 minutos das 6. Recordo que à hora certa vamos atualizar as notícias da região numa edição da jornalista Lili Almeida. Até lá, há tempo para mais música em português nos próximos minutos. É mais uma das canções do álbum Foz, o mais recente de Tiago Bittencourt. Nem tudo é mágoa. Mantenha-se por aí.

0: Nem Tudo É Mágoa, música em português com Tiago Bittencourt nesta tarde de segunda-feira, dia 10 de agosto. Quanto ao tempo para amanhã, deverá ser um dia com períodos de céu muito nublado com abertas em toda a região. Chuva a partir da manhã, passando a aguaceiros para a tarde no grupo ocidental. No central, aguaceiros na madrugada e manhã e períodos de chuva ao fim do dia. Não há previsão de chuva para São Miguel e Santa Maria. Já a seguir, atualizamos as notícias da região com a jornalista Lili Almeida. Mantenha-se aí desse lado. Estamos sempre a contar com a sua companhia.
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0: São 6 horas nos Açores. Boa tarde. Em destaque nas notícias a esta hora.
2: Lagoa vai ter posto avançado dos bombeiros de Ponta Delgada até final de outubro. Federação Agrícola dos Açores, preocupada com a desvalorização dos preços do leite e da carne. Mais uma fábrica, a Abel, anunciou redução do preço do leite a partir de setembro. José Manuel Bolieiro quer discutir com os autarcas do Pico as prioridades de investimento na rede viária regional da Ilha Montanha.
0: No que diz respeito às temperaturas máximas previstas para amanhã, podemos contar com 26 graus em Angra do Heroísmo, Ponta Delgada e na Horta, 27 em Santa Cruz das Flores. Agora as notícias da região, edição das 6 da tarde com a jornalista Lili Almeida.
2: A Lagoa prepara uma nova estrutura para situações de emergência. Vai ter um centro municipal de proteção civil com serviços municipais, um centro de logística para catástrofes e um posto avançado dos bombeiros de Ponta Delgada. Sofia Brum.
3: A Lagoa vai reforçar a capacidade de resposta a situações de emergência.
4: As nossas instalações do município, onde temos as nossas secções de obras, onde temos a nossa parte logística, fica junto à guia, entre o Rosário e o Caboclo, junto ao nó rodoviário, que irá albergar então essas três valências, o componente municipal, que já lá está, a componente da Cruz Vermelha e a dos bombeiros, em espaços nossos, em edifícios nossos, em armazéns.
3: Frederico Sousa, presidente da Câmara da Lagoa, explica que o novo Centro Municipal de Proteção Civil será uma estrutura multidisciplinar. Nele será criado um centro de logística para situações de catástrofe, numa parceria com a Cruz Vermelha, e ainda uma valência avançada dos bombeiros de Ponta Delgada.
4: Com posto avançado, com três viaturas numa primeira fase, três viaturas que serão cedidas pelo município, uma inclusive já foi cedida, que é uma viatura ligeira de combate, e vamos neste momento visitar o processo de aquisição de uma ambulância para transporte de doentes e um ponto de socorro médio para combate a incêndios. Portanto, com essas três viaturas e com a tripulação necessária, há um acordo entre o município e a associação para ter um primeiro posto avançado na Lagoa.
3: Um passo importante para a Lagoa, diz o autarca, e também para os concelhos vizinhos.
4: A nossa ideia é poder já dar os primeiros passos, começar a instalar instalações da Câmara numa localização que é equidistante dos vários municípios, Ribeira Grande, Ponta Delgada, Vila Franca, porque a Lagoa fica no meio, no nó rodoviário, e assim também criar uma resposta mais integrada e articulada com os outros municípios.
3: Um projeto que a Lagoa espera concretizar até ao final de outubro.
2: A situação é difícil e quem sofre são os produtores, diz a Federação Agrícola dos Açores. Abel anunciou o corte de 1,5 cêntimos no litro de leite pago ao produtor em setembro. A redução vem juntar-se às já anunciadas pela Lactogal, Prolacto e Insulac. A Federação Agrícola dos Açores considera que é um golpe duro e preocupante para os produtores açorianos.
5: Essas descidas vão contar corrente, porque é preciso termos todos a noção do que é que está a passar no mundo. É verdade que os mercados de laticínios não estão muito favoráveis, mas também toda a gente percebe o aumento brutal que os custos de produção vão ter derivado à questão da guerra e da seca, com o aumento das matérias-primas para a alimentação dos animais e pela procura de alguns desses produtos também. Vai haver uma grande baixa também de produção de leite nos próximos tempos, em toda a Europa e tudo muito possivelmente, e que as nossas indústrias novamente não tenham em consideração esta nossa grave situação.
2: Jorge Rita condena também a diminuição anunciada no preço e na produção do leite biológico pela Unicol na Ilha Terceira e a agravar a situação. O presidente da Federação Agrícola destaca que os mercados da carne também estão a desvalorizar o produto.
5: Derivado à questão de Espanha, que está muito atacada, derivado à seca em alguns países que abatem muito mais animais, e com a questão da guerra, que obviamente também complica toda a situação. Portanto, estamos aqui num cenário muito, muito difícil no setor de leite e no setor da carne. Não se vê da parte do Governo Regional nenhuma intenção, nenhum movimento em prol daquilo que podem ser as necessidades para a região, e a nossa grande expectativa é o compromisso assumido também pelo Presidente da Federação, junto do Primeiro-Ministro e do Ministro da Agricultura, que os 23 milhões devem vir para os agricultores dos Açores o mais rapidamente possível, que seria uma forma de capitalizar os agricultores nesta fase difícil que nós vamos ter nos próximos tempos. Urge da parte do Governo Regional afirmar-se também do Governo da República que essas ajudas têm que vir para os agricultores o mais rapidamente possível.
2: O consumidor não está a beneficiar destas descidas do preço pago ao produtor e, por isso, Jorge Rita volta a insistir, a dizer que é preciso investigar quem está a lucrar com o dinheiro que não é pago a quem está a produzir todos os dias. O Chega Açores, em requerimento, pediu esclarecimentos urgentes ao Governo Regional sobre a transferência de verbas destinadas a compensar os sobrecustos suportados pelos agricultores açorianos e o pagamento dos rateios do programa POSEI. O partido lembra a queda acentuada dos preços pagos à produção, com destaque para o leite e para a carne. O Chega lembra que o Orçamento de Estado para 2026 prevê uma dotação destinada a apoiar os agricultores açorianos, tendo sido publicamente referido um compromisso no valor de 23 milhões de euros. No entanto, salienta, persistem dúvidas quanto à efetiva transferência destas verbas para a região e à sua concretização junto dos produtores, pode ler-se na nota do Chega Açores. José Manuel Bolieiro quer discutir com os autarcas do Pico as prioridades de investimento na rede viária regional da Ilha Montanha. O Governo inscreveu no PTRR uma verba de 70 milhões de euros para a construção de uma via rápida entre São Roque e a Madalena, mas o diálogo com os autarcas pode levar à mudança de prioridades e avançar numa primeira fase com a recuperação e melhoria das condições de segurança na estrada entre a Piedade e as Lajes, que tem sido afetada por várias derrocadas na zona da freguesia das Ribeiras. Neste momento, já estão alocados 2 milhões de euros para a recuperação dos taludes mais instáveis, mas o investimento pode ser reforçado com uma intervenção de maior dimensão naquela zona.
6: Estamos já com um investimento que rondará os 2 milhões de euros para mais no que diz respeito à preparação dos taludes na Ribeira, nas Ribeiras, melhor dito, mas podemos ver e avaliar com o poder local, os três municípios, qual será a prioridade da acessibilidade na ilha. Porventura, não desconsiderar, pelo contrário, valorizar a ligação das Ribeiras à Silveira. Porque é um investimento grandioso, de alguns milhões de euros, mas podemos, fica aqui o compromisso em nome do Governo, de podermos avaliar com as autarquias, à semelhança de que fizemos conjugadamente para a ampliação da pista do aeroporto, também vermos esta matéria de acessibilidades.
2: Presidente do Governo, esta manhã no Pico, garantiu também que o concurso público para a construção do novo Centro de Saúde das Lajes do Pico será lançado até final do ano. O projeto já será incluído na proposta de orçamento regional. David Borges.
7: O projeto para a construção do novo Centro de Saúde das Lajes deve ser lançado até final do ano, encontrando-se em fase de revisão para se conseguir garantir o máximo de funcionalidade. O investimento de 10 milhões de euros deve ser apresentado em breve e incluído na proposta de orçamento regional, segundo o Presidente do Governo, José Manuel Bolieiro.
6: O projeto que foi contratado no final de 2024, entregue, mas que está em processo de revisão e que a nossa expectativa é que seja apresentado de modo a que ainda até final deste ano possamos abrir o concurso para a empreitada e de incluir na proposta do Orçamento da Região para 2027 um valor adequado para o início desta obra. A nossa previsão é que o orçamento rondará os 10 milhões de euros.
7: A garantia do chefe do Executivo foi deixada na entrega de 6 viaturas elétricas à Unidade de Saúde da Ilha do Pico. Uma renovação da frota automóvel que vem beneficiar o apoio domiciliário.
6: Nós tínhamos uma frota envelhecida, eu direi mesmo incapaz. E esta renovação está não só a modernizar e a tornar a capacidade de todo o serviço, não apenas aquele que é de apoio direto aqui a esta unidade de saúde de ilha, mas também aos centros de saúde, aos três centros de saúde nesta ilha, para garantir, onde faz falta uma presença, estar lá a acompanhar quem precisa de nós.
7: Com este investimento de 253 mil euros, que permite cumprir mais o marco e meta do PRR, o Presidente do Governo espera também reduzir os custos de manutenção e de consumo da frota automóvel.
2: Aos jornalistas, o Presidente do Governo comentou o prazo médio de pagamentos na administração pública regional. Os dados do segundo trimestre deste ano indicam que aumentou de 125 para 126 dias o número de dias que o Governo regional leva, em média, para pagar aos fornecedores. José Manuel Bolheiro diz que não é caso para dramas, considera que, fora essa exceção, tem havido uma tendência para a redução do prazo, até porque os últimos dados indicam que houve uma redução homóloga de 14 dias em relação ao mesmo período do ano passado.
6: Há uma constante redução do prazo médio de pagamentos, que já foi de 140 dias no segundo trimestre de 2025 e conclui agora com 125 no primeiro trimestre. Esta tendência de redução é que eu valorizo. Os que gostam de drama querem agora criar um problema porque dos 125 passou para 126. Faremos as contas no final do ano. E o meu desafio, que eu creio que é o desafio de toda a administração pública para menos burocracia, mais liquidez e mais tesouraria, é criar uma tendência de diminuição do prazo médio de pagamentos. E estamos vindo a alcançar com muita satisfação. Ninguém esconde aqui ou acolá uma dificuldade de tesouraria em períodos mais difíceis, quando temos, por exemplo, que garantir desde logo o pagamento dos salários e designadamente os subsídios de férias.
2: José Manuel Bolheiro, Presidente do Governo, considera ainda que os 225 milhões de euros de dívida financeira que o Governo contraiu em 2024 e 2025 para pagar aos fornecedores da saúde contribuiu para a tendência de redução do prazo médio de pagamentos. O Hospital de Ponta Delgada lançou um portal do Observatório da Enfermagem, uma plataforma que reforça o planeamento dos recursos. Em nota de imprensa, o hospital adianta que, tendo por base os indicadores apurados por esta nova estrutura, submeteu à aprovação do Governo uma proposta de reorganização que contempla a abertura de procedimentos concursais para 45 postos de trabalho. A medida visa integrar 25 enfermeiros na carreira geral e também a regularização funcional de 10 enfermeiros especialistas e 10 enfermeiros gestores. A integração dos 25 enfermeiros irá, segundo as contas do hospital, reduzir em 25% o trabalho extraordinário, com uma poupança estimada de 422 mil euros, e diminuir em 10% as folgas e descansos acumulados pelas equipas. Contas do segundo trimestre, o Hospital de Ponta Delgada tem 671 enfermeiros, foram realizadas 11 mil horas extraordinárias por mês. Os enfermeiros têm 12.800 folgas e mais de 52 mil horas de descanso acumuladas por gozar. Dentro de uma hora, mais ou menos, o arranque do campeonato para o Santa Clara vai defrontar o Nacional da Madeira. Carlos Alberto
8: Agora
2: Rodrigues.
8: É valer, depois de uma pré-temporada sem derrotas, chegou o momento de conquistar pontos. O campeonato 2026-2027 começa frente ao Nacional no estádio de São Miguel, local que o treinador Petit quer que seja uma fortaleza.
9: Nós temos uma identidade própria, mas sabemos que o futebol vive de resultados e o resultado mais importante são os três pontos, iniciar bem o campeonato, conseguir amealhar o máximo de pontos em nossa casa. A nossa casa tem que ser uma fortaleza, tem que nos dar vida juntamente com os nossos adeptos, sabendo que do outro lado também querem ganhar, querem disputar o jogo, respeitando sempre o adversário, mas estando em nossa casa queremos muito fazer os primeiros três pontos e iniciar bem. Há aquela ansiedade, aquela que mexe na barriga, que isso é bom para o atleta, é bom para os treinadores, é bom para toda a estrutura.
8: Pela frente estará uma equipa que mudou muito em relação à temporada passada.
9: Mudou o treinador, mudou de uma ideia diferente de jogo, aquilo que tentámos analisar daquilo que fizeram alguns jogos particulares, com a saída de alguns jogadores e a entrada de outros, mas o foco passa mais por aquilo que nós podemos fazer, aquilo que temos que fazer. Temos uma identidade, temos uma base da época passada com os jogadores que chegaram agora e iniciar bem o campeonato, que é fundamental.
8: O treinador do Santa Clara deixou também um pedido que os adeptos compareçam no apoio à equipa.
9: O campeonato vai ser longo e o apoio deles vai ser fundamental, também sobretudo em nossa casa. E esperamos que amanhã tenhamos uma casa bem composta para nos ajudar. Contra o Nacional, que também foi o nosso último jogo da temporada passada aqui, e esperamos conseguir o mesmo resultado.
8: Adeptos na bancada e 3 pontos somados. O desejo de Petit para o arranque de campeonato que acontece esta segunda-feira. O Santa Clara Nacional está marcado para as 19h15. Terá relato na RTP Antena 1 Açores.
2: Santa Clara quer entrar a vencer no primeiro jogo da nova temporada.
0: Lília Almeida com a informação às 18h. Recordo que as notícias da região estão também atualizadas na internet em acores.rtp.pt e nas redes sociais da RTP Antena 1 Açores. Horas 14 minutos nos Açores. Boa tarde. Votos de uma excelente segunda-feira.
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0: Tarde de segunda-feira, dia 10 de agosto de 2026. Sou Emanuel Costa, no apoio à emissão está o Jorge Silva Medeiros. Vamos regressar à música.
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0: Ella Langley, Call Me Her, agora.

norte-americana Ella Langley no início de mais uma hora nesta tarde de segunda-feira. Votos de um excelente início de semana. Espero que esteja a correr da melhor forma connosco. Na rádio, a música segue com Miguel Luz. Ela é do norte. Depois, How We Day. Adoro.

Holiday com Collide, já tem há alguns anos. Boa tarde, são 6h25 nos Açores. Na rádio agora, os vizinhos estiveram recentemente na ilha de São Miguel. Foram um dos projetos a subir ao palco do Monte Verde na Ribeira Grande. Esta é Onde é que eu tinha a cabeça? Vamos ouvir.

É uma novidade na emissão da rádio Snow Patrol com Kylie Minogue, These Alarms, nesta tarde de segunda-feira, dia 10 de agosto, se for o caso a esta hora, um excelente regresso a casa. Continua connosco. A música segue em português com uma das mais recentes do projeto de Carlos Moisés, Quinta do Bico.

0: com energia, acredita no amor. Também estiveram recentemente nos Açores, Quinta do Bill, na tarde da RTP Antena Açores. Tome nota desta proposta, se está pela Ilha Montanha, na quarta-feira vai ter lugar uma performance de poesia açoriana em São Roque do Pico. É uma iniciativa inserida no Coreto de Verão, decorará no Jardim Municipal de São Roque depois das 9 da noite. Rita Red Shoes.
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Uma canção em português e está ela. É a primeira de Nobel na língua de Camões, Desesperado, nos últimos minutos. Recordo que hoje é dia de desporto na Rádio Pública. Primeira Liga Portuguesa, primeira jornada, precisamente. Acompanhamos o Santa Clara Nacional em direto do Estádio de São Miguel, com relato de Carlos Alberto Rodrigues, comentários de Sidónio Ferreira. Emissão especial começa depois das notícias das 7, que vão chegar em simultâneo com a emissão nacional da RTP Antena 1. Até lá, segue a música agora com Justin Timberlake. Not a bad thing. Deixe ficar.

1, 2, 3, junta Zarco e Late, numa altura em que estamos a 9 minutos das 7 horas. Recordo que à hora certa há notícias para conferir, logo a seguir Desporto, Santa Clara Nacional, para acompanhar em direto na emissão da Rádio Pública. Até lá, ainda temos mais música para ouvir. A próxima é de Stephen Sanchez, chama-se Sweet Love, logo a seguir Diogo Pissarra com a versão da Arcade.

0: música feita nos Açores, Spring Rain com Dog Meat, na RTP Antena Açores. Estamos a aproximar-nos das 7 horas. Quanto ao tempo para amanhã, deverá ser um dia com períodos de céu muito nublado, com abertas em toda a região, chuva a partir da tarde, passando aguaceiros no grupo ocidental. No central, aguaceiros na madrugada e manhã e períodos de chuva ao fim do dia. Não há previsão de chuva para São Miguel e Santa Maria. Depois das notícias, acompanhe o futebol em direto na rádio Santa Clara Nacional.
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2: Oito horas no continente e na Madeira, 7 nos Açores. Regressamos à informação com Nuno Rodrigues. Principais títulos a esta hora. Nuno.
3: Os diretores reagem com naturalidade. O Ministério da Educação ordenou a abertura de um inquérito às escolas em causa atrasos no envio de provas e de pedidos de reapreciação de exames realizados na primeira fase. Contra o lamaçal na política, o Ministro da Defesa promete processar o jornal 24 horas. Também o Presidente do Chega, André Ventura, e o deputado Pedro Frazão, em causa notícias e declarações sobre a compra de 3 fragatas à Itália por parte do Estado português. Já ultrapassa a centena de vítimas mortais o balanço provisório do sismo de hoje na Colômbia. O presidente do país declarou o estado de emergência e aponta como prioridade o resgate de pessoas com vida.
2: Porto e Ponta Delgada a esta hora com 21 graus, Funchal 24, Coimbra 25, Lisboa e Faro a esta hora com 26 graus. 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
3: O Ministério da Educação confirma a abertura de um inquérito às escolas por alegadas falhas cometidas durante os exames nacionais do secundário. Em causa estão situações em que os estabelecimentos de ensino enviaram para classificação exames, já depois da recolha formal por parte das forças de segurança, e também pedidos de reapreciação da primeira fase que foram submetidos de forma tardia. Casos que, segundo o Ministério, provocaram atrasos no processo. Hoje mesmo o Júri Nacional de Exames revelou que entre sexta-feira e sábado, as escolas submeteram 89 pedidos de reapreciação e mais de 100 pedidos de correção de cotação, cujos resultados deveriam ter sido publicados precisamente na sexta-feira. O gabinete do Ministro da Educação sublinha que o atraso por parte das escolas afeta os alunos e condiciona os prazos de candidatura ao ensino superior. Numa nota enviada esta tarde à agência Lusa, o Ministério acrescenta que, tendo em conta a necessidade de evitar que estas irregularidades se repitam durante a época extraordinária dos exames nacionais, no próximo mês de setembro, foi solicitada à Inspeção-Geral a conclusão deste processo de inquérito até ao final do mês de agosto. Felinto Lima, da Associação Nacional dos Diretores de Agrupamentos e Escolas Públicas, ouvido há pouco pela Antena 1, encara com naturalidade esta iniciativa do Ministério da Educação.
4: Isto é um processo de inquérito que foi aberto pelo Ministério da Educação, quer as escolas públicas, quer as escolas privadas, pelo facto de querer perceber, o Ministério da Educação, a razão pela qual algumas reapreciações chegaram tardiamente ao Júri Nacional de Exames. E, portanto, a tutela tem todo o direito de questionar este tipo de situações, que não é normal, irão haver conclusões e nós temos é que aguardar por essas conclusões.
5: Portanto, tendo em conta esta situação, parece-lhe natural que isto vá acontecer?
4: É natural que isto aconteça porque não é normal. Agora, é preciso perceber, e ninguém sabe ainda, por isso é que há este processo de inquérito, o motivo deste atraso.
3: Entrevistado pela jornalista Inês Martins, o dirigente da Associação Nacional dos Diretores de Agrupamentos e Escolas Públicas, admite que alguns estabelecimentos podem vir a ser penalizados.
4: Depende das conclusões deste inquérito. Por norma, quando não se sabe aquilo que passou na forma muito concreta, abre-se um processo de inquérito. Este processo de inquérito depois poderá dar lugar a um processo disciplinar. Mas para já não é isso que se pretende, pela notícia que eu ouvi no jornal, para já o que se pretende é perceber em concreto as eventuais irregularidades que se possam ter passado motivados pelos pedidos de reapreciação que chegaram mais tarde do que o normal, ao Jornal Nacional de Exames.
3: A leitura dos diretores, depois do Ministério da Educação ter confirmado esta tarde a abertura de um inquérito às escolas. O Ministério da Educação já tinha esclarecido hoje que os alunos que recebam com atraso a nota depois de terem pedido a reapreciação dos exames da primeira fase vão ter mais 3 dias para poderem candidatar-se ao ensino superior. É isso que está previsto no regulamento. Os resultados das reapreciações estavam prometidos para sexta-feira, Susana Barros, mas dezenas ainda não chegaram às escolas.
6: De acordo com o Júri Nacional de Exames, um número elevado de pedidos, 21 mil, o triplo do ano passado, colocou alguma pressão no processo e por isso ficaram por enviar para as escolas os resultados de 46 pedidos de reapreciação e de 110 de correção de cotações. O Educa afirma que todos deverão ser enviados às escolas ainda esta segunda-feira. Amanhã deverão seguir os fecheiros com as notas dos pedidos que foram apresentados só na última sexta-feira e sábado e que são 200. Neste comunicado, o júri acrescenta que a equidade está garantida entre os estudantes. Aqueles que recebem as notas com atraso têm também 3 dias para apresentar a candidatura ao ensino superior, uma vez que em articulação com o Instituto para o Ensino Superior está assegurado que nenhum aluno será impedido de apresentar candidatura à primeira fase do concurso por um atraso na divulgação do resultado do pedido de reapreciação ou na emissão da ficha ENES. Garantia deixada neste comunicado enviado durante a tarde às redações e que faz também contas aos resultados das reapreciações. 77% das notas subiram, 7% desceram e 16% ficaram na mesma.
3: Isto numa altura em que alguns alunos ainda não receberam os resultados da reapreciação dos exames. O Ministério da Educação lembra que esses alunos vão ter mais tempo para poderem candidatar-se na primeira fase de acesso ao ensino superior. O Ministério da Defesa vai avançar com um processo judicial contra o jornal online 24 horas e também pretende processar o presidente do Chega, André Ventura, e o deputado deste partido, Pedro Frazão. Em causa, Teresa Borges, estão notícias relacionadas com a compra de 3 fragatas à Itália por parte do Estado português.
7: Defende o Ministério da Defesa que André Ventura e Pedro Frazão ultrapassaram todos os limites do combate político, que mentiram de forma premeditada, deturparam factos e fizeram afirmações lesivas do bom nome, honra e consideração do Ministério. É desta forma que Nuno Melo justifica a decisão de processar judicialmente os dois dirigentes do Chega devido a declarações feitas sobre a aquisição de 3 fragatas italianas e também o jornal digital 24 horas, por uma notícia que publicou, garante o Ministério que o relacionamento de Portugal neste processo é com o Estado italiano, não com empresas. André Ventura já reagiu à intenção do ministro, diz ver o anúncio com enorme estupefação. Num comunicado, defende que mostra um governo que reage mal ao escrutínio democrático e às questões de transparência. Acrescenta Ventura um comportamento que demonstra um claro sinal de opacidade e arrogância. O líder do Chega insiste que há perguntas que têm de ser respondidas e questiona por que fugiu o executivo de dar explicações numa área tão sensível. Afirma que os esclarecimentos vão ser exigidos e que o país não aguenta outro escândalo nas contas públicas de defesa. Também o 24 Horas reagiu em comunicado, desmente não ter tentado contactar o Ministério e divulga um conjunto de perguntas que considera pertinentes, diz, a bem do esclarecimento público.
3: Em causa está uma notícia avançada na semana passada pelo 24 Horas, segundo a qual uma empresa portuguesa teria participado durante meses nas negociações entre o Estado português e uma empresa italiana para a compra de 3 fragatas. Segundo o 24 Horas, essa empresa terá sido afastada do processo antes da assinatura dos contratos, deixando de receber uma comissão a rondar os 90 milhões de euros. Entrevistado esta tarde na SIC Notícias, o ministro Nuno Melo negou que qualquer empresa portuguesa tenha participado no processo e prometeu avançar para a justiça contra o que classifica como lamaçal na política.
8: Vou recorrer à via social e vou mesmo, porque eu não tenho que viver neste lamaçal em que o Chega transforma a política, peço desculpa. E portanto, se ofende, paga por isso. E espero mais, já agora outra coisa. Espero que o André Ventura e o Pedro Frazão não se acobardem atrás da figura do... atrás da figura parlamentar que lhe permita enfim, não responder imediatamente em tribunal, não é? A imunidade parlamentar. Espero que não se acobardem atrás da figura da imunidade parlamentar. E que sejam os primeiros não é tirar a pedra e esconder a mão. É a responder por aquilo que dizem, como homens que são.
3: Os argumentos de Nuno Melo, o Ministro da Defesa, que vai avançar com um processo na Justiça contra o jornal online 24 horas, pretende processar também o Presidente do Chega, André Ventura, e o deputado do partido, Pedro Frazão. Na Colômbia, já ultrapassou a centena de vítimas mortais, o balanço ainda provisório do sismo desta manhã. O Presidente declarou o estado de emergência, Cláudio Godinho, e aponta como prioridade o resgate de pessoas com vida.
9: Até agora as atualizações eram feitas pelas autoridades locais, mas agora é o presidente da Colômbia que faz o primeiro ponto de situação após o sismo que abalou o país. Abelardo de Las Priella anuncia que há já mais de uma centena de vítimas mortais.
10: Teníamos 111 falecidos, 87 heridos.
9: 111 mortos e 87 feridos é o número oficial mais recente, de acordo com o presidente colombiano, que garantiu que vai ser declarado o estado de emergência ainda hoje.
10: Se acordou declarar a correspondente situação de emergência.
9: Este estado de emergência permite ao presidente adotar medidas excepcionais em caso de crise, como aquela que se registra agora em território colombiano. Agora, a prioridade é resgatar as pessoas que ainda possam estar presas nos escombros.
10: Essa é a prioridade, rescatar as pessoas que todavía estão bajo escombros.
9: Milhares de casas e edifícios foram destruídos ou afetados pela força do abalo do sismo. Há ainda estradas danificadas e 7 aeroportos estão com a operação suspensa porque sofreram danos.
3: Este violento sismo foi sentido em locais como Medellín, Cali, Pereira, Quibdó, Manizales e também na capital Bogotá. É lá que vive a portuguesa Cláudia Cruz há vários anos. Ouvida esta tarde pela Antena 1, ela fala de um momento particularmente assustador.
11: Passava pouco das 7h30, quando de repente começamos a sentir tudo a abanar e não parava. É que normalmente já estamos habituados a este tipo de sismos, aqui normalmente há vários sismos, mas com mais de um minuto já estou aqui há 10 anos e nunca tinha acontecido e realmente foi muito assustador. Foi assustador, acho que ainda tenho as pernas a tremer, estava no 9º piso, isto parecia um barco. Isto parecia um autêntico barco e houve momentos de pânico porque houve tempo para realmente sentir o pânico no olhar dos meus colegas, que estavam aqui, que éramos poucos, e foi assustador.
3: Testemunho desta portuguesa depois do sismo. Para já o balanço provisório aponta para 111 mortos. Deverá agravar-se nas próximas horas. Na Colômbia vivem cerca de 2 mil portugueses, a maior parte em Bogotá. Estão todos bem, é essa garantia deixada já esta tarde pelo Ministério Português dos Negócios Estrangeiros.
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13: Boa tarde, 19 horas e 11 minutos.
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13: Muito boa tarde, já a seguir arranca a tarde desportiva na RTP Antena 1 Açores. Vamos acompanhar o derby insular Santa Clara Nacional, diretamente do Estádio de São Miguel. Contamos com o relato de Carlos Alberto Rodrigues e comentários de Sidónio Ferreira.

0: Muito boa tarde, sejam bem-vindos. Abre-se a porta da temporada 2026-2027 e abre-se da melhor forma, de braço dado entre dois arquipélagos. Boa tarde, César Pinheiro nos Açores, Nélio Freitas na Madeira, ouvintes destes dois arquipélagos e também espalhados pelo mundo através, claro, da internet. Aqui estamos para lhe dar as boas-vindas a mais uma temporada e logo com um derby insular no estádio de São Miguel. Santa Clara, Nacional da Madeira. Quis o destino que o campeonato deste ano começasse no estádio de São Miguel, igual ao último jogo da temporada passada neste mesmo estádio. Como se sabe, o Santa Clara terminou a temporada no estádio do Dragão, mas o último jogo em casa foi mesmo aqui, no estádio de São Miguel, frente ao Nacional da Madeira. Novidades, claro, de um e de outro lado. Começo pela equipa da casa e logo pela baliza. Será certamente um jogo muito especial para Lucas França, ex-Nacional da Madeira. Hoje vai estar do lado contrário. A última vez que aqui chegou não foi há muito tempo e foi na baliza do outro lado. Ele hoje vai então passar a defender as redes do Santa Clara, que viu sair Gabriel Batista. Defesa com Diogo Kalila. Novidade, Pedro Pacheco titular, Sidney Lima e Guilherme Romão. Meio campo para Pedro Ferreira e Djé. Também Daniel Borges é titular, ele que regressa de um empréstimo à União de Leiria. Frente de ataque com Vinícius, renovou contrato antes do início da temporada, está agora ligado até 2029 ao Santa Clara, ele que foi o segundo melhor marcador da última temporada. Frente de ataque também com Gonçalo Paciência. E outra novidade, Sorriso, é assim que se conhece no mundo do futebol, Luís Sales, ele que assume também a titularidade neste arranque de temporada. Do outro lado, também novidades, claro, a começar pela baliza, o italo-brasileiro Renato Marin, ex-Paris Saint-Germain. À direita, Wesley Gasolina. É esse o nome deste defesa-direito quando está tudo preparado para começar o encontro. Temos Léo Santos, Zé Vítor e Igor Lisiero na defensiva. Meio campo com Mateus Dias, Joel Silva e Dani Júnior. Frente de ataque com Marcos Janssen. Novidade, ainda Miguel Baeza e Pablo Roan. Vai apitar esta partida o árbitro Hélder Carvalho, auxiliado por José Mira e Alexandre Ferreira. No VAR vão estar Paulo Barradas e Jonathan Babo. Arranca a partida no estádio de São Miguel. Sidónio, boa tarde, bem-vindo, um abraço para ti, boa temporada desde já. Que esperar desta partida e deste arranque de campeonato com tantas novidades de um lado e do outro?
1: Muito boa tarde, Carlos, boa tarde ouvintes, Antena 1 Açores e Antena 1 Madeira. Aqui o que vamos esperar, esperamos que seja uma época onde os clubes consigam concretizar os seus objetivos. Obviamente que sabemos que alguém vai ter que descer e alguém tem que ser campeão, mas espero que tudo corra pelo melhor para todos. Aqui as grandes novidades aqui no Santa Clara em relação à época transata foi este Sorriso, o regresso também de Daniel Borges e também o guarda-redes Lucas França. Lucas França, que o ano passado estava a representar este Nacional e este ano está aqui no lado contrário do Santa Clara. O Nacional também tem aqui algumas trocas, é normal no início da época, e o Petit também apontou isso, que a equipa ainda está a assimilar as suas ideias, as suas formas, as suas estratégias, as suas dinâmicas. Portanto, é normalíssimo, e o Petit, em jeito de pedir tempo a esta equipa, porque as contratações do Santa Clara foram contratações muito jovens e nestes casos muitas das vezes tem-se que dar tempo à juventude para também poder assimilar e poder também ter alguma regularidade para poder chegar a boas performances. Do lado Nacional prende-se que é a mesma situação também, porque, e hoje agora aqui,
0: olha, deixa-me dar que é já o entrar da regra, logo ao minuto e meio o árbitro tinha assinalado pontapé de canto indevido, e o VAR, que passa a ter essa obrigação também, num pontapé de canto mal assinalado, corrige a situação e corrigiu para pontapé de baliza.
1: Isso é uma das boas regras.
0: Acho que o Santa Clara saúda e de que maneira essa regra, porque o ano passado sentiu-o na pele e de que maneira.
1: Exato, e decidiu jogos, essas situações, e muitas vezes decidem jogos, e aqui é uma das boas regras que foi implementada, entre outras que vamos, de certeza que vamos ver ao longo do campeonato a acontecerem, porque eram situações que não estavam nada a favor do futebol e do futebol que nós queremos ver, um futebol atrativo, um futebol bonito.
0: Nota também para este relvado que parece e que tantos problemas tem causado ao longo dos últimos anos, para já parece em extraordinário estado. Sei que foi feito um fortíssimo investimento por parte da SAD do Santa Clara para que o relvado estivesse em excelentes condições, visto cá de cima, para já nada a apontar. Ataca a equipa do Santa Clara, é Vinícius com a posse de bola, perde o esférico, sobra para Wesley Gasolina, lá vai o contratado jogador pelo Nacional da Madeira, ele que veio do Brasil, ex-Havaí, tem um nome engraçado, Wesley Gasolina, só não especificam se é com chumbo ou sem chumbo. A bola para Sidney, ataca de novo a equipa açoriana. Aí está o novo capitão da equipa do Santa Clara, Sidney Lima, sucede a Gabriel Batista, ele que era o capitão e que saiu para o Botafogo. O guarda-redes que é uma das ausências para a nova temporada, a juntar também a Gabriel Silva, que como se sabe foi transferido para o Sporting de Braga, mas há mais e certamente ao longo da temporada muito se vai poder falar sobre isso, quando fica a reclamar o jogador do Nacional da Madeira de uma falta de Luís Salles, sorriso, o árbitro não dá conta dessa falta e depois foi Renato Marin a meter a bola pela linha lateral, a dar então arremesso para a equipa açoriana, quando há entrada da equipa médica, e atenção que aqui há outra novidade para esta temporada, que é o facto de o jogador assistido ter de sair um minuto para depois poder reentrar. Há algumas exceções a esta regra, nomeadamente se a situação for relacionada com choques de cabeça. Portanto, vai imperar também algum bom senso por parte da equipa de arbitragem, mas o que diz a regra é que o jogador assistido tem que sair e ficar fora do terreno de jogo pelo menos um minuto até poder reentrar.
1: É essa, entre outras, o guarda-redes, quando muitas das vezes o guarda-redes atira-se para o chão.
0: Essa não conta em Portugal.
1: Não conta em Portugal.
0: Essa não vai contar em Portugal. Vai ser instituída, mas em Portugal não vai contar essa nova regra, ou seja, se o guarda-redes cair simulando uma falta, e perdoem uma expressão, mas é para toda a gente perceber, não vai ter de sair um jogador de campo durante um minuto, vai continuar tudo na mesma, portanto se calhar a regra mais importante não vai ser aplicada em Portugal, digo eu.
1: Exatamente, que era para poder que não haver essas paragens de jogo, que são muitas vezes são fictícias, e nós não queremos isso, queremos é um futebol corrido, um futebol rápido e atrativo também.
0: Ataca de novo Gonçalo Paciência, vai fazer o remate, mas a bola a sair muito ao lado, antes que Gonçalo Paciência também tinha falhado o remate ali no centro da área. Uma boa oportunidade, Santa Clara a tentar ser mais forte também neste início de partida. Nota ainda para alguns adeptos do Nacional da Madeira. Se perdesse aqui 10 segundos, se calhar contava-os. Não são muitos, mas estão lá e fazem-se notar. Bola cortada por Daniel Borges, sai pela linha lateral, arremesso para a equipa do Nacional da Madeira. É pelo seu lado direito, é para o 52, o novo 52. Tem Wesley nas costas, também conhecido como Gasolina, já aqui referia-se por menor. Bola metida para a frente, corta Pedro Pacheco, regressado aos relvados depois de quase um ano e meio de calvário, devido a uma lesão gravíssima. Depois tentou regressar, voltou a não correr bem, agora está de regresso e em pleno. Ele que tem muita qualidade e foi fundamental na altura para a primeira subida do Santa Clara à Primeira Liga. A bola para a equipa do Nacional da Madeira. Está nas posses de Zé Vítor. Bate em profundidade. É para a desmarcação de Gasolina, mas lá está. Só é 95 octanas e mesmo que fosse 98 não chegava lá, porque a bola ia tão longa que saiu pela linha lateral. A bola para Gonçalo Paciência, não domina, chega o esférico para o 6, é Mateus Dias. Atenção, porque me parece, não sei se concordas, Sidónio, há aqui uma espécie de três defesas na saída para o ataque do Nacional, com os dois laterais a subirem muito no terreno. Wesley de um lado e Igor Lisiero do outro.
1: Correto, aqui é o número 6, que é o Mateus, baixa para fazer a primeira fase
0: de
1: transição. Exato, baixa para fazer a primeira transição de jogo. Mas em termos estratégicos, aqui as duas equipas encaixarem-se plenamente. Estão a jogar as duas num 4-3-3 declarado, mas as suas dinâmicas em termos de jogo ofensivo variam, porque tem essa particularidade que há jogadores que baixam para fazer a primeira fase de construção do jogo, e o Nacional não tem uma referência muito. O Pablo Juan é o jogador mais avançado do setor ofensivo do Nacional, mas neste caso não é um jogador como o Xuxo Ramírez, que é uma perda aqui neste jogo para o Nacional muito importante.
0: Ele que é um dos jogadores que deixa, ou como Lucas França, que veio para o Santa Clara. Há também Chucho Ramírez, que foi vendido para a Turquia. Ainda Paulinho Boia, que saiu para o Lodz. E também Witty, que foi para o Punic. Portanto, são quatro jogadores, diria eu até quatro jogadores muito importantes nesta equipa alvinegra, que deixaram a Madeira. Mas Chucho Ramírez, na passada sexta-feira, assinou então por esse clube turco, uma baixa importante.

0: convém neste momento fazer aqui uma fase de construção muito elaborada. O Santa Clara também não está a pressionar muito alto, estão muito posicionais e o Nacional está confortável. Este resultado é interessante para já para o Nacional, porque também o Santa Clara não está a fazer uma pressão muito alta, está a baixar as linhas e está à espera sempre de uma transição também.
1: E nota também para o facto de ser Dje, que faz companhia a Gonçalo Paciência na primeira fase de pressão, quando se poderia esperar que fossem
0: Daniel Borges.
1: Ou Daniel Borges ou mesmo Sorriso ou Vinícius, um dos dois a juntar mais, é Dje quem aparece a fazer essa fase de pressão, o que não deixa também de ser uma novidade, ele que normalmente jogava bem mais atrás no terreno. Tenta sair o Nacional, despacha a bola para a frente, vai tentar ali ficar Pedro Ferreira com o esférico, não consegue, mas depois Gonçalo Paciência estava fora de jogo, por isso nem se fez ao lance, a bola sai pela linha lateral e é arremesso para a equipa do Nacional. Estamos com 10 minutos e meio desta primeira parte, ainda sem gols, jornada 1 da Primeira Liga. É derby insular neste simultâneo, Antena 1 Açores, Antena 1 Madeira. Estamos consigo, é bom saber que está desse lado. Arremesso para ser efetuado, é por Lisiero, à esquerda da defensiva, perde, ganha a equipa do Santa Clara, tentava sair por Calila, não consegue, ainda Pedro Ferreira, tenta a existência, dá a bola mais para a frente, corta a defensiva do Nacional, tenta ainda Pedro Ferreira de novo, tenta também a equipa do Nacional cortar, bola para fora, arremesso para a equipa agora do Santa Clara.
0: Um metro quadrado está caro.
1: Caríssimo. Bola para Calila. Faz o arremesso da bola para trás. É para o capitão Sidney. Ele que cumpre então a sua quarta temporada nos Açores. É dos mais antigos neste plantel. Sidney, Calila, também Pedro Pacheco, Lucas Soares, são jogadores que já estão aqui há algum tempo neste Santa Clara.
0: E há pouco falavas das ausências do Nacional, quatro ausências que foram vendidos. No Santa Clara, à semelhança, também foram os quatro muito importantes. O Gabriel Batista, o Gabriel Silva, o Serginho e o Klisman.
1: Serginho que está a fazer uma temporada absolutamente extraordinária no Levski de Sofia. Exato. A levar a equipa claramente quase às costas até àquilo que se espera seja a Liga dos Campeões.
0: Tem muita qualidade e era um jogador que tinha uma manobra ofensiva a cargo dele aqui, a manobra ofensiva do Santa Clara, era a cargo do Serginho, ele é que era o maestro, o organizador de jogo. E este ano ainda não me parece que temos jogado nem Gé, nem Daniel Borges, nem Pedro Ferreira, são à semelhança de Serginho. Parece-me que tem que haver um jogador mais pensador aqui neste Santa Clara.
1: A bola está para o dinamarquês Marcos Janssen, o ex-Odense, é mais um dos reforços para esta nova temporada do Nacional. Bola para trás, é para Léo Santos, tenta abrir, consegue, dá para Wesley, aí está Wesley, vai encarar na circunstância Guilherme Romão, lá vai o 52, mete a bola para o meio, consegue ficar com o esférico, era Joel Silva, mete a bola para trás, é para Léo Santos, Léo Santos joga de novo, é com Miguel Baeza, este a dar para a esquerda, mais um passe em profundidade, era para Baeza que já aparecia em profundidade. Corta a defensiva do Santa Clara por Vinícius, dá a bola para o meio para Pedro Ferreira, devolve a procedência para Vinícius, Vinícius dá a bola para Gonçalo Paciência, tudo para a direita, jogado para Luís Salles, bem jogado, lá vai Sorriso, vai encarar o adversário, vai velocidade, vai Gingão, está já na quina da área, vai fazer o cruzamento, segundo poste, Daniel não chega, tenta ainda dominar dentro das quatro linhas, consegue, encara já o adversário, está na frente Wesley, ainda Daniel Borges, tem feito uma temporada na União de Leiria extraordinária, que lhe valeu de novo a confiança da direção do Santa Clara e também, claro, do técnico Petit para regressar à casa de onde tinha saído e com isso agora também a aparecer a titular desta equipa do Santa Clara que vai beneficiar de um pontapé livre que pode levar perigo para a baliza de Renato Marin.
0: Daniel Borges é um jogador que Petit aprecia muito, é um jogador com grande intensidade, é um jogador que põe muita dinâmica no meio campo, é um jogador que aparece na área, além de ser jovem, é um jogador forte fisicamente e é um jogador com boa dinâmica dentro da equipa.
1: Vamos ao pontapé livre, vai ser batido pelo 5, Guilherme Romão do seu nome, está ali bem juntinho do banco do Nacional da Madeira, vão sendo dadas indicações para o plano defensivo, lá vai, bola batida, interior da grande área, sai curto, sai também muito baixo, mal batida esta bola por Guilherme Romão, é o próprio quem vai recuperar e atrasar para o guarda-redes Lucas França, joga todo verde Lucas França. Faz sinal, bate a bola em profundidade, é para a desmarcação de Vinícius, vai também para o corte de Wesley, não há posição irregular, ficou a bandeira lá embaixo, sai já a equipa do Nacional a jogar, é na circunstância por Zé Vítor, bola completamente dominada, para, pisa o esférico, dá a bola para trás, é para Mateus Dias.

0: Brasileiro de 24 anos, joga mais para a esquerda, é para Léo Santos, Santos dá para Wesley, Wesley joga com Miguel Baeza, este dar bem para Joel Silva, ali pressionado por Jack, conseguiu ainda assim dar a bola para Matheus Dias, e este a jogar para a esquerda, onde aparece Zé Vítor. Zé Vítor pisa, dá para Matheus Dias, mais uma bola virada em flanco, mais uma bola muito longa, e a sair pela linha lateral. É a terceira vez para aí que tenta fazer isto e é a terceira vez que a coisa não corre bem. Bola para o arremesso de Guilherme Romão. Estava solto no meio. Alguém se esqueceu de Jé. Círculo central. Deu para dominar. Deu para abrir. Grande passe de Jé. Mata no peito do Sorriso. Vai encarar o adversário. É Marcos Janssen. Vai para o meio. Vai fazer o remate ao lado.
1: É canto, é canto.
0: Muito perigoso. A bola bateu num contrário e sai pela linha final. Remate de Sorriso. Quase enganava Renato Marena.
1: Sorriso aqui a mostrar-se aos sócios. Aqui Sorriso, que é uma novidade no 11 do Santa Clara deste ano, aqui a mostrar-se aqui as suas qualidades. Também nós também ainda desconhecíamos e desconhecemos ainda um bocado as qualidades aqui deste jogador, portanto aqui a mostrar-se um extremo a deambular muito para dentro e a ter bom remate.
0: Vamos ao pontapé de canto para a equipa do Santa Clara. É Kalila quem vai bater à esquerda do ataque, pé direito, lá está a bola para o interior da grande área. Cabeceamento não sai, tenta afastar a defensiva, ainda um remate! Daniel Borges, de pontapé de bicicleta, já estava atento o Renato Marina.
1: É isto que o Daniel Borges tem, é rápido e esta agilidade que lhe é característica, recuperou rapidamente a bola e faz ali um pontapé de bicicleta em questão de segundos, portanto a criar mais aqui uma situação de perigo para o Santa Clara.
0: Para já, situações de perigo, todas na baliza de Renato Marinho. Está ainda a tentar a equipa do Nacional. Está agora a esticar a manga. Lá vai Wesley, vai fazer o cruzamento. O cabeceamento não surge. Acho que Marcos Janssen, ou eu muito me engano, atrapalhou ali Pablo Juan quando estava Pablo virado para a baliza.
1: Pablo Juan estava com melhor posição, mas não houve ali comunicação e atrapalharam-se os dois e a bola a bater nas costas do Miguel Baeza e Lucas França a agarrar a bola com tranquilidade.
0: Sai a equipa do Santa Clara, é por Vinícius, ele que está agora do lado direito, trocou com um Sorriso que veio agora para a esquerda. A bola metida para Pedro Ferreira. Pedro Ferreira domina, dá a bola para Pedro Pacheco, ainda no interior do seu meio campo defensivo. Vai pisando o esférico, camisola 4, dá para o colega defensivo que é Sidney Lima. Sidney Lima a jogar à direita, com Pedro Pacheco a jogar à esquerda. Este é Pedro Ferreira, dá a bola para Pedro Pacheco. Pode jogar mais à esquerda para Guilherme Romão, pisa o esférico, prefere dar para o colega defensivo que está à direita, que é na circunstância Sidney Lima. Estamos com 17,5 cravados no relógio. Ajuda a Antena 1 Madeira e Antena 1 Açores, 0-0 no Santa Clara Nacional. A bola para Jé a jogar para trás, é para Sidney, devolve à procedência, lá está o cabo-verdiano, estava no Alverca, veio para o Santa Clara para jogar no sub-23, pegou destaque na equipa principal. Aí está ele, Jé, a dar bem para Guilherme Romão. Romão a jogar para a frente, é para Sorriso, lá está Sorriso, vai bailando Sorriso, vai sorrindo, dando a bola para Guilherme de Romão, mas sai Renato Marini e agarra. Sorriso aqui a tentar bailar na frente, a ver a desmarcação de Guilherme Romão, mas estava atento o guarda-redes Renato Marina. Joga todo de amarelo, do outro lado todo de verde está o guarda-redes Lucas França. A bola está na posse do Italo Brasileiro, novo reforço da equipa nacionalista para esta temporada, este guarda-redes que veio do todo poderoso Paris Saint-Germain, tem 20 aninhos, ainda é um muito jovem jogador. Agora mais neira, olha Vinícius, pode marcar, paciência, Romão!

0: Santa Clara! Não é Natal, mas temos ofertas! E que prenda foi esta? Que a geneira defensiva da equipa do Nacional da Madeira! Um passe sem olhar, pareceu-me de, na circunstância, pareceu-me ter sido Igor Lisiero. E depois, primeiro Vinícius, Renato Marini defende, mas estava lá Paciência, que com toda a calma fez o primeiro golo do Santa Clara.
1: É mais uma oferta aqui da defensiva do Nacional, a sair a jogar, e depois Lisiero, sem olhar, quis atrasar para o guarda-redes, mas Gonçalo Paciência a antecipar-se.
0: Eu acho que ele viu o Gonçalo Paciência, esqueceu-se é que o Vinícius também lá estava.
1: Exato, o Vinícius antecipou-se, o Vinícius ainda rematou, o Renato Marinho ainda defende à primeira, mas depois Gonçalo Paciência na recarga a fazer aqui o gol. Isto é mais uma das peripécias que muitas das vezes tem acontecido, muitas das vezes, que é as equipas querem sair a jogar e depois, quando são pressionadas, obrigam-se a errar, e as equipas adversárias, quando fazem uma pressão muito mais alta, acabam por errar, e depois esses erros saem muito caros. E aqui a prova disso é, mais uma vez, ao longo destes anos temos vindo a ver que tem acontecido cada vez mais esses erros, porque as equipas, todas elas, querem sair a jogar, querem
0: confiança
1: jogar
0: mais, bonito, Sidónio, muita neste confiança, caso, não é?
1: Muita confiança, muitas das vezes é mais vale bater na frente, segurar na frente e jogar no meio campo adversário.
0: Está o Santa Clara na frente ao minuto 18, marcou por Gonçalo Paciência, depois de uma tremenda oferta da defensiva da equipa do Nacional. Na Santa Clara, que tem agora mais uma oportunidade, é pontapé de canto, lá vai Kalila, é ele quem vai bater, olha para o interior da grande área, vai certamente bater ao segundo poste, há sinais para isso, bola batida, interior da grande área, cabeceamento, golo!

0: Valência, completamente à vontade, quase que nem tira os pés do chão, para fazer o 2-0 para o Santa Clara.
1: Mais um lance de trabalho de laboratório aqui, o Petit e o Rui Lima ali, antes do Kalila bater, a afinar ali as posições. E depois, este trabalho de laboratório é uma grande satisfação no dia do jogo sair bem. E foi isto que aconteceu. Kalila bateu, aparece Sidney, aparece Pedro Pacheco e Gonçalo Paciência, quase sem tirar os pés do chão, a cabecear ali, protegido pelo Sidney Lima e o Pedro Pacheco.
0: Vais-me perdoar, mas é assim. A bola está dentro da pequena área. Isso, há coisas que eu não consigo compreender, porque estamos a falar de jogadores profissionais e temos visto isso muito, e muito se tem discutido neste início de temporada isso. Como é que um guarda-redes, com uma bola dentro da pequena área, eu se calhar, e tu és treinador, vais-me se calhar explicar melhor essa dúvida que eu tenho. Mas na minha opinião, e do pouco que sei desta coisa que é jogar futebol, bolas na pequena área, o guarda-redes tem que lá ir. Sim. Seja de que maneira for. Não interessa, mas tem que ir à bola, não pode ficar a olhar. Eu sei que isto é tudo jogado de forma muito rápida, mas ele tem um jogador à frente dele, não pode deixar de não ir à bola.
1: Aqui vê-se a juventude e a inexperiência.
0: Mas isto acontece muitas vezes. Estamos a falar do Renato Marinho. Posso-te ir buscar neste início de temporada vários lances iguais.
1: Exato, mas aqui a inexperiência e a juventude do Renato Marinho, até porque ficou preso na linha de gol, e vê-se as imagens que ele fica preso na linha de gol, assustado, com 3, 4 jogadores do Santa Clara a atacar a bola, e os colegas,
0: que os centrais também não podem deixar que isso aconteça. Está tudo certo, mas ele tem que ir à bola, é a minha opinião.
1: Mas ficou entre os postos.
0: E agora mais uma, querem ver, lá vai entrar, vai ser o terceiro corte à defensiva do Santa Clara. Bem, cada bola, cada tiro, cada belo, cada ai Jesus na defensiva do Nacional da Madeira, porque está tudo a tremer que nem varas verdes. Agora, outra vez, um lance muito perigoso para a equipa do Santa Clara, e Vinícius a ver cartolina amarela por falta sobre, parece-me ser o Joel Silva. Igor Lisiero, que vê que sofre a falta. Vinícius vê cartolina amarela, pede-se uma entrada para um cartão diferente.
1: Sim, mas Vinícius aqui, com a sua agressividade, a recuperar a bola e a lutar pela bola, depois ali num lance com o Lisiero, parece-me que calcou o adversário, e o árbitro estava muito perto a ver e a demonstrar logo cartolina amarela. Isto é outra das regras que parece-me que vai ser implementadas. Se o amarelo não for mal dado, também se pode tirar. Não
0: sei, o amarelo pode-se tirar,
1: o segundo amarelo,
0: se for dado,
1: o segundo amarelo. Se for dado, o jogador errado.
0: Se houver troca de identidade, o VAR pode dizer que não é o jogador A, mas o jogador B. Okay. E se o segundo cartão amarelo for mal mostrado,
1: o VAR pode intervir. Também.
0: Se o árbitro der cartão amarelo a um jogador que seja o segundo e não seja sequer falta, o VAR vai dizer que não há razão para cartão amarelo, e vai ser retirado esse cartão. São essas duas situações que podem levar a que o VAR intervenha na amostragem de cartões amarelos.
1: Aqui o Santa Clara galvanizado com estes dois golos e a ser mais pressionante, a ter aqui uma equipa, parece-me que vai ser uma equipa à imagem de Petit, esta equipa. Uma equipa bastante agressiva, uma equipa com intensidade. Agora esperemos que, em termos físicos, seja uma equipa também que tenha essa capacidade física para poder aguentar o jogo todo neste ritmo. Ou ter capacidade de ter jogadores que venham sempre acrescentar ou manter o ritmo da equipa. Que isso é muito importante, porque não há jogador nenhum que aguente este ritmo a 90 minutos. Mas há jogadores.
0: E do outro lado, para já, parece-me que o Nacional está a precisar de espevitar, porque não está fácil para a equipa alvinegra neste início de partida. Já está a perder por 2-0 e está difícil chegar à baliza contrária.
1: Sim, parece-me que e neste momento temos 26 minutos jogados e o Nacional ainda não fez um remate à baliza. Ainda não teve nenhuma situação de perigo à baliza. Isto parece-me já, eu quando vi a conferência de imprensa do
0: do João Gião,
1: parece-me que já vinham derrotados ou conformados pelas palavras do João Gião, que parece-me que já, se foi esse o discurso também para a equipa também percebe isso, a dizer que vamos com o que temos, vamos tentar fazer o melhor, vamos não sei o quê. Parece-me que isso é um resultado, é um discurso já derrotista. Uma equipa que está a começar tem que vir na máxima força, tem que motivar os jogadores para chegar aqui e ter um resultado diferente, porque não tem nada a perder. Portanto, aqui, e o Petit teve um discurso totalmente diferente. É uma equipa que está a ser formada, é uma equipa que está, ainda não estamos no nosso melhor, mas vamos lutar pelos 3 pontos, vamos tentar ganhar, porque fazer aqui da nossa casa o nosso castelo forte, e é isso que tem de ser transmitido. E parece-me que o discurso do João Gião foi um bocadinho derrotista demais.
0: A bola está em Dzé, pisa o esférico, dá a bola para trás, só dá Santa Clara nesta fase do encontro. É Pedro Ferreira a dar para trás para Sidney para Pedro Pacheco, tenta pressionar a equipa do Nacional, mas apenas e só Dani Júnior pressiona, o resto parece estar a passo nesta altura. A bola para Dzé, deixa correr para Sorriso, de novo para Dzé, domina o esférico, lá está o Cabo Verdeano, vai e fletindo para a zona de meio, dá a bola para Daniel Borges, mais para trás para Sidney. Está completamente instalada a equipa do Santa Clara no meio campo ofensivo da equipa, por isso apenas estava Lucas França no interior do seu meio terreno. A bola para Pedro Pacheco, a jogar com Daniel, com Dzé, aliás, não há falta, diz o árbitro da partida, sai a equipa do Nacional, pode levar perigo, aí está Dani Borges, vem encarar o adversário, flete para a zona de meio, tenta arranjar espaço, já está, pode fazer o remate, tentou mais uma finta, ainda a bola a chegar para Igor Luziero, vai fazer o remate, mas a bola ao lado. Primeiro remate da equipa do Nacional, minuto 28, perdeu ali Daniel Borges algum tempo de remate, podia ter alvejado a baliza de Lucas França mais cedo, mais uma finta, mais um toque, perdeu espaço e depois tentou, pareceu-me ser Lisiero, não foi Pablo Juan, mas a bola a sair ao lado.
1: É verdade, mas de um lance que onde o Santa Clara estava a fazer a primeira fase de construção, o Dzé acaba por perder a bola, parece-me em falta, mas o Arte deixa seguir. E foi aí que foi surpreendido o Santa Clara e os jogadores do Nacional a serem muito amorfos na sua decisão, na decisão das
0: uma reação à perda muito lenta.
1: Muito lenta, mas o Nacional também não foi muito rápido a ser esclarecido nas suas ações. Depois o remate, a sair o remate um bocado ao lado, mas é a primeira situação do Nacional aos 28 minutos, o primeiro remate ao lado da baliza de Lucas França.
0: A bola está em Pedro Pacheco, dá a bola para o colega defensivo que é Sidney, ataca de novo a equipa do Santa Clara, nota também para as bancadas do Estádio de São Miguel. Estão com uma lotação muito, muito simpática, porque há que também dizê-lo, há muitos imigrantes que estão presentes na Ilha de São Miguel de férias e certamente que aproveitaram para vir até ao estádio num dia em que, posso-vos dizer, começou com chuva e da boa e da grande e agora está um bafo que, ui, ui, é umidade e calor que isto torna a coisa bem difícil. Não há necessidade de sauna, garanto-vos, porque está muito bom assim, sem ir à sauna, uma coisa é certa, sai mais barato. A bola para arremesso de linha lateral, é para a equipa do Santa Clara, é para ser efetuado por Diogo Calila. Lá está o homem que tem formação no Benfica, também por lá passou no Seixal, no Belenenses, também andou pelo Benfica, ele que nasceu no Seixal, mas representa a seleção de Moçambique, está no Santa Clara a começar agora a sua 5ª temporada. Bola para a equipa nacionalista, mas estava em posição irregular, Pablo Juan.
1: Isso é um dado curioso, Carlos, este ano, das poucas equipas que a língua oficial é portuguesa. O Santa Clara, a língua oficial é portuguesa. Tem 17 brasileiros, 11 portugueses, um cabo-verdiano e um moçambicano. Portanto, a língua oficial é portuguesa.
0: Aliás, o Santa Clara foi a equipa, a nível nacional, dizem as estatísticas, que mais portugueses contratou para a nova temporada. Portanto,
1: Este ano tem 11 portugueses no seu plantel.
0: Facilita a comunicação.
1: Ao contrário, exato, ao contrário de muitos plantéis que têm jogadores da Sérvia, ou croatas, ou outras nacionalidades, que complicam um bocado a comunicação.
0: É o futebol global. A bola para Kalila. Domina Kalila. Bate em profundidade. Já vai a fugir. Esqueceram-se. Lá vai Sorriso. Vai velocidade. Sorriso pela direita. Vai refletir já dentro da grande área. Vai passar. Pode fazer o cruzamento. Bola para trás. O remate. Bola ao lado. Mas há canto para a equipa do Santa Clara.
1: Sorriso podia ter feito melhor. Quando recebe a bola, Gonçalo Paciência está numa boa posição para encostar. Sorriso podia ter servido ali o Gonçalo Paciência para o hat-trick do Gonçalo Paciência, mas Sorriso já se viu que é um homem que tem baliza. É aquele jogador, não estou a dizer que será um egoísta, mas é aquele jogador que procura baliza. E isto estamos a ver que é uma das características do Sorriso. Agora Gonçalo Paciência também ficou ali um bocadinho aborrecido porque
0: podia
1: passar ali fazer o hat-trick, mas ainda está a tempo.
0: Vamos para o canto, lá vai Guilherme Romão, bate a bola, é para Sorriso, domina Sorriso, flete para a zona de meio. Tem já um colega na frente, consegue ainda fazer o cruzamento, bola ao segundo posto, muito comprido, mal, muito mal agora Sorriso. A bola a sair pela linha final, pontapé de baliza para a equipa do Nacional da Madeira. Outra das regras, se o árbitro entender que no pontapé de baliza guarda-redes ou outro jogador está a demorar tempo em demasia, iniciará uma contagem. E ao fim de 5 segundos, se não bater o pontapé de baliza, passa a pontapé de canto. O mesmo vai acontecer
1: com os lançamentos
0: no arremesso de linha lateral. Portanto, há aqui uma quantidade de novidades para esta temporada. Regras que já foram implementadas no Campeonato do Mundo e muitas delas passam para o Campeonato em Portugal. Também no banco passam a ter
1: 12 jogadores
0: em vez de 9, há mais 3 para a nova temporada, são 23 opções por jogo para cada treinador.
1: Tudo que vier para melhorar o futebol será bem-vindo.
0: Lá embaixo é a equipa do Nacional que tenta reagir, perto por 2-0. A bola está à esquerda, é para Marcos Janssen. Flete, cruzamento, ninguém aparece. Wesley remata, bola para fora. Mas há corte, perigoso agora este ataque do Nacional. Grande cruzamento de Marcos Janssen. Não conseguiu Pablo Juan ao primeiro poste. Apareceu Wesley Gasolina. Remate fortíssimo, a bola a bater do defensor do Santa Clara. Sai para a linha final. É canto para a equipa alvinegra.
1: Esta levava a gasolina. Se não é, se
0: e de foguete.
1: Vinícius não está no caminho da bola, esta levava a gasolina mesmo.
0: Vamos ao pontapé de canto, bola à direita do ataque da equipa do Nacional. Lá está a bola batida, interior da grande área, cabeceamento que não surge. Pode aparecer ainda Marcos Janssen e o árbitro dá penalti. Penalti para a equipa do Nacional. Considera que há falta de Guilherme Romão. Também não há grandes protestos, nem de um lado nem do outro. Portanto, quando assim é, Sidónio...
1: É verdade, aqui, daqui
0: nós
1: parece...
0: Nós temos aqui uma, a possibilidade de ver um ecrã que está aqui mesmo ao nosso lado.
1: Parece-me que há toque. Vamos ver aqui de mais perto. Mas parece-me que há um toque aqui do Guilherme Romão nas pernas.
0: É falta clara.
1: É penalti claríssimo. Portanto... os jogadores e o Petit estava aqui a discutir com o quarto árbitro, porque o quarto árbitro é perentório, mete a mão no seu micro e acho que é o quarto árbitro que diz penalti e o árbitro marca a grande penalidade. E agora obviamente que vai ao escutar e ver aqui.
0: Eu acho que não é preciso demorar muito tempo.
1: Sim, vai ao escutar o VAR e o VAR vai confirmar, porque parece-me aqui nas imagens que estamos aqui a ver, parece-me que é grande penalidade, muito bem marcada pelo árbitro, mas aqui a curiosidade também é o Nacional, é a primeira vez que pode chegar aos 28 minutos, fez um remate ao lado da baliza e agora
0: está, é Igor
1: Lisiero está perante os 9,15 para fazer aqui a grande penalidade.
0: Aí vai Igor Lisiero preparado para bater, vai bater de pé esquerdo Lucas França entre os postos, eles conhecem-se bem. Vamos ver quem vai levar a melhor. Lá vai o 28 contra 1, minuto 36 desta primeira parte. Pode reentrar na discussão Lisiero, vai bater, golo!

0: Estádio Nacional da Madeira. Batido de forma exemplar. Lucas França, diga-se, não é pequenino. Mas a bola foi bater na malha lateral. Exemplar este pontapé de penalti de Igor Lisiero, que coloca o resultado em 2-1. Reentra na discussão a equipa da Madeira.
1: Exato, aqui normalmente nós como treinadores o resultado 2-0 costuma ser o resultado mais perigoso, porque acontecendo uma situação destas, o 2-1, a equipa pode crescer e a equipa que estava a ganhar 2-0 começa a tremer, e é o caso neste caso.
0: Nota-se.
1: O Nacional está-se a notar, o Nacional está a crescer, a equipa do Santa Clara está nervosa, ainda faltam 10 minutos para acabar a primeira parte, portanto aqui o Nacional vai fazer um fortinzinho, porque este é o resultado mais perigoso, porque agora o Nacional não tinha feito muito, mas agora pode entrar, entrou no jogo e entrou no resultado e pode entrar também no jogo.
0: Agora foi Igor Lisiero outra vez a tentar um remate, mas foi fraco, a bola a sair calmamente para as mãos de Lucas França. Minuto 37 agora. Volta a mexer o placar no estádio de São Miguel. Agora com o Santa Clara a ganhar, mas por 2-1. Reentra na discussão a equipa do Nacional da Madeira. A bola para trás, é para Lucas França. Bate do pé direito para a frente. Vai aparecer Daniel Borges. Mata no peito Wesley Gasolina. A bola a sobrar para Igor Lisiero. Domina Lisiero. Vai lá Gonçalo Paciência. Rouba-lhe a bola. Deixem Daniel Borges da para Guilherme Romão, e esta dá para Pedro Pacheco. Pacheco abre à direita, um passe, é nisto que ele é muito bom, Pedro Pacheco, a fazer variações a 30, 40 metros. Ele foi fundamental quando o Santa Clara subiu de divisão a fazer isto. A bola para Sidney Lima. Lima com o esférico dominado, mas perto da sua grande área, toma a iniciativa, dá a bola para Daniel Borges. Este a jogar com Pedro Pacheco, Pedro Ferreira, aliás. Pedro Ferreira dá a bola para Gonçalo Paciência, a jogar da primeira para Sorriso. Sorriso tem desmarcação de Calila, lá vai Calila, dá a bola de novo, era para Gonçalo Paciência, tenta ficar com esférico, não consegue, corta a defensiva do Nacional. A bola a sobrar é na circunstância para Dani Júnior, tenta sair a jogar, dava para Paulo Roan, vai lá Sidney Lima, dá-lhe um cheirinho, sobra a bola para Joel Silva, abre para a esquerda para Marcos Janssen. Janssen olha, levanta a cabeça, joga para Igor Lisiero, está solto no meio terreno, prefere dar para a direita, é para Wesley Gasolina, domina de pé direito, belo domínio, mete a bola no relevado, joga de novo, curtinho, é para Dani Júnior, deixa para trás Dani Borges, faz falta Dani Borges e vai haver cartolina amarela. Minha Nossa Senhora. Não é que não seja cartão amarelo.
1: Sim, mas o critério está a ser muito curto nestas situações.
0: Que esta situação, Santa Clara, e para o ouvinte perceber, é verdade que Daniel Borges agarrou o Dani Júnior.
1: Sim, mas...
0: Mas estavam para aí 8 jogadores do Santa Clara à frente do Dani Júnior, quer dizer.
1: Estava bem colocada a equipa do Santa Clara, estava todas as linhas baixas e isto era uma situação que não era para amarelo, no meu entender.
0: Pontapé livre para a equipa do Nacional da Madeira. É Dani Júnior quem pode bater. Lá vai ele de pé direito, bala a bola, entrar interior da grande área. Corta a defensiva do Santa Clara à primeira e à segunda. Sobra ainda para a cabeçada de Jé. Sobra para Sorriso. Já se percebeu que este rapaz é rápido. Mas e agora? E agora? Pois, agora tem que ir ao bolso e mostrar o cartão assalto a Wesley também, não é?
1: O critério agora foi igual.
0: Se ele o mantiver até a final assim, está tudo certo.
1: Exato.
0: O problema é que os árbitros, depois, quando começam a ver que vão demasiadas vezes ao bolso, começam a cortar no critério e o que está para trás ficou. Pontapé livre para a equipa do Santa Clara, batido por Sidney, deu para Calila, pisa o esférico, devolve à procedência, meio campo defensivo para Sidney, e este a jogar com Pedro Pacheco. Pacheco a dar de novo, mais à esquerda é para Guilherme Romão, este mais à esquerda ainda para Vinícius, de primeira dá bola para Guilherme Romão, já acelerou, vai em velocidade, vai lá Igor Lisiero. O árbitro diz que não há falta, foi mesmo à minha frente, foi claramente empurrado nas costas Guilherme Romão, mas o Sr. Helder diz que não, não há. Sai a equipa do Nacional com Dani Júnior, joga perigoso, pode dar a bola, é para Pablo Rona, o remate, defenda! Defende Lucas França, ponta, pé de canto, mas tudo começa, na minha opinião, numa falta sobre Guilherme Romão, clara.
1: E eu corroboro com a tua opinião, porque foi aqui mesmo na nossa frente e o Guilherme Romão foi empurrado pelas costas e o árbitro até estava bem colocado, vinha por trás e podia ter marcado a falta. É estas situações que muitas das vezes mancham as exibições dos árbitros, porque está a ter um critério curto para umas coisas e um critério alargado para outras.
0: Olha o cabeceamento, sai, lá está a diferença, saiu o Lucas França a punhos. Percebeste aquilo que eu te disse há pouco, Sidónio? Bola exato, dentro da pequena exato. Área, Lucas França foi lá, foi ao choque sem medo, porque se for tocado é falta. E ele foi lá a punhos e resolveu o problema. Bem jogado agora por Dani Júnior, reclama Petit na linha lateral, ainda a equipa do Nacional. A bola para Marcos Janssen, domina Marcos Janssen, faz o cruzamento, corta a defensiva por Pedro Ferreira, bola para fora, está a tremer que nem varas verdes, a equipa do Santa Clara nestes últimos minutos. É arremesso de linha lateral para ser batido, para ser feito à direita para Wesley Gasolina. Vão reclamando o jogador, aqui o banco do Santa Clara, provavelmente, isto de uma falta.
1: Isto é que deixa uma equipa nervosa. Tanto o golo como estas situações, a falta que não foi marcada aqui a Guilherme Romão, e depois a discussão com...
0: Olha o sorriso, vai lá em velocidade. Tenta recuperar a equipa do Nacional, Sorriso flete para a zona do meio, mete a bola para Gonçalo, paciência, está ao meio, vai fazer o remate, a bola a bater no contrário. Sobra ainda para a cabeça de Gonçalo, paciência, remate por cima! Grande oportunidade para a equipa do Santa Clara. Grande resposta agora, contra-ataque conduzido pelo Pepe Rapidíssimo Sorriso. E depois, à segunda, Gonçalo Paciência podia ter feito melhor.
1: É aqui uma situação que de uma bola parada a favor do Nacional. E fora da área não estava ninguém do Nacional e Sorriso pega na bola fora da área do Santa Clara e corre quase o campo inteiro e depois a servir Gonçalo Paciência a deambular para a direita e a rematar, mas a bola a bater num defensor do Nacional, mas depois na recarga consegue dominar de peito e rematar de pé esquerdo por cima da barra. Que estas situações, estas quesílias que está aqui a haver, está a deixar um bocadinho mais a equipa do Santa Clara nervosa.
0: Os árbitros gostam de defender, controlar o jogo apitando, que não é, na minha opinião, e perdoem-me por aqui estar a dizer isto que não deve, é a tua função, mas não é apitando tudo e mais alguma coisa que se controla um jogo. É sabendo quando, como apitar e se impor, que é uma coisa diferente. Isso, por isso é que há os Colinas e não há muitos. É?
1: Naturalmente, por isso é que há os bons e os menos bons. E aqui muitas das vezes os árbitros pecam por excesso, né? querem ser muitas das vezes os protagonistas do jogo. Os protagonistas do jogo têm que ser os jogadores.
0: Era Marcos Janssen a tentar fazer o cruzamento, a bola a bater em Calilo, sai para a linha lateral, arremesso para a equipa do Nacional da Madeira. É à esquerda do ataque, calma e tranquilo. O jogador vai a passo para fazer o arremesso de linha lateral. O público vai reclamando porque estava claramente... Está um dos treinadores do Nacional, está quase na linha de meio campo. E o auxiliar está preocupado, ou o quarto árbitro neste caso, está preocupado porque estão duas pessoas do Santa Clara de pé. A equipa do Nacional ataca. O remate e o golo! Miguel Baeza!

0: Nacional da Madeira. Miguel Baeza, o espanhol, completamente à vontade dentro da área. Alguém esqueceu do camisola 8. Ele não se fez rogado. Remate fortíssimo. Bola no fundo da rede. Está restabelecido o empate no estádio de São Miguel.
1: A equipa do Santa Clara sentiu muito o primeiro gol. Foi aquilo que dissemos que era o 2-0. Era o resultado mais perigoso. E por muito que conhecemos e que sabemos que as coisas acontecem desta maneira, aqui a prova daquilo que estávamos a dizer, a ganhar 2-0, o resultado perigoso quando o
0: a ganhar Nacional... 2-0 e com possibilidade de fazer 3 ou 4. Estão a ser colocadas as linhas agora, diz o árbitro da partida. Confesso que não percebi se há posição irregular ou não.
1: Estão a ver as linhas, mas parece-me que o Santa Clara aqui claramente acusou o golo, o golo da grande penalidade, e logo de seguida acaba por ficar uma equipa nervosa, com uma ou outro apontamento aqui do Hélder Carvalho a deixar ainda mais a equipa nervosa. Aqui também há uma ressalva aqui, que é aqui do banco do Santa Clara, não podem estar sempre a reclamar com o quarto árbitro ou com o árbitro, porque transmitem um bocado de nervosismo também para a equipa, e isso a equipa sentiu, e a equipa sentiu-se e percebe-se que a equipa não reagiu bem à grande penalidade, e estas situações menos positivas têm acontecido, e ficou a tremer um bocado. E aqui está o resultado do Nacional, que não tinha vindo a fazer muito para estar neste resultado, mas acaba por fazer aqui um resultado que nesta jornada já houve três jogos que acabaram com este resultado. Portanto,
0: está a ser agarrado ali, paciência, consegue ainda ficar com o esférico, tenta ganhar a linha final, a bola vai sair, não sai, não permite, a equipa do Nacional tenta sair, a jogar, não consegue, despacha para a frente, vai sobrar a bola para Kalila, está na zona de meio, em meio campo contrário, ainda Kalila, flat para a sua direita, tenta jogar com Sorriso, lá está a bola agora para Sorriso, à direita, pode dar para trás para Pedro Ferreira, tenta a equipa do Santa Clara ainda voltar à vantagem nesta primeira parte. O árbitro parece-me ter dado mais 3 minutos neste primeiro tempo. A bola para a equipa do Santa Clara, lá está Sidney, toma a iniciativa Sidney, vai já daqui, o remate, mas por cima. Bola a sair por cima da baliza de Renato Marin e a não dar aqui qualquer perigo. Estamos já em tempo de compensação, estava 19 centímetros em jogo há pouco o jogador do Nacional, e por isso tudo legal, 2-2 no marcador. Bola batida para o meio campo contrário pelo guarda-redes da equipa do Nacional, tenta ganhar nas alturas, bola para fora, arremesso para a equipa do Nacional da Madeira. Luta entre Pablo Roani e Guilherme Romão. A bola a sobrar para o arremesso de Wesley Gasolina. Arremesso já efetuado. Reclama Gonçalo Paciência, porque o arremesso foi feito para aí uns 15 metros fora do sítio. Bola rola. É para Mateus Dias. Claro que agora o Nacional regressou ao empate e volta à primeira forma. Ou seja, acalma o jogo, troca a bola tranquilamente, tal e qual como entrou na partida. Esteve a perder por 2-0, mas renasceu, quase que diria, das cinzas desta partida, e acaba por praticamente chegar ao intervalo empatada. A bola para Gasolina, a jogar bem ali é para Miguel Baeza, de primeira, a dar para Igor Diziero, tem Jansen a fugir à esquerda, lá está a bola metida em profundidade, vai lá também Lucas França e vai agarrar com tranquilidade o guarda-redes do Santa Clara, não perde tempo e dá já para Kalila. Estamos em tempo de compensação, a jogar para Jé tem a cobertura de Igor Diziero, dá a bola para trás, é para Pedro Ferreira, domina Pedro Ferreira, acelera Pedro Ferreira, joga para Pedro Pacheco, ficou caído Jé, já se vai levantando, dá a bola para Pedro Pacheco, mas não há tempo para mais, apita Hélder Carvalho. Tempo de intervalo, tudo para os balneários, com os assobios, claro, em direção ao árbitro da partida, porque o público acha que e entende que o árbitro não está a ter uma boa atuação. Mas para já, e dentro de campo, tudo calmo e tranquilo, que é aquilo que mais interessa, Sidónio. Vamos lá então a escalpelizar esta primeira parte. Santa Clara está empatado a 2 e a bom da verdade poderia estar aqui a ganhar tranquilamente este jogo, mas nota também para a equipa do Nacional, que teve o penalti e a partir daí não teve medo, arregaçou as mangas e partiu em busca e conseguiu o gol do empate.
1: Sim, a particularidade nesta primeira parte, o Nacional tem 3 remates enquadrados à baliza e faz 2 golos. Um dos remates foi muito fraco de Lisiero à figura do Lucas França, e os outros foi a grande penalidade e acaba por ser o segundo gol. O Santa Clara, no meu entender, um sinal muito mais em termos de entrada de jogo, a jogar melhor e a pressionar um bocadinho mais alto e a ter mais oportunidades e teve mais oportunidades de finalização. Fez o 2-0, podia ter feito se os seus jogadores se decidissem melhor na finalização, podiam ter feito um golo mais tranquilo, porque aquilo que falámos durante a primeira parte, o resultado 2-0 é um resultado enganador, é o mais perigoso neste tipo de jogos. E aí foi confirmado que depois houve uma grande penalidade, o Santa Clara acusou essa grande penalidade e tremeu. O Nacional também cresceu, pressionou mais alto, obrigou o Santa Clara a errar e fez com que a equipa do Santa Clara errasse e tremesse e acaba por chegar à igualdade no terceiro remate enquadrado à baliza. O futebol é isto mesmo, não é preciso jogar aquilo que o Petit disse, não queremos jogar sempre bonito, queremos é ganhar, mas aqui o Nacional é que está a dar uma demonstração, não jogar bonito, mas está a empatar, neste caso. Agora, esperemos que uma segunda parte seja ainda muito mais atrativa, ou parece-me que o Nacional vai esperar, vai fazer uma mais contenção de jogo, vai ser uma equipa à espera mais do adversário, porque conseguiu chegar a este tipo de resultado. O Santa Clara, se quiser outro tipo de resultado, vai ter que fazer muito mais, vai ter que criar dinâmicas, se calhar vai ter que ir ao banco buscar mais frescura, mais algumas dinâmicas em relação aos corredores. Tem o Vasconcelos, são miúdos que vêm de divisões inferiores e que também se querem mostrar. Tem aqui alguns jogadores que pode trazer aqui alguma frescura para o ataque do Santa Clara, porque vai ter que o fazer se quer chegar a outro tipo de resultado.
0: E assim estamos nesta primeira parte, para já com a vontade de uns e com as armas dos outros. A verdade é que está tudo empatado, 2-2, numa bela partida de futebol, diga-se, porque o golo é a essência do futebol, e já tivemos 4 esta tarde no estádio de São Miguel. Ora, Nélio Freitas na Madeira, César Pinheiro nos Açores, já regressamos para esta transmissão em direto e simultâneo na Antena 1 Açores e na Antena 1 Madeira, do Santa Clara 2, Nacional da Madeira 2. Até já.
2: Até já. Voltaremos ao estádio de São Miguel daqui a pouco.

0: regresso ao estádio de São Miguel para a segunda parte do Santa Clara 2, Nacional da Madeira 2. Não é muito normal, mas o intervalo teve religiosamente os 15 minutos. Foi muito bem cumprido. Ainda bem que assim é. A verdade é que já se joga há cerca de 30 segundos nesta segunda parte. Uma segunda parte que para já, de um lado e de outro, não traz qualquer tipo de alteração. Ah, é jogadores, sim, isso em exercícios de aquecimento do lado do Santa Clara e também a partir de agora do lado do Nacional da Madeira para outras opções dos técnicos João Gião e também de Petit. Ora, e essas opções posso desde já também dar conta delas. No lado do Santa Clara estão Neneca, Luís Fernando, Wellington Torrão, também João Vasconcelos, Tiago, ainda o Emanuel Moreira, Manu, que é a central, temos também Vitinho, Rildo, Lucas, Camica e Iago. Já vamos aos do Nacional, que tentava agora andar para o ataque, mas cortou Sidney, sobra a bola ainda para Marcos Janssen, está na quina da área, ainda Marcos Janssen vai bailando, perde a bola para trás para Dani Júnior, pode sair o Walter na gasolina, o remate, mas a bola por cima. Entra bem nesta segunda parte o Nacional da Madeira, que no banco de suplentes tem Kevin, Dela Cruz, Gabriel, Labidi, Filipe e Sepp, ainda Watts, também Francisco e Davidson para outras opções nesta segunda parte e para os técnicos de um e de outro lado. Segunda parte para já com esse primeiro remate de Wesley Gasolina. Foi uma primeira parte muito movimentada, diga-se, movimentada no facto de termos tido várias situações perto das balizas, nomeadamente por parte do Nacional na reta final da primeira parte. Santa Clara, muito mais pressionante, até ter sofrido o primeiro golo. Depois disso, apenas uma oportunidade junto da baliza de Renato Marinho. Bola para já só do Nacional da Madeira. Agora com Dani Júnior. Aí está Dani Júnior a dar a bola para trás. É na circunstância para o 38, que é Zé Vítor. Zé Vítor joga com o Mateus Dias. Dá mais para a direita para Léo Santos. O capitão a dar para Igor Lisiero. Lisiero a jogar curtinho ali. Bem com Joel Silva. A bola a jogar para Dani Júnior. Tentava a desmarcação, mas corta bem. Calila sobra a bola para Sorriso. Já deixou um para trás. Lá vai Sorriso. Já meteu a quinta. Já meteu a sexta. Liga agora ao turbo. Entrada da área. O remate. Defende. Ainda Gonçalo. Paciência, não marca. Grande corte, fabuloso corte de Mateus Dias a evitar o terceiro golo da equipa do Santa Clara e o terceiro, Gonçalo Paciência.
1: É verdade, aqui Sorriso aqui a recuperar muito bem a bola, a ser rapidíssimo e a rematar. A defesa de Renato Marim a ser para o lado e Gonçalo Paciência quase a poder ter a possibilidade de encostar para a baliza, mas um grande corte de Gasolina para depois também fora da área e já a recuperar a bola e a ser carregado em falta, um livre perigosíssimo neste momento para o Santa Clara.
0: Gonçalo, Paciência parece-me, e também Guilherme Romão, parece-me que são os dois que ali estão preparadíssimos para poderem bater este pontapé livre em direção à baliza de Renato Marinho. Valeu extraordinário corte há pouco de Mateus Dias a evitar um claro golo do Santa Clara. É verdade que gol só é quando passa a linha, mas esta bola era um gol cantado, só que Mateus Dias foi lá e disse: não senhora, aqui a bola não entra. Vamos ao pontapé livre, apita o árbitro, é Gonçalo Paciência,

0: A bola a chegar até Marcos Jansen, neste ao dinamarquês, o ex-Odense vai fletindo para a zona de meio, ainda no meio, o campo defensivo, bem jogado, bate a bola para a direita, bem jogado agora por parte da equipa do Nacional, lá vai para Miguel Baeza, Baeza a dar mais para a direita, é para Wesley Gasolina, vai fazer o cruzamento, parece Lucas França!
1: Lucas França e Pedro Pacheco chocaram os dois e Pedro Pacheco a meter a bola para canto, mas chocaram aqui os dois.
0: O árbitro ficou à espera, eu acho que o árbitro até deu pontapé de baliza, pareceu-me. Mas quem corta claramente é Pedro Pacheco. A não ser que haja um pontapé, a não ser que haja um fora de jogo, mas
1: parece
0: claramente...
1: Parece que marcou falta do jogador que empurrou o Pedro Pacheco.
0: Estava a tentar perceber, como já o disse, temos aqui uma televisão bem perto de nós que dá para, em caso de dúvida, também entendermos o que é que será a passar. E é falta, sim senhor, o árbitro deu pontapé livre, bem visto Sidónio, deu pontapé livre, considerou que foi empurrado Pedro Pacheco, e vamos ter daqui a pouco, parece mexida na equipa do Santa Clara, ou não? Ainda não, mas já é chamado, parece-me que Pedro Pacheco não estará lá muito bem, porque Manu, Emanuel Moreira é chamado ao banco, vamos lá ver se é para entrar ou não. É um dos reforços para esta temporada, veio do Feirense. Mas para já, má entrada da equipa açoriana na segunda parte, em termos de posse de bola, muito melhor a equipa do Nacional, que está a conseguir sair a jogar, e agora Kalila quase que me obrigava a trincar a língua. Emanuel veio-se sentar porque a aquecer estão... Se bem os vejo daqui, Wellington Torrão, também Luís Fernando, Rildo, Lucas Soares e parece-me Vitinho. Vamos ver se estou a ver bem daqui, que isto às vezes nem com óculos. A bola para Mateus Dias, corta na circunstância Pedro Ferreira, sobra a bola para Gonçalo Paciência, pode sair a jogar, tenta meter a bola para a direita, é para a velocidade, vai lá também na circunstância Vinícius, corta muito bem, experiência ali de Léo Santos a fazer o corte e a tentar sair a jogar a equipa do Nacional, mas depois a não conseguir dominar Miguel Baeza, a bola a sair pela linha lateral, é arremesso para a equipa do Santa Clara, já efetuado, a bola está em Daniel Borges a jogar curtinho com Pedro Ferreira, este a dar mais para a esquerda para Guilherme Romão, já em meio campo ofensivo, a dar depois para Gonçalo Paciência, tenta sair a jogar, bola para Vinícius, encostado à linha, lá vai Vinícius, antecipa-se muito bem a equipa do Nacional, a dar para Pablo Juan, o árbitro dá a falta, pontapé livre para a equipa do Nacional, falta sobre Pablo Juan. Estou às vezes apetecia dizer e perguntar se alguém já disse aos jogadores do Santa Clara que já começou a segunda parte. É que tiveram aquele lance há pouco de Gonçalo Paciência. Sorriso é o único que tem quase que acelerado o jogo. E a verdade é que, de resto, vamos com 8 minutos desta segunda parte. 53 de partida e Sidónio, segunda metade para já. Com, eu não diria a totalidade de posse de bola do Nacional, mas para aí 70%, não?
1: Sim, é muito, muito melhor o Nacional nesta segunda parte. A ser uma equipa muito, muito mais madura, uma equipa mais, parece-me uma equipa mais experiente, depois de ter chegado aqui a este resultado, a entrar muito melhor, se calhar aqui o treinador João Gião aqui a acertar aqui algumas posições e o Nacional a entrar muito melhor nesta segunda parte.
0: Lá está o árbitro apitou, está a exercer a contagem para que se efetue o lançamento. Se não for efetuada, a bola passa para a equipa contrária. É uma das tais novas regras que, quando o jogador demora algum tempo, a partir do momento em que pega na bola, o árbitro pode, a partir desse momento, entender que se o jogador estiver a perder tempo, vai apitar e lá está. Apitou outra vez, está a fazer a contagem, feito o arremesso de linha lateral. Bola para o interior da grande área, sai pela linha final e o árbitro dá pontapé de canto para a equipa do Nacional. Muito melhor a equipa alvinegra neste arranque de segunda metade do que a equipa açoriana. E é pontapé de canto. Parece-me que é Dani Júnior. Não, é o 28. É o Lisiero quem vai bater este pontapé de canto à esquerda do ataque, de pé esquerdo. Bola vai sair a fugir ao guarda-redes. 1, 2, 3, 4, 5, 6 do Nacional dentro da área. Bola batida, vai haver cabeceamento, mas em devolução para a entrada da área, para a Gasolina. Tentava dar foguete na bola, mas a bola sobra para Dani Júnior, a jogar mais para o lado esquerdo, lado direito, aliás, da forma como ataca a equipa do Nacional. Bola metida para o interior da grande área, corta Sidney. A bola vai sobrar para Vinícius, não consegue segurar. Sobra sim para Lisiero.

0: dá para Janssen, vai balando Janssen, mete-se na toca do Lobo, depois faz falta sobre Kalila, pontapé livre para a equipa do Santa Clara. Parece ter entrado um bocadinho a dormir a equipa açoriana, Sidónio.
1: Sim, aqui as indicações que temos neste momento é o Nacional a ser uma equipa mais pressionante, a querer chegar aqui. O treinador aproveitou o último terço da primeira parte, que a equipa do Nacional estava a crescer e acho que motivou a equipa para entrar muito melhor nesta segunda parte, e é isso que está a acontecer. O Santa Clara não está a conseguir ter bola e o Nacional está muito melhor.
0: Bola para a frente, batida por Lucas França, sobra para Gonçalo Paciência, deixa seguir até Daniel Borges, tenta sair a jogar mal, Daniel Borges perde o esférico, faz lá falta sobre Mateus Dias e há pontapé livre para a equipa do Nacional. Será talvez um dos primeiros candidatos à saída, diria eu, Daniel Borges. Há várias opções no banco de suplentes, já se vai olhando também para essas opções que estão em fase de aquecimento. Bola agora batida em profundidade, mas diretamente para fora. Arremesso para a equipa do Santa Clara, para Kalila. Agora Hélder Carvalho a mandar Kalila recuar 10 centímetros. Arremesso efetuado, a bola para Sidney. Sidney a dar para Lucas França, bate de pé direito, bola vai cair a meio do meio campo da equipa defensiva, do meio campo defensivo do Santa Clara. Ganha a equipa do Nacional, mas a bola vai sair pela linha lateral. É mais um arremesso para a equipa açoriana. Mais um arremesso para ser efetuado por Kalila. Kalila faz o arremesso, é para a cabeça de Gonçalo Paciência, tenta dar para Jerry, recupera a bola a equipa do Nacional da Madeira e ali Lisiero ali deu um cheirinho em Daniel Borges, confusão instalada, até porque, deixa-me cá ver, Lisiero, não tem amarelo, pedia-se claro um cotovelo na cara de Dani Borges, mas o árbitro a dizer de imediato que não. Agora estava o jogador do Nacional a mandar entrar a equipa médica do Santa Clara. Pois claro, Sidney foi lá, impôs ordem e afastou o jogador contrário. Teve que lá ir o árbitro ao poder do apito. Enfim, tudo sanado e com isto perdeu-se um minuto de bom futebol, diria. Pontapé livre para a equipa do Santa Clara. Sidney já bateu, deu para Kalila. Kalila domina, dá a bola para o meio, é para Pedro Ferreira, devolve à procedência, dá a bola para o capitão Sidney, aí está Sidney, de novo a dar para Pedro Ferreira, Pedro Ferreira com o esférico dominado, prefere e dê o apoio de Kalila à direita, dá a bola mais para trás, é para Pedro Ferreira para Sidney, aí está o brasileiro, ele que, já o disse, está na quarta temporada já com as cores do Santa Clara, estava no Feirense quando veio para cá para fazer parte da equipa que ia subir divisão, a bola para Pedro Pacheco, dá a bola para a esquerda para Guilherme Romão, chegou a meio da temporada passada, pegou destaca, estava cá Paulo Vítor, passou Paulo Vítor entretanto para para o México e ficou Guilherme Romão, ele que continua emprestado. A bola para o ataque da equipa do Santa Clara, corta Mateus Dias, sobra a bola de novo para Jé a dar para Sidney, Sidney bate em profundidade, grande passa a bola para a corrida de Sorriso, mas rapaz é rápido, mas não tão rápido. Faltava-lhe se calhar a gasolina do outro, não é?
1: E o Sidney muitas vezes faz estas variações de flanco com sucesso, não foi o caso agora, mas a época passada fazia isto muitas vezes com o Gabriel Silva. Gabriel Silva tinha uma velocidade fora do normal, portanto aqui o Sorriso não tão rápido como o Gabriel Silva.
0: Estão 3.150 espectadores no estádio de São Miguel, o que diria para um primeiro jogo de temporada é bastante auspicioso, atendendo ao facto que normalmente estão 1.200, 3.150 não é casa cheia, mas é de facto uma extraordinária assistência para um Santa Clara Nacional da Madeira. A bola está em Renato Marin, aí está o homem todo de amarelo, o guarda-redes ex-Paris Saint-Germain, a dar para o capitão Léo Santos, a bater em profundidade, é para onde estava Pablo Roan, mas Pedro Pacheco foi lá, meteu o cabedal e recuperou o esférico, que já está em Sidney. Sidney a jogar para Pedro Pacheco. Pacheco com o esférico dominado ainda em meio campo defensivo. Dá a bola para o colega defensivo. Lá está, é Pedro Pacheco. Ele que vai a passo, não jogava já há muito, muito tempo. recordo-me que apareceu a titular nas competições europeias do ano passado e depois voltou a lesionar-se, esteve muito tempo fora e está agora a recuperar também e a aparecer de novo na titularidade da equipa do Santa Clara. A bola para Sorriso, Sorriso flete para a zona de meio, tem Marcos Janssen na sua frente, o dinamarquês dá-lhe luta, mas ainda é Sorriso com o esférico, a jogar a bola para o homem de quem falávamos, Pedro Pacheco. Está todo o Santa Clara enfiado em meio campo contrário, bola metida em interior da grande área, é a bola para Pedro, para Gé, mas a bola vai muito comprida, sai pela linha lateral, arremesso para a equipa do Nacional da Madeira, que vai mexer. Vai mexer o Nacional da Madeira. Vamos então à primeira alteração da equipa do Nacional. Atenção que o jogador só tem 10 segundos para sair. Senão o seu colega vai ficar...
1: Joel Silva, o candidato.
0: Joel Silva é quem sai para entrar...
1: Filipe Soares.
0: É o 22, exatamente. Portanto, sai. O que é que muda, Sidónio?
1: Aqui acho que é o refrescar do meio campo. Filipe Soares... normalmente tem sido um ativo do Nacional, que joga sempre como titular. Este ano não está a iniciar, mas é um jogador que já com alguma experiência, já teve no Moreirense, já voltou aqui ao Nacional, portanto é um refrescar aqui do meio campo do Nacional, dar aqui mais frescura, mais músculo a este meio campo do Nacional.
0: Arremesso de linha lateral, a bola para Calila, dá a bola para trás, é para Sidney Lima, mete no relevado, Sidney joga curto com Pedro Ferreira, tenta desenvencilhar-se do homem de quem falávamos, Filipe Soares, acabou de entrar, dá a bola para Calila, cruzamento, bola para o segundo posto, aparece Vinícius, dá a bola para trás, era para procurar Guilherme Romão, que vai ficar com o esférico, mas já a meio do meio campo ofensivo, jogar para trás para Pedro Pacheco, pisa o camisola 4, pode dar para o colega defensivo que é Sidney Lima, Sidney com o esférico dominado, está na grande roda, atravessa a linha divisória de meio terreno, está muito parada a equipa do Santa Clara. Precisa de mais movimento, que foi aquilo que teve na primeira parte, e neste momento bola zero, não está a fazer isso. A bola para Vinícius, tenta arrancar Vinícius, vai lá Filipe Soares, rouba-lhe a bola, tenta sair o jogar, não permite Pedro Ferreira, dá a bola para Guilherme Romão, sai de novo a equipa do Santa Clara, a bola para o camisola 6, lá vai Pedro Ferreira, dá em velocidade para Guilherme Romão, tentava dar para a frente, o árbitro diz que não há falta, reclama tudo e todos no banco do Santa Clara, chega a bola até Renato Marina. Estamos a caminhar para o minuto 18 desta segunda parte, Sidónio, que leitura se pode fazer? Estamos praticamente a meio, diria, daqui a pouco, desta segunda metade, e pouco Santa Clara, bem organizada a equipa do Nacional.
1: Sim, o Nacional entrar muito melhor nesta segunda parte. Eu acho que o Petit vai ter que fazer aqui alguma coisa. Estamos a chegar aqui a meio da segunda parte, parece-me que o Petit vai ter que alterar aqui ou refrescar aqui alguns setores. Parece-me que o Vinícius e tanto o Sorriso já deram aquilo que tinham a dar, porque estamos a iniciar a época e os jogadores ainda não estão ao seu melhor nível, e parece-me que o Petit vai ter que fazer aqui alguma coisa, refrescar aqui as alas, refrescar o meio campo, ou o Tché ou o Daniel Borges.
0: Parece-me estar um bocado perdido, Dani Borges, não sei se concordarás comigo, o Gé também desaparecido do jogo, acho que os dois estão assim um bocadinho meio perdidos nesta segunda parte.
1: Jogam posições muito idênticas, tanto o Gé como o Pedro Ferreira como o Daniel Borges são tipo de jogadores que, muito idênticos.
0: E ouviram-te, porque vem o Wellington Torrão, é um dos que vem, deixa-me ver qual é o outro que já não fui a tempo. Mas é ala, de certeza que vai mexer, porque o Wellington Torrão é para a linha.
1: Sim, aqui vai, o Petit de certeza que está aqui a pensar como nós, que vai ter que refrescar aqui as alas, e o Wellington Torrão é um extremo rapidíssimo e possante, portanto não sei qual é o outro, mas já vamos ver o número.
0: Está agarrado à cabeça o jogador do Santa Clara e o árbitro não para a partida, que é uma coisa que me faz um bocado de confusão. Para agora.
1: Já parou.
0: Esta é uma das situações em que o jogador não tem que o jogador não tem que sair, porque numa assistência à cabeça, não, o jogador, pelo que me foi dado a saber das regras, o jogador não tem que sair o tal minuto para ser depois poder reentrar na partida. Ora, quem vai entrar é o 22, pareceu-me...
1: Número 20.
0: Deixa-me ir aqui aos meus apontamentos, é o Tiago. Tiago Ribeiro, ele que veio do Feirense, um jogador que na sua formação já foi sub-18, internacional sub-18 português, já passou pelo Mónaco, já passou pelo Valência, portanto tem a...
1: É um médio ofensivo aqui.
0: Se calhar é os dois que nós estávamos a falar que até se arriscam a sair, diria.
1: Wellington Torrão, parece-me que aqui as substituições vai sair o Tché e entra o Tiago Ribeiro e depois aqui ou Vinícius ou Sorriso para a entrada do Wellington Torrão. Vamos ver
0: quem é que vai pagar o jantar.
1: Um dos extremos.
0: O Sidónio sabe para qual foi o jogador que eu apontei. Ele aponta nos extremos, ele sabe qual foi o jogador que eu apontei.
1: Esse jogador que tu apontaste vai fazer os 90 minutos.
0: Eu logo direi qual é. Olha, afinal, o Sorriso fica mesmo fora, mesmo devido a uma lesão de cabeça. Não tinha essa indicação, mas está fora. O jogador do Santa Clara a jogar com menos um nesta altura, porque foi assistido, fica um minuto fora de campo. Ataca a equipa do Nacional da Madeira, tenta sair com Miguel Baeza, bola para Filipe Soares, está já dentro da grande área, pode fazer o cruzamento, corta Sidney e vai dar canto para a equipa do Santa Clara. Vai reclamando Sorriso, mas ainda não passou um minuto no relógio do árbitro. Sorriso está à beira de um ataque de nervos. O rapaz está aqui desejoso de entrar no terreno de jogo. Ainda não. Pode entrar, finalmente. 11 para 11, outra vez.
1: Agora já sabem que esta regra é para cumprir.
0: Tal e qual. É pontapé de canto para a equipa do Nacional. 21 cravados nesta segunda parte. Lá vai, bola batida, interior da grande área. Quem vai aparecer? O cabeceamento não surge. E há pontapé de baliza para a equipa do Santa Clara. Vamos então às alterações na equipa açoriana. Em caso de duas alterações ou de mais do que uma alteração, os tais 10 segundos só começam a contar a partir do momento em que o segundo jogador sai. Portanto, neste caso...
1: Vinícius e Tché. Até parece que percebes alguma coisa disso.
0: Exatamente. Por isso é que tu és o comentador e eu não. É muito simples.
1: Ah, foi aqui o refrescar das aulas, é compreensível. O Wellington Torrão e para o meio campo o Tiago.
0: Lá vai o Wellington Torrão na sua primeira intervenção no campo, vai em velocidade, tem cobertura ainda, pode fazer o cruzamento, a bola não sai para a linha final. Muito bem ali Zé Vítor a fazer a cobertura ao espaço, depois a recuperar rapidamente a bola à equipa do Santa Clara, a dar para Pedro Ferreira, tem já ali no seu encalço Pablo Roana. Ora, saíram Jé e Vinícius, entra Tiago Ribeiro e também Wellington Torrão, que já teve aqui uma primeira incursão pela direita. Mexe então pela primeira vez o técnico Petit, a bola para Pedro Ferreira, joga para Kalila, à direita do ataque, tem ali o Wellington Torrão bem juntinho, toma a iniciativa, o camisola 2, lá está, prefere jogar com o Wellington, neste andar para Dani Borges, dá de volta de novo para Kalila, Kalila vai tentar ganhar a linha e ganha o arremesso, diz que não o árbitro, reclama Kalila,
1: e parece-me que reclama bem, porque o Kalila fez ali a finta para o interior e o defensor do Nacional corta para a linha lateral e o árbitro assistente dá lançamento para o Nacional.
0: Arremesso que vai ser efetuado por Marcos Janssen, bola para a frente, corta, ou tentava cortar Marcos, mas a bola sai para a linha lateral e agora é bola para a equipa do Santa Clara, é para Kalila. É claro que depois todas estas situações influenciam também quem está do lado de fora. Quarto árbitro deve estar com as orelhas a ferver de um lado e do outro. É que... E agora há ali um amarelo para Filipe Soares. Não foi no meu campo de visão, não sei se vistes, Sidónio, o que é que será passado?
1: Não vi, mas vamos
0: ver. Eu sei que saltaram todos do banco que nem uma mola.
1: Foi o lance com o Filipe Soares e o Gonçalo Paciência. Parece-me que Filipe Soares empurrou ou fez alguma situação aqui com o Gonçalo Paciência.
0: O público que está ali daquele lado, vamos tentar perceber o que é que será passado. Pois, é o Filipe Soares, o Gonçalo foi lá dizer-lhe qualquer coisa e o Filipe Soares levantou-se e deu-lhe um encontrão. Queriam algo mais, Parece-me que o amarelo é ajustado para a situação.
1: Parece que sim.
0: Gonçalo Paciência foi lá dizer algo ao jogador do Nacional. Ele levantou-se e deu-lhe uma ombrada, permita uma expressão. Queriam algo mais no banco do Santa Clara. Quando do outro lado também vamos ter mais duas alterações daqui a pouco. Tanto tempo se perde em conversas num jogo de futebol. É que o árbitro continua a conversar com o jogador do Nacional da Madeira. Não sei se estava a ouvir o vídeo ou o árbitro, se estava a falar com o jogador do Nacional da Madeira, sinceramente não percebi. Vinícius é agora aplaudido porque passa aqui à frente da bancada. Daqui a pouco vamos ter mais duas alterações na equipa do Nacional da Madeira. Vão entrar Dela Cruz e também Gabriel. Para já a falta a favorecer a equipa do Santa Clara. Pontapé livre que pode levar muito perigo. É Tiago Ribeiro, vai bater em direção à baliza. Agarra bem.
1: Boa bola. Bem metida, mas não houve ali o desvio necessário.
0: A verdade, Sidónio, é que fazendo contas rápidas, isto dá 45, 65, 71 e 71 minutos e há dois lances de registro nesta segunda parte e dois lances para o Santa Clara. É este livre de Tiago Ribeiro direto à baliza e o tal lance de Gonçalo Paciência. É verdade que há muito mais organização do Nacional, mas não deixa também de ser engraçado e de registro que os lances de perigo estão do outro lado.
1: Sim, é verdade. O Nacional entrou muito melhor no jogo e controlou melhor o jogo, com mais posse de bola e com mais qualidade, no seu jogo. Mas o Santa Clara foi mais perigoso. Acabou por criar aqui as situações mais de perigo aqui ao Nacional.
0: Ora, entretanto, no Nacional, duas alterações. Sai Wesley Gasolina, estava na reserva. E também sai Miguel Baeza para a entrada de Dela Cruz e Gabriel. Portanto, temos aqui também, basicamente, é o refrescar das posições do Nacional para tentar manter este ímpeto que está a ter nesta segunda parte.
1: Exato, aqui as posições é também um refrescar.
0: Até porque entram exatamente para as mesmas posições. Dela Cruz já está lá do lado direito.
1: É um refrescar o lado direito. Acabam por ser os dois jogadores que estavam a fazer aquele corredor, acabam a ser dois jogadores que entram frescos para o corredor direito.
0: Mais uma falta. Agora sobre o Wellington Torrão. Hélder Carvalho está a complicar a sua própria vida com a arbitragem que está a fazer e está umas vezes a ser altamente exigente, outras vezes muito permissivo. Se inflama por dentro, inflama fora das quatro linhas, inflama nas bancadas. Pontapé livre, mais um para a equipa do Santa Clara. 2-2 nesta partida, Estádio de São Miguel, transmissão simultâneo, Antena 1 Açores, Antena 1 Madeira. Estamos no arranque da Primeira Liga de Futebol. Tiago Ribeiro a meter a bola no interior da grande área, a regar outra vez. Muito bem, bela bola esta de Tiago Ribeiro. Bola muito difícil para o guarda-redes, Sidónio, porque vai a fazer um ângulo que vai cair numa zona morta muito complicada para o guarda-redes.
1: Tiago Ribeiro aqui a mostrar aqui a qualidade do seu pé esquerdo. É um centrocampista de pé esquerdo, um esquerdino, portanto aqui já na bola parada a mostrar em duas situações que vai ter muita qualidade aqui neste tipo de bola, de bolas paradas, que é muito importante, muitas das vezes se decide jogos.
0: Pontapé livre agora para a equipa do Nacional da Madeira. É bem juntinho do banco de suplentes da equipa alvinegra. Está já em meio campo ofensivo, portanto, e poderá aqui aproveitar para levar algum perigo para a baliza de Lucas França, onde ainda não conseguiu chegar nesta segunda parte, mas também já mostrou que não é preciso lá chegar muitas vezes para faturar. Chegou lá três vezes, fez dois golos, portanto, e no futebol só contam mesmo as que estão lá dentro. Lá vai Dani Júnior, bola batida, segundo poste, vai cortar, não corta, mas depois também mal o capitão Léo Santos, cabeceamento fraco e muito ao lado da baliza de Lucas França. É pontapé de baliza já abatido. A bola para Sidney. Tenta sempre sair a jogar a equipa do Santa Clara e não abdica Sidónio desta sua forma de tentar sair a jogar e agora com algum sucesso, diria. Mas depois, corte de Mateus Dias. Está a ser uma agradável surpresa. Este camisola 6, confesso. Enfiado ali entre os centrais, quase que a fazer já uma tripla de centrais. Mas olha o Nacional, mal agora Daniel Júnior podia ter claramente Sidónio fletido para o meio, puxado de pé direito, tinha a baliza mesmo à frente.
1: Exato. São as decisões que não são bem tomadas e aqui o Nacional a recuperar muito bem aqui a bola a Pedro Ferreira, que estava na primeira fase de transição, a perder aqui a bola e o Nacional a recuperar e rapidamente a fazer uma transição. E depois o Danibor, Dani Júnior, a não decidir melhor a melhor posição para o jogador Pablo Juan.
0: O árbitro já está a fazer a contagem. Parou a contagem e volta a contar. Claro que ninguém fica feliz. A bola não estava no sítio certo. Teve que ser colocada. Reiniciou a contagem. Tudo isto para dinamizar o futebol. Ora, vem Rildo. Está a ser dada a indicação. Rildo e Luís Fernando. Vão os dois para dentro. Mais duas alterações. Rildo é um regresso ao Santa Clara, estava no Levski de Sofia, por onde andou emprestado, também no Portimonense, vai regressar com a camisola do Santa Clara ao estádio de São Miguel. Luís Fernando chegou também o ano passado, é um dos avançados desta equipa, mas é bem diferente de Gonçalo Paciência.
1: E os candidatos a sair é um deles.
0: Já não digo nada.
1: É o Gonçalo Paciência e o Sorriso.
0: Estou completamente calado. não digo absolutamente nada.
1: Mas
0: porque...
1: são os candidatos a sair.
0: Cruzamento agora de Sidney, a bola ia fugir ao guarda-redes. Bem, que cruzamento difícil este agora de Sidney Lima.
1: Quase a surpreender.
0: Estava atento, muito bem, a Renato Marin. Esteve, na minha opinião, mal no segundo golo do Santa Clara, onde demorou muito tempo a sair da baliza, não saiu mesmo, mas depois fazer uma exibição para já segura. Rildo e Luís Fernando daqui a pouco para dentro. Vamos ver quem vai sair. Bola para Kalila. Kalila puxa para o pé esquerdo. Vai fazer o cruzamento interior da grande área. Corta a defensiva do Nacional. Vai ainda chegar Pablo Juan. Tenta também Kalila ficar com o esférico. A primeira, a segunda não consegue. Sobra a bola para Pablo Juan. Pode sair a equipa do Nacional num contra-ataque perigoso. Bola metida em profundidade. É para a entrada há pouco o Gabriel. Mas falta de Pedro Pacheco. Ponta pé livre para a equipa do Nacional da Madeira. Aquela chamada falta útil.
1: Equipa quando está aflita, mete ponta de lança segura, é carregado, espera agora que a equipa suba, recomponha-se e jogue no meio campo adversário.
0: A bola para Léo Santos, a meter para a frente, lá está a Gabriela, a jogar com Filipe Soares, bem jogado agora por parte da equipa do Nacional, espaço à direita é Adela Cruz, pode fazer o cruzamento, corta Guilherme Romão, sobra a bola para quem? É para Sorriso, vai Sorriso bater em profundidade, é para a desmarcação do Wellington Turrão, vai tentar ficar com a bola dentro das quatro linhas, vai tentar conseguir, mas não consegue, a bola sai pela linha lateral, é arremesso para a equipa do Nacional. Vamos então às alterações. Pelo menos já ganhei a sobremesa. É que... Não, é... Daniel Borges vai sair. É um dos que sai. É Petit que está lá a fazer as alterações. Bem, grande confusão. É que está um jogador caído. É Sorriso que está caído. E é ele que sai. Portanto, sai Sorriso para a entrada de Rildo. E saiu Daniel Borges para a entrada de Luís Fernando. Claramente a jogar com dois avançados agora, Sidónio.
1: Sim,
0: aposta aqui, claramente no ataque agora.
1: Podia surpreender, mas parece-me que Luís Fernando vai ocupar mais o lugar esquerdo. Não vai ficar. Vai ficar o Rildo mais no apoio a Gonçalo Paciência.
0: Ora, e sai também Daniel Júnior no Santa Clara, no Nacional, para a entrada de Watts. Parece-me? Não, não é Watts, é o Izepe. e sai também o Marcus Janssen para a entrada de Davinson.
1: Marcus Janssen, muito bom jogador, tem muito bons apontamentos.
0: Também aqui a refrescar e a responder às alterações, a refrescar também a sua equipa, o técnico João Gião, fazendo quase troca por troca.
1: Foi há pouco, refrescou o lado direito, agora refrescou o lado esquerdo.
0: Arremesso de linha lateral para a equipa, estamos já dentro dos 10 minutos finais, 2-2 nesta partida, resultado que vem da primeira parte, onde foi um jogo muito mais bonito, muito mais interessante do que esta segunda metade. Arremesso de linha lateral, bola metida para o interior da grande área, tenta ficar, Lucas França, a bola entra, mas é pontapé de baliza, minha Nossa Senhora, ficou tudo sem um pingo de sangue. Eu passo a explicar, amigo ouvinte, houve um arremesso de linha lateral. E no arremesso de linha lateral, se a bola entrar na baliza, não é golo, é pontapé de baliza. Só que o Lucas França ia tocar na bola. Oh, meu Deus, e se ele toca na bola e ela entra, é golo. Mas neste caso, vá lá que pensou rápido e tirou as mãos, porque senão era... Veja-se, ele ia meter a mão, mas tirou a mão e deixou a bola entrar na baliza. A gente... Já deu para ver de tudo no futebol, é mais uma, Sidónio, de facto.
1: Era mais uma peripécia, mas...
0: Muito bem. Sorriso agora passa em frente à bancada e é aplaudido pelos adeptos e sócios do Santa Clara. Fez uma boa partida, Sorriso.
1: Sim, sim. Aqui estamos expectantes para ver aqui também evoluir estes jogadores que nós não temos esse muito conhecimento, mas o Sorriso deu aqui bons apontamentos. Se calhar vai ser um jogador também interessante aqui a evoluir no Santa Clara.
0: A bola está no Nacional da Madeira, está na circunstância em Zé Vítor, bate em profundidade, era para Pablo Juan, corta Pedro Pacheco, dá a bola para Luís Fernando, Luís Fernando a jogar a bola, é para Rildo, aí está Rildo, ainda Rildo, vai fletir para o meio, Rildo, já dentro da grande área, Rildo, flete para o meio, puxa para o pé esquerdo, tenta o remate, a bola não sai, sobra ainda para quem, é para Tiago Ribeiro, vai lá Pedro Ferreira, vai já daqui, tira o boneco, tenta ganhar também à segunda, tenta a equipa do Santa Clara pressionar, sobra a bola para a equipa do Nacional da Madeira, com Igor Lisiero tentava jogar ali para Izep, vai lá, Guilherme Romão faz um balão, depois tenta ganhar Calil, a bola sai pela linha lateral e arremesso para a equipa do Nacional da Madeira. Futebol aqui às vezes um pouco trapalhão. Também início de época, claro que já começa a doer tudo e mais alguma coisa, né?
1: Exato.
0: A bola está em Zepa. Foi lá o jogador do Santa Clara, foi Pedro Pacheco, que roubou-lhe a bola, deu para Calila, bate contra Zepa, a bola sai pela linha final e é pontapé de baliza para a equipa do Santa Clara. Vai ser batido por Lucas França. A bola para Tiago Ribeiro. Tiago Ribeiro com Calila, vamos à última alteração, vai entrar Lucas Soares, ou para um lateral ou para o outro, porque pode sair Guilherme Romão e passar Calila para a esquerda, pode entrar diretamente para a esquerda, pode sair Calila e entrar Lucas Soares, bem, aqui há ter estes dois laterais que dão essa grande possibilidade a um treinador, de facto é bom. A bola para Calila, ainda Calila com o esférico dominado, dá a bola para Wellington Torrão, parte para cima de um contrário, tenta ganhar a linha, vai lá Wellington Torrão, perde a bola para Davinson. Davinson, depois deixaram Davinson pensar tudo e mais alguma coisa. Tentava dar para Pablo Rouan a ser empurrado, bem, muitas dúvidas, na minha opinião. Sai Calila para entrar Lucas Soares. Mas ficaram-me algumas dúvidas, Sidónio, nesta falta. Deixa-me ver. Eu continuo na minha. É verdade que Lucas França despachou a bola para a frente, menos mal, mas eu tenho muitas dúvidas que tenha sido falta, mas tudo bem. Bola para Lucas Soares, processada a alteração, saiu Calila. Ainda Lucas Soares, flete para o meio, puxa para o pé esquerdo, faz o cruzamento, corta a defensiva do Nacional, vai sobrar para Sidney, domina de pé direito, mete no relvado. À flor da relva, relva que se tem aguentado bem no estádio de São Miguel, há que dizê-lo. A bola para Sidney, Sidney para Lucas Soares, entrou há pouco, aí está o 42, ele também já vai na quarta temporada de Santa Clara. A meter para a esquerda, é para Guilherme Romão a jogar para Luís Fernando, encara o contrário. Luís Fernando pode jogar ali com o Rio de Cortinho, dá a bola de novo à procedência, é para Luís Fernando. Luís Fernando joga a bola para Sidney, completamente instalado o Santa Clara em meio campo contrário. Péssimo passo agora, mas com alguma felicidade. A bola sobra para o Wellington Torrão, está na área, faz o cruzamento, o canto não, não sai. Ainda o Wellington Torrão, a bola sai para a linha final e é canto para a equipa do Santa Clara. Bem, que oferta da equipa do Nacional, porque ia dando a geneira. Mais uma.
1: O Wellington Torrão podia ter feito melhor. Ali era, pedia-se uma bola ao segundo poste.
0: Logo.
1: E os jogadores estavam posicionados lá, mas o Wellington Torrão queria meter por baixo e não conseguiu. Mas conseguiram um pontapé de canto.
0: Canto para Tiago Ribeiro, desde que entrou é o homem das bolas paradas. Lá está a bola batida de pé esquerdo, interior da grande área. Cabeceamento, não surge. Sobra a bola para Guilherme Romão. Está sozinho. Tem já a pressão de Izep a jogar para a esquerda. É para Rildo Filho. Rildo a jogar para Wellington. Parece-me, faz o cruzamento. Aparece Luís Fernando. Pareceu-me fazer falta. O árbitro diz que não. E já digo que parece-me que faz falta, porque os árbitros apitam tudo e mais alguma coisa e às vezes fico na dúvida. O árbitro manda esperar, o jogador está ali a contorcer-se, mas está tudo ok, era Mateus Dias. Arremesso já efetuado, corta a defensiva do Nacional da Madeira. Sobra a bola ainda para Pedro Pacheco, dá de novo para a esquerda. É para Guilherme Romão, vai encarar um adversário. Pedra a cobertura de Pacheco, de Pedro Ferreira, aliás. Corta a defensiva do Nacional, despacha na frente. É na circunstância, Lucas Soares está sozinho na grande roda. Vai recuperar agora posições a equipa do Santa Clara. A jogar para Tiago Ribeiro, camisola 20. A jogar para a esquerda, é para Sidney. Sidney mais à esquerda para Pedro Pacheco. Pacheco com o esférico dominado, pisa, mas está tudo parado. Tudo calmo e sereno. Percebo o primeiro jogo da jornada e já com o cansaço de muitos minutos nas pernas. Faltam nesta altura cerca de 3 para os 90. A bola para Lucas Soares. Lucas Soares com o esférico dominado já em meio campo contrário. Pode dar mais para a direita. É para Wellington Torrão. Domina de pé direito. Dá a bola para trás. É para Sidney. Está em meio campo contrário. Grande roda. Prefere dar de novo para Lucas Soares. É o homem preferencial. Grande passo agora para a desmarcação do Wellington. Corta. Vai ainda aparecer na circunstância. Era Gonçalo Paciência, mas pode sair a jogar a equipa do Nacional. Pode fazer aqui um contra-ataque perigoso, vai lá Pedro Ferreira, faz falta. Experiente agora Pedro Ferreira a parar de imediato o contra-ataque, Sidónio.
1: Sim, aqui pedia-se também uma cartolina amarela. Se fosse coerente com aquilo que fez na primeira parte, o Pedro Ferreira também agarrou o jogador do Nacional que ia sair em contra-ataque e Hélder Carvalho não entender nesse sentido.
0: Pontapé livre para a equipa do Nacional da Madeira. É para Renato Marino, italiano-brasileiro. Ele que sucedeu ao guarda-redes que está do outro lado da barricada agora. Lucas França é o novo guarda-redes do Santa Clara, ex-nacional. A bola para Wellington. Wellington dá para Lucas Soares. Este para Tiago Ribeiro, para a cabeça de Gonçalo Paciência. Não conseguiu ser feliz. A bola sobra de novo para a defensiva do Santa Clara. Bem, Sidney já está, não é preso por arames. Eu acho que aquilo já está para lá de tudo e mais alguma coisa. Já nem consegue correr, coitado do rapaz. Vai-se apoiando e vai-se também apontando para Sidney. Nesses casos, se calhar, era melhor fazer descer Pedro Ferreira, diria eu, Sidónio, e fazer Sidney jogar um bocadinho mais à frente, diria.
1: Exato. Não é?
0: Confiar em Sidney como último homem da defensiva, quando está claramente a custear.
1: É um risco.
0: Bola batida para o interior da grande área, tenta a equipa do Nacional aliviar, consegue, a bola vai separar ainda para Guilherme Romão, vai lá conseguir fazer a pressão e também ganhar um lançamento de linha lateral. Arremesso para a equipa açoriana. Um minuto e meio para os 90. Vão tentando puxar os adeptos para que do lado do Santa Clara ainda haja golo. Defendem com todos os nacionalistas na busca deste precioso empate. Recordes, estiveram a perder por 2-0. Mas atenção que isto não acabou. Pode cair para qualquer dos lados. É para Pablo Roan, está já em meu campo contrário. Bem jogado. Olha o contra-ataque da equipa do Nacional. É Filipe Soares. Está solto Pablo Roan ao segundo posto. Ainda Filipe Soares fleta a bola para na zona de meio. Pode ser feliz a equipa do Nacional. Ainda Filipe Soares para dar a bola para Lisiero. Lisiero a jogar é com Zé Vítor, a dar mais para trás para Mateus Dias. Este a jogar com Léo Santos, bate em profundidade, é para a esquerda, vai aparecer o Wellington Torrão a fazer o corte, vai separar a bola para quem? Isto já aqui, muita gente cansada, Sidónio. Piques já não há, ir à bola é muito difícil. Isto está com muita gente já presa por arames e eu recordo que tu avisaste na primeira parte que era impossível manter aquele ritmo.
1: Sim, e quase todos os jogadores que iniciaram o jogo neste momento já estão em fadiga total. estes jogadores e estes rasgos que têm acontecido são os
0: jogadores. Olha a equipa do Nacional, vai fazer o cruzamento, corta na entrada da área, aparece o corte de Tiago Ribeiro e Zep já estava na carreira de tiro preparadíssimo para rematar e depois há falta assinalada pelo árbitro da partida com muitos, muitos protestos do banco do Santa Clara.
1: Aqui há jogadores que estão mesmo completamente...
0: Mas há falta clara de Rio.
1: Há falta clara. Mas há aqui jogadores que estão em fadiga. Tanto Sidney, como Pedro Pacheco, como o Gonçalo Paciência, já estão da parte do Nacional também. Alguns Luiziero está completamente já pediu ali as vitaminas para... Já está cheio de câimbras. Portanto, há jogadores a entrarem em fadiga total.
0: Atenção à bola parada, lá vai Filipe Soares bater interior da grande área, segundo poste, cabeceamento em devolução, parte a equipa do Santa Clara, foi Sidney quem fez o corte, estava já ali bem preparado o jogador do Nacional, praticamente em zona frontal.
1: O Nacional a ser perigoso nas bolas paradas e aproveitar aqui que faltam agora uns minutos para acabar o jogo.
0: Também foi a primeira bola, Sidónio, desculpa interromper-te, mas foi a primeira bola que chegou
1: perto da baliza
0: de Lucas França na segunda parte.
1: É verdade, e pronto, entrou melhor, mas depois a partir dos 20 minutos da segunda parte o Santa Clara tomou conta do jogo, não foi tão perigoso, mas teve mais bola e foi mais pressionante, mas também não teve grandes oportunidades de gol.
0: Diria que foi bem mais eficiente a equipa do Nacional nesta segunda parte, mas isso é o teu comentário e já irás fazer daqui a pouco. Estamos já dentro dos minutos finais, o árbitro deu 5 de compensação, já se jogou o primeiro. Bola para a equipa do Nacional por falta de Luís Fernando sobre Filipe Soares, pareceu-me. Pontapé livre para a equipa madeirense. Também já me parece tudo mais do que conformado com o que se está a passar no terreno de jogo. Bola batida para a frente, Tiago Ribeiro recupera o esférico, dá a bola para Pedro Pacheco, ainda ataca a equipa do Santa Clara, mas está, claro, faltam pernas já para imprimir a velocidade necessária, o público vai tentando puxar, a bola para Rildo, deixa-se antecipar a Rildo, grande jogo está a fazer Zé Vítor, a bola para Pablo Roana, vai influenciar também Pablo Roana, tentar acelerar, mas também já ele já não anda, ele já... Cocheia, cambaleia, já nem sei o que é que se pode referir a isto. Honra seja feita a todos estes jogadores que bem têm tentado tudo o que podem conseguir de um lado e do outro. A bola para Lucas Soares. Muita gente já vai abandonando o estádio de São Miguel. A bola para Pedro Pacheco. Pacheco a jogar para Guilherme Romão à esquerda. Estamos já, como disse, em contagem dentro da compensação. A bola para o Santa Clara. Faz o cruzamento. Mal, Guilherme Romão. Petit está à beira de um ataque de nervos. Petit, se pudesse, vestia os calções e ia lá para dentro, digo eu. Bola cortada para fora. Arremesso de linha lateral. Artilharia pesada para dentro da grande área. Vão as torres para dentro da grande área. Está a contagem do árbitro. Bola para Pedro Pacheco, a dar para Guilherme Romão. Pode sair cruzamento, tem algum espaço. Lá está, interior da grande área. Aparece. Falta, diz o árbitro. Não, o árbitro ainda não apontou. A bola para Rildo. Remate de Rildo. A bola vai sobrar ainda para Guilherme Romão. Está do lado esquerdo o Romão. A dar para Pedro Ferreira. Este mais para trás para Pedro Pacheco. Pode tentar fazer o remate. Não há força. Espeta o apoio. Pedro Ferreira faz o cruzamento. Cabeceamento não surge. Sobra a bola ainda para Sidney. Sidney com o esférico dominado. Está para a direita. É para Lucas Soares. Vai fazer o cruzamento. Bola para o interior da grande área. Corta a defensiva do Nacional, é como pode e com tudo, e depois Tiago Ribeiro meteu o braço, foi mais esperto o jogador, o Isep sentiu o braço, caiu, é falta, não há nada a apontar, zero.
1: E aqui acaba por ser um bom resultado para o Nacional, vir na primeira jornada empatar fora. A curiosidade também deste resultado, se mantiver, é o quarto resultado igual nesta jornada.
0: 4 golos num jogo, é sempre de registar, mas atenção que isto ainda não acabou, ainda falta mais qualquer coisinha, ainda falta um pedacinho, 1 minuto para terminar esta partida. Arremesso de linha lateral, corta Sidney de cabeça, A bola vai sobrar para Gonçalo Paciência, tenta dominar, tenta impor ali o cabedal, mas Zé Vítor, que jogão fez Zé Vítor, agora aqui a dar ali um cheirinho em Pedro Ferreira, fica caído, o árbitro diz que não há nada, mais uma vez, saltam todos que nem uma mola do banco de suplentes da equipa do Santa Clara. Está caído Pedro Ferreira, já se vai levantando com alguma dificuldade, Petit vai reclamando. Bate em profundidade Mateus Dias. Bola vai chegar para o corte de Sidney. Bola para Luís Fernando. Há que dizê-lo também, as alterações pouco ou nada surtiram um efeito por parte do Santa Clara, Sidónio.
1: Sim, isso é uma realidade. Neste momento acaba o jogo.
0: Final da partida. E o que é que acontece no final da partida? Um, dois, três, quatro, cinco jogadores caem imediatamente. E atenção, Pedro Ferreira está ali em grandes dificuldades. Portanto, 2-2, Sidónio, Santa Clara entrou fortíssimo, fez 2, podia ter feito o terceiro, o quarto, teve oportunidades para isso, depois há um pontapé de penalti limpinho e a partir daí o Nacional carburou, chegou o empate e uma segunda parte que deixou toda a gente na soneca.
1: Sim, aqui duas partes diferentes, uma primeira parte onde o Santa Clara podia ter chegado a outro tipo de resultado. E com alguma facilidade. Depois há aquele momento do jogo que é a grande penalidade para o Nacional, que vira um bocado o jogo. A grande penalidade a ser efetuada, a equipa do Santa Clara sentiu essa grande penalidade, tremeu, o Nacional aproveitou, cresceu no jogo. E depois chega ao empate ainda antes do intervalo. Ao intervalo, João Gião de certeza que motivou a equipa para continuar e a equipa entra numa segunda parte muito melhor que o Santa Clara. A partir dos 20 minutos, mas sem ser efetiva e sem ser perigosa, porque mandou no jogo, teve posse de bola, mas não criou oportunidades. Enquanto o Santa Clara, a partir dos 20 minutos, mudou um bocado, pressionou mais alto, obrigou o adversário a errar. É obviamente que também as substituições, tanto de ambas as equipas, não trouxeram nada de novo, nem de um lado nem do outro. Mais um
0: refrescamento. As do Nacional mantiveram a sua toada normal, não é? As do Santa Clara é que poderiam impulsionar a equipa, mas não houve isso.
1: Sim, a entrada do Filipe Soares no Nacional trouxe ali um refrescamento do meio campo, ganhou ali alguns duelos, enquanto no Santa Clara as entradas não trouxeram grandes melhorias à equipa. E uma segunda parte, estes últimos 15 minutos da segunda parte, onde o Santa Clara foi mais pressionante, a jogar mais com o coração do que com a cabeça, e a não ter a capacidade de chegar aqui a outro tipo de resultado, que era o que o Santa Clara queria, era ganhar este jogo, e não foi isso que aconteceu. Portanto, acaba por ser aqui aquilo que me estava a dizer, o quarto resultado nesta jornada, empatado a duas bolas. Portanto, foi o tónico desta jornada, foi o empate a duas bolas por várias equipas.
0: Na tua opinião, quem é que merece o selo, passa a expressão, de melhor jogador em campo, o MVP desta partida?
1: Sim, aqui podia haver aqui algumas soluções de ambas as partes, mas aqui acho que vou destacar também pelos dois golos e pelas possibilidades que podia ter feito mais um golo ou outro, podia ter chegado ao hat-trick. Vou considerar aqui o Gonçalo Paciência pela primeira parte que fez, não tanto pela segunda parte, mas pela primeira parte que fez e pelas oportunidades que teve e pelo aquilo que deu também à equipa.
0: No cómputo geral, que te parece este arranque de uma e de outra equipa em termos de futebol? Pareceu-nos no início um Nacional muito amarrado, com poucas ideias, mas a partir do momento em que marcou o penalti, libertou-se, parecia que havia essa amarra, mas libertou-se e partiu até para um jogo que considero bastante competente. Do outro lado, um Santa Clara que entrou fortíssimo, fez 2, mas pecou por não ter feito mais e acabou a sofrer. A
1: Sim.
0: sofrer o 2-2, diga-se.
1: Exato. Aqui parece-me que, e é notório isto, não é de agora, estas equipas já se trabalham muito bem. E parece-me que estas equipas já começam a assimilar
0: só
1: muito bem.
0: Só para que fique o registro, é o Gonçalo Paciência também eleito o homem do jogo. Portanto, tens direito à entrada, à sobremesa e ao prato e pronto, é isso.
1: Mas tem que marcar o restaurante, tens que dizer qual é o local.
0: E arranja quem pague também, já agora.
1: Portanto, aqui estas equipas já trabalham bem. Vê-se que este Nacional tem uma ideia de jogo. Percebe-se que há boas dinâmicas e foi um jogo interessante, como o Carlos disse. Portanto, parece-me que esta equipa vai melhorar ainda ao longo do campeonato e parece-me que é uma equipa que vai complicar muitos jogos e vai fazer muitos pontos. Aqui o Santa Clara, acho que há muito mais coisas a melhorar, nomeadamente no miolo. Parece-me que falta aqui um jogador, um pensador do jogo para este Santa Clara.
0: Para ter dinâmica.
1: Para criar as dinâmicas, para ser o pensador, para ser o jogador que coordene dentro de campo, a extensão do treinador dentro de campo. Parece-me que Dani Borges e o Pedro Ferreira são jogadores muito idênticos, não há nenhum desequilibrador, não há nenhum virtuoso. Portanto, parece-me que o Santa Clara tem mais coisas a melhorar que o Nacional. Nacional, gostei nas suas dinâmicas, na sua estrutura, e foi levando o jogo para aquilo que quis. E um ponto aqui no estádio de São Miguel acaba por ser muito mais benéfico para o Nacional do que para o Santa Clara. Portanto, aqui o Santa Clara parece-me que vai ter que melhorar muito mais aqui nos seus ativos, nomeadamente parece-me, e reforço, que parece-me que falta aqui jogador, um jogador também para substituir Gonçalo Paciência, um ponta de lança, um homem-gol, e também um médio construtor, um médio que comece a pensar o jogo, seja a extensão do treinador dentro do campo, porque outras dinâmicas estão bem conseguidas. Aqui acho que estas lacunas que têm que ser combatadas.
0: Obrigado, Sidónio Ferreira, que esteve nos comentários a esta partida, que esteve num simultâneo entre Antena 1 Açores, a RTP Antena 1 Açores e a RTP Antena 1 Madeira. E é assim que vamos unindo, através das ondas artesianas da rádio, os arquipélagos que fazem parte de um Portugal que é magnífico. E de Portugal para o mundo, aqui estivemos nesta primeira jornada do campeonato, que termina com um empate. Marcou Gonçalo Paciência primeiro e por duas vezes. Santa Clara esteve a ganhar por 2-0. Depois o Nacional renasceu, primeiro com um pontapé de penalti marcado por Lisiero e depois com o Miguel Baeza solto dentro da área a fazer o 2-2, resultado com o qual termina esta partida. Foi um gosto, é sempre um gosto estar na sua companhia. Um abraço para o Arquipélago da Madeira, com votos de sucesso para as duas equipas madeirenses que este ano estarão na Primeira Liga. Um abraço também para os colegas da RTP Antena Madeira. Um abraço também para todos aqueles que nos escutam no Arquipélago dos Açores. Um abraço, boa semana. Para a semana, já sabe, o Santa Clara, deste lado, volta a jogar e será no sábado para mais uma partida. Fiquem bem, boa semana, boa noite.

0: 21 horas e 30 minutos.
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2: Não sei sobre o que será o meu poema. Talvez um apelo exterior que se torne interior. Faz a ponte entre desejos imaginados e rasurados. Grava o abismo entre o céu e o mar. E escuto esse som como um canto das sereias, tão longe daqui, tão longe que nunca chega ao quotidiano que me esqueço de provar. Mas vem, vem como vieres, e o sal embrulhar-nos-á como um presente rasgado, sem tormentos nem lamentos. Mas vem, vem como vieres, com segredos e silêncios. Hoje, com poemas de Meu Poema É Isto, de Rui Duarte Rodrigues.

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Se te cansarem as árvores e os perfumes e te magoarem as pedras desse caminho, há sempre o caminho em minha mão traçado que te espera. Vem como vieres. Só conheço uma forma para a noite. Vem como vieres. Descerrarei meu punho e terás uma forma para os

quotidiano de olhos fechados. O homem levantou-se hoje quotidiano, sempre de olhos fechados, virado para o dia igual. Faltou-lhe o espetáculo do sol nascente e não reparar as formigas em cordão para o bem comum. Vive o comunismo das formigas de uma só face em todo o mundo. Brilhantes caminhos de suor no rosto, caminhos vedados, não conduzem a quaisquer direitos. Só impressionam o poeta, o revolucionário sem pretexto. Abaixo, abaixo de viva a revolução das palavras, que o sol nascente é um espetáculo que todos perdem, que as formigas são insignificantes e racionais, não dão lições, que o suor brilha em todos os rostos esforçados. Abaixo, abaixo vamos antes tomar um café para aquecer e abrir a revolução nas palavras. A noite acaba aqui. Amanhã, quotidiano, o homem levanta-se, sempre de olhos fechados, virado para o dia igual. Com segredos e silêncios. Fecho os olhos para sonhar cidades distantes, paisagens de luz com um destino estranho. É um filme de silêncio. Piscam as luzes, mexem as bocas, pisam marcas dos antecessores. Amam, gritam, sufocam. Eu estou surdo, surdo e mudo. Estou do outro lado dos continentes. Vivo na luz marítima. Chego-me a ti em sonhos, como um velho cargueiro, oscilando e rangendo, sem destino no meio do nevoeiro. Sonho que faça ponte, atravesso o oceano com segredos e silêncios depositados pelos anos no fundo dos porões. Trago olhos de faroleiro turvos das tempestades, alma de pescador temente do desastre e um coração astronauta ciente de que a Terra é pouca e finita. Entre o abismo do céu e o abismo do mar, apetece a boca, a perna passeando-se pela boca. O cheiro da terra debaixo do sapato, terra enraizada de ervas, árvores e pequenos bichos fazendo e desfazendo a vida. O orvalho apetece. Estendida à relva, beber o orvalho, tiritar esperando o sol, ofertar o corpo, ao céu, ao mar, mais nada para dar. Ouço. O mar é um gravador. Nas pequenas pedras roladas de muitos litorais, na rocha, na areia, imenso tímpano de um búzio gigante. O mar é um gravador. Estatuetas sem fim, de sons que penetram a terra, as casas, o interior. Esses sons estão no meu cérebro feitos memória e presente. Precisarei morrer para os não ouvir mais. Meu poema é isto, de Rui Duarte Rodrigues, no fim dos princípios.

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Mariana com Mastic Soul. Agora há 13 minutos das 22, altura em que voltamos a atualizar a informação do

Cada vez mais perto das 22 horas. Em relação ao tempo para amanhã, terça-feira, poderá contar com períodos de céu muito nublado com boas abertas e aguaceiros em geral fracos em todas as ilhas.

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1: Horas em Portugal Continental e na Madeira, são 10 nos Açores. Luís, vamos conhecer os temas em destaque nesta edição.
2: Nova noite de ataques na Ucrânia, Rússia lança mísseis balísticos sobre a capital. Sismo na Colômbia provoca mais de 100 mortes, presidente decreta emergência nacional. Uma mulher foi atingida a tiro esta tarde junto a um hotel na Baixa de Lisboa.
1: Nesta altura no Porto estão 20 graus, 21 em Coimbra, 22 em Lisboa, 23 no Funchal e em Ponta Delgada e 24 em Faro. As notícias às 11, a edição é de Luís Peixoto.
2: A capital da Ucrânia está a ser alvo de novos ataques esta noite. O autarca de Kiev, Vitaly Klitschko, adianta que a Rússia está a lançar mísseis balísticos sobre a cidade. É uma informação que vamos desenvolver ao longo da noite informativa da Antena 1. Na Colômbia, as autoridades lutam contra o tempo para encontrarem sobreviventes do sismo de 7.4 na escala de Richter, que abalou o país esta segunda-feira. A Comissão Europeia já anunciou que disponibilizou à Colômbia o serviço de satélites Copérnicos para ajudar nas operações de resgate. Até ao momento, as autoridades colombianas dão conta de mais de 100 vítimas mortais. Cláudia Godinho.
3: É o presidente da Colômbia que faz o primeiro ponto de situação após o sismo que abalou o país. Abelardo de Las Priella anuncia que há já mais de uma centena de vítimas mortais.
4: Teníamos 111 falecidos, 87 heridos.
3: 111 mortos e 87 feridos é o número oficial mais recente, de acordo com o presidente colombiano, que garantiu que vai ser declarado o estado de emergência ainda hoje.
4: Se acordou declarar a correspondente situação de emergência.
3: Este estado de emergência permite ao presidente adotar medidas excepcionais em caso de crise, como aquela que se registra agora em território colombiano. Agora, a prioridade é resgatar as pessoas que ainda possam estar presas nos escombros.
4: Essa é a prioridade, rescatar as pessoas que todavía estão bajo escombros.
3: Milhares de casas e edifícios foram destruídos ou afetados pela força do abalo do sismo. Há ainda estradas danificadas e 7 aeroportos estão com a operação suspensa porque sofreram danos.
2: O presidente da República, António José Seguro, já lamentou as mortes na sequência deste sismo e manifestou a solidariedade para com o povo colombiano. O Ministério dos Negócios Estrangeiros diz que até ao momento não há informação de portugueses entre as vítimas. O Ministério da Educação vai avançar com um inquérito às escolas por alegadas falhas durante a primeira fase de exames do secundário. Em causa estão situações em que os exames foram enviados para classificação já depois da recolha formal pelas forças de segurança. Também pedidos de reapreciação submetidos de forma tardia. O presidente da Associação Nacional de Diretores de Agrupamentos de Escolas Públicas, Filinto Lima, considera que estes relatos não deixam outra alternativa ao ministro Fernando Alexandre.
5: Isto é um processo de inquérito que foi aberto pelo Ministério da Educação, quer as escolas públicas, quer as escolas privadas, pelo facto de querer perceber o Ministério da Educação a razão pela qual algumas reapreciações chegaram tardiamente ao Júri Nacional de Exames e, portanto, a tutela tem todo o direito de questionar este tipo de situações, que não é normal, irão haver conclusões e nós temos é que aguardar por essas conclusões.
6: Portanto, tendo em conta esta situação, parece-lhe natural que isto vá acontecer?
5: É natural que isto aconteça porque, de facto, não é normal. Agora, é preciso perceber, e ninguém sabe ainda, por isso é que há este processo de inquérito, o motivo deste atraso.
2: Filinto Lima, entrevistado pela jornalista Inês Martins, o presidente da Associação Nacional de Diretores de Agrupamentos de Escolas Públicas, diz, no entanto, à Antena 1 que não conhece para já casos concretos de escolas em que estes atrasos denunciados pelo Ministério da Educação tenham acontecido. Uma mulher foi baleada ao final da tarde na Baixa de Lisboa. Fonte da PSP adianta à Rádio Pública que a vítima foi já transportada para o Hospital de São José e que há dois suspeitos que neste momento estão em fuga. O incidente aconteceu junto a um hotel na Rua dos Correieiros. A mulher está fora de perigo e vai ser submetida a uma cirurgia para retirar uma bala que ficou alojada no tórax. O Correio da Manhã adianta que a vítima tem 41 anos. anos e é de nacionalidade sueca. Ainda na atualidade internacional, o Parlamento Turco aprovou uma lei histórica para reintegrar os combatentes do PKK, o Partido Curdo dos Trabalhadores. O diploma aprovado esta segunda-feira prevê a dissolução definitiva do movimento, o regresso dos combatentes à sociedade e uma amnistia a vários ex-militantes. Camila Vidal.
7: A nova legislação dá proteção legal a antigos militantes que não cometeram crimes específicos e facilita a suspensão de penas de prisão, de forma a reintegrar os ex-elementos do PKK na sociedade. De entre 562 deputados no Parlamento Turco, 468 votaram a favor, uma maratona de 12 horas. O partido no poder, o AK, os aliados nacionalistas do MHP e também o partido pró-curdo DEM juntaram-se nesta votação. É o início formal de um processo de paz que quer pôr fim a mais de 40 anos de conflito, que resultou em mais de 50 mil mortos. No ano passado, o líder histórico do PKK, Abdullah Öcalan, pediu que os combatentes baixassem as armas e que o movimento se dissolvesse. No Iraque, um grupo de elementos do partido queimou as armas de forma simbólica. Mas sobrava um problema, o que fazer aos milhares de membros e antigos membros do PKK com a dissolução. A nova lei dá uma solução. O Parlamento Turco decidiu permitir o regresso dos combatentes à sociedade, caso baixem as armas. Promete-se também uma amnistia ou suspensão de penas a grande parte dos militantes presos. As pessoas detidas apenas por pertencerem ao partido, mas que não cometeram crimes específicos, saem em liberdade. Já quem for considerado culpado de crimes graves, como homicídio, não recebe amnistia. Numa primeira fase, devem sair das prisões turcas 3.500 ex-combatentes do PKK, dos cerca de 10 mil detidos. A direção do partido diz que não é suficiente. No fim de semana, ainda antes da aprovação da lei, criticavam que nunca se usasse o termo curdo no plano de desmilitarização e dissolução. Outra das reivindicações é a libertação do líder histórico do grupo, preso há quase 30 anos, Abdullah Öcalan.
2: O PKK, Partido Curdo dos Trabalhadores, é considerado uma organização terrorista pela Turquia, Estados Unidos e União Europeia. Em maio de 2025, o partido anunciou formalmente a dissolução e o fim de 40 anos de luta armada contra o Estado turco. Nos europeus de atletismo, desânimo de Auriol Dongmo e Jéssica Inchud na final do lançamento de peso com lugares longe do pódio. Em Birmingham, o repórter Eduardo Gonçalves escutou as reações das atletas portuguesas que estiveram em prova esta segunda-feira.
8: A final feminina do lançamento de peso prometia, mas Auriol Dongmo foi quinta classificada com 19 metros e 5 centímetros no terceiro ensaio, Jéssica Inchud a sexta com 18 metros e 57 no quinto arremesso. Eliane Bandeira ficou-se pelo 12º lugar da final com apenas 17 metros e 20. Auriol Dongmo reconheceu que nunca conseguiu lançar como desejava.
9: Esta coisa não depende só da nossa forma, também depende um bocadinho da sorte, porque acabei para aquecer bem, eu estava muito bem no aquecimento, mas durante a prova eu não consegui mesmo encaixar o peso como deve ser e acabei para não correr como eu estava a esperar.
8: Jéssica Inchud, por seu turno, não conseguiu esconder a frustração por não ter conseguido atingir o desempenho que já havia evidenciado antes dos campeonatos.
10: É complicado quando se vem com uma das melhores marcas e depois chegamos à final e não conseguimos atingir aquilo que nós queríamos. Pronto, estava-me a sentir um bocadinho cansada, mas mesmo assim acho que conseguia fazer melhor. Não saiu e pronto, hoje para mim acho que é um dia assim triste, não vou mentir, mas pronto, amanhã é erguer a cabeça e continuar a trabalhar.
8: A primeira jornada dos europeus não terminou da melhor forma. Nas meias finais dos 100 metros, Tatiana Pinto e Arialias Martínez ocuparam o 7º lugar das suas séries. José Carlos Pinto desistiu na final dos 5 mil metros, depois de vários empurrões e tropeções dentro do pelotão na penúltima volta. Finalmente, Laura Taborda foi 7ª classificada na série dos 3 mil metros obstáculos e ficou arredada da final. Para a segunda jornada desta terça-feira, o principal destaque vai para a final do salto em comprimento masculino, com a presença de Gerson Baldé, campeão do mundo coroado este ano em Torun, campeão do mundo de pista curta. O concurso está marcado para as 20 horas e 15 minutos.
2: Eduardo Gonçalves, que está a acompanhar os europeus de atletismo no Reino Unido. A fechar esta edição, a nota para o jogo de encerramento da primeira jornada da Primeira Liga. Santa Clara e Nacional empataram 2-2 nos Açores. Gonçalo Paciência Bizou marcou os dois golos dos açorianos. Igor Lisiero e Miguel Baeza marcaram para os madeirenses.
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11: Muito boa noite, 22 horas e 9 minutos.
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11: Seja muito bem-vindo neste seu início de semana. Contamos com o apoio técnico do José Gamboa. Eu sou o César Pinheiro e vamos estar por aqui até cerca de meia-noite.

Quanto ao tempo para amanhã, terça-feira, poderá contar com períodos de céu muito nublado com abertas. Há previsão de chuva para o Grupo Ocidental e de aguaceiros para o Grupo Central.

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1: Meia-noite em Portugal Continental e na Madeira, são 11 horas nos Açores. Olhamos agora para os temas em destaque nesta edição, Luís.
2: Nova noite de ataques na Ucrânia. Rússia lança mísseis balísticos sobre a capital. Sismo na Colômbia provoca mais de 100 mortes. Presidente decreta emergência nacional. Continuam a monte os dois suspeitos de terem baleado uma mulher na Baixa de Lisboa.
1: Nesta altura, no Porto estão 20 graus, 21 em Coimbra, 22 em Lisboa, 23 no Funchal e em Ponta Delgada e 24 em Faro. As notícias à meia-noite. A edição é de Luís Peixoto.
2: Kiev foi alvo de ataques. Ao início da madrugada ouviram-se várias explosões na capital ucraniana. Vitaly Klitschko, presidente da Câmara, afirma que se trata de um ataque com mísseis balísticos. Também em Zaporizhia, no sul do país, o governador da região dá conta de ataques. Esta segunda-feira, o presidente ucraniano disse que a Rússia está a preparar-se para enviar mais tropas norte-coreanas para o território da Ucrânia. Volodymyr Zelensky adianta ainda que Moscovo recebeu novos mísseis balísticos de Pyongyang. Nas últimas semanas, Rússia e Ucrânia têm intensificado os ataques. Na Colômbia, as autoridades lutam contra o tempo para encontrarem sobreviventes do sismo de 7.4 na escala de Richter, que abalou o país esta segunda-feira. A Comissão Europeia já disponibilizou à Colômbia o serviço de satélites Copérnicos para ajudar nas operações de resgate. Até ao momento, as autoridades colombianas dão conta de mais de 100 vítimas mortais. Cláudia Godinho.
3: É o presidente da Colômbia que faz o primeiro ponto de situação após o sismo que abalou o país. Abelardo de Las Priella anuncia que há já mais de uma centena de vítimas mortais.
4: Teníamos 111 falecidos, 87 heridos.
3: 111 mortos e 87 feridos é o número oficial mais recente, de acordo com o presidente colombiano, que garantiu que vai ser declarado o estado de emergência ainda hoje.
4: Se acordou declarar a correspondente situação de emergência.
3: Este estado de emergência permite ao presidente adotar medidas excepcionais em caso de crise, como aquela que se registra agora em território colombiano. Agora, a prioridade é resgatar as pessoas que ainda possam estar presas nos escombros.
4: Essa é a prioridade, rescatar as pessoas que todavía estão bajo escombros.
3: Milhares de casas e edifícios foram destruídos ou afetados pela força do abalo do sismo. Há ainda estradas danificadas e 7 aeroportos estão com a operação suspensa porque sofreram danos.
2: O presidente da República, António José Seguro, já lamentou as mortes e manifestou solidariedade ao povo colombiano. O Ministério dos Negócios Estrangeiros português garante que até ao momento não há informação de portugueses entre as vítimas mortais. O Parlamento Turco aprovou uma lei histórica para reintegrar os combatentes do PKK, o Partido Curdo dos Trabalhadores. O diploma aprovado esta segunda-feira prevê a dissolução definitiva do PKK, o regresso dos combatentes à sociedade e uma amnistia a vários ex-militantes. Camila Vidal.
5: A nova legislação dá proteção legal a antigos e atuais combatentes e militantes e facilita a suspensão de penas de prisão para reintegrar os ex-elementos do PKK na sociedade. De entre 562 deputados sentados no Parlamento Turco, 468 votaram a favor, numa maratona que durou 12 horas. O partido no poder, o AK Party, os aliados nacionalistas do MHP e também o partido pró-curdo DEM juntaram-se nesta votação. É o início formal de um processo de paz que quer pôr fim a mais de 40 anos de conflito, que resultou em mais de 50 mil mortes. No ano passado, o líder histórico do PKK, Abdullah Öcalan, pediu que os combatentes baixassem as armas e que o movimento se dissolvesse. Pouco depois, no Iraque, um grupo de elementos do partido queimou as armas de forma simbólica. Mas não bastava o movimento extinguir-se por si só. A nova lei permite resolver um dos problemas da dissolução. O que fazer aos milhares de membros e antigos membros do PKK? O Parlamento Turco decidiu permitir o regresso dos combatentes à sociedade, caso baixem as armas, e numa primeira fase devem sair das prisões turcas 3.500 ex-combatentes dos cerca de 10 mil que estão detidos. As pessoas que foram presas apenas por pertencerem ao PKK, mas que não cometeram crimes específicos, saem em liberdade, já quem for considerado culpado de crimes crimes graves, como homicídio, não recebe a amnistia. A direção do partido diz que não é suficiente. No fim de semana, ainda antes da aprovação da lei, criticavam que nunca se usasse o termo curdo no plano de desmilitarização e dissolução. Outra das reivindicações é a libertação do líder histórico do grupo, preso há quase 30 anos, Abdullah Öcalan. Para já, não se prevê que seja perdoado.
2: O PKK é considerado uma organização terrorista pela Turquia, Estados Unidos e também pela União Europeia. Em maio de 2025, o Partido dos Trabalhadores do Kurdistão anunciou formalmente a dissolução e o fim de 40 anos de luta armada contra o Estado turco. Continuam a monte os dois suspeitos de terem baleado uma mulher esta segunda-feira na Baixa de Lisboa. O incidente aconteceu junto a um hotel na Rua dos Correieiros. Fonte da PSP adianta à Antena 1 que a vítima foi transportada para o Hospital de São José. Está fora de perigo. Vai ser, no entanto, submetida a uma cirurgia para retirar uma bala que ficou alojada no tórax. O Correio da Manhã adianta que a vítima tem 41 anos e é de nacionalidade sueca. O autarca de Macedo de Cavaleiros pede rapidez ao Governo no pagamento dos apoios aos agricultores afetados pelo incêndio de Valpaços, que alastrou depois a este Conselho do Distrito de Bragança. O Ministro da Agricultura visitou esta segunda-feira o terreno e ouviu as preocupações do autarca Sérgio Borges, que fala à Agência Lusa em 40 hectares de culturas destruídos pelas chamas.
6: Obviamente que todos os apoios são bem-vindos. Temos a noção de que os apoios não são imediatos, que ainda há muito para fazer para que realmente esses apoios venham, mas mais vale um apoio do que nenhum. O levantamento feito prevê cerca de 30 a 40 hectares da área agrícola, e sendo que mais de metade dessa área agrícola refere-se a olival. Não só a preocupação da parte ardida, e estamos a falar de alguns agricultores que perderam em termos de olival praticamente tudo, mas uma das coisas que também referimos e apelamos foi exatamente essa celeridade do processo para que realmente esta população possa ter os apoios o mais rápido possível.
2: Na freguesia de Lama Longa, em Macedo de Cavaleiros, arderam mais de 400 hectares, 40 são de área agrícola. Na semana passada, o Ministro da Agricultura, José Manuel Fernandes, anunciou apoios aos agricultores que sofreram prejuízos. O Instituto de Conservação de Natureza e das Florestas, o ICNF, vai reforçar a vigilância no Parque Natural de Montezinho por causa do eclipse solar desta quarta-feira. O ICNF refere à Antena 1 que vão ser mobilizadas 6 equipas de vigilantes da natureza que vão permanecer no terreno ao longo de todo o dia em articulação com o GNR. As autoridades vão reforçar a presença nos locais onde se espera maior afluência para ver o eclipse. Por causa do risco de incêndio, a circulação vai ser proibida em algumas áreas. Nos europeus de atletismo, desânimo de Auriol Dongmo e Jéssica Enxude na final do lançamento de peso, com lugares longe do pódio. Em Birmingham, Inglaterra, o repórter Eduardo Gonçalves escutou as reações das atletas portuguesas que estiveram em prova esta segunda-feira.
7: A final feminina do lançamento de peso prometia, mas Auriol Dongmo foi quinta classificada com 19 metros e 5 centímetros no terceiro ensaio, Jéssica Enxude a sexta com 18 metros e 57 no quinto arremesso. Eliane Bandeira ficou-se pelo 12º lugar da final com apenas 17 metros e 20. Auriol Dongmo reconheceu que nunca conseguiu lançar como desejava.
8: Esta coisa não depende só da nossa forma, também depende um bocadinho de sorte, porque acabei para aquecer bem, eu estava muito bem no aquecimento, mas durante a prova eu não consegui mesmo encaixar o peso como deve ser e acabei para não correr como eu estava a esperar.
7: Jéssica Enxude, por seu turno, não conseguiu esconder a frustração por não ter conseguido atingir o desempenho que já havia evidenciado antes dos campeonatos.
9: É complicado quando se vem com uma das melhores marcas e depois chegamos à final e não conseguimos atingir aquilo que nós queríamos. Pronto, estava-me a sentir um bocadinho cansada, mas mesmo assim acho que conseguia fazer melhor. Não saiu e pronto, hoje para mim acho que é um dia assim triste, não vou mentir, mas pronto, amanhã é erguer a cabeça e continuar a trabalhar.
7: A primeira jornada dos europeus não terminou da melhor forma. Nas meias finais dos 100 metros, Tatiana Pinto e Ariálias Martínez ocuparam o 7º lugar das suas séries. José Carlos Pinto desistiu na final dos 5 mil metros, depois de vários empurrões e tropeções dentro do pelotão na penúltima volta. Finalmente, Laura Taborda foi 7ª classificada na série dos 3 mil metros obstáculos e ficou herdada da final. Para a segunda jornada desta terça-feira, o principal destaque vai para a final do salto em comprimento masculino, com a presença de Gerson Baldé, campeão do mundo coroado este ano em Torun, campeão do mundo de pista curta. O concurso está marcado para as 20 horas e 15 minutos.
2: Provas que vão ser acompanhadas pelo enviado da Antenum a Birmingham, Inglaterra, para os europeus de atletismo. Na Primeira Liga de Futebol, Santa Clara e Nacional da Madeira empataram a 2 no encerramento da primeira jornada. Gonçalo Paciência fez os 2 golos dos açorianos. Lisiero e Miguel Baeza apontaram os tentos dos madeirenses. O campeonato regressa na próxima sexta-feira.
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10: Boa noite, 23 horas e 10 minutos.
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10: Um bom início de semana ligado à RTP Antena 1 Açores. Sou César Pinheiro, no apoio técnico está o José Gamboa. Regressamos à música com Gwen Stefani.

0: Os Imagine Dragons nas noites da RTP Antena 1 Açores.
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0: Já a seguir vai ouvir e recordar Post Malone e Richie Campbell. Um bom início de semana com a Rádio Pública.

Sou Impresso é a última de David Fonseca. Agora há 12 minutos da meia-noite. Por aqui estiveram José Gamboa no apoio técnico e aqui o César Pinheiro. Volta amanhã a partir das 21 horas. 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

Encerramos a emissão desta segunda-feira com John Legend. Em relação ao tempo para amanhã, terça-feira, poderá contar com períodos de céu muito nublado com abertas. Há previsão de chuva para o Grupo Ocidental e de aguaceiros para o Grupo Central.

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1: Uma hora em Portugal Continental e na Madeira, meia-noite nos Açores. E nesta edição, Luís, em destaque.
2: 5 mortos e dezenas de feridos em nova vaga de ataques russos à Ucrânia. Estados Unidos avançam com mais de 15 milhões de dólares em apoio à Colômbia. Sismo desta segunda-feira fez mais de 100 mortos.
1: Nesta altura, no Porto e em Coimbra estão 20 graus, 21 em Lisboa, 22 em Ponta Delgada, no Funchal 23 e em Faro 24 graus. As notícias à uma, a edição é de Luís Peixoto.
2: Pelo menos 5 pessoas morreram e 20 ficaram feridas num ataque russo a Zaporígia esta madrugada. É o que adianta o chefe da Administração Militar Regional, Ivan Fedorov. Em Kiev também se ouviram explosões, há registro de um ferido. O autarca da capital ucraniana, Vitaly Klitschko, afirma que se trata de um ataque com mísseis balísticos. Nas últimas semanas, Rússia e Ucrânia têm intensificado os ataques. Os Estados Unidos vão apoiar com mais de 15 milhões de dólares a Colômbia. O Departamento de Estado norte-americano adianta que a ajuda vai servir para abrigos de emergência, alimentação, medidas de proteção e avaliação de danos. Também a Comissão Europeia já colocou ao serviço da Colômbia o serviço de satélites Copérnicos para ajudar nas operações de resgate. Um sismo de 7.4 na escala de Richter atingiu esta segunda-feira a Colômbia. Há 111 mortos e mais de 80 feridos, de acordo com o último balanço das autoridades colombianas. O presidente Abelardo de Las Prielha já anunciou que vai decretar o estado de emergência e que neste momento todos os esforços estão direcionados para tentar resgatar sobreviventes. O Parlamento Turco aprovou uma lei histórica para reintegrar os combatentes do PKK, o Partido Curdo dos Trabalhadores. O diploma aprovado esta segunda-feira prevê a dissolução definitiva do movimento, o regresso dos combatentes à sociedade e uma amnistia a vários ex-militantes. Camila Vidal.
3: A nova legislação dá proteção legal a antigos e atuais combatentes e militantes e facilita a suspensão de penas de prisão para reintegrar os ex-elementos do PKK na sociedade. De entre 562 deputados sentados no Parlamento Turco, 468 votaram a favor, numa maratona que durou 12 horas. O partido no poder, o AK Party, os aliados nacionalistas do MHP e também o partido pró-curdo DEM juntaram-se nesta votação. É o início formal de um processo de paz que quer pôr fim a mais de 40 anos de conflito, que resultou em mais de 50 mil mortes. No ano passado, o líder histórico do PKK, Abdullah Öcalan, pediu que os combatentes baixassem as armas e que o movimento se dissolvesse. Pouco depois, no Iraque, um grupo de elementos do partido queimou as armas de forma simbólica. Mas não bastava o movimento extinguir-se por si só. A nova lei permite resolver um dos problemas da dissolução. O que fazer aos milhares de membros e antigos membros do PKK? O Parlamento Turco decidiu permitir o regresso dos combatentes à sociedade, caso baixem as armas, e numa primeira fase devem sair das prisões turcas 3.500 ex-combatentes dos cerca de 10 mil que estão detidos. As pessoas que foram presas apenas por pertencerem ao PKK, mas que não cometeram crimes específicos, saem em liberdade. Já quem for considerado culpado de crimes graves, como homicídio, não recebe a amnistia. A direção do partido diz que não é suficiente. No fim de semana, ainda antes da aprovação da lei, criticavam que nunca se usasse o termo curdo no plano de desmilitarização e dissolução. Outra das reivindicações é a libertação do líder histórico do grupo, preso há quase